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1: É verdade, seguimos aqui na tua rádio, noite da segunda-feira, 9:03. Abraço para você, obrigado aí pela companhia. Para quem chegou há pouco, bem-vindo, bem-vinda. É sempre um prazer ter a companhia de cada um, de cada uma de vocês com a gente. Agora o som da Cássia Eller, Malandragem.

0: Obrigado.
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0: Agora 9h28, hora da participação aqui do colega Rudimar Galvão, o destaque nesta segunda-feira. Alô, Rudimar, boa noite.
1: Olá, Gilmar, muito boa noite para ti, boa noite para os ouvintes da Rede Tua Rádio, quem nos acompanha nesta noite de segunda-feira por noites mais leves. Nós estamos sempre por aqui trazendo informações no programa Tua Essência. Gilmar, nós vamos destacar uma ação que vem sendo realizada em Lagoa Vermelha, não só em Lagoa Vermelha, mas em todo o país, que diz respeito a ações do Maio Amarelo, que é aquele mês que chama a atenção para os cuidados com o trânsito. Esse ano, com o tema No Trânsito, Enxergar o Outro é Salvar Vidas, esse é o lema escolhido para o Maio Amarelo de 2026, Lagoa Vermelha vem fazendo aí uma série de ações voltadas principalmente para a educação e o alerta no trânsito. Então, com esse tema, No Trânsito, Enxergar o Outro é Salvar Vidas, a campanha Maio Amarelo ganha destaque aqui em Lagoa Vermelha. Segundo o coordenador do Departamento Municipal de Trânsito, Gesiel Toledo, esse movimento tem o objetivo principal de conscientizar a população para reduzir o número de acidentes, mortes e feridos no trânsito. Números que, apesar dos avanços tecnológicos nos veículos, continuam crescendo no país. Em 2024, foram registradas 37 mil mortes no trânsito, um aumento de 5 mil casos em comparação com 2020. Para o gestor, o principal fator por trás desses números é o comportamento humano, a pressa, a impaciência e a desatenção no dia a dia. Ele lembrou que cerca de 93% dos casos são causados por falhas de conduta, divididas em imprudência, como o excesso de velocidade, o uso do celular e a direção sob efeito de álcool. Negligência, quando não se realiza a manutenção adequada do veículo. E a imperícia, que é a falta de habilidade ou conhecimento das regras. Aqui em Lagoa Vermelha, a velocidade máxima permitida nas vias urbanas é 40 km por hora. Limite fundamental para garantir tempo de reação e evitar colisões. Mesmo assim, muitos acidentes são registrados semanalmente por aqui. O coordenador do Departamento Municipal de Trânsito reconhece que o limite é frequentemente desrespeitado e que as medidas de moderação de velocidade são aplicadas em pontos críticos da cidade. Aqui em Lagoa Vermelha, outra preocupação da gestão do trânsito é a circulação de veículos autopropelidos, que não exige habilitação e nem emplacamento, mas devem respeitar as regras de trânsito e de segurança. Durante esta semana, algumas ações e algumas melhorias estão sendo feitas no trânsito de Lagoa Vermelha com o objetivo de melhorar a trafegabilidade diária. Lagoa Vermelha também tem uma escolinha de trânsito que leva a educação para as escolas e para eventos públicos. Gilmar, hoje a gente divide com os ouvintes da Rede Tua Rádio essa preocupação, que não é só nossa, mas é de todos, que é a questão da violência no trânsito e o alerta que precisamos ter para isso. Então não esqueça nunca, no trânsito, enxergar o outro é salvar vidas. Da Tua Rádio Cacique aqui de Lagoa Vermelha para a Rede Tua Rádio, Rudimar Galvão.
0: Ok, muito obrigado, Rudimar. Com certeza um assunto bem importante para nossa reflexão, né? Acho que um grande exercício de empatia é o trânsito, né? Quando a gente deve pensar no outro e não só na gente, né? Nos demais condutores que estão ali partilhando a mesma via, a mesma rodovia, a mesma BR, enfim, né? Essa sensibilidade, pensar no outro e não só eu querer tirar vantagem, eu vou passar agora, eu vou conseguir, eu primeiro, enfim, né? Com certeza é algo para uma grande reflexão, né? E a gente precisa melhorar e bastante neste aspecto. Eu já volto.
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1: Agora 9h36, seguimos aqui na Rede Tua Rádio. Paz e bem, uma ótima noite de segunda-feira. O Jefferson Sgarione tá ligado com a gente na fria vacaria, né, Jefferson? Uma ótima noite aí pra ti. Olha só, ele mandou umas imagens aqui dos gatinhos, né, ao redor da lareira. Que bacana, né? Esse cuidado também com os animais. Os gatinhos ali na cadeira estofada, né, tem acho que é um cobertor, enfim, né, um edredonzinho ali, né, deixa os gatinhos quentes na frente da lareira. Olha que maravilha. Parabéns, viu, Jefferson? Um abraço aí pra você. Ele tá pedindo ainda nesse contexto, né, do Dia das Mães, a canção Mãe, do Rick Renner. Eu já tinha pensado para esta segunda, né, um texto aí sobre o Dia das Mães, né, pra gente fechar esse tempo, né, digamos assim, de celebração das mães, né. Na sexta eu trouxe uma mensagem já falando aí sobre as mães, né, e hoje vamos trazer um outro texto então, né, porque de fato, né, muita gente ontem celebrou o Dia das Mães, né, esteve com as suas mães ou rezou por elas, né, fez um contato, enfim. Então, ainda estamos com esse clima, né? É muito bonito do mês de maio que lembramos as mães. Então, logo mais, olha só, prisão para minha mãe. É a crônica assinada pelo Frei Aldo Colombo, falando sobre mãe, daqui a pouquinho às 10 da noite. Agora tá na hora de mais um...
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1: Eu tô grandão, João Luiz Correia.

Take That, How Deep Is Your Love? Aqui na seleção musical da tua rádio na noite desta segunda-feira. 16 para as 10, daqui a pouquinho a previsão do tempo. Em Lagoa Vermelha, o José Luiz Apio tá ligado com a gente também. Alô, Zé, boa noite aí para você, viu? Ótima semana, obrigado aí pela companhia. E o Zé sugeriu Skank, Pacato Cidadão.

0: Daniela Mercury. Música de rua, agora 5, 4, não é mais 5, já 4, né? Virou para 56, ou seja, 4 minutos para as 10.
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0: Olha, meus amigos, a terça-feira será de sol em todas as regiões do estado, em mais um dia de frio aqui no Rio Grande do Sul. O território gaúcho segue sob a influência de uma massa de ar frio e seco de alta pressão atmosférica. O amanhecer será muito frio, com marcas negativas em diferentes locais do estado e com geada na maior parte das cidades. À medida que o ar frio vai começar a enfraquecer, a tarde será amena, com máximas um pouco mais altas do que as registradas no dia de hoje. Então, em resumo, é isso, né? Frio persiste e terça-feira será mais um dia gelado aí, especialmente no começo do dia. Por exemplo, em Vacaria, mínima de 0 grau, máxima 19. Em Passo Fundo, mínima 3, máxima 20. Em Caxias, mínima 2, máxima 20. Em Porto Alegre, mínima 6, máxima 20. Pelotas também, mínima 6, máxima 20. Litoral Norte, parecido, mínima 7, máxima de 21. Então, para esta terça, em São José dos Ausentes, a mínima prevista de 2 graus negativos e a máxima não deve passar dos 17 graus. 3 minutos para as 10, intervalo, e eu já volto destacando o nosso texto dessa noite.
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1: 10:01 da noite desta segunda-feira. Paz e bem aí para você. Obrigado pela companhia com a gente no trabalho, no trânsito, em casa. Obrigado aí, viu, pela audiência nessa semana fria, né? É, teremos aí uma semana fria. É, vamos dar uma olhada aqui rapidamente nas temperaturas, por exemplo, em Caxias do

0: né? Final de semana especial de celebração das mães, e por isso eu trago hoje mais um texto com essa temática, né? Sobre as mães. É... crônica assinada pelo Frei Aldo Colombo. Só antes quero lembrar que lá no finalzinho do programa temos a prece, a bênção. Hoje a condução desse momento será, deixa eu ver aqui, será do Frei Luiz Turra. Frei Luiz Turra, que é vigário na paróquia Imaculada Conceição e também na paróquia São Pedro e São Paulo, paróquias em Caxias do Sul atendidas pelos freis capuchinhos. Depois da mensagem, a gente vai ouvir uma música aqui que foi sugerida pelo ouvinte Jefferson Sgarione de Vacaria, Rick Renner, Mãe. É uma das músicas temáticas, né, que fala sobre as mães, com a dupla Rick Renner. Assinada pelo Frei Aldo Colombo, Prisão para Minha Mãe.
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0: É impossível esquecer o que ela me fez. Deveria ser presa, de preferência, prisão perpétua. Ela, na infância, algumas vezes me ameaçou brandindo o chinelo, colocou-me de castigo, me fez rezar todas as noites, todo dia exigia que eu fosse à escola, mesmo sendo quase analfabeta, examinava todos os dias os meus cadernos. Aos 14 anos, me botou para trabalhar. Nessa época, não se falava da exploração de mão de obra infantil. Suas arbitrariedades não terminavam por aí. Impedia-me de sair com meus melhores amigos só porque eles usavam drogas, ingeriam bebidas alcoólicas e praticavam pequenos furtos. Lá pelas tantas, cismou que eu deveria ingressar na universidade. Tanto fez que dobrou a minha vontade. Ainda agora, telefona para saber se eu estou resfriado, como vão os meus filhos e se eu estou ensinando a eles a rezar. É preciso reconhecer a seu favor algumas coisas. Às vezes, passava a mão com ternura em meus cabelos, enxugava as minhas lágrimas. Sempre sabia como curar feridas e febres com o chá certo em cada ocasião. E quando algum insucesso me aborrecia, sorrindo, ela dizia: "Isso não é nada, vai passar." A distância e os anos pesam sobre ela, e eu não mudei de opinião. Minha mãe merece, sim, prisão perpétua em meu coração, porque fez de mim uma pessoa de bem. Foi a mestra que me ensinou a distinguir entre o bem e o mal, entre o certo e o errado, entre as aparências e a realidade. Ela me ensinou que existem fronteiras que não devem ser ultrapassadas. Minha mãe sempre me ensinou que o sim e o não fazem parte de nossa vida e da arte de educar. Ela não se preocupou em apontar o bom caminho. Apenas recomendava: "Meu filho, caminha comigo, pois eu estou no bom caminho." Ela me deixou uma norma: quando estiver em dúvida, imagine o que diria sua mãe. Isto significa que ela continua me perseguindo. Ela continua merecendo a cadeia. Obrigado, mãe, porque você forjou o meu caráter.

me ensinou a viver em paz com todos e fez de mim uma pessoa honrada. Mesmo depois que você partir deste mundo, no céu há uma sala especial para as mães. Você continuará presa nas cadeiras de minha gratidão e do meu amor. Bênção, mãe. Texto, a crônica de Frei Aldo Colombo, Prisão para minha mãe.

0: Cazuza, Ideologia, aqui na seleção musical da tua rádio. Agora 10h20, tá na hora da participação do colega Glauber Silveira, que traz o destaque a partir de Soledade. Alô, Glauber, boa noite.
1: Boa noite, Gilmar. Boa noite a quem nos acompanha aqui pela Rede Tua Rádio. Ontem, em Soledade, nós tivemos a realização de mais uma tradicional festa religiosa aqui no nosso município. Trata-se da festa em honra à Nossa Senhora de Fátima, no bairro Missões. Nós vamos ouvir a professora Maria Leda Loss, ela que reside no bairro Missões, e vai falar um pouco sobre a história do surgimento da comunidade de Nossa Senhora de Fátima.
2: É sempre muito bom a gente rememorar a história e cultivar a memória de quem construiu, de quem fez. E eu acho que Soledade precisa focar muito nisso, né? Até o livro do Sesc Centenário de Soledade agora conta a história do bairro Missões, onde junto está da capela, do salão. Eu posso dizer que há 70 anos atrás, então tenho mais de 70, um pouquinho mais, né? Aqui, neste local aqui, era um terreno vazio. Tinha o início da escola, tinha o início da praça e tinha a igreja já erguida, vamos dizer assim, não concluída. Mas teve um grupo na época, seu Eusébio Ortiz, César Santos, um grupo de antigos moradores que nem a gente precisa pesquisar melhor, né, para saber que começaram essa proposta de construir a igreja. Ao longo dos anos, a igreja ficou muito tempo incompleta, inconclusa. E eu lembro que quando eu era mocinha, a minha tarefa era limpar a igreja e o chão era de, como é que eu vou dizer, rústico. Não tinha ainda a conclusão as ruas aqui não tinha calçamento, era barro. Então dava uma trabalheira, um pó. Mas aos poucos foi se concluindo a igreja, depois foi se construindo este salão. E para isso muitos colaboraram. Eu lembro assim do Pilar Gradaschi, do seu Lili Muniz, do próprio seu Eusébio Ortiz, seu Wilson, o pessoal que morava aqui por perto, o meu pai, Pino Loss, depois veio mais tarde o seu Chico Batista. E as primeiras festas de que eu me lembro, não tinha como realizar aqui. Os festeiros iam fazer no salão do antigo ginásio São José, que naquele tempo estava ativo, vamos dizer assim. Mais tarde, ainda não tínhamos o salão e as festas eram realizadas no bosque, onde foi colocada uma imagem de São Cristóvão à beira da BR-386. E só mais tarde se construiu um pequeno salão.

0: Agora 10h26, olha, ressaca com ondas de mais de 2 metros atingem litoral norte aqui do estado em meio à massa de ar polar. Enquanto cidades do interior registraram temperaturas negativas e geada, o litoral norte teve forte ressaca com ondas de mais de 2 metros e a destruição de um quiosque em Torres. 10h26, pausa para o intervalo, daqui a pouquinho eu volto, tem mais uma edição do Te Aproxega, tem também Hoje na História para você com a gente. 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
1: 10:30 da noite desta segunda-feira, seguimos juntos aqui na Rede Tua Rádio, agora com o Senair Maiká, João Sem Terra.

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1: 11 de maio. Dia Nacional do Reggae, em homenagem ao cantor Bob Marley, que morreu em 1981, nesta data. Os aniversariantes do dia. O cantor, compositor e produtor musical norte-americano Prince Royce.

0: os fatos do dia. Em 1904, nasceu o famoso pintor espanhol Salvador Dalí. Egocêntrico, excêntrico, rebelde, provocador, o artista foi um dos expoentes mundiais da arte contemporânea. Salvador Dalí morreu em 1989, aos 84 anos. Em 1927, foi fundada a Academia de Artes e Ciências Cinematográficas de Hollywood, que é uma organização norte-americana inicialmente criada para promover a indústria do cinema. A corporação é mundialmente conhecida pela entrega anual do Oscar. 1981. Morreu aos 36 anos o cantor, compositor e músico jamaicano Bob Marley, o mais conhecido músico de reggae de todos os tempos, famoso por popularizar o gênero. Em 2007, o Papa Bento XVI canonizou Frei Galvão, o primeiro santo brasileiro. Mário Vivan, para a tua rádio.
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0: Lenda, lenda, né? Toni Braxton, fechando mais um bloco, mais uma hora também na noite desta segunda-feira, para você com a gente nesta fria noite de segunda. Antes do intervalo, olha só, a Polícia Civil deteve mulher por tráfico de drogas em Marau. Entorpecentes apreendidos no bairro São José Operário são avaliados em mais de 300 mil reais. A notícia completa você confere no site tuaradio.com.br.
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1: De volta com você aqui na Rede Tua Rádio nessa noite. Paz e bem, obrigado aí pela companhia e seguimos juntos. Agora começamos aqui a última hora do Tua Essência. Começando com Nando Reis, esse bloco, Mantra.

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1: Come on.
2: E aí?
1: Cara, eu quero cantar uma de vocês, pode?
2: Boa. Posso fazer?

0: Rúlio Iglesias, Me Esqueci de Viver, fechando mais um bloco com a boa música. Acompanhamos você por noites mais leves aqui na Rede Tua Rádio. Intervalo e eu já volto.
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Ando Só, Engenheiros do Havaí, aqui na última sequência de sucessos, reta final do Tua Essência, já já tem a prece, a bênção, hoje com o Frei Luiz Turra, Frei Luiz é vigário na paróquia Imaculada Conceição e também a paróquia São Pedro e São Paulo na Terceira Légua em Caxias do Sul, paróquias atendidas pelos freios capuchinhos. E depois eu sigo com você na madrugada, né, virando a página para terça-feira, daqui a pouquinho. Agora tem Phil Collins.

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Fim, né? Fim de mais uma edição do Tua Essência. Gratidão por você ter estado com a gente até esse horário, né? Fechamos então também agradecendo a Deus pelo dia e por isso a nossa prece e a bênção de hoje que será conduzida pelo Frei Capuchinho Luiz Turra.

comunicação é sempre um fator fundamental para a gente se motivar mutuamente para o bem. Nós estamos encerrando mais um dia de nosso calendário, mas acima de tudo um dia de nossa história, de nossa vida. Estamos aqui para dizer obrigado, Senhor, por termos vivido este dia com dignidade e por termos tido uma oportunidade de fazer o bem. Senhor, estamos aqui suplicando a vossa bênção, vossa paz, para que tenhamos realmente uma noite tranquila e possamos descansar para poder resgatar energias, força e coragem para o dia seguinte, que vai amanhecer, para ser também uma oportunidade de construir a nossa história com fé, com amor e esperança. Deus nos abençoe em Cristo pela ação do Espírito Santo. Em nome do Pai, do Filho e do Espírito Santo. Amém.

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Abrindo a madrugada da Rede Tua Rádio, eu sou Gilmar Ferreira e sigo com você nessa noite. Agora de segunda para terça, né? Já abrindo a terça, dia 12 de maio. Paz e bem aí para você, uma ótima terça-feira, boa sequência da semana. Cuide-se com o frio, né? Essas noites frias e madrugadas. Então, para quem tá no plantão, para quem tá no trânsito e para quem tá aí na cama, né, bem agasalhado, é importante, né? Vamos em frente, então, aqui na nossa programação. Abrimos a seleção musical da madrugada da Rede Tua Rádio. Abrimos com uma moda de viola, olha só. Ao vivo, Milionário José Rico, Anjo Loiro.

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1: Olá, pessoal. A semana continua sendo bastante gelada aqui na região da Serra e Campos de Cima da Serra por causa da presença da massa de ar de origem polar. Diferente da última, esta massa de ar frio, ela vai permanecer por mais tempo. Pelo menos toda esta semana vai ser fria. E não só aqui na região da Serra e Campos de Cima da Serra, mas por todo o estado. Com geadas generalizadas ainda nesta terça-feira, o dia começou muito frio. Ao longo das próximas horas, as temperaturas vão subindo gradualmente e à tarde as máximas podem variar entre 15 e 17 graus. Para quarta-feira, mais um dia com a presença do sol, o termômetro da manhã sobe um pouquinho, as mínimas podem oscilar entre 3 e 5 graus no início do dia, à tarde máximas entre 17 e 18 graus em média aqui na região da Serra. E na quinta e na sexta-feira seguimos com o tempo firme predominando. Pelo menos a maioria dos prognósticos indica que vai haver uma instabilidade apenas lá no próximo final de semana. Com a previsão do tempo, Kátia Valente.
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2: Meia-noite e 15 minutos.
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0: nosso breve intervalo, pequena prece, um momento juntos, refletindo. Isso é vida, faz bem à vida. Deixe o passado para trás e siga em frente. Próxima parada, felicidade. Deixe o passado para trás e siga em frente. Próxima parada, felicidade. O ser humano é capaz de fazer maravilhas. Constrói, edifica, cria, amplia, inventa. Tem uma capacidade fantástica. Mas quando se trata de lidar com a sua vida, começa a patinar. Como nos relacionamos com o nosso passado? Tem registros que continuamos a dar importância, mesmo que já tenham perdido a validade ao longo do tempo. Num determinado momento, vamos ter que fazer uma escolha: ou continuar lamentando o passado, ou avançar para a próxima parada. Na próxima parada, uma surpresa: a felicidade. Quem gasta muito tempo olhando para trás, perde tempo em olhar para frente. Vamos seguir em frente. Vislumbre a próxima parada e comece a ser feliz. O passado serve para ensinar e não para angustiar e lamentar. Sempre renovo minha esperança e avanço para a próxima parada, a parada da felicidade. E sobre todos, a bênção de Deus, Pai, Filho e Espírito Santo. Amém.
1: Meia-noite e 38 minutos.

Paz e bem para você, sintonizado, sintonizada com a gente aqui na Rede Tua Rádio. Olha, meus amigos, felizes são aqueles que, mesmo com as amarguras vividas, não perderam a doçura da vida.

0: prazer vê-lo novamente. Já se passou quase um ano. Faltam 10 dias. A saudação inicial entre o Papa Leão XIV e o secretário de Estado dos Estados Unidos, Marco Rubio, no início dos 45 minutos de diálogo a sós, na manhã desta quinta-feira, 7 de maio, no Vaticano, seguido de conversações cordiais na Secretaria de Estado com o cardeal Pietro Parolin, durante as quais, conforme informa um comunicado vaticano, foi renovado o compromisso comum de cultivar boas relações bilaterais entre a Santa Sé e os Estados Unidos da América. Juntamente com isso, informa a nota, houve também uma troca de pontos de vista sobre a situação regional e internacional, com especial atenção aos países marcados pela guerra, por tensões políticas e por difíceis situações humanitárias, bem como sobre a necessidade de trabalhar incansavelmente em prol da paz. Sobre esses últimos pontos, a sala de imprensa da Santa Sé explicou que, entre as zonas de conflito citadas, foram mencionados os países da África e do Oriente Médio, em particular o Líbano e o Irã, e que também foram abordadas questões candentes, como a de Cuba, nestes dias de forte tensão com os Estados Unidos, em relação à qual foi reiterada a necessidade de apoio ao povo cubano. Rubio e o Papa já haviam se encontrado em 19 de maio do ano passado, com a presença também do vice-presidente J.D. Vance, logo após a missa de início do Ministério Petrino. Encontro ao qual o Papa se refere quando diz faltam 10 dias. Esta quinta-feira, um novo encontro, na véspera do primeiro aniversário do pontificado e nos dias seguintes às críticas expressas pelo presidente Donald Trump contra Leão, às quais o próprio Papa havia respondido na noite de terça-feira em Castel Gandolfo. O encontro no Vaticano é o primeiro compromisso da viagem de Rubio à Itália, onde chegou às 9 horas locais desta quinta-feira, no aeroporto de Ciampino, e onde também se encontrará com a primeira-ministra Giorgia Meloni esta sexta-feira, no Palácio Chigi, juntamente com os ministros Tajani e Crosetto. Por volta das 11 horas e 10 minutos locais, a comitiva de carros chegou ao pátio de São Dâmaso, em meio a rígidas medidas de segurança e ao barulho das hélices dos helicópteros que sobrevoavam a Rua da Conciliação, artéria principal de acesso à Praça São Pedro, rua totalmente vazia. Para receber Rubio, o prefeito da Casa Pontifícia, Dom Petar Hajish, que apertando-lhe a mão, deu-lhe as boas-vindas em inglês. Acompanhando-o, por sua vez, estava o embaixador dos Estados Unidos junto à Santa Sé, Brian Burke. Enquanto Rubio chegava ao Vaticano, seguido pelos diversos carros de escolta, saía do colunado o primeiro-ministro polonês Donald Tusk, que também teve um encontro com o Papa na manhã desta quinta-feira. Por apenas alguns segundos, as duas comitivas não se cruzaram. Após a audiência com o Papa, Rubio foi recebido, conforme mencionado, na Secretaria de Estado pelo cardeal Parolin, acompanhado pelo arcebispo Paul Richard Gallagher, secretário das Relações com os Estados e as Organizações Internacionais. Já na tarde de quarta-feira, à margem da apresentação de um livro da Livraria Editora Vaticana no Augustinianum, Parolin antecipou que, durante a conversa, seriam abordados temas internacionais e outras questões. O Departamento de Estado dos Estados Unidos, por sua vez, divulgou uma nota pela manhã desta quinta-feira informando que, durante a audiência com o Papa, foi discutida a situação no Oriente Médio e outras questões de interesse comum para o hemisfério ocidental. Rubio e Parolin, explica o mesmo comunicado, por outro lado, examinaram os esforços humanitários em andamento no Ocidente e as iniciativas destinadas a estabelecer uma paz duradoura no Oriente Médio. Essas conversações, segundo o Departamento de Estado dos Estados Unidos, demonstraram a parceria sólida e duradoura entre os Estados Unidos e a Santa Sé em apoio à liberdade religiosa. Em sua conta no X, o chefe da diplomacia dos Estados Unidos postou: "Encontro com @pontifex para ressaltar nosso compromisso comum em promover a paz e a dignidade humana." A audiência desta quinta-feira com o Papa terminou com uma foto do pontífice com a delegação estadunidense, na qual estava presente sua esposa, Janete. Por fim, houve a troca de presentes. Entre eles, Rubio ofereceu uma pequena bola de rugby de cristal. "És fã de beisebol", disse ele ao Papa, explicando que o presente traz o selo do Departamento de Estado. Leão retribuiu com o livro dos aposentos das audiências no Palácio Apostólico, o volume com fotos da Capela Sistina e uma caneta de madeira de oliveira. A oliveira, destacou ele, é uma planta da paz. Às 13 horas e 50 minutos locais, a comitiva foi vista deixando o Vaticano.
1: 1 hora e 16 minutos.

Meu amigo, minha amiga, ligado aqui na Rede Tua Rádio, pense que não há nada mais bonito do que ser reconhecido pela sua essência e energia.

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1: Viver é mesmo uma arte. Nascer é uma arte. Aliás, antes mesmo de nascermos, já se inicia esta arte. Entre 300 milhões de possibilidades, você foi o escolhido para fecundar o óvulo no útero de sua mãe. Eis aí que começa toda a história de um ser vencedor. Antes mesmo de nascer, já superou a mais importante competição de toda a sua existência. Viver é uma arte. Uma arte que começa com sofrimento e termina na dor. Afinal, existe ansiedade tão grande que aquela da mãe na hora do parto? E há agonia maior que aquela da hora da partida definitiva? Mas viver é uma arte. E durante a curta ou longa caminhada da vida, jamais duas pessoas farão o mesmo percurso, assim como um rio nunca passará duas vezes no mesmo lugar. Você irá se tornando um aprendiz da arte da vida. Nesta caminhada, como diz a canção, é preciso saber viver. Porém, você não pode aprender a lição sem ao mesmo tempo executá-la. E quando pensa que aprendeu o suficiente e está pronto para viver, a arte se conclui inesperadamente. Por isso, viver é uma arte que não se repete. E é justamente pelo fato de ser irrepetível que viver é uma arte. Pois arte é uma criação espontânea do espírito que não se reproduz jamais da mesma forma. Driblar os obstáculos cotidianos, renascer-se e renovar-se a cada novo amanhecer, levantar a cabeça, reerguer-se após uma queda e seguir em frente não é nada fácil, é uma arte. Mas também não é impossível recomeçar sempre a ardilosa arte de viver, mesmo quando já perdemos o ânimo. É bom olhar para o novo sol que nasce e perceber que há um novo dia, um novo recomeço, uma nova chance para seguir a caminhada da vida. Viver é mesmo uma arte onde somente quem for capaz de acordar a cada novo dia e agradecer por ter recebido uma nova chance, encarando mais uma jornada na sua vida, saberá executar bem essa arte. E nessa arte da vida, não existe obra mais bela que você possa realizar que não seja a de se construir a si mesmo. Na Rede Tua Rádio, o texto, a mensagem que inspira o bem, a arte de viver, do livro, do mesmo título, do padre Alexandre Biouk, sacerdote da Congregação dos Missionários Escalabrinianos. Padre Alexandre é diretor da Rede Escalabriniana de Comunicação.
2: Uma hora e 37 minutos.

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1: 12 de maio, dia da enfermagem, dia do enfermeiro e dia mundial da fibromialgia. Os aniversariantes do dia. A cantora e compositora brasileira Bebel Gilberto. Madrugada.

os fatos do dia. Em 1551, foi fundada em Lima, Peru, a primeira universidade da América Latina, a Universidade Nacional Maior de São Marcos. Em 1855, nasceu Hermes da Fonseca, que foi um militar e político brasileiro, presidente do Brasil entre 1910 e 1914. Foi o primeiro gaúcho a ser eleito presidente da República. 1913. Nasceu o cantor e compositor brasileiro Jamelão, tradicional intérprete de sambas da escola de samba Mangueira. Ele morreu em 2008, aos 95 anos.

0: Em 1940, foi inaugurado o Autódromo de Interlagos na cidade de São Paulo. Em 1965, foi declarada esta data pela Junta Diretiva do Conselho Internacional de Enfermeiras como o Dia Internacional das Enfermeiras. Em 1982, o Papa João Paulo II foi alvo de um segundo atentado durante uma missa na cidade de Fátima, em Portugal. E em 2002, o piloto Rubens Barrichello foi obrigado pela equipe Ferrari a ceder a vitória no GP da Áustria ao companheiro Michael Schumacher. Foi o dia histórico do...
1: Hoje não! Hoje não! Hoje sim! Hoje sim!
0: Dito por Kleber Machado, narrador da TV Globo. Mário Vivan, para a tua rádio.
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1: Olá, pessoal. A semana continua sendo bastante gelada aqui na região da Serra e Campos de Cima da Serra por causa da presença da massa de ar de origem polar. Diferente da última, esta massa de ar frio, ela vai permanecer por mais tempo, pelo menos toda esta semana vai ser fria. E não só aqui na região da Serra e Campos de Cima da Serra, mas por todo o estado. Com geadas generalizadas ainda nesta terça-feira, o dia começou muito frio. Ao longo das próximas horas, as temperaturas vão subindo gradualmente e à tarde as máximas podem variar entre 15 e 17 graus. Para quarta-feira, mais um dia com a presença do sol, o termômetro da manhã sobe um pouquinho, as mínimas podem oscilar entre 3 e 5 graus no início do dia, à tarde máximas entre 17 e 18 graus em média aqui na região da Serra. E na quinta e na sexta-feira seguimos com o tempo firme predominando, pelo menos a maioria dos prognósticos indica que vai haver uma instabilidade apenas lá no próximo final de semana. Com a previsão do tempo, Kátia Valente.
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2: 2 horas e 17 minutos.

por aqui, Gilmar Ferreira, fazendo companhia para você na Rede Tua Rádio. E o nosso pensamento desse momento, meu amigo, minha amiga, amar a si mesmo é um romance que vai durar a vida toda. Pense nisso.

0: santo do dia.
1: Dia 12 de maio, São Leopoldo Mandic Capuchinho. Leopoldo é iugoslavo, mas vestiu o hábito capuchinho em Bassano del Grappa, na Itália, em 1884, sendo ordenado sacerdote em 1890 em Veneza. Desejou sempre ser um promotor da unidade da Igreja. Suas palavras eram fonte de perdão e conforto. Ofereceu-se como vítima a Deus para o retorno dos irmãos orientais à unidade da Igreja. Seus superiores confiaram-lhe o Ministério da Confissão, primeiramente em diversos conventos do Vêneto e depois definitivamente em Pádua, no convento da Santa Cruz. Aí, num pequeno quartinho, atendia todos os dias as pessoas para a reconciliação com Deus. Passou a maior parte do tempo de sua vida no confessionário. A mão direita que perdoava está ainda intacta, exposta num relicário na Igreja Santa Cruz de Pádua. Durante a guerra, o convento foi bombardeado e destruído, menos o quartinho onde o santo confessava. Nasceu em Castel Novo, Iugoslávia, em 1866 e morreu em 1942, com 76 anos de idade. 12 de maio, São Leopoldo Mandic Capuchinho.
2: Duas horas e 45 minutos.

A Nave no Interior, Zé Ramalho com Pete, aqui na Seleção Musical da Madrugada. Estamos na terça-feira, 12 de maio. Boa terça, boa sequência da semana. Cuidado com o frio aí, né? Vamos encarar. É, essa aqui é a primeira onda, estão dizendo, né? De frio mais intenso, que começou ainda no domingo, né? Começou ainda no final de semana. Pelo menos essa primeira parte da semana deve ser assim, né? Vamos ver o que vem aí nos próximos dias. Seguimos aqui na madrugada com você aí do outro lado. Obrigado pela companhia. Olha, a nova Carteira Nacional de Habilitação, Brasil tem mais de 4 milhões de pedidos de primeira carteira até abril, 4 vezes mais que o ano passado. O período teve aumento em emissão de novas carteiras, realização de cursos, provas e exames médicos. O governo estima a economia de mais de R$1 bilhão para os alunos. Lula sanciona Dia Nacional em Memória das Vítimas da Covid. Dia escolhido para homenagear vítimas foi o 12 de março, em razão do registro da primeira morte pela doença no Brasil em 2020. O país registrou mais de 700 mil vítimas da Covid-19. Vamos em frente agora com mais músicas aqui na madrugada. Rita Lee, Pega, Rapaz.

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1: Um longe, seus discípulos iam por uma estrada e quando passavam por uma ponte viram um escorpião sendo arrastado pelas águas. O monge correu pela margem do rio, meteu-se na água e tomou o bichinho na mão. Quando trazia para fora, o bichinho o picou e, devido à dor, o homem deixou-o cair novamente no rio. Foi então à margem, tomou um ramo de árvore, adiantou-se outra vez a correr pela margem, entrou no rio, colheu o escorpião e o salvou. Voltou o monge e juntou seus discípulos na estrada. Eles haviam assistido à cena e o receberam perplexos, penalizados. Mestre, você deve estar muito doente. Por que foi salvar esse bicho ruim e venenoso? Que se afogasse. Seria um a menos. Veja como ele respondeu à sua ajuda. Picou a mão que o salvara. Não merecia sua compaixão. O monge ouviu tranquilamente os comentários e respondeu: ele agiu conforme sua natureza e eu de acordo com a minha. Pensemos, neste novo dia, o Senhor te abençoe e te guarde. O Senhor faça brilhar sobre ti sua face e compadeça de ti. O Senhor volte para ti o seu rosto e te dê a paz. O Senhor te abençoe, Pai, Filho e Espírito Santo. Amém.

Vitor Hugo, Horizontes, aqui na Seleção Musical da Madrugada, para você com a gente nesta terça-feira. Paz e bem, viu? Boa terça. Olha, 6 cidades da Bahia estão em epidemia de dengue. Até esta segunda, ontem, portanto, foram notificados mais de 10 mil casos e 4 óbitos por dengue na Bahia neste ano. O governo vai lançar o programa de 11 bilhões de reais contra o crime organizado nesta terça. A implementação depende da adesão dos governos estaduais. O presidente diz que o plano é destruir potencial financeiro do crime. Olha, a ressaca com ondas de mais de 2 metros atinge o litoral norte aqui do estado em meio à massa de ar polar. Isso foi registrado ainda ontem, né? Segunda-feira. Enquanto cidades do interior registraram temperaturas negativas e geada, o litoral norte registrou essa forte ressaca com ondas de mais de 2 metros e a destruição de um quiosque em Torres. Os destaques, né, as notícias aí das últimas horas, a informação para você também ficar bem informado aqui na madrugada da tua rádio. E agora a gente abre espaço para o terço tradicional deste horário. Obrigado a cada uma que reza com a gente. Nesse dia, né? E nesse momento me veio aqui a lembrança do meu saudoso pai, porque hoje é 12 de maio, data de aniversário do meu saudoso pai, que partiu ainda em 2012, né? Para a estância eterna, né? Como diz o gaúcho. Então também quero colocar essa intenção pela memória do meu saudoso pai, Nereu Ferreira da Silva. Somando-se as intenções de cada um, de cada uma de vocês que reza com a gente, enquanto vamos mentalizando, entrando nesse espírito de oração, a gente vai ouvindo a canção, nesta versão de Thiago Brado, Ninguém Te Ama Como Eu.

0: Iniciamos este novo dia com as bênçãos de Deus e proteção de Nossa Senhora, Virgem Maria. Em nome do Pai, do Filho e do Espírito Santo. Amém. Creio
1: em Deus Pai Todo-Poderoso, Criador do céu e da terra, em Jesus Cristo, seu único Filho, nosso Senhor, que foi concebido pelo poder do Espírito Santo, nasceu da Virgem Maria, padeceu sobre Pôncio Pilatos, foi crucificado, morto e sepultado, desceu à mansão dos mortos, ressuscitou o terceiro dia, subiu ao céu, está sentada à direita de Deus Pai Todo-Poderoso, onde há de vir julgar os vivos e os mortos. Creio no Espírito Santo, na Santa Igreja Católica, na comunhão dos santos, na remissão dos pecados, na ressurreição da carne, na vida eterna. Amém.
0: Pai nosso que estais no céu, santificado seja vosso nome. Venha a nós o vosso reino, seja feita a vossa vontade, assim na terra como no céu.
1: O pão nosso de cada dia nos dai hoje, perdoai as nossas ofensas, assim como nós perdoamos a quem nos tem ofendido. E não nos deixeis cair em tentação, mas livrai-nos do mal. Amém.
0: O anjo do Senhor anunciou a Maria,
1: e ela concebeu do Espírito Santo.
0: Ave Maria, cheia de graça, o Senhor é convosco. Bendita sois vós entre as mulheres, e bendito o fruto do vosso ventre, Jesus.
1: Santa Maria, Mãe de Deus, rogai por nós, pecadores, agora e na hora de nossa morte. Amém.
0: Eis aqui a serva do Senhor.
1: Faça-se em mim segundo a vossa palavra.
0: Ave Maria, cheia de graça, o Senhor é convosco. Bendita sois vós entre as mulheres, e bendito o fruto do vosso ventre, Jesus.
1: Santa Maria, Mãe de Deus, rogai por nós, pecadores, agora e na hora de nossa morte. Amém.
0: O Verbo Divino se fez carne
1: e habitou entre nós.
0: Ave Maria, cheia de graça, o Senhor é convosco. Bendita sois vós entre as mulheres, e bendito o fruto do vosso ventre, Jesus.
1: Santa Maria, Mãe de Deus, rogai por nós, pecadores, agora e na hora de nossa morte. Amém.
0: Glória ao Pai, ao Filho e ao Espírito Santo.
1: Como era no princípio, agora e sempre. Amém.
0: Ó meu bom Jesus,
1: perdoai-nos, livrai-nos do fogo do inferno, levai as almas todas para o céu, e socorrei principalmente as que mais precisarem.
0: Nossa Senhora de Fátima e São Francisco,
1: rogai por nós.
0: E nesta terça-feira, contemplamos os mistérios dolorosos. E neste primeiro mistério doloroso, contemplamos
1: a oração e agonia de Jesus no Getsêmani. Pai nosso que estais no céu, santificado seja o vosso nome. Venha a nós o vosso reino, seja feita a vossa vontade, assim na terra como no céu.
0: O pão nosso de cada dia nos dai hoje, perdoai as nossas ofensas, assim como nós perdoamos a quem nos tem ofendido. E não nos deixeis cair em tentação, mas livrai-nos do mal. Amém.
1: Ave Maria, cheia de graça, o Senhor é convosco. Bendita sois vós entre as mulheres, e bendito é o fruto do vosso ventre, Jesus.
0: Santa Maria, Mãe de Deus, rogai por nós, pecadores, agora e na hora da nossa morte. Amém.
1: Ave Maria, cheia de graça, o Senhor é convosco. Bendita sois vós entre as mulheres, e bendito é o fruto do vosso ventre, Jesus.
0: Santa Maria, Mãe de Deus, rogai por nós, pecadores, agora e na hora da nossa morte. Amém.
1: Ave Maria, cheia de graça, o Senhor é convosco. Bendita sois vós entre as mulheres, e bendito é o fruto do vosso ventre, Jesus.
0: Santa Maria, Mãe de Deus, rogai por nós, pecadores, agora e na hora da nossa morte. Amém.
1: Ave Maria, cheia de graça, o Senhor é convosco. Bendita sois vós entre as mulheres, e bendito é o fruto do vosso ventre, Jesus.
0: Santa Maria, Mãe de Deus, rogai por nós, pecadores, agora e na hora da nossa morte. Amém.
1: Ave Maria, cheia de graça, o Senhor é convosco. Bendita sois vós entre as mulheres, e bendito é o fruto do vosso ventre, Jesus.
0: Santa Maria, Mãe de Deus, rogai por nós, pecadores, agora e na hora da nossa morte. Amém.
1: Ave Maria, cheia de graça, o Senhor é convosco. Bendita sois vós entre as mulheres, e bendito é o fruto do vosso ventre, Jesus.
0: Santa Maria, Mãe de Deus, rogai por nós, pecadores, agora e na hora de nossa morte. Amém.
1: Ave Maria, cheia de graça, o Senhor é convosco. Bendita sois
2: sois vós entre as mulheres, e bendito é o fruto do vosso ventre, Jesus.
0: Santa Maria, Mãe de Deus, rogai por nós, pecadores, agora e na hora da nossa morte. Amém.
2: Ave Maria, cheia de graça, o Senhor é convosco. Bendita sois vós entre as mulheres, e bendito é o fruto do vosso ventre, Jesus.
0: Santa Maria, Mãe de Deus, rogai por nós, pecadores, agora e na hora da nossa morte. Amém.
2: Ave Maria, cheia de graça, o Senhor é convosco. Bendita sois vós entre as mulheres, e bendito é o fruto do vosso ventre, Jesus.
0: Santa Maria, Mãe de Deus, rogai por nós, pecadores, agora e na hora da nossa morte. Amém.
2: Ave Maria, cheia de graça, o Senhor é convosco. Bendita sois vós entre as mulheres, e bendito é o fruto do vosso ventre, Jesus.
0: Santa Maria, Mãe de Deus, rogai por nós, pecadores, agora e na hora da nossa morte. Amém.
2: Glória ao Pai, ao Filho e ao Espírito Santo.
0: Como era no princípio, agora e sempre. Amém.
2: Ó meu bom Jesus, perdoai-nos, livrai-nos do fogo do inferno, e levai as almas todas para o céu, e socorrei principalmente as que mais precisarem. Nossa Senhora de Fátima e São Francisco,
0: rogai por nós. Segundo mistério doloroso, contemplamos
2: a flagelação de Jesus.
0: Pai nosso que estais no céu, santificado seja vosso nome. Venha a nós o vosso reino. Seja feita a vossa vontade, assim na terra como no céu.
2: O pão nosso de cada dia nos dai hoje, e perdoai as nossas ofensas, assim como nós perdoamos a quem nos tem ofendido. E não nos deixeis cair em tentação, mas livrai-nos do mal. Amém.
0: Ave Maria, cheia de graça, o Senhor é convosco. Bendita sois vós entre as mulheres, e bendito o fruto do vosso ventre, Jesus.
2: Santa Maria, Mãe de Deus, rogai por nós, pecadores, agora e na hora de nossa morte. Amém.
0: Ave Maria, cheia de graça, o Senhor é convosco. Bendita sois vós entre as mulheres, e bendito o fruto do vosso ventre, Jesus.
2: Santa Maria, Mãe de Deus, rogai por nós, pecadores, agora e na hora de nossa morte. Amém.
0: Ave Maria, cheia de graça, o Senhor é convosco. Bendita sois vós entre as mulheres, e bendito o fruto do vosso ventre, Jesus.
2: Santa Maria, Mãe de Deus, rogai por nós, pecadores, agora e na hora de nossa morte. Amém.
0: Ave Maria, cheia de graça, o Senhor é convosco. Bendita sois vós entre as mulheres, e bendito o fruto do vosso ventre, Jesus.
2: Santa Maria, Mãe de Deus, rogai por nós, pecadores, agora e na hora de nossa morte. Amém.
0: Ave Maria, cheia de graça, o Senhor é convosco. Bendita sois vós entre as mulheres, e bendito o fruto do vosso ventre, Jesus.
2: Santa Maria, Mãe de Deus, rogai por nós, pecadores, agora e na hora de nossa morte. Amém.
0: Ave Maria, cheia de graça, o Senhor é convosco. Bendita sois vós entre as mulheres, e bendito o fruto do vosso ventre, Jesus.
2: Santa Maria, Mãe de Deus, rogai por nós, pecadores, agora e na hora de nossa morte. Amém.
0: Ave Maria, cheia de graça, o Senhor é convosco. Bendita sois vós entre as mulheres, e bendito o fruto do vosso ventre, Jesus.
2: Santa Maria, Mãe de Deus, rogai por nós, pecadores, agora e na hora de nossa morte. Amém.
0: Ave Maria, cheia de graça, o Senhor é convosco. Bendita sois vós entre as mulheres, e bendito o fruto do vosso ventre, Jesus.
2: Santa Maria, Mãe de Deus, rogai por nós, pecadores, agora e na hora de nossa morte. Amém.
0: Ave Maria, cheia de graça, o Senhor é convosco. Bendita sois vós entre as mulheres, e bendito o fruto do vosso ventre, Jesus.
2: Santa Maria, Mãe de Deus, rogai por nós, pecadores, agora e na hora de nossa morte. Amém.
0: Ave Maria, cheia de graça, o Senhor é convosco. Bendita sois vós entre as mulheres, e bendito o fruto do vosso ventre, Jesus.
2: Santa Maria, Mãe de Deus, rogai por nós, pecadores, agora e na hora de nossa morte. Amém.
0: Glória ao Pai, ao Filho e ao Espírito Santo.
2: Como era no princípio, agora e sempre. Amém.
0: Ó meu bom Jesus,
2: perdoai-nos, livrai-nos do fogo do inferno, e levai as almas todas para o céu, e socorrei principalmente as que mais precisarem.
0: Nossa Senhora de Fátima e São Francisco,
2: rogai por nós.
0: E no terceiro mistério doloroso, contemplamos
2: Jesus, coroado de espinhos. Pai nosso, que estais no céu, santificado seja o vosso nome. Venha a nós o vosso reino, seja feita a vossa vontade, assim na terra como no céu.
0: O pão nosso de cada dia nos dai hoje. Perdoai as nossas ofensas, assim como nós perdoamos a quem nos tem ofendido. E não nos deixeis cair em tentação, mas livrai-nos do mal. Amém.
2: Ave Maria, cheia de graça, o Senhor é convosco. Bendita sois vós entre as mulheres, e bendito é o fruto do vosso ventre, Jesus.
0: Santa Maria, Mãe de Deus, rogai por nós, pecadores, agora e na hora da nossa morte. Amém.
2: Ave Maria, cheia de graça, o Senhor é convosco. Bendita sois vós entre as mulheres, e bendito é o fruto do vosso ventre, Jesus.
0: Santa Maria, Mãe de Deus, rogai por nós, pecadores, agora e na hora da nossa morte. Amém.
2: Ave Maria, cheia de graça, o Senhor é convosco. Bendita sois vós entre as mulheres, e bendito é o fruto do vosso ventre, Jesus.
0: Santa Maria, Mãe de Deus, rogai por nós, pecadores, agora e na hora da nossa morte. Amém.
2: Ave Maria, cheia de graça, o Senhor é convosco. Bendita sois vós entre as mulheres, e bendito é o fruto do vosso ventre, Jesus.
0: Santa Maria, Mãe de Deus, rogai por nós, pecadores, agora e na hora da nossa morte. Amém.
2: Ave Maria, cheia de graça, o Senhor é convosco. Bendita sois vós entre as mulheres, e bendito é o fruto do vosso ventre, Jesus.
0: Santa Maria, Mãe de Deus, rogai por nós, pecadores, agora e na hora da nossa morte. Amém.
2: Ave Maria, cheia de graça, o Senhor é convosco. Bendita sois vós entre as mulheres, e bendito é o fruto do vosso ventre, Jesus.
0: Santa Maria, Mãe de Deus, rogai por nós, pecadores, agora e na hora de nossa morte. Amém.
2: Ave Maria, cheia de graça, o Senhor é convosco. Bendita sois vós entre as mulheres, e bendito é o fruto do vosso ventre, Jesus.
0: Santa Maria, Mãe de Deus, rogai por nós, pecadores, agora e na hora da nossa morte. Amém.
2: Ave Maria, cheia de graça, o Senhor é convosco. Bendita sois vós entre as mulheres, e bendito é o fruto do vosso ventre, Jesus.
0: Santa Maria, Mãe de Deus, rogai por nós, pecadores, agora e na hora da nossa morte. Amém.
2: Ave Maria, cheia de graça, o Senhor é convosco. Bendita sois vós entre as mulheres, e bendito é o fruto do vosso ventre, Jesus.
0: Santa Maria, Mãe de Deus, rogai por nós, pecadores, agora e na hora da nossa morte. Amém.
2: Ave Maria, cheia de graça, o Senhor é convosco. Bendita sois vós entre as mulheres, e bendito é o fruto do vosso ventre, Jesus.
0: Santa Maria, Mãe de Deus, rogai por nós, pecadores, agora e na hora da nossa morte. Amém.
2: Glória ao Pai, ao Filho e ao Espírito Santo.
0: Como era no princípio, agora e sempre. Amém.
2: Ó meu bom Jesus, perdoai-nos, livrai-nos do fogo do inferno, e levai as almas todas para o céu, e socorrei principalmente as que mais precisarem. Nossa Senhora de Fátima e São Francisco,
0: rogai por nós. E no quarto mistério doloroso, contemplamos
2: a subida de Jesus ao Calvário.
0: Pai nosso que estais no céu, santificado seja vosso nome. Venha a nós o vosso reino. Seja feita a vossa vontade, assim na terra como no céu.
2: O pão nosso de cada dia nos dai hoje. Perdoai as nossas ofensas, assim como nós perdoamos a quem nos tem ofendido. E não nos deixeis cair em tentação, mas livrai-nos do mal. Amém.
0: Ave Maria, cheia de graça, o Senhor é convosco. Bendita sois vós entre as mulheres, e bendito o fruto do vosso ventre, Jesus.
2: Santa Maria, Mãe de Deus, rogai por nós, pecadores, agora e na hora de nossa morte. Amém.
0: Ave Maria, cheia de graça, o Senhor é convosco. Bendita sois vós entre as mulheres, e bendito o fruto do vosso ventre, Jesus.
2: Santa Maria, Mãe de Deus, rogai por nós, pecadores, agora e na hora de nossa morte. Amém.
0: Ave Maria, cheia de graça, o Senhor é convosco. Bendita sois vós entre as mulheres, e bendito o fruto do vosso ventre, Jesus.
2: Santa Maria, Mãe de Deus, rogai por nós, pecadores, agora e na hora de nossa morte. Amém.
0: Ave Maria, cheia de graça, o Senhor é convosco. Bendita sois vós entre as mulheres, e bendito o fruto do vosso ventre, Jesus.
2: Santa Maria, Mãe de Deus, rogai por nós, pecadores, agora e na hora de nossa morte. Amém.
0: Ave Maria, cheia de graça, o Senhor é convosco. Bendita sois vós entre as mulheres, e bendito o fruto do vosso ventre, Jesus.
2: Santa Maria, Mãe de Deus, rogai por nós, pecadores, agora e na hora de nossa morte. Amém.
0: Ave Maria, cheia de graça, o Senhor é convosco. Bendita sois vós entre as mulheres, e bendito o fruto do vosso ventre, Jesus.
2: Santa Maria, Mãe de Deus, rogai por nós, pecadores, agora e na hora de nossa morte. Amém.
0: Ave Maria, cheia de graça, o Senhor é convosco. Bendita sois vós entre as mulheres, e bendito o fruto do vosso ventre, Jesus.
2: Santa Maria, Mãe de Deus, rogai por nós, pecadores, agora e na hora de nossa morte. Amém.
0: Ave Maria, cheia de graça, o Senhor é convosco. Bendita sois vós entre as mulheres, e bendito o fruto do vosso ventre, Jesus.
2: Santa Maria, Mãe de Deus, rogai por nós, pecadores, agora e na hora de nossa morte. Amém.
0: Ave Maria, cheia de graça, o Senhor é convosco. Bendita sois vós entre as mulheres, e bendito o fruto do vosso ventre, Jesus.
2: Santa Maria, Mãe de Deus, rogai por nós, pecadores, agora e na hora de nossa morte. Amém.
0: Ave Maria, cheia de graça, o Senhor é convosco. Bendita sois vós entre as mulheres, e bendito o fruto do vosso ventre, Jesus.
2: Santa Maria, Mãe de Deus, rogai por nós, pecadores, agora e na hora de nossa morte. Amém.
0: Glória ao Pai, ao Filho e ao Espírito Santo.
2: Como era no princípio, agora e sempre. Amém.
0: Ó meu bom Jesus,
2: perdoai-nos, livrai-nos do fogo do inferno. Elevai as almas todas para o céu, e socorrei principalmente as que mais precisarem.
0: Nossa Senhora de Fátima e São Francisco,
2: rogai por nós.
0: Neste quinto mistério doloroso, contemplamos:
2: Jesus morre na cruz. Pai nosso que estais no céu, santificado seja o vosso nome. Venha a nós o vosso reino, seja feita a vossa vontade, assim na terra como no céu.
0: O pão nosso de cada dia nos dai hoje, perdoai as nossas ofensas, assim como nós perdoamos a quem nos tem ofendido. E não nos deixeis cair em tentação, mas livrai-nos do mal. Amém.
2: Ave Maria, cheia de graça, o Senhor é convosco. Bendita sois vós entre as mulheres, e bendito é o fruto do vosso ventre, Jesus.
0: Santa Maria, Mãe de Deus, rogai por nós, pecadores, agora e na hora da nossa morte. Amém.
2: Ave Maria, cheia de graça, o Senhor é convosco. Bendita sois vós entre as mulheres, e bendito é o fruto do vosso ventre, Jesus.
0: Santa Maria, Mãe de Deus, rogai por nós, pecadores, agora e na hora da nossa morte. Amém.
2: Ave Maria, cheia de graça, o Senhor é convosco. Bendita sois vós entre as mulheres, e bendito é o fruto do vosso ventre, Jesus.
0: Santa Maria, Mãe de Deus, rogai por nós, pecadores, agora e na hora da nossa morte. Amém.
2: Ave Maria, cheia de graça, o Senhor é convosco. Bendita sois vós entre as mulheres, e bendito é o fruto do vosso ventre, Jesus.
0: Santa Maria, Mãe de Deus, rogai por nós, pecadores, agora e na hora da nossa morte. Amém.
2: Ave Maria, cheia de graça, o Senhor é convosco. Bendita sois vós entre as mulheres, e bendito é o fruto do vosso ventre, Jesus.
0: Santa Maria, Mãe de Deus, rogai por nós, pecadores, agora e na hora da nossa morte. Amém.
2: Ave Maria, cheia de graça, o Senhor é convosco. Bendita sois vós entre as mulheres, e bendito é o fruto do vosso ventre, Jesus.
0: Santa Maria, Mãe de Deus, rogai por nós, pecadores, agora e na hora de nossa morte. Amém.
2: Ave Maria, cheia de graça, o Senhor é convosco. Bendita sois vós entre as mulheres, e bendito é o fruto do vosso ventre, Jesus.
0: Santa Maria, Mãe de Deus, rogai por nós, pecadores, agora e na hora da nossa morte. Amém.
2: Ave Maria, cheia de graça, o Senhor é convosco. Bendita sois vós entre as mulheres, e bendito é o fruto do vosso ventre, Jesus.
0: Santa Maria, Mãe de Deus, rogai por nós, pecadores, agora e na hora da nossa morte. Amém.
2: Ave Maria, cheia de graça, o Senhor é convosco. Bendita sois vós entre as mulheres, e bendito é o fruto do vosso ventre, Jesus.
0: Santa Maria, Mãe de Deus, rogai por nós, pecadores, agora e na hora da nossa morte. Amém.
2: Ave Maria, cheia de graça, o Senhor é convosco. Bendita sois vós entre as mulheres, e bendito é o fruto do vosso ventre, Jesus.
0: Santa Maria, Mãe de Deus, rogai por nós, pecadores, agora e na hora da nossa morte. Amém.
2: Glória ao Pai, ao Filho e ao Espírito Santo.
0: Como era no princípio, agora e sempre. Amém.
2: Ó meu bom Jesus, perdoai-nos, livrai-nos do fogo do inferno. Elevai as almas todas para o céu e socorrei principalmente as que mais precisarem. Nossa Senhora de Fátima e São Francisco,
0: rogai por nós. Infinitas graças vos damos, soberana rainha, pelos benefícios que todos os dias recebemos de vossas mãos liberais. Dignai-vos agora e para sempre tomar-nos debaixo de vosso poderoso amparo, e para mais nos obrigar-nos, vos saudamos com uma salve rainha.
2: Salve rainha, mãe de misericórdia, vida, doçura, esperança nossa, salve. A vós bradamos, degredados filhos de Eva, a vós suspirando, gemendo e chorando neste vale de lágrimas. Eia, pois, advogada nossa, estes vossos olhos misericordiosos a nós volveis. E depois deste desterro, mostrai-nos Jesus, bendito o fruto do vosso ventre. Ó clemente, ó piedosa, ó doce sempre Virgem Maria,
0: rogai por nós, Santa Mãe de Deus,
2: para que sejamos dignos das promessas de Cristo.
0: Juntos rezamos o Santo Terço, que possamos ficar com as bênçãos de Deus e proteção de Nossa Senhora. Em nome do Pai, do Filho e do Espírito Santo. Amém. Paz e bem.
2: Santa alegria.
0: Louvado seja o nosso Senhor Jesus Cristo.
2: Para sempre seja louvado.

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11: 5:02.
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1: Muito bem, os assuntos que te despertam e a boa música sertaneja a partir de agora aqui na Cristal, a tua rádio. Obrigado pela tua audiência. Nós estamos com 8 graus de temperatura, sensação térmica é de 2 graus neste momento. Temperatura na normal, mínima de 5. A máxima não vai passar dos 16 graus durante o transcorrer do dia na região. Umidade do ar está em 78%. Visibilidade à distância, 12 quilômetros. Está limpo o céu, né? Não tem uma nuvem. A lua está na fase 4 minguante. Devemos ter uma manhã gélida, né? Gelada. Massa de ar polar que está ainda presente na região. O sol deve aparecer e teremos aí mais, como já aconteceu no dia de ontem, formação de geadas generalizadas em toda a região durante o transcorrer do dia de hoje. Vamos de imediato conversar com ela, a nossa amiga Kátia Valente, que vai nos trazer aí a previsão completa do tempo. Olá, Kátia.
2: Olá, meus amigos e caros ouvintes. A terça-feira amanhece gelada, com geadas aqui na nossa região, por conta do ar polar que segue bastante forte aqui sobre a nossa área e também sobre todo o estado do Rio Grande do Sul. Ao longo do dia de hoje, vamos ter a presença do sol, pouca variação de nebulosidade. As temperaturas sobem um pouquinho, mas não é muito não. Dá para se dizer que ainda tarde será fria. As máximas previstas vão oscilar entre 16 e 18 graus em média. E os ventos são

0: variar entre 17 e 19 graus. E a tendência segue sendo de quinta e sexta-feira, com o tempo firme ainda predominando, com frio também predominando, não tão intenso quanto no início da semana, mas ainda com temperaturas bastante baixas. E o final de semana, segundo os prognósticos, podemos ter um pouquinho mais de umidade aqui na região. Com a previsão do tempo, Kátia Valente.
1: Muito bem, Cátia Valente, aí com presente conosco na manhã, né? Trazendo a previsão completa do tempo. Portanto, sol predomina, vento está fraquinho e a partir de agora você acompanha o melhor da nossa música sertaneja.

Bonito, né? Bonito aí, bonita a canção. Vamos aproveitar para mandar um bom dia pro Babá, que tá ligado com a gente, ali no bairro Missões. O Miro Turella também, a família, lá na Coronel Tomásio. O Juarez e a dona Leda, o Júnior, Berté, toda a família Berté. Obrigado por nos darem o prazer e a honra da companhia. A Terezinha e a família, lá em Campo Novo, Fontoura Xavier. A Elaine também, e a família na Pinheiro Machado. Vou mandar um bom dia pro Lila do Giacomini e a dona Chica, estão ligados na Cristal, nos acompanhando na manhã. Pardinho e Pardal.

sei que Deus me dê mais sorte. Vamos trazendo também os dizimistas da Matriz de Capelas, que estão de aniversário. Parabéns para a Aline Pereira de Lorena. Quem também está de aniversário no dia de hoje é a Iracema dos Santos Greiner. Eli Lauter da Silva também completa mais um ano de vida. Aniversário do Luiz Francisco de Camargo. Está completando aniversário. Luiz Francisco está recebendo homenagem da família. Também a Terezinha de Fátima Gomes da Silva, Ângelo Ferronato dos Santos, Elisete Aparecida Silveira, a Jandira Soares, Orozimbo Portela de Melo, aniversário da Márcia de Lima Abramovic, Ana Giolene de Lima. É, deu uma tossezinha aí. O Moacir Francisco Lodi também está no aniversário. Vildomar Aguirre, Josir de Jesus Silveira da Silva. Aniversário também do Paulo Roberto dos Santos Lima. Neli Santos Honorato. Noato, né? Neli Santos Noato. E o Dorvalinho da Rosa. São os clientes da Rosemary Confecções e Calçados que hoje estão, portanto, aí completando mais um ano de existência, mais um ano de vida. E recebem aí homenagem da família com votos de muita saúde, muita harmonia e muita paz.

0: Ao vivo aí, Patrícia e Adriana cantando com a gente. Obrigado pela participação de você. 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
0: Cristal da Tua Rádio, 992-22-9878, é o nosso WhatsApp aí para você dividir com a gente a programação. São José Lemes, também a família lá no Mormaço, muito obrigado pela audiência. Quero mandar um bom dia para dona Carmen Matuela, que também está nos acompanhando, está nos sintonizando aí. Seu Ari Carlete, também a dona Elisier, a família lá na Raia da Pedra. A Fátima lá no Mormaço. Também está ligada ela e a família. Obrigado por estarem conosco. 992-22-9878 é o nosso WhatsApp que está aberto aí para você continuar partilhando com a gente. Paula Fernandes.

0: Paulinha Fernandes aí trazendo clássicos da nossa música, né? Nosso WhatsApp já está movimentado, vamos ver quem é que está com a gente na linha.
1: Bom dia, seu Cláudio, a todos da Rádio Cristal, ao Ícaro, ao Paulinho Paz, a todo mundo aí. Jocely Dornelles, o açougueiro do Vacari. Gostaria de ouvir com Tião Carreira e Pardinho, o patrão e o empregado. Um abração a todos aí, uma ótima terça-feira, né? Tomando um chimarrão para esquentar o corpo se frio. Um abração a todos aí, uma ótima terça-feira. Abração a todos, valeu, tchau, tchau.

Muito bem, muito bem. Aí, não, tinha um Carreiro e o Pardinho cantando conosco aí. Patrão de O Empregado. A Francisca também está ligada conosco lá na Rua Minuano, Bar Expedicionário. Obrigado, Francisca. Dona Delci, né? Dona Delci Pinheiro também, no bairro Missões, o Paulo Pinheiro, o Daniel, a família toda. Obrigado por estarem com a gente aqui sempre. Seu Lorival, seu Lourinho também. A Dona Rosa e a família ali no Paredão, no Mormaço, né? Estão sempre ligados conosco, nos acompanhando, nos ouvindo aqui na manhã. Obrigado por estarem com a gente, nos sintonizando. Mandar um bom dia também pro seu Antônio, pra Dona Tereza, lá na Vila Bozeto, pessoal que acorda cedo. Madrugada aí, temperatura bem baixa, né? Estamos aí com temperatura de... Não tão baixa que nem ontem. Ontem tá mais frio, 8 graus hoje. E a temperatura neste momento é que não tem vento. Ontem tinha vento. Vento soprando forte do quadrante sul. E hoje o vento tá calmo, tá tranquilo aí, né? Tá com a velocidade média de 4 km por hora. Ou seja, uma brisa aí que não gera tanto frio. Mais frio dentro do que fora de casa, por incrível que pareça. Estamos aí levando para você o melhor do nosso som sertanejo nesta madrugada aqui na Cristal. Última Porteira, Paulo Cruz e Zé Eduardo.

0: É, tivemos aí o Paulo Cruz e o Zé Eduardo trazendo pra gente a Última Porteira. São agora 5:34, 5:34. Vamos lembrando também a temperatura, 8 graus neste momento. Sensação térmica de 5 graus. 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
4: 5:36.
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6: 8 graus.
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0: Muito bem, tua rádio, estamos amanhã, 992-22-9878, é o nosso WhatsApp, para você partilhar com a gente. Seu Edi e a família estão nos acompanhando, o Marlon e a dona Maria Isabel, também muito obrigado pela sintonia. Obrigado ao senhor José Maria, a dona Marina, também lá no bairro Expedicionário, seu Delcio Ebers e a família, em Barros Cassal. Minha Machado, Barros Cassal, também estão aí ligados na Cristal, nos prestigiando, nos ouvindo, nos sintonizando. Trio Parada Dura.

Muito bem, trio Parada Dura com a gente na manhã. Vou mandar um bom dia pro meu amigo Sérgio Moreira também, a dona Janete, que estão acompanhando a gente, a Ione Pereira também, lá na Foz do Iguaçu, pessoal do Sítio Realidade, no Pontão da Boa União, seu Arthur e a dona Sheila Cunha também, aqui no centro da cidade. Dona Angelina também está nos acompanhando, professora Tidone, professora Maristela, na Marechal Floriano, ali próximo ao CTG Marciano Brum, também nos dão a honra e o prazer da sintonia, a honra e o prazer da companhia aqui nesta madrugada, nesta manhã, com 8 graus de temperatura aqui no centro da cidade.

Muito bom dia, Cláudio. Aqui é Ademar Malaquias. Quero pedir um trio parada dura, as andorinhas, oferecer para o Chico Malaquias, lá o pessoal da Água Branca, também do Passos Loureiro, e também para o meu cunhado lá na Raia da Pedra, minha mana. E a todos que estão na escuta, meu abraço, foram atendidos. Muito obrigado.

0: É uma andorinha sozinha não faz verão, aí a bonita canção, né? Se bem que a andorinha agora anda bem longe daqui, né? Na estação que estamos vivenciando, aí ela se mandou, só volta lá pelo mês de outubro.
1: Bom dia, seu Cláudio, bom dia, hoje é o bairro Expedicionário, estamos na escuta do programa, seu Cláudio, está muito bonito o seu programa, hein? Um machá aí, pra nós botar o pé na estrada, que nem os outros aqui, né? Dar uma machada primeiro aí. Um abraço a todos os ouvintes aí, um abraço pro senhor aí também. Fique com Deus.
0: Obrigado, obrigado aí também, Paulo, tirando com a gente sempre, quase diariamente, né? Trazendo a sua mensagem. Tibagi, Tibagi Miltinho. A saudade é o meu castigo. Faltam agora 9 minutinhos para 6 horas da manhã. A temperatura está em 8 graus neste momento.

0: É, saudade é meu castigo. Bonita canção aí, né? Tibagi Miltinho cantando com a gente aqui na madrugada. Mandar um bom dia também, tá ainda Passo Fundo nesse local, nesse momento. Seu amigo Mauri Bueno, obrigado aí pela sintonia. Também ao Juraci, a Terezinha Casagrande, obrigado pela companhia ali na Pinheiro Machado, no centro da cidade. Meu amigo, seu Wilson Freitas, a dona Margarete também, aqui na Pinheiro Machado. Seu Alvandino também, agora está se recuperando bem, né, seu Alvandino? Seu Felipe e a família lá na comunidade São Lucas estão ligados com a gente aí também, ali no Arroio São Bento. Seu Carlos também, a dona Maria Madalena e a família lá no bairro Missões. Obrigado por estarem com a gente, sempre nos sintonizando, sempre nos ouvindo, sempre nos prestigiando. Trio Norte e Sul.
1: Ave Maria, cheia de graça, abençoai o nosso sertão. Conservai sempre o sertanejo.

0: gente, eu do Norte a Sul, em Ave Maria do Sertanejo, encerrando o nosso horário sertanejo desta madrugada, né? Obrigado a você que esteve com a gente aí durante o transcorrer de todo o programa. Fica o convite para amanhã, nesse mesmo horário, tá novamente com a gente aí. A seguir você acompanha o melhor do Rio Grande. São 5:58, temperatura neste momento é de 8 graus aqui no centro.
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0: Muito bem, Conectado, você por dentro de tudo que acontece, né? E entre isso está a previsão do tempo. Vamos trazer agora, você que liga o rádio agora, Kátia Valente, a previsão do tempo para hoje, projetando a semana.
11: Olá, meus amigos e caros ouvintes. A terça-feira amanhece gelada, com geadas aqui na nossa região, por conta do ar polar que segue bastante forte aqui sobre a nossa área e também sobre todo o estado do Rio Grande do Sul. Ao longo do dia de hoje, vamos ter a presença do sol, pouca variação de nebulosidade. As temperaturas sobem um pouquinho, mas não é muito não. Dá para se dizer que ainda tarde será fria. As máximas previstas vão oscilar entre 16 e 18 graus em média. E o os ventos são fracos, mas eles seguem soprando de sul e de sudeste. Tendência para quarta-feira é de que o dia seja de sol também, pouca variação de nuvens e temperaturas baixas pela manhã. Ainda há condições de geadas em alguns pontos, um pouco mais, temperaturas um pouco mais baixas, na faixa de 2 a 4 graus em média. A gente sabe que algumas áreas aqui, as temperaturas, essas de baixada, né, que a gente fala, são ainda menores. Depois, ao longo do dia, tem a presença do sol e o ar vai amenizando um pouquinho. O sol vai amenizando o ar, frio um pouquinho. As máximas podem variar entre 17 e 19 graus. E a tendência segue sendo de quinta e sexta-feira, com o tempo firme ainda predominando, com o frio também predominando, não tão intenso quanto no início da semana, mas ainda com temperaturas bastante baixas. E o final de semana, segundo os prognósticos, podemos ter um pouquinho mais de umidade aqui na região. Com a previsão do tempo, Kátia Valente.
0: Obrigado, Kátia Valente, trazendo aí a previsão do tempo, né? Frio, mas não tem previsão de chuva, não tem previsão de chuva. Pelo contrário, com pouco vento aí, embora soprando do quadrante sul, vento fraco, né? 4 km por hora, sensação térmica não é de tanto frio para esta manhã de hoje. Mas a temperatura não vai passar dos 12 graus durante o transcorrer do dia.
12: Bom dia, seu Cláudio. Tudo bom, seu Cláudio?
0: Bom dia, Carlinhos.
12: Estamos aqui se esquentando. Fogo é, chega a tá com a chapa vermelha. Daqui a pouco tá na hora do pega, um monte de marronzinho. Seu Cláudio ofereceu uma música pro Mulito. Trabalha ali com nós no Parque Demac. Um índio velho meio ginete. Manda uma música velha do Mano Lima pra ele, Cadela Baia.

Muito bem, aí na Carlinhos ouvimos a presença do Cadela Baia com o Mano Lima. A dona Lila também aí, o Percival, nunca desista, por mais difícil que seja a situação, sempre acredite de que algo de lindo, que algo de positivo vai acontecer. A Lila, o Percival estão nos acompanhando. Seu Antônio Torres também, a dona Vanusa e a família lá na comunidade Santa Terezinha, a Neuza também e a família, meu amigo Léo do táxi, Léo N, né? Léo do táxi, a dona Salete, no bairro Missões, estão aí ligados com a Cristal. Dona Silvana, seu Sebastião, também lá na Macieira, está ligado com a gente, sempre nos acompanhando. 992-22-9878 é o nosso telefone para você dividir com a gente a programação. 6:09, vamos trazer agora aqui os Monarcas para cantar para gente. Um beijo no coração.

0: Aí, portanto, a presença da música bonita na manhã, um beijo no coração com a presença dos monarcas com a gente aqui. Agora são 6:12 a temperatura neste momento é de 8 graus aqui no centro da cidade. Vamos dar um bom dia também para o João Antônio Borges da Silva, toda a família Silva, ali no bairro Ipiranga, que nos acompanha.
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0: 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Mandar um bom dia para a dona Ana, lá no bairro Botucaraí, está nos acompanhando também, a ela e a família. Obrigado pela sintonia. Hoje, 12 de maio de 2026, vamos saber o que registra a história para o dia de hoje.
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3: 12 de maio, dia da enfermagem, dia do enfermeiro, e Dia Mundial da Fibromialgia. Os aniversariantes do dia: a cantora e compositora brasileira Bebel Gilberto. Mas...

os fatos do dia. Em 1551, foi fundada em Lima, Peru, a primeira universidade da América Latina, a Universidade Nacional Maior de São Marcos. Em 1855, nasceu Hermes da Fonseca, que foi um militar e político brasileiro, presidente do Brasil entre 1910 e 1914. Foi o primeiro gaúcho a ser eleito presidente da República. 1913. Nasceu o cantor e compositor brasileiro Jamelão, tradicional intérprete de sambas da escola de samba Mangueira. Ele morreu em 2008, aos 95 anos.

0: Em 1940, foi inaugurado o Autódromo de Interlagos na cidade de São Paulo. Em 1965, foi declarada esta data pela Junta Diretiva do Conselho Internacional de Enfermeiras como o Dia Internacional das Enfermeiras. Em 1982, o Papa João Paulo II foi alvo de um segundo atentado durante uma missa na cidade de Fátima, em Portugal. E em 2002, o piloto Rubens Barrichello foi obrigado pela equipe Ferrari a ceder a vitória no GP da Áustria ao companheiro Michael Schumacher. Foi o dia histórico do...
1: Hoje não! Hoje não! Hoje sim! Hoje sim!
0: Dito por Kleber Machado, narrador da TV Globo. Mário Vivan, para a tua rádio.
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4: Muito bem, aí os fatos ligados ao dia de hoje, 12 de maio, com nosso colega e nosso amigo Mário Vivan. Vamos trazendo a hora

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0: 6:21.
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3: Oito graus. 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
7: Vamos conferir aí a Loto Fácil. Foi a única que teve apostas ganhadoras. As demais todas estão acumuladas. Concurso 3.682. Uma aposta ganhadora. Acertou as dezenas. 1, 2, 4, 5, 7, 9, 10, 11, 12, 13, 17, 18, 21, 22 e 24. Portanto, uma aposta ganhadora levou a importância de R$1.434.245 mais 40. Foi feita em Ribeirão do Piraí, no Paraná. Portanto, a aposta ganhadora é do interior do Paraná, né? Ribeirão do Pinhal, não é? Ribeirão do Piraí. Ribeirão do Pinhal, no Paraná, levou aí R$1.439.295,40. A estimativa de prêmio para hoje é de R$2 milhões. Demais loterias todas estão acumuladas. Mandar bom dia também para o meu amigo Paulo Pinheiro, César e a Nara, que também estão aí ligados na Cristal, estão nos acompanhando, nos sintonizando. Dona Ana também, lá no bairro Botucaraí, o Luiz Américo e a família também lá no Pasto dos Loureiros. Muito obrigado pela audiência. Na música do Rio Grande, Denis Pires.

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1: Vamos lembrando a hora, lembrando a temperatura para você, 6 horas 33 minutos desta manhã de terça-feira. Temperatura neste momento é de 8 graus, sensação térmica de 2 graus aqui no centro. Sensação de frio, né? Muito frio. Apesar de não ter vento, mas a sensação de frio é grande. 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
8: 6:39.
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8: 7 graus.
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1: Vamos mandar um bom dia para Rosmaria, para o Guto ali que estão ligados com a gente também. Meu amigo Alemão Corpo, mano, parente veio lá na Mar de São Bento, no Alemão. Dona Isa, família toda, obrigado por nos acompanhar. Lá no bairro Ipiranga também, a Adriana e a família. Também queremos aproveitar aqui para mandar um bom dia para a dona Gilvana, para o seu Sebastião, lá na Macieira, que nos acompanham, que nos sintonizam, né? Que nos prestigiam. Mandar um bom dia para a dona Gessi, para o seu Nico, Nácio Antônio, lá no Mato Alto, lá na Vila Cis, a Beth e também o Assis Jongo, lá no Mato Alto, seu Valdir Jongo, também a dona Fátima, lá em Ibirapuitã, obrigado pela sintonia. Lá no Pasto Loureiros, vamos mandar um bom dia pro Luiz Américo, a Janaína, o Valdoir Geller e a família também, lá no Pontão da Boa União, estão aí acompanhando a gente. Nosso amigo Jorge Silva, lá no bairro Ipiranga, ele, a esposa, a família, obrigado por nos darem o prazer da companhia.

0: Beleza, né? Beleza. Ronda de tropa, Marco Aurélio Repentista, Rosmaria Guto, ainda Porto Alegre, né? Deixa eu ver, fazer uma revisão aí, né, Guto? Revisar a cirurgia, mas vai dar tudo certo, vai dar tudo bem. Amanhã dá uma resposta pra gente aqui. Faltam agora 10 minutos para 7 horas da manhã. A temperatura está em 7 graus neste momento, mas a sensação térmica é bem menor.
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0: Muito bem. Trazendo agora os clientes da Rosemary que estão aniversariando neste dia 12 de maio. Parabéns para Armindo Beren. O Armindo Beren mora lá no Tio Hugo. Também aniversário do Benjamin Ottoni. Ainda Cecília de Janeiro Áustria da Silva, Davi Pereira da Rosa, Janice Santos da Silva, Luiz Francisco de Camargo, Rafael Gelzer, Tatiele Nicolodi, Terezinha Bernardon, Tomás Vieira, Yasmin Costa Gozzi. Ainda aniversariando no dia de hoje também, o Ayrton de Carvalho Lira, em Ibirapuitã, Aladir Lef Groli, Ana Balbinotti Lodge, Andréa Sachs, Bruno Guerreiro da Silva, Cassiano de Oliveira, o Clair Casagrande, Diva de Fátima Portela da Silva, Elisete Aparecida da Silveira, Elisete Silveira, Fernando da Silva de Freitas, Jandira de Jesus Soares, ainda Josil de Jesus Silveira da Silva, Jucelice Maria Montanha Matuela. A Jocelyne está no aniversário hoje, o esposo, né? Matuela, também a família Matuela está homenageando. Também a família Montanha, a Jocelyne Maria que aniversaria. Leonor Francisco Bruneto, Luciane Rodrigues, Teló Pena, Márcia de Lima Abramovic, Maria de Lourdes Borba de Moraes, Maria Veneza Borowski, Paulo César das Neves, Renata Altaus Guerin, Rosmarie de la Vida Silva, também Sandra Mara Siqueira Pérez, Tereza Gonçalves dos Santos, Terezinha de Fátima Gomes da Silva e lá no Mormaço, o Vinícius Jacob Trindade. São os clientes, portanto, da Rosemarie que no dia de hoje estão completando mais um ano de vida, recebem aí homenagem com muito carinho da Rosemary e também de toda a família.
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0: Vamos aproveitar aí para mandar um bom dia pro Adriano Gnop, da dona Cláudia, para toda a família lá na Margem São Bento, que nos acompanham sempre na manhã. O João de Bageston também, a Lucimar, família toda lá no Pontão da Boa União. Obrigado pela sintonia, pela audiência, pela companhia. Seu Danilo, dona Arlete, Pazete também, estão aí ligados com a gente. Conhece, Igor?
3: Com certeza.
0: Gente fina, gente boa.
3: Maravilhosa.
0: Seu Danilo e a Dona Arlete aí estão nos acompanhando, né? São os pais aí da Miriane, a Miriele e o Ronaldo, né? Estão aí nos acompanhando. Obrigado pela sintonia. Quero mandar um bom dia também para Dona Nadir Carvalho, na Pó Rosane, para o Gênio Geraldo, para a família toda lá no bairro Expedicionário, que também nos honram e nos dão a satisfação de nos acompanhar. Daqui a pouquinho, informação, notícia, os fatos da região.

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0: Muito bem, o nosso amigo Augusto da Veiga também ali no Barro Missões, né, Augusto? Augusto Velho tá ligado com a gente aí no Barro Missões, nos dando o prazer e a honra da companhia, nos promocionando aí a segurança de podermos contar com a sua companhia. O Antônio Nicolosi também tá com a gente, mandando uma foto aí da geada da madrugada, né, Antônio? Forte geada aí no interior e também na cidade. Não teve vento, então a geada vai demorar muito para levantar ainda. Mas aí tá a foto bonita aí, a cerca, o gramado, a mata e a geada, né? A geada que é uma constante desde ontem na nossa região.
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0: Muito bem, a partir de agora você está ligado no que acontece, está ligado na informação. O sol nesta manhã, seu nascimento, às 7:03. Daqui a pouquinho, portanto, daqui a 1:30. Boente às 17:49. Temperatura mínima de 2 graus, a máxima não deverá passar dos 16 graus durante o transcorrer do dia. A umidade do ar está em 78%. Vento soprando do quadrante sul-sudeste aí a 4 km por hora. Praticamente não tem vento, né? Pressão atmosférica 1.016 hectopascais. Visibilidade à distância é de 12 quilômetros e a lua está na fase 4 minguante. Manhã gelada, né, com muito frio devido a uma massa de ar polar que está estacionada sobre a nossa região. Bom dia, seu Igor Binotto.
3: Bom dia, seu Cláudio, toda a nossa grande audiência, informações importantes aí das últimas horas a partir de agora no Conectados. Primeiras informações do seu dia para você começar o dia muito bem informado, com registro de menos quatro, o registro já aqui em Soledade, geada severa e forte lá no Passo da Taipa. Então, Soledade já com uma das temperaturas mais baixas, se não a mais baixa. É, a mais baixa do estado neste momento é Soledade, com a mínima mais baixa neste dia, -4.1 no Passo da Taipa. Então depois vem Capão Bonito do Sul, São José dos Ausentes, Pinheiro Machado, São José dos Ausentes, depois volta do Passo, a outra do Passo da Taipa, aquela do Dique Santa Luzia, -3.2. A todo momento vai atualizando aqui, mas Soledade com a temperatura, com a mínima mais baixa do estado neste momento.
0: Pois é, o Paulo Pinheiro nos informa aí, geada forte, né? Geada severa em toda a nossa região, e a participação do Paulo Pinheiro, ele falando também, temperatura negativa na Santa Luzia, no Passo da Taipa, temperatura mais baixa no estado. Ao longo do programa a gente vai trazendo mais detalhes aí e acompanhando também a temperatura, que aqui no centro está em 7 graus, mas a sensação térmica é de 3 graus neste momento.
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3: É, vamos estar falando sobre a coleta de entulhos, que está com cronograma em andamento no bairro Botucaraí, aqui em Soledade.
0: Sessão ordinária da Câmara de Vereadores de Soledade debateu temas de interesse da comunidade.
3: Entre eles, entre os temas, aprovado o projeto de lei que altera dispositivos da lei municipal sobre o plano de cargos, carreiras e remuneração dos servidores públicos de Soledade. O Glauber Silveira vai estar ampliando ainda mais esta informação. E ainda, aqui por Soledade, dois homens ficaram feridos após queda de escada no centro de Soledade. A gente vai estar ampliando essas informações. A Corporação dos Bombeiros atendeu esta ocorrência.
0: Pois é, prazo para a declaração do Imposto de Renda 2026 encerra no próximo dia 29 de maio.
3: Ainda no programa de hoje, nós estaremos trazendo informações importantes sobre o esporte, né? O Internacional entra em campo hoje, 7:30 da noite, enfrentando o Atlético no estádio Beira-Rio. né? Vale vaga nas oitavas e um dinheirinho bom, né, nos cofres, porque a Copa do Brasil paga bem e muito bem. O Inter em campo logo mais à noite e vale vaga aí na Copa do Brasil.
0: Na loteria, acompanhamos agora a loteria, todos acumulados, com exceção da Loto Fácil. Loto Fácil que teve uma aposta ganhadora de Ribeirão dos Pinhais, no Paraná, levou R$1.434.245,40. Portanto, só a Loto Fácil teve essa aposta lá do interior do Paraná, ganhando, nas demais todas acumuladas, seu Igor.
3: É, e o Alessandro Gasparini assume como presidente do Sindicato dos Trabalhadores Rurais de Soledade e Mormaço. Foi anunciado oficialmente aí a saída do presidente Atílio Paludo após 3 anos no comando das atividades da entidade. A partir do início dessa semana já, o Alessandro Gasparini reassume o cargo, né, de presidente. Grande Alessandro, abraço aí para toda a família Gasparini também, né, o pessoal que nos acompanha. Então, portanto, Alessandro Gasparini assume como presidente do Sindicato dos Trabalhadores Rurais de Soledade e Mormaço.
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0: Nos com a tua sabedoria. Ajudai-nos a compreender, Senhor, que a verdadeira sabedoria às vezes é apenas calar, observar e confiar no teu amor. Confiar no teu amor. Impressionante a sabedoria e o conhecimento de Jesus. Quando ele diz em João, no capítulo 13, versículo 35, nisto conhecerão todos que sois os meus discípulos, se vos amardes uns aos outros. A comunidade, a família, a fraternização não surge apenas da proximidade física, da simpatia, mas exige disposição de cuidar uns dos outros. Quando o amor, o cuidado, o desejo de servir está na origem, a família, a comunidade, a escola, o local de trabalho, deixa de ser apenas um grupo de pessoas e se torna um lugar de encontro, apoio mútuo e crescimento constante. É no amor que se aprende que viver juntos não é apenas conviver, mas construir um sentido para a existência. É saber que a família, a comunidade não é perfeita, mas pode ser verdadeira. A comunidade, a família, se torna sinal verdadeiro do amor quando e onde Deus se faz presente. A família se torna sinal verdadeiro do amor quando Deus se faz presente. O dia é seu. Viver-o no esforço e dedicação de sermos discípulos de Jesus, na vivência do amor, é graça, é bênção de Deus, mas também consciência, esforço, dedicação de nossa parte. Pai, agradeço os valores que me deste, especialmente o valor divino da Eucaristia. Abraça-me para que me sinta amado. Fortifica-me e cura-me com o corpo e o sangue do teu filho Jesus, e veste-me com roupas de inocência e festa, como filho herdeiro que voltou para a casa do Pai. Caminha de mãos dadas comigo, e nos caminhos difíceis da vida, carrega-me em teus braços. Que Maria, Mãe da Eucaristia, me faça sentir o poder do teu Filho Jesus. Manda teus anjos e santos me proteger. Quero sentir a proteção, a bênção dos meus parentes, dos meus amigos e daqueles que já partiram para o céu. Amém! Minha irmã, minha irmã, Deus abençoe você, Deus abençoe a mim, Deus abençoe a todos nós, o Pai, o Filho e o Espírito Santo. Amém! Bom dia, paz e bem!
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4: Muito bem, vamos lembrando a temperatura aqui no centro. Estamos neste momento com 7 graus aqui no centro de Soledade.
5: É, seu Cláudio, a gente recebe uma informação de um acidente grave na BR-386. O Glauber Silveira já está com informações, mas a informação que a gente traz até o momento, uma saída de pista teria envolvido um caminhão Duas ambulâncias realizam o atendimento neste exato momento.

0: condutor deste caminhão está recebendo atendimento, um caminhão que teria saído da pista próximo a uma ponte, a informação que a gente tem. Duas ambulâncias trabalham neste momento no local. Seria bem na ponte entre Soledade aí e na BR-386, entre ali, ali vai dar Tio Hugo, tá? Na BR-386. É, o pessoal até que nos comunica, dá o ponto de referência às três pistas ali em Ibirapuitã, mas ali é tio Hugo, né? Então o Glauber Silveira já vai estar acompanhando neste momento. O trânsito é lento no local, então para evitar curiosos, pois o atendimento acontece neste exato momento, o pessoal já que está de carona aí, já aí sabendo que o trânsito vai estar lento e evitar parar, né? Evitar parar porque acontece muito dos curiosos ir parando e vai parando ainda mais o trânsito. Mas uma saída de pista, um caminhão que teria saído da pista próximo a essa ponte. O Glauber Silveira em seguida já estará com informações ao vivo do local. Você vai ficar sabendo tudo no detalhe aqui na tua Rádio Cristal. Então, atendimento ocorre neste exato momento na ponte, bem próximo às três pistas, na BR-386, entre Soledade, entre Mormaço e Ibirapuitã ali, essa é a informação que a gente tem. Então, entre Mormaço e Ibirapuitã, mas pela informação que está chegando aqui, é aquela, o início das três pistas, já próximo aí a Tio Hugo. Se eu não me engano aqui pela informação, mas depois o Glauber vai confirmar com a gente. Eu acho que é aquela das três pistas entre que já vai começar as três pistas ali, chegando no Tio Hugo ali. Então agora sim já atualiza a informação. Mas é por ali, viu? É por ali, então o pessoal tem que ter esse cuidado. E já o Glauber Silveira com mais detalhes e mais informações conosco aqui no programa.
1: Muito bem, vamos lembrando aí a hora certa, agora 7:15, hora brasileira.
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1: Vamos agora trazer a previsão do tempo, né? Vamos ver como é que ficou o tempo nessa terça-feira, qual é a projeção da semana. Ela que está com a gente, como sempre, Kátia Valente.
3: Olá, meus amigos e caros ouvintes. A terça-feira amanhece gelada, com geadas aqui na nossa região, por conta do ar polar que segue bastante forte aqui sobre a nossa área e também sobre todo o estado do Rio Grande do Sul. Ao longo do dia de hoje, vamos ter a presença do sol, pouca variação de nebulosidade. As temperaturas sobem um pouquinho, mas não é muito não. Dá para se dizer que ainda tarde será fria. As máximas previstas vão oscilar entre 16 e 18 graus em média. E os ventos são fracos, mas eles seguem soprando de sul e de sudeste. Tendência para quarta-feira é de que o dia seja de sol também, pouca variação de nuvens e temperaturas baixas pela manhã. Ainda há condições de geadas em alguns pontos, um pouco mais, temperaturas um pouco mais baixas, na faixa de 2 a 4 graus em média. A gente sabe que algumas áreas aqui, as temperaturas, essas de baixada, né, que a gente fala, são ainda menores. Depois, ao longo do dia, tem a presença do sol e o ar vai amenizando um pouquinho, o sol vai amenizando o ar, frio um pouquinho. As máximas podem variar entre 17 e 19 graus. E a tendência segue sendo de quinta e sexta-feira, com o tempo firme ainda predominando, com o frio também predominando, não tão intenso quanto no início da semana, mas ainda com temperaturas bastante baixas. E o final de semana, segundo os prognósticos, podemos ter um pouquinho mais de umidade aqui na região. Com a previsão do tempo, Kátia Valente.
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0: Ei, Soledade marcando a mínima mais baixa no estado neste momento. A mínima de 4 graus no Dique Santa Luzia, no Passo da Taipa. Depois vem São José dos Ausentes, menos 3.7. Capão Bonito do Sul, menos 3.2. Depois volta a Soledade, também no Passo da Taipa, menos 3.2. Pinheiro Machado, menos 3.1. Bagé, menos 2.6. André da Rocha, aqui no estado, menos 2.4. Pinheiro Machado, menos 2.2. Menos 2.1 em São José dos Ausentes, depois Getúlio Vargas, menos 1.4, também Getúlio Vargas, Sítio Paulista, menos 1.1. E volta a Soledade, 0.9 negativo no bairro Expedicionário. Espumoso, lá no Sítio Barbosa, menos 0,8. Ibirapuitã, Estação Betim Ferreira, no Bom Sossego, menos 0,7. Volta São José dos Ausentes, na Cabana do Mário Zata, menos 0,6. E Espumoso volta, Arroio do Prata, menos 0,5. Então, Soledade segue, seu Cláudio, no estado neste momento, com a mínima mais baixa lá no Passo da Taipa de Santa Luzia. Gera geada forte e severa, segundo nosso amigo Paulo Henrique Pinheiro, observador meteorológico. Menos 4 graus neste momento lá no DIC Santa Luzia, no Passo da Taipa.
1: Muito frio em toda a região, temperaturas baixas, né? Sessão ordinária da Câmara de Vereadores de Soledade debate temas de interesse da comunidade. Quem vai trazer mais detalhes é ele, o repórter Glauber Silveira.
4: Mais uma sessão ordinária foi realizada na noite desta segunda-feira pela Câmara Municipal de Vereadores do município. Na oportunidade, estiveram sendo votados e aprovados por unanimidade um projeto de lei que dispõe sobre o plano de cargos, carreiras e remuneração dos servidores públicos do Poder Executivo do município de Soledade e uma moção à Academia Soledadense de Letras em reconhecimento ao trabalho cultural e histórico desenvolvido na ocasião do lançamento do livro Soledade Sesc Centenária, 150 anos de emancipação político-administrativa. E para fazer um balanço desta sessão ordinária, nós ouvimos agora o presidente da casa, o vereador Edivaldo Santos.
5: Tivemos uma sessão, digamos que tranquila, mas tivemos em pauta um projeto de lei, como você mesmo ressaltou, Glauber, projeto número 14/2026, né, que fala sobre os cargos, planos e carreiras aí dos nossos servidores públicos, principalmente aí sobre os concursados. Então, vão abrir mais vagas até devido à demanda em que o município tem. É, isso é importante a gente chamar essas pessoas concursadas, né, para que a gente possa suprir essas demandas em diferentes secretarias, em diferentes pastas. Então, esse projeto foi aprovado por unanimidade. Agora nós dá sequência, certamente ainda nesta semana o prefeito Catani vai sancionar essa lei e daí consequentemente já fazer o chamamento aí dessas pessoas aí nos próximos dias, nos próximos meses.
4: O que foi falado durante o espaço regimental, vereador?
5: A gente falou um pouco nesse espaço regimental sobre o plano diretor, né, que foi debatido e discutido aqui também na tribuna, e também sobre esse projeto 14. Esse projeto 14, o colega Adão, que fez o pedido do espaço regimental, ele queria votar a favor, né, porque ele também concorda que devemos apoiar e incentivar o concurso público e principalmente para reforçar cada vez mais o FAPES aqui do nosso município, até porque são mais de 10 anos que não era realizado o concurso público e muitas pessoas durante esse tempo se aposentaram. Então, isso está praticamente aí inviabilizando financeiramente o FAPES. Então, com isso, com o chamamento aí dessas pessoas, vai contribuir para que o FAPES possa se fortalecer.
4: Vereador Edivaldo, o que foi debatido durante encontro com o Executivo Municipal, onde foi debatido esse projeto aprovado nesta segunda-feira?
5: Nós estivemos reunidos hoje com o prefeito Catânio, com a secretária também da administração, a Laís, juntamente com o assessor jurídico, sobre isso. Então, essa também era uma das nossas dúvidas e o que foi explanado e repassado para nós. Que será feita uma substituição. Então, um exemplo, a pessoa está lá como processo seletivo, então ela vai sair desse cargo e vai ser substituída pelo concursado. Então, acho que isso não vai acrescer em nada, somente vai ser ocorrida essa substituição e, como eu disse, então, a partir da substituição, essa pessoa vai também contribuir para o FAPES.
4: Teve algum aumento de salário com relação aos concursados?
5: Não houve aumento de salário. É conforme foi colocado no edital, então, eles seguem ali, claro, que algumas questões, nós somos sabedores, que tem aquela questão também da alteração do plano de carreira no ano de 2023, se eu não me engano, da prefeita Marilda, em que fala que o concursado que tiver um grau acima da sua escolaridade vai receber 15%, mais um, mais 15%. Então, tudo isso aí vai ser analisado caso por caso. Então, quem é concursado ali do ensino fundamental e fez o ensino médio ganha 15%. Se fez o ensino superior, mais 15%. Então, aí cada caso será investigado detalhadamente para ver se terá ou não esse acréscimo de 15% ou mais 15%.
4: Vereador Edivaldo, também hoje nós tivemos uma situação que foi colocada por alguns vereadores a respeito de uma empresa que tem causado transtornos a moradores do bairro Ipiranga. O que vocês pretendem fazer com relação a este assunto?
5: Foi debatido, discutido bastante sobre isso, né, sobre essa empresa no bairro Ipiranga, que vem trazendo algumas reclamações dos moradores, né, sobre, teoricamente, ali, poeiras e barulhos, né? A gente já está em conversa tanto com o proprietário da empresa, como também com o prefeito Catânia, para que a gente possa resolver isso em conjunto, né? Os moradores fizeram o pedido da Tribuna Popular, então, certamente na próxima semana, eles estarão fazendo uso dessa Tribuna Popular para relatar um pouco mais do seu dia a dia e tudo mais. Mas o que a gente quer é resolver isso. Eu acho que daqui um pouco seria simples nós resolver isso. O prefeito Catânia tem uma área muito grande lá nas proximidades da RS-332. Eu acho que poderia, quem sabe, fazer a doação dessa área aí para o empresário. Claro, como eu disse, tem que conversar entre ambas as partes, né? Para fazer a doação, quem sabe, de uma área, ele poder fazer sua instalação lá. Mas cabe também a gente salientar que nós teremos aí que fazer algumas alterações no nosso plano diretor para que isso também não venha a ocorrer novamente. Porque daí aqui um pouco não adianta nós fazer a doação dessa área para esse empresário e outro empresário vir se instalar na zona residencial. Então, são alguns temas aí que nós temos que debater, mas certamente aí nós vamos chegar num denominador comum entre o empresário, entre a prefeitura e principalmente os moradores do bairro Ipiranga.
4: Divaldo, o vereador Douglas chegou a sugerir também, com relação ao contrato da Corsã, uma anulação desse contrato. Aqui dentro da Câmara há uma CPI, inclusive, trabalhando a respeito disso, você já falou em outras oportunidades. Dentro desta sugestão, o que pode ser trabalhado com relação a este contrato, que não prejudica apenas a população de Soledade, mas já percebemos que há uma insatisfação do povo gaúcho como um todo?
5: Nós estamos trabalhando muito forte nisso, Glauber. Claro, nós montamos aí essa comissão e foi protocolada essa CPI, onde esses membros da comissão estão trabalhando bastante, mas estamos trabalhando fortemente aí para que a gente possa ter, quem sabe, uma assessoria jurídica especializada nisso, né? Como aconteceu alguns casos em Venâncio Aires, em Erechim, se eu não me engano, outros municípios, e a gente quer colher, né, sobre essas informações do que aconteceu nesses municípios para que a gente possa fazer, né, quem sabe, a anulação desse contrato e reverter, porque fica muito fácil. Muitas vezes nós vamos falar alguma coisa para o pessoal da Corsã e eles estão com o contrato embaixo do braço. Então, muitas vezes, a gente, teoricamente, até perde a razão. Por mais que eles estão realizando um péssimo trabalho, né, em que a gente tem reclamações diariamente sobre a coloração da água, sobre o cheiro forte da água, sobre falta de abastecimento e tudo mais. Então, com isso, acho que seria importante, né, nós ver essa parte jurídica aí e essa parte técnica com esses municípios, para que a gente possa, quem sabe, reverter esse contrato e, principalmente, penalizar, multar a Corsã aí pelo mau atendimento, pelo mau serviço prestado.
4: Vereador Edivaldo, quais são as opções que estão sendo trabalhadas neste momento?
5: Estamos vendo aí esses modelos, né, do que está acontecendo nos outros municípios, para que a gente possa, quem sabe, judicializar, quem sabe, aplicar a própria multa aí na Corsã EGE. Então, são inúmeros os campos e as possibilidades e opções que a gente tem, mas a gente tem que trabalhar muito forte com essa parte jurídica, né, com essas pessoas especializadas, para que a gente possa tomar aí, da melhor forma possível, né, uma decisão, mas que seja uma decisão cabível, uma decisão que venha beneficiar a nossa população soledadense, que vem sofrendo muito aí com os trabalhos da Corsã. Então, estamos em contato também com o gerente da Corsã, até me ligou na última semana, quer vir conversar com os vereadores. A gente até aceita essas conversas, mas a gente quer ver também na prática os resultados, né? Não adianta vir aqui só conversar, né, e não resolver nada. Então a gente procura aí resultados, que é isso que a população nos cobra.
4: Obrigado então ao vereador Edivaldo Santos, trazendo destaques a respeito da sessão ordinária do Poder Legislativo de Soledade, que volta a ser realizada na próxima segunda-feira, dia 18 de maio, a partir das 19 horas. Com informações, Glauber Silveira, para a tua Rádio Cristal.
1: Bem, Glauber, tratando detalhes aí sobre a sessão ordinária da Câmara de Vereadores. O Glauber, que daqui a pouquinho estará conosco, né, Igor?
0: É, até orientação. Acidente grave, uma saída de pista, um caminhão onde o condutor teria perdido o controle, saído da pista. Duas ambulâncias atendem a ocorrência neste exato momento, na BR-386, entre Mormaço e Tio Hugo. Segundo informações, é aquela ponte bem no início das três pistas. O condutor teria perdido o controle e saído da pista. Duas ambulâncias, o trânsito é lento no local. Então, o pessoal tem que ter todo cuidado aí que está de carona. Em seguida, o Glauber Silveira estará nos atualizando de informações desse grave acidente na manhã de hoje. Então, não perca a hora, 7 horas e 27 minutos. O Glauber tem prioridade A qualquer momento ele já traz informações, nós estaremos em vídeo, estaremos em áudio, trazendo tudo também para atualizar você desta ocorrência. Então, o fato vai acontecendo e você fica sabendo aqui na Cristal.
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1: 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Vamos lembrando aí, a temperatura 7 graus neste momento.
0: É, e a hora certa, 7 horas e 30 minutos, 7:30, não perca a hora.
1: Já voltamos trazendo o Glauber, né, com notícias aí sobre o acidente. Também o Paulinho Paz nos atualiza com as últimas do esporte. Nós vamos trazer as informações da economia em seguida.
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2: 7:34.
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2: 7 graus.
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0: Muito bem, estamos de volta, 7 horas e 37 minutos. A temperatura, seu Cláudio?
1: Nós estamos neste momento com uma temperatura de 7 graus aqui no centro da cidade. A sensação térmica é de 3 a 4 graus, muito frio amanhã em toda a região.
0: É, e repassando as estações meteorológicas aqui em Soledade, menos 3.8 no Dique Santa Luzia, menos 3.5 no Passo da Taipa, menos 1.2 no Camping Beira Rio, no Espraiado, Expedicionário aqui, bairro em Soledade, menos 0.3, 3.2 em Santa Terezinha, 5.2 no Parque de Eventos Centenário Rui Ortiz. Agora eu apertei errado aqui, já foi. Agora já foi 5.2, já foi para outra cidade aqui, né? Estava selecionado. Mas essas as 6 estações meteorológicas aqui em Soledade que estão marcando as temperaturas. Portanto, Soledade registrando a maior baixa, né, do dia, especialmente aqui no município, no estado do Rio Grande do Sul. Passo da Taipa. Já recebemos foto aqui, ó, no Passo da Taipa, geada severa, gente, geada severa mesmo no Passo da Taipa. Vamos fazer o seguinte, com informações do trânsito e segurança.
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0: É, vamos atualizar informações, já o Glauber Silveira entra ao vivo. Um acidente na BR-386, quilômetro 222, o caminhão transitava no sentido crescente, né, que trabalha a Polícia Rodoviária Federal em direção à capital. O veículo segue no local. Segundo informações, esse condutor de um caminhão teria perdido o controle do veículo e saído da pista. O trânsito não está bloqueado, porém muito lento, em virtude aí do trabalho de socorro a este condutor. A informação que a Polícia Rodoviária Federal nos passa neste exato momento é que o condutor já teria sido encaminhado ao Hospital de Caridade Frei Clemente, aqui em Soledade. Portanto, esta saída de pista bem próximo à divisa dos municípios aí de Tiúgo e Mormaço. Essa é a informação. E Tiúgo e... É, Tiúgo e Soledade, a Polícia Rodoviária Federal botou aqui, mas é Tiúgo e Mormaço ali, né? Então, a informação que fica. Aqui chega também, seria Ponte do Rio Porongo, quilômetro 222. Ponte do Rio Porongo, quilômetro 222. Portanto, as informações, já o Glauber Silveira estará ao vivo do local. Então, a informação atualizada é que este condutor já teria sido socorrido e encaminhado ao Hospital de Caridade Frei Clemente. Outra informação, a Corporação dos Bombeiros atendeu na tarde desta segunda-feira uma ocorrência envolvendo queda de 2 homens de uma escada. O fato foi registrado na Marechal Floriano Peixoto, no centro aqui de Soledade. Segundo informações repassadas pelos bombeiros, o acidente envolveu um homem de 29 e outro de 37 anos que estariam trabalhando em uma obra. Ainda segundo informações, o primeiro teria sofrido uma suposta fratura na mão direita com a queda, além de escoriações no rosto. O segundo homem, de 37 anos, estava com dores no braço esquerdo. Ambos foram encaminhados ao Hospital de Caridade Frei Clemente. O estado dos dois foi considerado estável, né? E o Miguel Pereira, inclusive, esteve no local relatando tudo para vocês. Então, na sequência, o Glauber Silveira, direto do local, atualizando essa informação, mas repito, o trânsito lento não está bloqueado e o condutor, nessa saída de pista, quilômetro 222, foi conduzido ao Hospital de Caridade Frei Clemente. As informações do trânsito e segurança.
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0: Muito bem, 18 faltando para as 8, seu Cláudio. Temperatura aí,
1: temperatura finuzinho. Continua em 7 graus, mas a sensação térmica é de bem menos, 3 a 4 graus aí. Você sente o vento do sul, né? O vento do sul é um vento danado para trazer temperaturas sempre mais baixas na realidade do que marcam aí os sinais eletrônicos.
0: É, tem uns... Aqui uns medidores, ó. Agora foi para 0 grau no bairro Expedicionário, menos 3,7 no Dique Santa Luzia, menos 3,5. É que daí essas estações ficam bem no... Ficam bem no campo, né? Então é bem... Até tem a foto, depois nós estaremos reproduzindo nas redes sociais lá do Passo da Taia, porque eu vou ter que dizer uma coisa, viu? Meu Deus do céu. Vamos fazer o seguinte, vamos falar de esporte aqui na tua Rádio Cristal.
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0: E o Paulinho Pai está por aqui, Paulinho, até porque tem Internacional hoje. Isso aqui que é o problema desses jogos, que ilude, né? O torcedor vai ganhar hoje do Atlético, né? Tem que ganhar. Bom dia, Paulinho.
5: Bom dia, Igor. Cláudio, essa é a tendência do Internacional ganhar do Atlético hoje pela Copa do Brasil. Já venceu o primeiro jogo de ida lá no Orlando Scarpelli. E o Internacional deve confirmar vaga na próxima fase da Copa do Brasil. Hoje à noite, partida marcada para 7:30 da noite no Beira-Rio. É claro que o Internacional, através do Pezzolano, deverá preservar alguns jogadores visando a rodada do final de semana. Mas é um jogo para o Inter confirmar a vitória e a classificação para a próxima fase.
0: Com certeza, Paulinho. E eu vi ontem ali, a repercussão foi grande aí do título do Bonja. O que que achou?
5: É, faz parte, é isso.
0: Mas vocês falaram aqui no programa que eu acertei, né? Que ia ser campeão.
5: É, o pessoal muitas vezes, quando a gente fala aqui no programa que A, B vai vencer, quando acerta, ninguém fala. Quando erra, todo mundo fala, porque vocês falaram lá, fulano é tal, ia ser campeão. Mas faz parte do processo, quem vive no futebol sabe que isso acontece, que os jogadores gostam muito de usar o que a imprensa diz, o que a imprensa deixa de dizer. Isso faz parte do futebol, desde que eu me conheço por gente, isso faz parte do futebol profissional e do amador. Ainda mais agora que a imprensa, especialmente a Rádio Cristal, dá uma cobertura muito grande para o esporte local e tem uma repercussão. Mas o importante é que haja respeito entre as partes, isso aconteceu das equipes, dos dirigentes e faz parte. Que bom que a gente possa fazer parte desse momento e o Bom Jesus conquistou de forma merecida o título, jogou mais, fez por merecer, foi 1-0, poderia ter feito até mais na equipe do Primavera, que valorizou muito a conquista da equipe do Bom Jesus e os dirigentes eufóricos pela primeira conquista. Isto faz parte do futebol.
0: E o legal, né, Paulinho, que já faz parte da história envolvendo pessoas, né? A gente vê o Gordinho que jogou pelo Bom Jesus, agora os filhos do Gordinho foram campeões. A própria geração de dirigentes, né? Você citava os dirigentes que faziam também essa história. Hoje são outros que comandam, mas sempre com objetivo. Então, parabéns ao Primavera, parabéns ao Bom Jesus que chegaram nessa grande decisão. E um tem que levantar o caneco, né?
5: É, só um vence. É a mesma coisa do Campeonato Brasileiro, é só um vai ganhar. Mas mérito a todos que participaram, a festa bonita, embora o frio intenso do sábado à tarde, o que fez com que Cláudio Schmidt, ouvintes da tua Rádio Cristal, a audiência da tua Rádio Cristal fosse muito grande, mais de 20 mil visualizações no Facebook, a transmissão da tua Rádio Cristal do jogo final do sábado. Só no Face, ainda tem rádio, ainda tem YouTube, muitas pessoas acompanhando, porque o frio era intenso e as pessoas ficaram no conforto da sua casa, espelharam a TV, nos estabelecimentos comerciais, em suas residências e ficaram assistindo a grande final que foi entre Bom Jesus e Primavera. O título levantado pela equipe do Bom já foi 1-0, gol de Etrai, que inclusive veio aqui, falou das dificuldades que teve, das lesões que sofreu, e teve superação aí para ser o craque Rádio Cristal, Placar Esporte, Joalheria Marodim, recebeu dois belos presentes, o troféu da Joalheria e Ótica Marodim e também uma bolsa aí especial da Placar Esporte. Estava muito feliz, vai entrar aí, que bom, porque tem talento e acabou sendo escolhido o craque do jogo.
0: É bom jogador, é bom jogador. Paulinho, agora o que fica de projeção também para o esporte local? O que, que a gente pode estar destacando?
5: É, projeções agora do voleibol misto, as inscrições estão abertas, o voleibol de quadra que vem aí, é, expectativa de grandes equipes e que vão disputar esse campeonato. A secretaria já trabalha também na organização do futsal do interior, o campeonato será antecipado neste ano, possivelmente para o mês de junho, final de junho, início de julho, para não confletir com o campeonato do Rotary. Então, é uma ideia bem interessante e vai preencher esse calendário que tem vaga aí nesse período de junho, julho, agosto. Então, futsal do interior deverá ser a próxima disputa do futebol e o voleibol misto que será disputado também aí nos próximos dias, porque as inscrições estão abertas. E no segundo semestre, reserva para a disputa do futsal da cidade e também a Copa Rotary de Futebol 7, além do Soledade Futebol Clube, do Soledade Futsal, que trabalha visando a estreia aí na Liga Gaúcha da Série C no dia 6 de junho lá em Sobradinho contra a Associação Sobradinho.
0: É, fica as projeções. Mais alguma informação aí, Paulinho?
5: Era isso, 1h15 da tarde. Hoje os convidados serão os campeões da categoria aspirante.
0: É, a categoria aspirante também teve uma grande partida e você acompanhou aqui na tua Rádio Cristal.
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0: É 11, faltando para as 8. Agora atualizou a temperatura, seu Cláudio. Atualizou a temperatura?
1: É, estamos com 8 graus de temperatura neste momento aqui no centro da cidade, né?
0: Aqui no centro. A gente vai seguir atualizando agora os indicadores econômicos e financeiros.
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1: Bom, vamos começando com a Bovespa, que fechou em queda de 1,19% aos 181.908 pontos. 181.908 pontos, portanto, queda na Bovespa de 1,10%. Na moeda, o dólar também teve uma queda de 0,06%. O peso teve uma alta de 0,52 e o euro também teve uma queda de 0,08. O IGPM da Fundação Getúlio Vargas, 1,83% acumulado. O IGPDI, que é o da construção civil, acumulado negativamente em 1,30%. E lembrando, a taxa Selic está em 14,50%. São os nossos indicadores econômicos desta manhã.
0: 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Imobiliária Chalvarra. 7 minutos faltando para as 8 da manhã. Temperatura, seu Cláudio?
1: Estamos com 8 graus de temperatura neste momento aqui no centro da cidade.
0: Nós vamos para um rápido intervalo comercial, na sequência notícias da rede e depois a gente retorna com informações também com Glauber Silveira, que estará trazendo informações importantes deste acidente. Este acidente na BR-386, o condutor já está no Hospital de Caridade Frei Clemente. Nós estaremos ampliando na sequência estas informações. Já já voltamos com muito mais aqui para você na tua Rádio Cristal, programa Conectado.

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13: E depois, na sequência, notícias da rede, depois mais informações ao vivo, nossa equipe já mobilizada para atualizar você dessa saída de pista de um caminhão. Já já a gente volta com informações agora, notícias da rede.
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1: 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O regime do Irã vai avaliar a possibilidade de enriquecer urânio a 90% de pureza, suficiente para construir uma ogiva nuclear, caso os Estados Unidos retomem os ataques na guerra, afirmou nesta terça-feira um porta-voz do governo iraniano. Urânio em 90% de pureza apresenta um nível considerado adequado para armas nucleares. O Irã possui cerca de 440 quilos de urânio enriquecido a 60% e levaria apenas algumas semanas para elevar esse patamar, segundo especialistas. Ambos os níveis de pureza estão acima dos permitidos pelo Tratado de Proliferação Nuclear, que é de 20%, o suficiente para fins civis. 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O primeiro-ministro do Reino Unido, Keir Starmer, disse nesta terça-feira a ministros da alta cúpula de seu governo que não vai renunciar em meio a uma crise e convidou a fazer um desafio direto pela sua liderança, algo que não foi aceito por nenhum presente. Starmer defendeu a sua permanência como primeiro-ministro durante uma reunião de gabinete de emergência na residência oficial e disse que o partido deveria se concentrar em reerguer o governo, porque sua renúncia neste momento apenas traria mais caos ao país. O encontro entre Starmer e seus principais ministros ocorreu em meio a uma crise sem precedentes do atual governo britânico. 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

0: Mano, que música é essa?
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0: Acho que ele não conhece. Como é que canta mesmo?
1: Do

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0: Muito bem, estamos de volta, 8h05, programa conectado, as primeiras informações do seu dia, seu Cláudio.
1: Estamos aí com uma temperatura, neste momento, de 8 graus aqui no centro.
0: É, 8 graus, as estações meteorológicas dão conta aqui em Soledade de menos 3.2 no Dique Santa Luzia, menos 0.6 no Espraiado, ali Campo em Beira Rio. Passo da Taipa, 2 graus neste momento, 3.1 na estação meteorológica no bairro Expedicionário, 6.2 em Santa Terezinha, 6.2 no Parque Centenário Rui Ortiz. Portanto, 6 estações meteorológicas marcando neste exato momento as temperaturas aqui na nossa grande região. Nós vamos agora movimentar mais uma vez, repórter da tua Rádio Cristal, o repórter da tua Rádio Cristal, às margens da BR-386, uma carreta tombada, né? A gente vai estar ampliando ainda mais esta informação. Você que já nos acompanha em imagens, estamos ao vivo no Facebook e no YouTube da tua Rádio Cristal. Interaja conosco, 9222-9878. Vamos trazer o Glauber Silveira para a tela aqui. E para você que está no rádio, Glauber Silveira está com imagens nesse exato momento. Do qual quilômetro aí, Glauber Silveira, para que a gente possa atualizar o nosso ouvinte também que está no rádio, pessoal que está em imagens também, uma carreta que saiu da pista, o que que se tem de informação aí, Glauber?
2: Muito bem, Igor, nós falamos aqui diretamente da BR-386, o local mais próximo que eu consigo chegar nessa carreta é este, né? Quem está nos assistindo nas imagens percebe aqui que eu estou bem do lado da pista, né, Igor? Exatamente onde estão passando os veículos, e aqui a gente tem uma ribanceira, né? Então, é o local mais próximo que eu consigo aqui mostrar. Essa carreta tombada fica bem próximo da ponte do Rio Porongos, quilômetro 223. Inclusive, o motorista, como você já falou anteriormente, já foi encaminhado aí para o Hospital de Caridade Frei Clemente pela CCR Via Sul. Houve esta saída de pista no início da manhã de hoje, onde nós tivemos aí um homem sendo encaminhado ao Hospital de Caridade Frei Clemente. A informação que foi passada inicialmente pela Polícia Rodoviária Federal é que o fato teria acontecido bem na divisa entre Soledade e Tiúbo. Como entre esses dois municípios ao município de Ibirapuitã, nós estamos então aqui no perímetro que pertence aí a Tiúbo, né? Já que Ibirapuitã, nós precisamos entrar no trevo para aí sim acessar o município de Ibirapuitã para que seja considerado perímetro da cidade ibirapuitense. Então nós estamos aí na

0: que deixou uma pessoa ferida, encaminhada já ao Hospital de Caridade Frei Clemente. Nós vamos nos deslocar então até o hospital, né? Ou não sei se a Kathleen Gox já está lá aí para atualizar essas informações a respeito do estado de saúde do motorista dessa carreta, que estava sozinho no momento onde houve a saída de pista, e este homem acabou sendo encaminhado pela CCR Via Sul ao Hospital de Caridade Frei Clemente. Mas repito, Igor, trânsito que flui normalmente na BR-386, sentido capital interior.
1: Glauber, o que, que tem mais de ocorrência? Claro, você segue com as imagens aí para a gente atualizar as informações, e a gente fala para quem nesse horário, você que acompanha com imagens ao vivo neste exato momento, você que está na nossa live, para você que está no rádio, o Glauber Silveira nos atualiza informações ao vivo da BR-386 no Tio Hugo, uma saída de pista, Glauber. O que, que tem mais de ocorrência? Você fala para quem?
0: 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Nós tivemos, Igor, um fato que chamou atenção, não sendo registrado na BR-386, mas sim na BR-116, região metropolitana, onde na noite de ontem a Polícia Rodoviária Federal prendeu um homem que furtava peças da sinalização horizontal na rodovia, chamados olhos de gato. A ação ocorreu após denúncia de um usuário. A abordagem foi feita na BR-116, em Esteio, na região metropolitana de Porto Alegre. Um homem de 40 anos, natural de Porto Alegre, acabou sendo preso e já possuía antecedentes por crimes como tráfico de drogas e também roubos. Outra situação, Igor, os prefeitos do Vale do Taquari já se mobilizam contra a suspensão da duplicação da BR-386, no trecho que compreende Marques de Souza e Fontoura Xavier. As obras serão interrompidas pelo prazo de 3 anos. A reunião ocorreu online nesta segunda-feira. Além de prefeitos, participaram entidades regionais. O cronograma inicial previsto no contrato da concessão da BR-386 previa aí que o trecho entre Marques de Souza e Fontoura Xavier passasse por obras de duplicação entre 2026 e 2028. No entanto, em acordo com o NTT, foi decidido que os trabalhos iniciarão apenas em 2030, se estendendo até 2033. Então tem toda esta situação aí com os prefeitos do Vale do Taquari se mobilizando aí. Uma nova reunião entre ViaSul e a NTT está prevista para o dia de hoje. Pela Polícia Rodoviária Estadual de Itapera, sem ocorrências nas últimas 24 horas. E pelo SAMU, Serviço de Atendimento Móvel Urgência de Soledade, nós tivemos nas últimas 24 horas 4 atendimentos. Ontem, pela manhã, às 8h24, atendimento psiquiátrico de uma mulher no bairro Missões. Também ontem pela manhã, às 9h55, atendimento metabólico de uma mulher removida por meios próprios no bairro Ipiranga. No fim da manhã, às 11h08, atendimento gastrointestinal de uma mulher no bairro Fontes. E à noite, às 8h08, atendimento psiquiátrico de um homem no bairro Missões. Os plantonistas de hoje são o José e também a Bárbara. 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São os destaques, então, das estradas direto da BR-386, com um tombamento de uma carreta próxima ao Porongos.
1: Oi. Por gentileza, só vamos recapitular para quem está chegando na live agora, para o pessoal que está nos acompanhando.

0: Vamos recapitular, Veri Valandro aí perguntando se tem feridos, o Glauber Silveira já, também abraço Rose Moraes, Rogério Queiroz. Glauber, vamos recapitular as imagens na tela neste exato momento, Glauber, desta ocorrência, o que que a gente pode estar recapitulando aí para a nossa grande audiência?
1: Inicialmente, Igor, havia chegado a informação que um caminhão havia caído de uma ponte em Ibirapuitana, BR-386. A Polícia Rodoviária Federal confirmou até o momento que este fato foi na divisa de Ibirapuitã e com Tiúgo, tá? Mas no trecho que pertence a Tiúgo. É importante nós destacarmos que o condutor da carreta já foi socorrido e encaminhado pela equipe da ambulância da CCR Via Sul para o Hospital de Caridade Frei Clemente. O trânsito não está bloqueado, o trânsito normalmente nesta manhã aí de terça-feira não há prejuízos ao trânsito, como vocês podem ver, está fluindo normalmente. Então, inicialmente a informação passada é que seria na ponte do Rio Porongo, mas foi um pouco antes aí deste trecho. Então, o caminhão transitava no sentido interior capital, o veículo segue no local e, repito, o motorista é encaminhado ao Hospital de Caridade Frei Clemente.
0: Glauber Silveira, nós já estamos em imagens também com a Kathleen Go, que são vivo do Hospital de Caridade Frei Clemente. Kathleen, bom dia. Qual que é a informação atualizada do estado de saúde deste condutor? Que informação que temos? Bom dia.
2: Bom dia, Igor. Bom dia, seu Cláudio. Também o Glauber, os nossos ouvintes. Pois bem, Igor, estamos aqui diretamente, então, do pronto-socorro do Hospital de Caridade Frei Clemente para atualizar, então, essas informações. O condutor desta carreta foi trazido, então, como o Glauber mencionou, pela equipe da CCR Via Sul. Foi atendido já aqui no Hospital de Caridade Frei Clemente, já teve esse primeiro atendimento e ele deve passar por exames nas próximas horas. A situação desse condutor é estável. Segundo as informações ainda coletadas aqui no Hospital de Caridade Frei Clemente, esse condutor seria um jovem de 22 anos. Então, a informação é essa: jovem de 22 anos, condutor desta carreta, está em estado estável, já passou pelos primeiros atendimentos e deve fazer alguns exames nas próximas horas, Igor.
0: Tá certo. Obrigado, Kathleen. Informação atualizada. O fato vai acontecendo, você fica sabendo aqui na tua Rádio Cristal. Obrigado à nossa equipe. Na sequência, o Glauber retorna com informações ao vivo. É o programa Conectado. As primeiras informações da manhã. Toda a equipe de jornalismo da tua Rádio Cristal. Agora a gente volta exclusivamente no 100.5 FM do seu rádio. A gente volta exclusivamente no 100.5, seu Cláudio. A temperatura neste exato momento aqui no estúdio.
3: Estamos agora com 8 graus de temperatura aqui no centro da cidade.
0: Vamos seguir com informações aqui no programa. A previsão do tempo é a atração no Conectado.
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0: E a Kátia Valente nos atualiza as informações, Kátia. Seja bem-vinda ao
6: programa. Olá, meus amigos e
0: Olá.
6: Caros ouvintes. A terça-feira amanhece gelada, com geadas aqui na nossa região, por conta do ar polar que segue bastante forte aqui sobre a nossa área e também sobre todo o estado do Rio Grande do Sul. Ao longo do dia de hoje, vamos ter a presença do sol, pouca variação de nebulosidade. As temperaturas sobem um pouquinho, mas não é muito, não. Dá para se dizer que ainda tarde será fria. As máximas previstas vão oscilar entre 16 e 18 graus em média. E os ventos são fracos, mas eles seguem soprando de sul e de sudeste. Tendência para quarta-feira é de que o dia seja de sol também, pouca variação de nuvens e temperaturas baixas pela manhã. Ainda há condições de geadas em alguns pontos, um pouco mais, temperaturas um pouco mais baixas, na faixa de 2 a 4 graus em média. A gente sabe que algumas áreas aqui, as temperaturas, essas de baixada, né, que a gente fala, são ainda menores. Depois, depois, ao longo do dia, tem a presença do sol e o ar vai amenizando um pouquinho. O sol vai amenizando o ar, frio um pouquinho. As máximas podem variar entre 17 e 19 graus. E a tendência segue sendo de quinta e sexta-feira, com o tempo firme ainda predominando, com frio também predominando, não tão intenso quanto no início da semana, mas ainda com temperaturas bastante baixas. E o final de semana, segundo os prognósticos, podemos ter um pouquinho mais de umidade aqui na região. Com a previsão do tempo, Kátia Valente.
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0: Muito bem, 8 horas e 19 minutos. A temperatura, seu Cláudio?
3: Estamos aí, 8 graus de temperatura neste momento no centro.
0: É, eu quero fazer um registro especial. Ontem, juntamente com o Frei Alcides, teve mais uma novena aí de Santa Rita de Cássia, festa que acontece neste domingo. Ontem foi conduzida, seu Cláudio, pelo padre Marcos, né, de Espumoso, Frei Alcides também, toda a equipe, Santa Rita de Cássia aí, com a parte religiosa que segue, né, uma grande equipe, a homenagem e a participação das comunidades. Segue hoje, 19 horas e 30 minutos. Nós que temos uma gratidão muito grande a Santa Rita de Cássia. Inclusive estaremos pagando a promessa no domingo, né? Quando a minha filha ali passou por a bronquiolite, ficou 6 dias no São Vicente, a gente fez uma promessa e agora a gente vai pagar essa promessa, seu Cláudio. Vai ser esse ano aí. Então, parabéns ontem, apesar do frio, seu Cláudio, frio que estava ontem, lotado, né? Lotado o trabalho conduzido aí pelo Padre Marcos. Aliás, um grande abraço também ao Frei Alcides e toda a equipe que organiza e realiza esse trabalho maravilhoso, maravilhoso. Nós estaremos sim com uma cobertura ampla em mais uma edição da festa de Santa Rita de Cássia. Seu Cláudio, sensação muito fria aí quando o senhor chegou aqui na rádio hoje?
3: Eu estava com a sensação de 0 grau, né? 0 grau, só que não tinha vento. Ontem estava uma sensação de mais frio. Ontem tinha o vento do sul soprando aí com 14 km por hora, hoje ele está a 2 km por hora, né? Então não tem uma sensação tão fria hoje como era ontem.
0: E vamos trazer também mais informações no programa, não perca a hora, agora 8 horas e 21 minutos, a temperatura segue nos 8 graus. Que sensação térmica, dá para dizer, uns 4 agora, seu Cláudio?
3: Entre 2 e 4 nesse momento aqui no centro, né?
0: É bastante.
3: Se bem que no interior aí a temperatura é bem mais baixa, né? Inclusive temos a temperatura mais baixa do estado aí no interior.
0: Vamos atualizar que se segue, né? Neste momento, para você, segue menos 2,7 neste exato momento.
3: Não mudou nada, né? Continua cidade mais fria, digo Santa Luzia. Dia calmo, com sol, mas isso, temperatura negativa e a máxima não vai passar dos 4 graus ali no dia de hoje.
0: Com certeza, mas vamos falar também sobre o prazo para declaração do imposto de renda que encerra no próximo dia 29. A reportagem é de Miguel Pereira.
7: São do imposto de renda de 2026, referente aos rendimentos do ano base de 2025, devem ser entregues à Receita Federal do Brasil dentro do prazo estipulado pelo órgão, geralmente entre os meses de março e maio. Lembrando que o prazo estipulado para o ano de 2026 é até o dia 29 de maio. E quem fala conosco sobre o assunto é a contadora soledadense Adriane Fauro Teixeira.
8: Bom dia, Miguel. Bom dia, ouvintes da tua Rádio Cristal. É um prazer mais uma vez estar aqui de novo, né? Falando sobre o nosso tão querido imposto de renda. Pois bem, Miguel. Então, reiterando, né, quem são as pessoas que estão obrigadas a fazer a sua declaração de imposto de renda, que teve início lá no mês de março e finda agora no dia 29 de maio, né? aquelas pessoas físicas que tiveram rendimentos tributáveis acima de R$ 35.584, aqui a gente chama uma atenção que está confundindo um pouco os contribuintes, que nós tivemos o reajuste da tabela do imposto de renda para R$ 5.000,00, mas atenção, esse reajuste é a partir de 2026 e nós estamos declarando agora 2025. Então, ainda não é válido R$ 5.000,00 para esta declaração, ok? Então, é para quem recebeu rendimentos tributáveis acima de R$ 35.000,00, para quem teve rendimentos isentos ou tributados diretamente na fonte acima de R$ 200.000,00, rendimentos isentos, caderneta de poupança, aposentadoria por invalidez, aquelas pessoas então que têm alguma forma de doença grave, que todos ficam como rendimentos isentos, acima de 200 mil, para quem teve ganho de capital na venda, né, de qualquer imóvel, para aquelas pessoas que fizeram operações na Bolsa de Valores acima de R$ 40 mil, produtores rurais, atenção, quem teve receita rural acima de 177.920 também fica na obrigatoriedade. E aqui também damos mais uma dica de lambuja. Desde agora do mês de maio, né, produtores rurais estão obrigados à nota fiscal eletrônica e não mais à nota fiscal de bloco, tá? Quem possuiu em 2025 bens e direitos acima de R$ 800 mil, para quem teve investimentos, então, no exterior também. E mais alguns outros detalhes, né, que daí você procure um profissional na área, que é muito importante a partir agora deste ano, que a Receita Federal está basicamente com um controle dentro da sua base de dados, um controle quase que absoluto, né, de tudo aquilo que os CPFs das pessoas fazem. Seria então muito interessante procurar, né, um profissional na área que tenha um pouco mais de conhecimento para que você consiga fazer a sua declaração e não ter problema com o leão.
7: Caso alguém esquecer, caso alguém atrasar aí a declaração do imposto de renda, o que pode acontecer com essa pessoa?
8: Então, no dia 29 de maio, último dia para entrega e também último dia para pagamento da sua primeira cota para quem parcelou, ou então a cota única para quem não parcelou seu imposto a pagar. Se você estava na obrigatoriedade, em uma dessas obrigatoriedades que a gente listou antes, e não fizer a declaração de imposto de renda, fica então sujeito a uma multa de 2% sobre o valor a pagar de imposto de renda ou ao mínimo de R$ 165,74 de multa e, obviamente, o valor a pagar corrigido, então, com multas e juros. Se você não tinha imposto a pagar, tinha imposto a restituir, a multa permanece, né, nos R$ 165,74. Você irá restituir normalmente, né, o seu imposto de renda, inclusive com a opção de abater a multa, essa multa dos R$ 165,00, do valor a restituir.
7: Quais que são os documentos necessários para preencher aí corretamente a declaração?
8: Olha, nós precisamos então, né, de CPF, precisamos do endereço, precisamos também do comprovante de renda, né, de todas as fontes pagadoras, comprovante de rendimentos de todos os bancos, né? Precisamos do comprovante de rendimentos para aqueles que têm operação de atividade rural das cooperativas ou cerealistas onde entregam produtos, né? A ficha de gado para aqueles que são produtores rurais, enfim. Precisamos de toda aquela documentação que alimenta uma declaração de imposto de renda. Se você tem valores a descontar, a abater no imposto de renda, como despesas de médico, dentista, psicólogo, clínica, laboratório, fisioterapeuta, terapeuta ocupacional, também precisamos, né, desses recibos devidamente emitidos dentro da legislação, né, porque agora nós temos o recibo saúde, que é emitido diretamente por dentro do próprio site da Receita Federal, lá no Carneleão, que aqueles profissionais de saúde, como médico, dentistas, psicólogos, enfim, têm que emitir o recibo saúde por lá, né? Que os recibos normais não têm mais validade, aqueles recibos comuns. A declaração do ano anterior, para a gente ver se não houve variação de patrimonial, né? Enfim, e a senha do GovBR, para que a gente possa, então, fazer uma conferência com aquilo que está lá, né, dentro do site da Receita Federal, para a gente ver, dentro da pré-preenchida, o que, que de informação a Receita já tem lá, para que a gente possa, então, corrigir esta informação ou concordar com ela, né, e colocar os valores corretos.
9: Tu, como contadora, quais são as dúvidas mais comuns que chegam até o escritório?
8: Olha, as pessoas têm muitas dúvidas em função àquilo que podem abater no imposto de renda, né? Muita gente acha que pode abater despesas com farmácia, né? Nos trazem, às vezes, bastante documentos de farmácia. Infelizmente, não tem como, né? Mesmo que seja medicamento de uso contínuo ou aqueles medicamentos que a gente chama de sobrevivência, né? Não podem ainda ser descontados. Nos trazem, por exemplo, comprovante de faculdade de filho que já é maior de 24 anos, porque a dependência ela se dá até os 21 anos, né? E até os 24 ser estudante. Ah, mas eu pago a faculdade do meu filho, ele tem 26 anos. Aí é uma liberalidade sua, né? Mas, infelizmente, não tem como abater, né? E nem o dependente filho e nem o valor, se ele não é dependente. Então, normalmente, são as coisas de dependentes, né? E alguns recibos médicos e algumas coisas nesse sentido que a gente não consegue fazer o abatimento, porque não está elencado dentro daquelas possibilidades, né, de que a gente possa fazer abater no imposto de renda.
7: Muito bem, então conversamos nesse momento com a contadora soledadense Adriana Fauro Teixeira. Ela vem nos falando aí sobre assuntos relacionados à declaração do imposto de renda, que tem o prazo final no próximo dia 29 de maio. Com informações para a tua Rádio Cristal, Miguel Pereira.
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0: É, esses e outros destaques a gente segue no programa para atualizar as informações aqui na Cristal.
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17: 8:37.
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19: 8 graus.
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0: É, estamos de volta, 20 minutos faltando para as 9 da manhã. Temperatura, seu Cláudio?
1: Continuamos com 8 graus de temperatura aqui no centro da cidade.
0: É, e eu vou dizer uma coisa para ti, seu Cláudio. Agora a grande mídia também, a Baixa, em Bom Jesus, na Serra, em Soledade, em Vacaria. Soledade aí sendo contemplada, principalmente aí com essa nova estação meteorológica que em breve estará sendo... irá ainda mais ser colocada
1: mais completa,
0: completa, né? Então, tem informação importante que foi confirmada aqui no microfone da tua Rádio Cristal. Mas vamos fazer o seguinte, vamos seguir com informações, porque a informação não para aqui na Cristal.
2: Destaque para as últimas ocorrências na Brigada Militar.
0: Vamos ver se o Glauber Silveira já nos ouve, tem condições, Glauber? De onde você está andando aí pela BR-386, Glauber? Não temos.
3: Muito bem, Igor.
0: Agora sim.
3: Já falamos agora sim com condições aí de trazer as informações atualizadas aqui na programação da tua Rádio Cristal, Igor. Vamos lá então com os destaques da Brigada Militar e Corporação de Bombeiros?
0: Isso mesmo, segue lá.
3: 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Pois bem, com relação aí à Brigada Militar, a segunda companhia aí teve... Não teve ocorrências graves aí nas últimas 24 horas, nem fato mais relevante que a gente possa destacar, mas com relação à Corporação de Bombeiros, nós tivemos o atendimento a dois homens que ficaram feridos após queda de escada no centro da cidade, na Avenida Marechal Floriano Peixoto, ontem à tarde. Segundo as informações repassadas pelos bombeiros, o acidente envolveu dois homens, um de 29 e o outro de 37 anos, que estariam trabalhando em uma obra. Ainda segundo as informações, o primeiro jovem teria sofrido uma suposta fratura na mão direita com a queda, além de escoriações no rosto. O segundo homem estava sentindo dores no braço esquerdo. Ambos foram encaminhados ao Hospital Frei Clemente, em Soledade. O estado de saúde deles foi considerado estável, mas houve esta situação. Atualizando, Igor, para quem está ligando o rádio neste momento, nós acompanhamos desde as primeiras horas da manhã a saída de pista de um caminhão na ponte do Rio Porongo, na BR-386, quilômetro 222. Segundo as informações da Polícia Rodoviária Federal, o veículo trafegava no sentido crescente da rodovia em direção à capital gaúcha, quando ocorreu a saída de pista. O caminhoneiro foi socorrido pela ambulância da CCR Via Sul e encaminhado ao Hospital de Caridade Frei Clemente. A nossa repórter, colega Kathleen Gox, esteve na Casa de Saúde atualizando as informações deste homem, que está em estado considerado estável, passando por exames na Casa de Saúde. Ainda de acordo com a PRF, o caminhão permanece ainda fora da pista, não houve bloqueio, prejuízo no local, né? Mas esta saída de pista acabou chamando a atenção no início da manhã, mas não trouxe maiores transtornos em relação ao trânsito. Apenas escoriações aí no homem, que foi encaminhado e já recebe atendimento médico na Casa de Saúde de Soledade. Atualizando então essa informação relacionada ao trânsito aqui no espaço da Brigada Militar e Corporação de Bombeiros. 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Em seguida, a gente vem para fechar com as últimas da Polícia Civil aqui no programa, Igor.
0: Tá certo. Obrigado, Glauber. Informações importantes. Brigada Militar, Corporação dos Bombeiros. Este acidente, essa saída de pista, condutor encaminhado ao Hospital de Caridade Frei Clemente. 15, faltando para as 9. A temperatura, seu Cláudio?
1: Continua em 8 graus a temperatura aqui no centro da cidade.
0: Vamos falar de loterias?
2: Loterias.
0: Seu Cláudio, quais são os destaques aí das loterias, por gentileza?
1: Nós vamos trazer como destaque a Loto Fácil, o concurso 3.682, que teve uma aposta ganhadora. É de Ribeirão dos Pinhais, no Paraná. Levou 1.439.245. Acertou as dezenas 1, 2, 4, 5, 7, 9, 10, 11, 12, 13, 17, 18, 21, 22 e 24. Não está acumulada, paga hoje, portanto, 2 milhões. Demais loterias, todas acumuladas, sem nenhuma aposta ganhadora, seu Igor.
0: Tá certo. É as informações das loterias. Nós vamos para um rápido intervalo comercial. Os nossos ouvintes seguem mandando. Bairro Missões, hoje cedinho. Abraço para o Renildo Santos. Aquele abraço, meu amigo. Obrigado pela grande audiência. A Angélica Pimentel no Rincão dos Lauter. Também a Lourdes. Abraço, Lourdes. Na grande audiência também conosco. Mandando foto aí da geada. Da geada. Qual que é a comunidade aí, dona Lourdes? Manda pra gente também. Tá? Abraço também pra Etelvina Lúcia mandando a sua mensagem. Vamos fazer o seguinte, um rápido intervalo comercial. Na sequência, as últimas do programa de hoje. A gente vai estar atualizando essa manhã fria. Aliás, a mais fria no estado do Rio Grande do Sul, aqui em Soledade. Dique Santa Luzia, né? Estação meteorológica lá, menos 4, gente, menos 4. Vamos para um rápido intervalo. 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
1: A comunidade Nossa Senhora de Fátima da Margem São Bento está convidando para a tradicional festa, dia 24 de maio. Há uma programação variada, estará acontecendo tanto religiosa como social, com churrasco ao meio-dia, né? Saladas e bebidas. 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Participe, grande festa da Margem São Bento, Capela Nossa Senhora de Fátima, vai acontecer no dia 24 de maio.
0: Tá, já já, as últimas do programa de hoje. Glauber Silveira retorna para atualizar a área da segurança, trânsito. Este acidente na BR-386, condutor sendo atendido neste exato momento, uma saída de pista, uma queda aí de uma ponte, condutor sendo atendido. Já já voltamos com mais informações.
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4: Muito bem, 8:57. Tá chegando aqui o Glauber Silveira para atualizar as informações.
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4: Glauber, quais são os destaques em nível de Polícia Civil?
6: Pois bem, Igor, no fechamento das informações pela área da segurança, as últimas ocorrências em nome do supermercado Vacari, ranchos com cheque para 7 de julho, também para Tariga Artefatos e Concretos, na rua Tiradentes, número 431, bairro Botucaraí, próximo ao Parque Centenário Rui Ortiz. A Polícia Civil prendeu ontem um homem por violência doméstica aqui em Soledade. Este homem, de 35 anos, foi preso no bairro Botucaraí. A ordem judicial foi expedida pela comarca de Soledade em razão dos crimes de lesão corporal praticada contra a sua companheira, bem como pelo descumprimento de medida protetiva de urgência, fatos esses ocorridos aqui em Soledade. Após os procedimentos de praxe junto à DPPA e o registro da ocorrência policial, o indivíduo foi encaminhado ao presídio estadual de Soledade, onde permanece à disposição da justiça. O homem que acabou ficando ferido em virtude da sua carreta acabar caindo da ponte do rio Porongos, Igor, encontra-se no Hospital de Caridade Frei Clemente. A última atualização por parte da Polícia Rodoviária Federal é de que o veículo é emplacado em Coronel Domingues Soares, do estado do Paraná. A gente segue acompanhando esta ocorrência nas próximas horas. Em nome do supermercado Vacari, com ranchos com cheque para 7 de julho e também para Tariga Artefatos e Concretos, na rua Tiradentes 431, próximo ao Parque Rui Ortiz, a gente fecha por aqui as informações do trânsito e da segurança na manhã de hoje.
4: Tá certo. Obrigado, Glauber. Informações importantes aí das últimas horas. Seu Cláudio, vamos encerrando o programa por aqui. Um grande abraço. Até amanhã.
7: Bom dia, até amanhã.
4: É, as informações e os destaques aí com a apresentação de Gorbinotto e Cláudio Schmidt. A produção é dele, Glauber Silveira. Equipe de reportagem, Glauber Silveira, Miguel Pereira e Kathleen Gox. A gerência de Paulinho Paes e a direção geral do Frei Eudes Ângelo Capelari. Paz e bem, fique com Deus. Na sequência, Notícias da Rede, depois o Temática com Paulinho e seus convidados na sequência do Jornalismo da Cristal.
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10: Em Veranópolis, nesta terça-feira, será realizada a entrega de cordões de identificação para pessoas portadoras de fibromialgia. A atividade é realizada pela Prefeitura e pela Associação das Pessoas com Fibromialgia do município, a Fibro. A entrega será realizada em frente ao Laço de Acessibilidade, na Avenida Oswaldo Aranha, próximo à Igreja Matriz, a partir das 10 horas da manhã. Neste, que é o Dia Mundial e Nacional de Conscientização e Enfrentamento da Fibromialgia, o ato busca reforçar a importância do respeito, da empatia e da garantia de direitos. Os cordões de acessibilidade buscam auxiliar na identificação, promovendo mais compreensão e prioridade no atendimento. Da tua Rádio Veranense de Veranópolis, Daniela Afonso.
11: E a Prefeitura de Garibaldi, por meio da Secretaria da Saúde, vai retomar o atendimento em horário estendido nas unidades básicas de saúde do município. A ação acontecerá sempre às quartas-feiras, das 5 da tarde às 8 horas da noite, em diferentes unidades. A iniciativa tem como objetivo ampliar o acesso da população aos serviços de saúde, especialmente para os trabalhadores de horário comercial, que enfrentam dificuldades em buscar atendimento durante o horário convencional. A primeira edição acontece já amanhã, na UBS Santa Terezinha. As próximas datas e locais serão divulgados oportunamente. Da tua Rádio Garibaldi, Luiz Henrique Guarnieri.
12: O Hospital Nossa Senhora de Oliveira de Vacaria promove, no dia 17 de maio, a Corrida pela Vida, evento em comemoração aos 91 anos da instituição e em apoio às ações de enfrentamento ao câncer na região. A largada está marcada para as 8 horas da manhã, com as modalidades de corrida de 5 km, corrida de 10 km, caminhada e categoria Kids. A proposta busca incentivar a prática esportiva e reunir a comunidade em uma causa solidária. Da tua Rádio Fátima de Vacaria, Luiz Barreto.
13: Na região de Soledade, um caminhão saiu da pista e caiu da ponte sobre o Rio Porongos, no quilômetro 222 da BR-386, entre os municípios de Tiúgo e Ibirapuitã. O motorista, de 22 anos, foi socorrido por equipes da CCR Via Sul e encaminhado ao Hospital de Caridade Frei Clemente, onde recebeu os primeiros atendimentos e deverá passar por exames nas próximas horas. O estado de saúde é considerado estável. As causas do acidente ainda serão investigadas. Da tua Rádio Cristal de Soledade, Kathleen Gox.
14: O município de Ibiraiaras abriu nesta segunda-feira as inscrições para o projeto Fábrica de Gaiteiros, uma iniciativa que já é sucesso em Lagoa Vermelha e em outras cidades do estado, através da parceria com o músico Renato Borghetti. As vagas são limitadas, apenas 20, e as inscrições devem ser feitas exclusivamente pela internet até domingo, dia 17. O projeto é totalmente gratuito e visa atender crianças e adolescentes de 7 a 15 anos. Da tua Rádio Cacique de Lagoa Vermelha, Rudimar Galvão.
15: Em Marau, destaque para a realização da primeira artroplastia total de tornozelo, realizada pelo Hospital Cristo Redentor, por meio da equipe de cirurgia do pé e do tornozelo do Mote Marau. O procedimento foi realizado em uma paciente de 46 anos que apresentava dor crônica decorrente de uma sequela pós-traumática no tornozelo direito. A cirurgia teve duração aproximada de 2 horas e ocorreu sem intercorrências com alta hospitalar no dia seguinte. Conforme a Casa de Saúde, a técnica é indicada para casos de artrose avançada e busca preservar os movimentos naturais da articulação, além de reduzir dores e limitações funcionais. Da tua Rádio Alvorada de Marau, Ana Lúcia Giacomini.
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0: Paulinho Paes.
1: 9:08, temperatura em 9 graus no estúdio da tua Rádio Cristal.

0: cidade recebe novas doses da vacina contra a gripe. Homem fica ferido após acidente envolvendo caminhão sair da pista e tombar na Ponte dos Porongos em Tio Hugo. Corporação de Bombeiros de Soledade segue mobilizada para localizar idoso desaparecido em Barros Cassal. Os assuntos debatidos em mais uma sessão ordinária do Legislativo Soledadense. A Rádio Cristal inicia uma série de entrevistas sobre Covid-19, os relatos, análises e os impactos desta doença. As informações do trânsito, da segurança, o esporte, a unidade móvel circulando pelas ruas da cidade, o espaço cristal na sua casa, serão alguns dos assuntos do programa temática. O que se passa é notícia. Você poderá interagir conosco através do sistema interativo. Mande seu WhatsApp 99222-9878. 99222-9878. Queremos a sua participação, a sua interatividade aqui no programa. 9:10, 9 graus a temperatura no estúdio da tua Rádio Cristal. Tivemos o registro de temperaturas negativas da madrugada nas estações em Soledade. Vamos dar destaque então para as informações do clima.
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0: É, e quem está conosco para atualizar as informações para hoje, projetar os próximos dias, é a meteorologista Kátia Valente.
2: Olá, meus amigos e caros ouvintes. A terça-feira amanhece gelada, com geadas aqui na nossa região, por conta do ar polar que segue bastante forte aqui sobre a nossa área e também sobre todo o estado do Rio Grande do Sul. Ao longo do dia de hoje, vamos ter a presença do sol, pouca variação de nebulosidade. As temperaturas sobem um pouquinho, mas não é muito não. Dá para se dizer que ainda tarde será fria. As máximas previstas vão oscilar entre 16 e 18 graus em média. E os ventos são fracos, mas eles seguem soprando de sul e de sudeste. Tendência para quarta-feira é de que o dia seja de sol também, pouca variação de nuvens e temperaturas baixas pela manhã. Ainda há condições de geadas em alguns pontos, temperaturas um pouco mais baixas, na faixa de 2 a 4 graus em média. A gente sabe que algumas áreas aqui, as temperaturas essas de baixada, né, que a gente fala, são ainda menores. Depois, ao longo do dia, tem a presença do sol e o ar vai amenizando um pouquinho, o sol vai amenizando o ar, frio um pouquinho. As máximas podem variar entre 17 e 19 graus. E a tendência segue sendo de quinta e sexta-feira, com o tempo firme ainda predominando, com o frio também predominando, não tão intenso quanto no início da semana, mas ainda com temperaturas bastante baixas. E o final de semana, segundo os prognósticos, podemos ter um pouquinho mais de umidade aqui na região. Com a previsão do tempo, Kátia Valente.
0: É, vamos dar uma passada nas estações meteorológicas, até mesmo repercutindo já o tema que a tua Rádio Cristal trouxe dentro do programa Conectado, as mínimas que foram registradas nas últimas horas em Soledade e na região. Em Fontoura Xavier, lá na estação Carrapicho, 0 grau, a mínima registrada na madrugada. Na Santa Luzia do Zé e da Lourdes, a mínima registrada foi de 4 graus e 2 décimos. Mínima registrada lá na Santa Luzia, do Zé da Lourdes, de 4 graus e 2 décimos, temperatura negativa. Tivemos ali no sítio Toniolo, 3 graus e 5 décimos, temperatura negativa também. No Parque de Eventos Rui Ortiz, temperatura negativa, de 1 grau e 2 décimos. Em Bom Sossego, Ibirapuitã, 0 grau e 9 décimos, temperatura negativa. Em Tio Hugo, vamos dar uma passada, 0 grau e 6 décimos, também temperatura negativa. Agora em Mormaço, Mormaço, temperatura positiva, 1 grau e 9 décimos. Mínimas que foram registradas em Soledade e na região nas últimas horas com temperaturas negativas.

0: negativas.
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0: 9h14, a informação não para.
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0: É, e nós vamos movimentar a nossa reportagem. Ketlin Gox, ao vivo da Secretaria da Saúde e Soledade. Chegaram novas doses da vacina contra a gripe.
5: Exatamente, Paulinho Paes e ouvintes da tua Rádio Cristal. A notícia que a comunidade soledadense esperava há alguns dias, né? Quase aí um mês já. A dose das vacinas contra a gripe chegaram aqui na Secretaria Municipal da Saúde. Vou conversar então com a Cássia Camargo, ela que representa a Vigilância em Saúde aqui do município. Cássia, importante a gente ressaltar, né? Após um longo período de espera aí, em que o estado estava com falta de doses, agora chegaram algumas aqui em Soledade. Quantas doses seriam? Bom dia.
6: Bom dia, Kathleen. Bom dia, Paulinho. Bom dia aos ouvintes. Então é isso, nós recebemos ontem 1.170 doses de vacina da influenza, já foram distribuídas, então, e sim, desde final de abril sem as doses, né, então a gente estava aguardando.
5: Essa distribuição é importante que a gente fale, pois estamos aqui na sala de vacina do Sul Central, mas essa distribuição foi feita também para as unidades de saúde.
6: Sim, foram distribuídas ontem, então, para todas as unidades de saúde dos bairros, né, SF Piranga, Fontes, Missões, Expedicionário, São Bom Jesus, Primavera e aqui na sala de vacina central.
5: Importante que a gente fale, então, horários em que os pacientes podem ir até as unidades, podem vir aqui até a sala de vacinas do Sul Central para se vacinar.
6: Isso, então, o nosso inicia às 7h30, né, às 11h30, das 13 às 17 horas, o nosso horário de trabalho, então. As salas de vacina estarão abertas, então, nesses horários, a gente aguarda as pessoas para procurarem as vacinas.
5: Qual documento deve ser trazido junto aí para poder se vacinar?
6: Carteirinha de vacinas e carteira, um documento, né? Cartão do SUS ou CPF.
5: Cássia, não possuo minha carteira de vacinas, perdi ao longo da vida, alguma coisa, como fazer?
6: Pode vir somente com o CPF, então, que as gurias fazem a procura ali e até para ter uma segunda via, elas fazem nas salas de vacina.
5: Quem pode e quem não pode se vacinar?
6: Então, está aberta para a população em geral. Crianças acima de 6 meses podem fazer a vacina, então, até a idade que tiver. Quem não pode fazer a vacina, então, crianças abaixo de 6 meses... Pessoas que tiverem com algum problema de saúde estão com influenza, estão com Covid, esperar aguardar o término dos sintomas para poder procurar a sala de vacinas. Outra coisa importante também, febre. Febre a gente não pode vacinar. E se tiver algo específico de um tratamento que esteja fazendo, apenas com liberação.
5: Temperatura também causa alguns. Enfim, pode fazer?
6: Pode, se for algo leve, pode, se não tiver febre. Mas o ideal é esperar terminar os sintomas para procurar a vacina.
5: Estamos, inclusive, aqui ao lado, né, da sala de vacinas, movimentação muito calma nesse momento, até em comparação com o número de pessoas que estavam vindo buscar informação, estavam perguntando sobre a vacina da gripe.
6: Isso, está bem tranquilo hoje, então, de repente, o pessoal não está sabendo até agora, né, então vamos começar a saber agora, então a gente espera todos, né, que venham, principalmente a população mais suscetível, idosos, crianças, puérperas, gestantes, que venham procurar as unidades para fazer essa vacina. Lembrando que a gente está com uma meta de 34% apenas, né, dessa população-alvo, e a gente precisa chegar até 90%, que é a nossa meta do Ministério da Saúde.
5: E é importante que a gente ressalte mais uma vez a importância da vacinação, até mesmo para que casos mais graves, especialmente nesses grupos prioritários, não sejam registrados.
6: Isso, lembrando também que as pessoas com comorbidades, né, precisam também fazer essa vacina, porque são pessoas que têm mais suscetibilidade a desenvolver uma influenza mais grave, né, internar, um caso de síndrome respiratória aguda grave, né, então vai para o hospital, interna, fica tempo, então a importância de nós fazermos a vacina para prevenir.
5: Muitas vezes as pessoas falam, ah, eu vou fazer a vacina, vai me dar gripe, alguma coisa. É importante que a gente diga, a vacina é para não deixar o caso se agravar. A gripe, claro, você pode pegar um resfriado ali, mas é para não ser um caso mais grave.
6: Então, com a vacina a gente não tem como pegar, tá? Porque a vacina é feita de vírus inativado, então ela não tem como desenvolver a influenza. Então, essa é uma preocupação que a gente não deve levar em consideração. O que a gente pode ter ao fazer a vacina é uma dor local ali no braço.
5: E também, né, o que a gente diz, ela não vai impedir que ao longo do ano você pegue um resfriado, pegue uma gripe ali após fazer a vacina, é realmente para que esse caso não agrave.
6: Isso, é, a vacina vai, pode desenvolver, né, um resfriado ou uma gripe mesmo, mas vai ser mais fraco, né, digamos assim, vai ajudar muito nessa questão.
5: Vamos reforçar mais uma vez antes de nós finalizar, então, horários de atendimento e também aí quais os locais em que as pessoas podem fazer essa vacina.
6: Então, nossos horários de atendimento é das 7h30 às 11h30, das 13h às 17h, estão disponíveis em todas as unidades de saúde. Lembrando, SF Ipiranga, Fontes, Missões, Expedicionário, São Bom Jesus, Primavera e aqui na sala de vacinas.
5: Cássia, muito obrigada por nos atender e trazer essa novidade tão aguardada pela comunidade.
6: Obrigado, pessoal. E vamos lá, vamos fazer a nossa vacina.
5: Isso aí, a Cássia Camargo, ela que é representante, então, aqui da Vigilância de Saúde no município de Soledade, chegada das tão aguardadas doses da vacina contra a gripe 1.700, né, Cássia?
6: 1.170
5: doses. 1.170
6: doses,
5: então, chegaram aqui no município, algumas estão aqui na sala de vacinas do Sul Central, as outras já foram distribuídas, então, para as demais aí ESFs, né, dos bairros aqui em Soledade, a gente deixa esse convite e o reforço então, Paulinho Paes, para que as pessoas busquem se vacinar, inclusive aqui na sala de vacinas do centro está livre, não temos nem fila, Paulinho Paes, então para quem quer fazer aí essa vacina, está com tempinho livre agora de manhã, vem para cá e já se vacine. Volto para o estúdio contigo.
0: Ok, obrigado, Ketri, obrigado a Cássia também pelas informações importantes, novas doses da vacina contra a gripe disponíveis em Soledade. Esta entrevista ao vivo diretamente da Secretaria da Saúde de Soledade.
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0: 923 é a tua Rádio Cristal que você acompanha, sempre com as informações importantes para a nossa comunidade, nesta manhã fria de terça-feira. Em seguida, tem mais informações na área da saúde, a movimentação no Hospital Frei Clemente, tem os eventos da comunidade, tem o Espaço Cristal na sua casa, aproximando a Cristal da comunidade. Fique ligado e bem informado.
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0: 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Ah, e a partir de hoje nós queremos aqui fazer um convite especial para o almoço do Esporte Clube Santa Bárbara, que juntamente com a comunidade, o Esporte Clube Santa Bárbara e a comunidade convidam para o grande almoço festivo dia 7 de junho, lá no Rincão dos Coelhos. 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Participe, leve sua família e viva esse momento especial com o Esporte Clube Santa Bárbara e a comunidade ali do Rincão dos Coelhos. Almoço festivo, dia 7 de junho. Anote aí na sua agenda. 9 horas 26 minutos, temperatura no estúdio da tua Rádio Cristal em 9 graus.
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11: 9h29.
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11: 9 graus.
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0: Nove e 32 é a tua Rádio Cristal que você acompanha. 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Vem aí. A comunidade da Arraia da Pedra convida você para a sua tradicional festa em honra à Nossa Senhora do Caravaggio, dia 31 de maio. Contagem regressiva. Tem a programação definida nos dias 27, 28 e 29. Tem o trido na igreja às 7h30 da noite. No dia 31 de maio, às 10h30 da manhã, tem a missa. Ao meio-dia, aquele suculento churrasco servido na mesa. A comunidade está solicitando para levar pratos e talheres. 2 horas da tarde, 2 horas da tarde, grande baile aí com Chiquito e Grupo Bordoneio. E às 5 horas da tarde, o sorteio da rifa. Vai ser então no dia 31 de maio, lá na comunidade da Raia da Pedra, a festa de Nossa Senhora do Caravaggio. Agora 9 horas 34 minutos, o destaque é para as informações na área da saúde. E o Miguel Pereira atualiza a movimentação no Hospital Frei Clemente.
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20: Atualizações do Hospital Frei Clemente nas últimas 24 horas. Total de atendimentos, 69, consultas básicas, 30, urgências, 36 e emergências, 3. Nas últimas 24 horas foram registradas 14 internações. Antônio Dal Bosco, Carlos Augusto Zene, Eliane Sommer, Evanir Fátima Zonato, Ironil de Guerra, Jaqueline Barcelos, José Nicolau Borges, Luciano Ferreira de Ramos, Maria Quevedo dos Santos, Marisa Gradaschi, Murilo Castoldi, Sinor Rupi, Stacy Victoria Garcia dos Santos e Vorley Geraldo. No mesmo período, aconteceram 3 altas, Pedro dos Santos Moraes, Pedro Heitor Machado e Salvador Alvori Moraes.
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20: O Hospital Frei Clemente de Soledade registrou 2 novos nascimentos nas últimas 24 horas. Jaqueline Barcelos deu à luz a uma menina que pesou 3,65 kg de Soledade. E Stacy Vitória Garcia deu à luz a um menino que pesou 2,795 kg de Arvorezinha.
11: Este foi o registro de nascimentos no Hospital Frei Clemente.
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20: O Serviço de Atendimento Móvel de Urgência SAMU de Soledade registrou 4 atendimentos nas últimas 24 horas. Às 8h24, psiquiátrico no bairro Missões. Às 9h55, metabólico no bairro Ipiranga. Às 11h08, gastrointestinal no bairro Fontes. E às 20h08, psiquiátrico no bairro Missões. Plantonistas de hoje, José e Bárbara.
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0: 9h38 é a tua Rádio Cristal que você acompanha. Que bom saber que você está na nossa audiência, nos dando a honra da sua audiência qualificada.
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6: Retornamos na nossa programação na manhã desta terça-feira, agora para trazer as informações por parte dos eventos ligados à nossa comunidade soledadense e regional. E nesta terça-feira, dia 12 de maio, acontece mais uma noite da novena em preparação à festa de Santa Rita de Cássia aqui em Soledade. O tema desta quinta noite de novena será cuidar das criaturas e preservar o que é de todos. A animação ficará por conta das comunidades São Francisco do Boqueirão do Butiá, Nossa Senhora de Fátima da Margem São Bento, Nossa Senhora de Lourdes do Passo dos Ladrões e também São Sebastião do Curuçu. Essas então as comunidades que irão animar essa quinta noite de novena para a festa de Santa Rita de Cássia. Já nesta quarta-feira, dia 13 de maio, acontece mais uma edição dela, a Feira na Praça, aqui no Largo da Matriz, em Soledade. Esta oportunidade de você levar produtos fresquinhos e também adquirir artesanato de qualidade. Não perca mais uma edição, então, da Feira da Praça, aqui no Largo da Matriz, iniciando às 8 horas da manhã e seguindo até às 17 horas da tarde. Ainda na quarta-feira, ou melhor, na noite de quarta-feira, teremos a posse da nova diretoria da Associação de Moradores do Bairro Expedicionário aqui em Soledade. A posse da diretoria está marcada para iniciar a partir das 19 horas. Já no dia 14 de maio, quinta-feira, a partir das 9 horas, acontece uma coletiva de imprensa do Hospital São Sebastião Espumoso, que passará por mudanças na direção da instituição. Claro, a tua Rádio Cristal estará presente e trará todas as informações para você. E no sábado, dia 16 de maio, acontece a primeira edição do Churras Fest, na comunidade do Pontão da Boa União. Será uma noite imperdível com jantar dançante a partir das 20 horas. A animação fica por conta de Musical Calmon. A janta será buffet com churrasco servido na mesa no estilo à moda antiga. Os cartões já estão sendo comercializados no valor de R$ 70,00 com jantar e baile, ou então R$ 50,00 somente o baile. Ingressos estão disponíveis no Mercado Todo Dia, Açougue Borges e também na farmácia Flávio Farma. Esses então os destaques por parte do nosso Agenda Cristal na manhã desta terça-feira. Mais informações para a tua Rádio Cristal, Ketelin Go.
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0: São vários eventos programados aí para os próximos dias em Soledade. 9 horas 42 minutos, já. Espaço Cristal na sua casa, ao vivo, aqui no programa. Especial aí com o Glauber Silveira, visitando mais uma residência na nossa comunidade. Fique ligado em seguida.

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7: 9h46, que bom saber que você está conosco.
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7: Glauber Silveira, mais uma visita especial no Cristal na sua casa?
10: Exato, Paulinho Paes. Estou aqui na rua Armando Eifner, bairro Fontes, na residência da professora Salete Guerra, que gentilmente aí nos recebe nessa manhã fria aqui em Soledade. Agora tem a presença do sol, mas começou muito fria essa manhã, uma das mais frias aí do ano. Professora, obrigado aí por nos receber na sua casa. Estamos ao vivo aí com o nosso quadro O Cristal na Sua Casa. Bom dia.
11: Bom dia Glauber, bom dia Paulinho, bom dia os ouvintes, os internautas também. É um prazer receber vocês na minha casa. Agora estão convidados, não, convocados para uma manhã virem se instalar aqui e tomar um café comigo. Então, combinado?
10: Não, isso vai ser bem fácil, que o pessoal lá da rádio adora esse tipo de convite, professora. Fique então tranquila, vai ser bem fácil. Professora, me conta uma coisa, a senhora nasceu onde? Aqui em Soledade?
11: Nasci em Soledade. É? Dia 17 de dezembro de 1948.
10: Olha só. E além deste local, a senhora morou em outros bairros aqui da nossa cidade ou sempre por aqui?
11: Morei quando casei, morei perto da onde eu nasci, que é na Doutor Flores, a última casa onde era um frigorífico, um matadouro, né? Nasci lá, morei ali perto quando casei e depois vim me instalar aqui. Há muitos anos que eu estou aqui na Vila das Fontes.
10: Com certeza. Popular Vila das Fontes, assim chamada.
11: Popular Vila das Fontes. É, eu adoro.
10: Com certeza. Professora, além da Júlia, a senhora tem outro filho?
11: Nós temos, eu tenho outros filhos. Eu tenho a Janaína, que é mãe da Isadora. Tenho o Juliano, casado com a Vivian e mãe da Catarina. E a Júlia.
10: São três filhos.
11: São três filhos.
10: A senhora já adiantou que tem neto também já.
11: Tenho a Isadora, que mora em Curitiba, tem 26 anos, vai fazer 27, agora esse mês. E tenho a Catarina, que é filha do Juliano, então, que tem 13 anos.
10: Com certeza. A prof, que muitas pessoas conhecem da escola, também dos clubes de serviço, especialmente o Lions. Há quanto tempo já aposentada, prof?
11: Olha, desde 2016, então vai fazer agora no final do ano, 10 anos que eu sou aposentada.
10: Satisfeita? Missão concluída? Ficou um gostinho de quero mais?
11: Sempre. É, eu amo a minha profissão de professora. Quer dizer, uma vez professora, sempre. Eu estive em sala de aula, também estive na CRE, eu como secretária de educação no outro município que foi Nova Alvorada, 48 anos. Da minha vida.
10: 48 anos. Bate uma saudade de vez em quando ou a senhora entende que encerrou esse capítulo aí na sua vida?
11: Encerrou, mas eu, quando encontro meus alunos, que eu amo a todos eles, e assim, às vezes eu fico pensando aonde que eu fui professora, e eles me dizem com quem sentavam perto, eu vejo eles na sala de aula.
10: Lembra da hora?
11: Adoro eles e o carinho que eu recebo deles compensou tudo o que eu trabalhei dentro do magistério.
10: O clube de serviço, em especial, essa vida dedicada ao Lions, começou ainda quando a senhora dava aula ou foi quando a senhora começou a sua aposentadoria que a senhora se dedicou mais aí à questão do voluntariado?
11: Não. Voluntária eu sempre fui. Uhum. A vida toda. Isso aqui vem da minha mãe. A minha mãe, um mês antes dela falecer, ela andava nas vilas. Ela tirava as coisas dela para dar para os outros. Ela nos ensinou sempre que é melhor tu dar alguma coisa do que tu ter que pedir e receber. Então, a gente se criou nesse ambiente. E eu sempre fiz parte de grupos que fazem um voluntariado. E no Lions, especialmente, né? Eu estou há muitos anos e faço com muito prazer. Hoje de tarde, por exemplo, nós temos os fraldários, né? Terça-feira de tarde não me convidem para nada porque eu não vou. Eu vou lá fazer fralda para doar para as entidades. Eu não. Nosso grupo vai estar lá trabalhando para dar mais conforto para as pessoas.
10: Com certeza. E hoje em dia, prof, além desta terça-feira, onde a senhora disse que tem sempre o compromisso pela parte da tarde, como é que é a sua rotina? Acorda cedo, vai à academia? Como é que é a rotina da Salete Guerra?
11: A rotina da Salete Guerra é mais restrita. Eu não vou em academia, ainda não, mas preciso ir.
10: Lá com esse frio também bate uma preguicinha, né, prof?
11: Não, preciso ir. Tu sabe que eu sou uma pessoa extremamente saudável. Vou te confessar uma coisa aqui, quer dizer, para ti não, agora vai ser público e notório. Eu tomo só remédio para dormir. Eu não tomo remédio, eu não tenho nada, porque eu sou mulher sem dor. Já ouviu falar ou não?
10: Não.
11: Eu não sinto dor. Nunca senti. Não é privilégio, viu? Porque quando eu tenho um problema, eu já vou para o hospital porque a coisa está séria, porque a febre mostra que eu estou doente, mas eu não tenho dor. Então, eu jogo baralho. Ontem mesmo estávamos aqui numa rodada de mulheres. Eu trabalho incessantemente para o clube de serviço, principalmente o Lions, mas sou cursilista, Sou do grupo Ciranda, trabalhamos bastante agora na nossa ExpoSol. Já trabalhei e já fiz muitas naninhas, não estou conseguindo ir, mas eu estou sempre em função de ver o que, que uma pessoa está precisando e outra. E a minha vida, na verdade, é voltada para os meus filhos, né? Embora a Júlia e o Juliano morem em Porto Alegre, e a Janaína mora aqui em Passo Fundo agora, graças a Deus, bem próxima de mim. Eu vejo que eu tenho uma vida muito boa, Cláudia. Eu sou uma pessoa extremamente feliz com as pessoas que eu convivo e com tudo que eu tenho. E penso assim, eu acho que eu tenho até demais, mas foi conquista de muito trabalho, de muito esforço, de muita dedicação. E tudo que se faz com amor retorna para a gente, Glauber.
10: É verdade, concordo com a senhora. Sobre Soledade, como é que a senhora vê aí nos tempos atuais? Como é que a senhora vê aí o nosso município? É, a senhora que nasceu aqui, cidade que evoluiu bastante, mas na sua opinião precisa melhorar alguma coisa? Tá bom do jeito que tá?
11: Eu acho que é a cidade dos sonhos, para mim. Eu tenho, sabe que eu, como governadora do Lions, que fui em 2023, 2024, eu viajei de Barracão a Nonoai, a Caxias do Sul, quer dizer, eu tinha 73 clubes, fundei mais 3. Hoje nós estamos com mais de 80 clubes. Então eu visitei muitas cidades. A nossa cidade é privilegiada. Falta alguma coisa tipo assim, nós, cidadãos, de repente cuidarmos um pouco mais. Mas eu acho que aqui nós temos tudo. E como diz a minha filha, que administra ali o hospital do Lions, o hospital oftalmológico do Lions ali em Passo Fundo, ela diz, tem uma casa de saúde. E a casa de saúde é privilégio, não é de qualquer cidade. Então tem que cuidar. Nós temos uma praça linda, nós temos tudo. Aqui não falta nada. Mas acho que nós todos poderíamos cuidar um pouco mais. Ajudar os administradores. Porque eu vejo assim, ó, muita crítica, às vezes até infundada, mas que nós poderíamos fazer diferente. Quem sabe fazer um mutirão? Quem sabe nós todos nos juntarmos? Quem sabe a própria prefeitura propõe alguma coisa que a comunidade ajude a fazer? Isso que eu vejo. Mas eu amo morar aqui, já tive até pronta para sair daqui, mas não consigo, não vou conseguir.
10: Para ouvir o papo é muito bom, mas infelizmente a gente tem tempo, né? Eu tenho que entregar de volta para o Paulinho lá no estúdio, né? Para a gente seguir com a programação da emissora. Mas quero agradecer a senhora por ter atendido prontamente aí o nosso convite de a gente estar aqui, né, na sua residência, falar um pouquinho de diversos assuntos, entre eles a sua vida.
11: Muito obrigada, eu fiquei encantada. E quando me disse, vou lá na tua casa, pode vir. Agora estão convocados para fazer uma transmissão ao vivo daqui, com café da manhã. Pode ser?
10: Mas olha, da minha parte, eu acho que eu posso responder em nome dos colegas também, está aceito o convite.
11: Pensa que maravilha vai ser. Eu vou adorar receber sempre vocês. Muito obrigada.
10: Eu que agradeço. Obrigada, professora Salete Guerra. Tá aí, ó, Paulinho. Estamos no compromisso agora, né, de vocês também virem comigo aqui na casa da professora Salete para que a gente possa, então, atender esse convite. É o nosso quadro, Cristal na Sua Casa, com o propósito de levar a Rádio Cristal para dentro da casa dos nossos ouvintes, Paulinho.
7: E que bom, Glauber, que a gente possa ouvir alguém com autoestima elevada, que fala bem, que se expressa bem e que fala com orgulho da nossa terra, capital nacional das pedras preciosas, que é Soledade. Um beijão no coração da professora Salete. E esta música, Glauber, vai especialmente para ela. Eu sei que ela gosta desta música.

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2: 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A Organização Mundial da Saúde afirmou nesta terça-feira que já confirmou 11 casos de antivírus ligados ao surto no navio cruzeiro, incluindo 3 mortes. Apesar do aumento no número de infectados, a entidade disse que não há sinais de disseminação maior da doença neste momento. O anúncio foi feito pelo diretor-geral da Organização Mundial da Saúde durante uma coletiva em Madrid, na Espanha. A atualização ocorre no mesmo dia em que a Espanha confirmou um novo caso ligado ao navio. Uma passageira espanhola evacuada do cruzeiro testou positivo para antivírus após entrar em quarentena em um hospital militar em Madrid. Segundo o Ministério da Saúde espanhol, a paciente desenvolveu febre e dificuldade para respirar, mas segue estável, sem deterioração clínica evidente. Ela está entre os 14 espanhóis retirados do navio no domingo. Outros passageiros testaram negativo até agora. Tudo parece impossível até que seja feito. 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Faltando menos de 30 dias para a Copa do Mundo de 2026, criminosos já aproveitam o interesse pelo campeonato para aplicar golpes em sites falsos da FIFA, incluindo versões em português. Ao menos 5 páginas fraudulentas foram criadas nas últimas semanas, segundo a empresa de segurança digital E7. Os sites têm versões em português e incluem até opções de ingressos para a partida entre Brasil e Marrocos, marcado para o dia 13 de junho. De acordo com a E7, os sites falsos são divulgados por meio de anúncios no Google, redes sociais, WhatsApp, SMS e e-mail. As páginas reproduzem com alto nível de fidelidade o design do site oficial da FIFA, incluindo logotipo, identidade visual e até o fluxo de compra de ingressos. Também oferecem hospedagens e itens relacionados à Copa do Mundo, como camisetas, entre outros produtos. A FIFA, que afirmou sempre incentiva a torcedores a comprarem ingressos pelo site oficial. O site é fifa.com/tickets, a fonte oficial e preferencial de ingressos para a Copa do Mundo de 2026. 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
2: Dez horas e três minutos.
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2: Dez graus.
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5: Dez e onze da manhã, você está na audiência do programa Temática, o que se passa é notícia, e que bom que a gente recebe aqui o carinho dos nossos ouvintes. Abraço a Nilva Bete, a Nilva que está na audiência da tua Rádio Cristal, acompanhando sempre, nos dando a honra da sua audiência qualificada. E a professora Salete Guerra recebe o carinho dos nossos ouvintes, amigos. Alô, Nilva, dá o teu recadinho aí, querida.
6: Parabéns pela sua entrevista, Salete, minha segunda mãe, Paulinho. Adoro, amo ela.
5: Beijo, Nilva. Abraço, a professora Salete. O Júlio César Viana traz um depoimento especial aqui. Vamos ouvir?
7: Professora Salete, nossa querida professora Salete Guerra. Amamos de sempre para sempre. Vizinha excelente, pessoa maravilhosa, alguém muito importante em meio à nossa sociedade. Parabéns à Rádio Cristal por trazer ao ar a fala dessa mulher que é exemplo para as demais mulheres.
5: E tem mais.
7: A professora Salete era conhecida em meio aos escolares pela tabela periódica. 95% dos alunos da professora Salete Guerra decoravam e aprendiam toda a tabela periódica.
5: Tá aí o depoimento do Júlio César Viana. Que bom que a gente pode receber o carinho aí dos nossos ouvintes que interagem conosco. A professora Salete, que foi entrevistada aí no Espaço Cristal na sua casa. Obrigado, Júlio. Beijo, Nilva. Abraço a todos os ouvintes que nos honram com suas audiências qualificadas. Agora nós vamos para mais uma atração. Você que está na nossa audiência, está na nossa companhia, vamos dar destaque para as informações na área agrícola. Os produtores querem saber o preço da Cotrijal, preço da soja.
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5: Miguel Pereira, e as informações?
10: Ok, ouvintes da Torre de Cristal, voltando na programação desta terça-feira para trazer informações do setor agrícola. A Cotrijal informa a cotação dos valores para amanhã de hoje. Isso mesmo, manhã de terça-feira, 12 de maio de 2026. E os valores são os seguintes: soja, R$ 112,00, milho, R$ 57,00, e trigo PH 78, a PH 100, R$ 64,00. Repetindo, soja, R$ 112,00, milho, R$ 57,00, e trigo PH 78, a PH 100, R$ 64,00. Lembrando que esses valores são válidos somente até o meio-dia desta terça-feira, 12 de maio de 2026. Com informações do setor agrícola para tua Rádio Cristal, Miguel Pereira.
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1: 10h14, é muito bom saber que você está conosco, nos dando a honra da sua audiência qualificada. Vamos saber agora o que os vereadores falaram durante a sessão ordinária do Legislativo Soledadense. O Glauber Silveira traz um resumo da palavra dos vereadores, que debateram vários assuntos.
2: Muito bem, Paulinho. 10 vereadores na sessão ordinária da Câmara de Vereadores de Soledade estiveram realizando o uso da tribuna. Um deles, o vereador Tadeu Marques, esteve ausente por motivos de saúde, mas estiveram se manifestando. O vereador Douglas Portela Perim, que falou sobre o contrato do município com a Corsã Egea, pedindo a anulação deste contrato. Também o vereador Edson Portela, falando de uma reunião do Executivo Municipal com moradores do bairro Ipiranga, especialmente na Rua Sobradinho, já que eles têm relatado dificuldade com uma empresa que tem causado transtorno pelo barulho e também o pó na rua. O vereador Gustavo Baldiceira fez uma sugestão de projeto de lei para moradores de rua no município de Soledade. Também comentou sobre a instalação no bairro Expedicionário de containers para coleta de lixo reciclável e orgânico, falando sobre a necessidade de novos containers. O vereador Gustavo Moraes falou a respeito da busca por melhorias na estrada da Cerca Velha, onde já foi feita o pedido pela estadualização desta estrada, e também destacou e parabenizou o trabalho da Secretaria da Saúde, que promoveu na última semana o Seminário Estadual do Tabagismo. O vereador João Pedro Carvalho, o Pisca, falou sobre a inauguração da nova agência do Sicredi em Soledade, no bairro Botucaraí, agência Integração. Também criticou a situação do contrato com a Corsã no município de Soledade, falando sobre a necessidade da quebra deste contrato com a empresa. Já o vereador Adão Dolido Santos destacou a chegada da festa de Santa Rita de Cássia no próximo domingo, dia 17, falou a respeito sobre a procura de moradores do bairro Ipiranga, falando sobre uma difícil situação enfrentada com uma empresa que tem gerado transtornos aos moradores da rua Sobradinho, especialmente pelo barulho e o pó. E por fim, o vereador Diego Vidalete falou sobre a sua busca para que os universitários de Soledade não paguem mais mensalidades para viagens durante as suas faculdades. Também falou mais uma vez sobre o mau atendimento da EGEA no município de Soledade, comentando que essa situação também está sendo enfrentada por outros municípios gaúchos. Estes então os destaques dos temas abordados pelos vereadores durante a sessão ordinária desta segunda-feira. Com informações, Glauber Silveira, para a tua Rádio Cristal.
1: Ok, obrigado, Glauber. Um resumo completo das manifestações dos vereadores na tribuna na sessão ordinária desta segunda-feira. Agora 10h17.
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4: Olá, meus amigos e caros ouvintes. A terça-feira amanhece gelada, com geadas aqui na nossa região, por conta do ar polar que segue bastante forte aqui sobre a nossa área e também sobre todo o estado do Rio Grande do Sul. Ao longo do dia de hoje, vamos ter a presença do sol, pouca variação de nebulosidade. As temperaturas sobem um pouquinho, mas não é muito não. Dá para se dizer que ainda tarde será fria. As máximas previstas vão oscilar entre 16 e 18 graus em média. E os ventos são fracos, mas eles seguem soprando de sul e de sudeste. Tendência para quarta-feira é de que o dia seja de sol também, pouca variação de nuvens e temperaturas baixas pela manhã. Ainda há condições de geadas em alguns pontos, um pouco mais, temperaturas um pouco mais baixas, na faixa de 2 a 4 graus em média. A gente sabe que algumas áreas aqui, as temperaturas essas de baixada, né, que a gente fala, são ainda menores. Depois, ao longo do dia, tem a presença do sol e o ar vai amenizando um pouquinho, o sol vai amenizando o ar, frio um pouquinho. As máximas podem variar entre 17 e 19 graus. E a tendência segue sendo de quinta e sexta-feira, com o tempo firme ainda predominando, com o frio também predominando, não tão intenso quanto no início da semana, mas ainda com temperaturas bastante baixas. E o final de semana, segundo os prognósticos, podemos ter um pouquinho mais de umidade aqui na região. Com a previsão do tempo, Kátia Valente.
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1: É, manhã fria, gelada, temperaturas negativas. A mínima que foi registrada em Soledade de 4 graus e 2 décimos lá na Santa Luzia, e na imprensa da capital, destaque para a temperatura negativa na estação do IMET em Soledade. Especialmente o Grupo RBS se baseia muito na estação do IMET, Instituto Nacional de Meteorologia, que registrou temperatura negativa em Soledade de 0 grau e 6 décimos. Bom Jesus foi a mais fria pelo IMET, 1 grau e 3 décimos abaixo de zero. Vacaria com 1 grau, depois Soledade. Mas lá na Santa Luzia, então, tivemos a mínima registrada de 4 graus e 2 décimos, temperatura negativa. É geada que foi registrada em vários pontos aí pelos nossos moradores da cidade e também do interior.
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6: Bom dia, Paulinho Paz. Bom dia, ouvintes. Mais uma vez aqui nos encontramos para, com prazer e alegria, levar este momento especial, né, de reflexão, para que tenhamos um dia melhor, que possa ajudar você a ter mais alegria nessa jornada diária. E para que isso ocorra, tenha consideração por todos. Tenha respeito e consideração por todas as pessoas, independentemente da razão social, independentemente da cor da pele, do grau de instrução. Faz bem ao seu coração a consideração que você dispensa a outra pessoa. Evite o mau juízo, evite o mau pensamento. Para tudo que diz respeito a terceiros, use palavras de elogio, ou se você não tiver palavras para proferir, fica em silêncio. Se tiver mesmo que reprovar a conduta dos outros, amenize os ataques, né? Tamanho da censura, pensando no que você faria se estivesse no lugar daquela pessoa. Desejar o bem para o próximo é atrair esse bem para si mesmo. Repito, desejar o bem para o próximo é atrair esse bem para si mesmo. Pois quando você pensa no bem alheio, esse bem já entra no seu próprio coração. O lado bom que você vê nos outros é também o seu lado bom. O lado ruim que você vê nas outras pessoas é algo que também diz respeito a você. Pequenos momentos de reflexão para termos uma vida mais saudável, para termos um dia melhor. Cláudio Schmidt com a mensagem para esta manhã.
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1: 10h24. Alegria em saber que você está conosco na programação de Rádio Jornalismo, sabendo dos fatos e acontecimentos da nossa comunidade. Abraço aqui ao nosso ouvinte que nos manda. É a preservação, é a presença de Deus que nos fortalece todos os dias. Abraço ao nosso ouvinte que está na nossa audiência, o Miguel Gaspareto. Alô, Aspirina! Grande abraço, Miguel Gaspareto, que sempre está na nossa audiência, na nossa companhia. Em seguida, tem a entrevista da hora. Tem a nossa unidade móvel circulando pelas ruas da cidade.
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16: 10 horas e 30 minutos.
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18: 11 graus.
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1: Dez e trinta e três, já tem a participação dos ouvintes pelo WhatsApp, mas agora...
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1: Vamos até a Corporação de Bombeiros de Soledade, lá está o Glauber Silveira, para trazer alguns assuntos importantes para a nossa comunidade. A Corporação de Bombeiros, Glauber, tenta localizar idoso desaparecido em Barros Cassal, além de outras dicas aí neste inverno?
2: Exato, Paulinho, exatamente. Nós temos aí desde o sábado já um trabalho bem intensificado aí por parte da Corporação de Bombeiros aqui de Soledade. Nós temos a presença agora aqui do Tenente Wagner Berton, da Corporação de Bombeiros de Soledade, para falar como estão as buscas desde o sábado, quando foi o momento em que a corporação foi avisada e desde então intensificou este trabalho nas buscas por este idoso no interior do município de Barros Cassal. Qual a atualização que nós temos na manhã de hoje, Tenente? Bom dia.
4: Bom dia, Glauber. Bom dia ao Paulinho que está nos estúdios. Bom dia aos ouvintes também. Nós então recebemos esse chamado de pessoas desaparecidas no sábado pela manhã. Prontamente já começamos a nos organizar com nossas equipes e também acionando os cães de faro, porque a gente sabe que eles são uma importante ferramenta nesse tipo de ocorrência. E estamos então com buscas ininterruptas até agora. Agora nós estamos com 4 bombeiros lá, 2 aqui de Soledade, 2 Passo Fundo, mais um cão de busca também, para fazer então a localização do senhor João da Rosa, que tem 75 anos, tem algum tipo de problema mental também, possivelmente uma demência. E essa pessoa então está desaparecida. Temos algumas informações encontradas que também prejudicam nossas buscas, porque a gente não tem um ponto exato de partida para então a gente, né, fazer essa varredura. Há informações de que ele tinha uma boa capacidade física e poderia caminhar por vários quilômetros. Outros já dizem que não é bem assim, então isso também atrapalha o nosso raio de atuação. A gente não consegue delimitar uma zona se certa, né, de 1 quilômetro, 10 quilômetros. Há informações que ele caminhava 14 quilômetros, então tudo isso impacta no resultado das nossas buscas.
2: A área também é considerada de difícil acesso?
4: A área sim, é de difícil acesso, uma mata bastante fechada, possui perais, ravinas, várias e várias trilhas com inúmeras bifurcações. E aí tudo isso vai tornando mais complexo o processo de buscas e de delimitação da área. Há informações de que ele já foi avistado em Canoas, para te ter ideia. Outras informações que ele foi visto na área de Progresso, que dá 40 quilômetros na área de buscas. Então, isso são fatores que tornam mais difíceis esse trabalho nosso.
2: São várias informações que chegam, né, Tenente, para vocês, das mais variadas, mas trabalha-se também com a hipótese de que esse homem possa não estar vivo?
4: É uma possibilidade, tendo em vista a friagem, né, esse tempo severo, bastante rigoroso que tem feito nos últimos dias. A gente sabe que uma pessoa no meio da mata, mal vestida, né, com vestimenta inadequada, possivelmente entraria num quadro de hipotermia. Então, há essa possibilidade, até porque já faz aí seus 5, 6 dias que essa pessoa desapareceu na madrugada ali, mas seguimos as buscas, né? A ideia é localizar ele para nós entregar para a família, né? E esperamos que sim, esteja vivo, e de repente um local abrigado, tal qual foi a última pessoa desaparecida, tal qual foi, né, pessoas que acham cabanas no meio da mata e se abrigam. Há essa possibilidade também.
2: A corporação foi avisada somente nos sábados, também acabou prejudicando, né? A data do desaparecimento foi na quinta-feira, ou seja, foram 2 dias até que a corporação fosse avisada e desse início às buscas, que também acabou prejudicando, né, Tenente?
4: Sim, existe uma lenda, um mito de que teria que se aguardar 24 horas para iniciar as buscas para o desaparecido. Mas com nós, no nosso trabalho no Corpo de Bombeiros Militar, o quanto antes a gente for acionado, melhor, especialmente em áreas assim de mata, mais remotas, porque quando a gente traz um cão de faro, esse odor ainda está fresco, ainda está vivo. Então é mais fácil a gente colocar o cão na trilha dessa pessoa. Daqui a pouco passa 1 dia, 2 dias, vem chuva, a chuva lava os odores. Então isso também prejudica o trabalho do cão. E a gente, por onde passa, deixa, né, células e deixa nossos cheiros, né? E esse cheiro vai se depositando. Então vem vento, vem chuva, tudo isso lava e prejudica essa trilha formada. Então, não é necessário, da nossa parte, esperar as 24 horas. Quanto antes é melhor, que antes a gente verifica pegadas, verifica rastros, colhe informações mais quentes ali, e isso agrega nosso trabalho de buscas.
2: Trabalho de buscas que contou com o apoio além do cão farejador aí, nós tivemos aí profissionais bombeiros aqui de Soledade, Passo Fundo, Porto Alegre, que auxiliaram também nessas buscas e também equipamentos eletrônicos no drone, que também a gente percebeu nas imagens que foram divulgadas por vocês, que foi importante e é importante em casos dessa situação, estão sendo também utilizados pelos bombeiros.
4: Verdade, como é uma área muito ampla, não está devidamente delimitada, a gente usa essas outras ferramentas que vêm a agregar nosso serviço. Para te ter ideia, né? O cão vale por pelo menos 15 pessoas. O ser humano tem aí 2 a 3 milhões de células olfativas no nariz. O cão tem 250 milhões, 300 milhões de células olfativas. Então tem uma capacidade de varredura enorme. O drone também, em altura, consegue ver amplas áreas, ainda mais com a sua câmera termal. Tendo uma pessoa, a gente consegue verificar ali, esse é o indicativo de calor. Claro que, importante destacar que a mata fechada atrapalha muito. Ainda mais com o aquecimento do dia, as copas das árvores ficam mais quentes, acaba mascarando o que possa ter por baixo. Mas são ferramentas, né, tecnológicas e o animal que vem a agregar nosso serviço. E o bombeiro está sempre buscando atualizações, né? Então as ferramentas vêm a somar, vêm a atualizar a nossa técnica de busca.
2: Além disso, aproveitando a entrevista, Tenente Berton, para falarmos desta época que já estamos vivendo, também muitas pessoas se utilizando aí de todas as formas para se aquecerem, né? E os cuidados necessários nesta época do ano, seja com fogão a lenha, aquecedores elétricos, também a atenção deve ser redobrada nas residências.
4: É verdade, a invernia é bastante rigorosa, é natural que o ser humano busque, né, métodos para se aquecer. E o que a gente mais nota que dá acidentes, dá os sinistros, é questão de aquecedores muito próximos de cortinas, com tapete na frente, próximo a estofados. Então tem que ter no mínimo 1 metro de distância, porque principalmente lareira, fogão a lenha, acaba projetando pequenas fagulhas, pequenas faíscas. Então tem que ter uma certa distância de materiais combustíveis, né? Especialmente o tapetinho na frente ali, né? Então isso é importante. Não sobrecarregar as tomadas, os T's, aqueles benjamins com vários equipamentos, especialmente esses que acabam puxando uma grande tensão ali, uma grande energia, então isso sobrecarrega. Aí já pode somar uma residência com a sua fiação antiga, né, que não comporta toda aquela tensão. É importante as pessoas revisarem seu material elétrico, né, sua fiação elétrica, e também manter uma certa ventilação na residência. Daqui a pouco vai queimando muito oxigênio ali, o fogão, a lareira, e tirando muito monóxido de carbono. Importante ter alguma frestinha de janela para colaborar na troca do ar.
2: Alguma ocorrência nesse sentido foi registrada neste ano ou ainda não?
4: Não, nesse ano não, esperamos também não registrar. Justamente importante essa parceria com a imprensa, para que a gente possa levar essa palavrinha de prevenção, né? Outro detalhe que são essas lareiras ecológicas, a gente tem notado também, Robert. E aí é importante destacar que não é álcool de posto que vai ali, tem que verificar qual que é o manual do fabricante, o que ele está indicando, mas vai ser um álcool em gel ali, menos álcool de posto, a gente sabe que ele é bastante perigoso.
2: Qualquer tipo de atenção redobrada nunca é demais,
4: né? Nunca é demais. E equipamentos com selo de metro, né? Não vamos pegar esses que é feito assim muitas vezes de forma improvisada e o que pode potencializar o risco. Sempre com a chancela do metro, uma certificação pelo fabricante.
2: Tá certo. Obrigado, então, Tenente Wagner Berton, né, atualizando essas informações a respeito do trabalho na busca por este idoso desaparecido desde a última quinta-feira em Balscaçal, né, os trabalhos que começaram pela corporação no sábado, com apoio também de bombeiros de Passo Fundo e também de Porto Alegre, cão farejador também, o drone, né, e as buscas que seguem até que este homem seja localizado. Também essas orientações importantes, já que estamos aí vivendo uma semana, os últimos dias de intenso frio, e os cuidados, principalmente dentro de casa, com aquecedores, com lareiras, né, com fogões a lenha, são também importantes nesta época do ano. É o espaço da nossa Unidade Móvel, atualizando estas informações aqui na programação da Torre de Cristal, Paulinho.
1: Ok, Glauber, importantes informações, obrigado ao Glauber Silveira, Tenente Berton, com essas informações aqui no programa Temática, o que se passa é notícia.
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1: 10h43, você está no programa Temática, o que se passa é notícia. 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Agora, 10 horas 44 minutos, já tem mais informações. Fique ligado.
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16: 10 horas e 47 minutos.

11 graus. 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
5: Muito bem, ouvintes da tua Rádio Cristal, você que nos acompanha na manhã desta terça-feira, 12 de maio de 2026, vamos chegando com um destaque regional para você, trazendo informações do município de Ibirapuitã. A Secretaria da Fazenda informa o prazo para pagamento do IPTU 2026. A Secretaria da Fazenda informa que o IPTU 2026 já está disponível para pagamento. O vencimento da primeira parcela ocorre no dia 10 de junho de 2026. Os contribuintes podem optar pelo pagamento em cota única até a data do vencimento, terão aí o direito de 10% de desconto. A retirada e emissão das guias pode ser realizada diretamente junto à Secretaria da Fazenda, de segunda a sexta-feira, nos horários das 7 às 13 horas. A administração municipal orienta os contribuintes a efetuarem o pagamento dentro do prazo para garantir o desconto oferecido. Com informações para a tua Rádio Cristal, Miguel Pereira.
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4: 10h55.
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4: O Tribunal Superior Eleitoral, TSE, realiza hoje às 19 horas a cerimônia de posse do ministro Cássio Nunes Marques na presidência da Corte, substituindo a ministra Carmen Lúcia. Na mesma solenidade, o ministro André Mendonça assumirá a vice-presidência do tribunal. O evento será realizado no plenário do edifício sede do Tribunal Superior Eleitoral em Brasília. Ambos os ministros integram o Supremo Tribunal Federal, o STF, e foram indicados para o cargo pelo ex-presidente Jair Bolsonaro em 2020 e 2021, respectivamente. Eles possuem perfis discretos e evitam embates públicos. Sob o comando deles, da nova corte, o TSE conduzirá as eleições gerais de 2026 em um cenário que demandará intensa atuação institucional voltada à organização do pleito, ao fortalecimento da segurança das urnas eletrônicas e ao enfrentamento contínuo à desinformação que circula em âmbito digital. Portanto, teremos a posse, então, dos novos integrantes do Tribunal Superior Eleitoral, dos ministros do Supremo Tribunal Federal, indicados pelo ex-presidente Jair Bolsonaro, que assume, então, o TSE como presidente, Cássio Nunes Marques, que presidirá a corte, substituindo Carmen Lúcia. Agora 10 horas 56 minutos, 12 graus a temperatura. Abraço a Bruna, que está na audiência da tua Rádio Cristal, a Bruna e o Cezinha, que estão sempre escutando a tua Rádio Cristal. 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Ei, Nilva! Alô, Dona Vera, põe o Sati! 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
2: 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Uma organização de defesa da transparência nos Estados Unidos abriu uma exposição temporária em Nova York com mais de 3 milhões de páginas de documentos ligados ao financista Jeffrey Epstein, condenado por crimes sexuais. Batizada de Sala Memorial de Leitura Donald J. Trump e Jeffrey Epstein. A mostra reúne todos os arquivos divulgados pelo Departamento de Justiça dos Estados Unidos sob a chamada Lei de Transparência dos Arquivos Epstein. Segundo os organizadores, os documentos foram encadernados em mais de 3.437 volumes, organizados em estantes em um espaço no bairro de Tribeca, em Manhattan. A verdade é difícil de enganar, de negar quando está impressa e encadernada para você ver, afirma o Instituto. A exposição também inclui uma linha de tempo sobre a relação entre o presidente dos Estados Unidos, Donald Trump, e Epstein, morto em 2019 enquanto aguardava julgamento por acusações de tráfico sexual de menores. 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O deputado federal Marcelo Queiroz, do PSDB, é alvo nessa terça-feira da Operação Castratil, deflagrada pela Polícia Federal para investigar suspeitas de fraude em licitações no governo do estado. A Polícia Federal apura irregularidades em contratos de 200 milhões de reais firmados pela Secretaria Estadual de Agricultura, Pecuária e Abastecimento para castração e esterilização de animais. Queiroz era titular da pasta à época. Policiais também investigam o empenho de emendas parlamentares nesse e em outros programas de causa animal. Agentes saíram para cumprir 12 mandados de busca e apreensão, expedidos pelo ministro Flávio Dino, do Supremo Tribunal Federal, o STF. Queiroz foi abordado pela Polícia Federal no aeroporto Santos Dumont, quando se preparava para embarcar para Brasília. O celular dele foi apreendido. 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
2: Próxima edição, às 14h.
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3: 11:09, temperatura em 12 graus, já uma entrevista especial sobre Covid-19, o relato, os impactos desta doença, de quem passou, de quem trabalhou, enfim, uma entrevista especial aqui na tua Rádio Cristal. Antes disso...
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0: Ao longo do dia de hoje, vamos ter a presença do sol, pouca variação de nebulosidade. As temperaturas sobem um pouquinho, mas não é muito não. Dá para se dizer que ainda tarde será fria. As máximas previstas vão oscilar entre 16 e 18 graus em média. E os ventos são fracos, mas eles seguem soprando de sul e de sudeste. Tendência para quarta-feira é de que o dia seja de sol também, pouca variação de nuvens e temperaturas baixas pela manhã. Ainda há condições de geadas em alguns pontos, um pouco mais, temperaturas um pouco mais baixas, na faixa de 2 a 4 graus em média. A gente sabe que algumas áreas aqui, as temperaturas essas de baixada, né, que a gente fala, são ainda menores. Depois, ao longo do dia, tem a presença do sol e o ar vai amenizando um pouquinho, o sol vai amenizando o ar, frio um pouquinho. As máximas podem variar entre 17 e 19 graus. E a tendência segue sendo de quinta e sexta-feira, com o tempo firme ainda predominando, com o frio também predominando, não tão intenso quanto no início da semana, mas ainda com temperaturas bastante baixas. E no final de semana, segundo os prognósticos, podemos ter um pouquinho mais de umidade aqui na região. Com a previsão do tempo, Kátia Valente.
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2: 11 horas, 11 minutos, você está no programa Temática, o que se passa é notícia, a rádio do teu tempo, sempre com as principais informações do dia. Já já a nossa reportagem traz mais informações aí da nossa unidade móvel, circulando pelas ruas da cidade, sempre em busca da informação. Também, já já, nós teremos uma entrevista especial aqui na tua Rádio Cristal. É uma série de reportagens que iremos fazer sobre Covid-19, o relato, os impactos desta doença que muita gente teve que enfrentar, especialmente no período de pandemia. E é o assunto que nós vamos tratar aqui no programa Temática, o que se passa é notícia, a partir de agora.
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0: Estamos ao vivo no rádio, estamos ao vivo no Facebook para iniciar Ketlingox, uma série de entrevistas em relação à Covid-19, os relatos, os impactos de quem enfrentou, de quem teve que superar esta doença.
1: Exatamente, Paulinho Paes e ouvintes da tua Rádio Cristal, vamos dar início aí a uma série de relatos, como você mencionou, relembrando muito também desse período tão difícil que foi a pandemia para todos nós, né? Trazendo um pouquinho das histórias, das vivências, das consequências também aí da Covid-19, algumas sequelas que algumas pessoas acabaram tendo e convivem e viverão aí convivendo com essas sequelas talvez pelo resto da vida. A gente vai conhecer um pouquinho dessas histórias e hoje, especialmente também no Dia do Enfermeiro, já quero parabenizar a nossa convidada aí. Deu uma coincidência boa, já vou dar parabéns então a Roseli Catani, ela que é enfermeira aí no Sul Central, na Secretaria Municipal da Saúde. Roseli, antes da gente começar a trazer um pouquinho dos relatos aí, você que teve a Covid-19, enfrentou um período delicado também, te parabenizar pelo Dia da Enfermeira em seu nome e todos os profissionais aí da saúde.

0: dia.
1: Bom dia, muito obrigada, muito obrigada. É, é uma coincidência mesmo, né? Hoje, dia do enfermeiro. E eu também aproveito aqui, né, a oportunidade de parabenizar os colegas também, né? Que a gente luta tanto todo dia, né? Trabalha muito, tanto na saúde pública, quanto os colegas, né, de outras áreas também. Então, deixo aqui o meu parabéns, né? E o reconhecimento pelo trabalho de todos.
0: E, Roseli, para o pessoal que está em casa também, que talvez não tenha conhecimento ainda da tua história, especialmente na época da pandemia, você esteve trabalhando na linha de frente aí da Covid-19, inclusive contraiu a doença nesse período.
1: Sim, foi em 2020, né, final de 2020, novembro. Então, num período que ainda não havia vacinas, né? Então, nós não tínhamos vacina nesse período. E aí, então, eu fui vítima, né, do Covid. Então, contraí a doença perto de finados, ali, 5 de novembro, por ali. E aí, então, fiquei internada aqui no hospital. Nessa época, eu trabalhava no hospital e trabalhava na secretaria também. Então, nesse período, eu trabalhava na UTI, né, com os pacientes com Covid. Então, tinha uma grande exposição, né? E eu tenho e eu também faço parte de um grupo de risco, né? Então, com vários fatores, né? Gordinha, hipertensa severa, asmática. Então, era uma grande exposição para estar trabalhando, né, com esse grupo de pacientes. E aí, então, acabei, então, contraindo a doença e fiquei aqui, então, 9 dias internada. E não houve melhora. E aí eu fui no 9º dia para Passo Fundo. Fui transferida para a UTI, do Hospital de Clínicas. E fiquei lá mais uns... Eu sei que deu em torno de uns 19 dias de internação, né? Todos. Daqui e lá. E aí fiquei lá na UTI. Foram dias muito difíceis. Muito. Isso me faz lembrar muita coisa. Não é fácil, né? Mas tudo se supera, né? Tudo passa.
0: E é importante que o pessoal que esteja em casa tenha também, Paulinho e Roseli, esse cuidado. A gente vai ter um cuidado especial também nessa série de entrevistas, pois como a Roseli se emociona, foram períodos difíceis. Sim. Ela também é mãe, né, Roseli? Sim. Teve que ficar distante da tua família, Sim. das tuas meninas, do teu esposo, da tua Sim. vida normal.
1: É, eu acho que isso foi o que mais, assim, pesou em tudo. Né? Porque as meninas eram pequenas e a gente, como profissional, né, a gente sabe as consequências, né, o que acontecia. E aí, assim, só o que eu pensava era, se eu morresse, eu não ia ver mais minha família nem minhas filhas, né? E aí, então, porque a gente já tinha tido experiências de pacientes, né, que tinham passado por isso, né, e que a gente tinha colocado num saco e as pessoas não tinham visto mais, né? A família não via mais, não podia ter contato. E aí até eu brincava com a doutora Janaína, que tu também acabou conhecendo, né? Então, assim, ela para mim é, né, um anjo. Ela foi a, né, a pessoa que me salvou, assim, lá em Passo Fundo. E eu sempre dizia para ela, né? Tu não me entuba, que se tu me entubar, eu sei que eu vou morrer. Então, e ela dizia para mim, então se esforça, né? Que ela, então se esforça. Se esforça porque tu precisa. E aí eu fazia, então, VENI, que é ventilação, né, não invasiva, que é uma máscara, né, ligada a um respirador, no oxigênio, 3 vezes ao dia. E isso era muito difícil, muito difícil. Muitas pessoas não aguentavam e muitas pessoas acabavam morrendo, né, em relação, né, nesse sentido, quando faziam a VENI. E assim, foram dias em... Assim, que eu contava os segundos, né? Eu tinha um relógio na minha frente, assim, na cama, na parede. Porque eu fiquei num box em que tinha mais 3, 4 pacientes. E aí, então, todos esses pacientes eram entubados. E esses pacientes, alguns morriam. Outros saíam do tubo, mas cheio de sequelas, com sonda naso, né? Com sonda vesical. E aí, era muito difícil, assim... E saíam aqueles, chegavam outros, né? E eu estava consciente, eu estava vendo tudo. Então, ali era foi um período bem difícil. E aí, eu contava os segundos naquele relógio. Não eram os minutos, nem as horas, tá? Eram os segundos. Quando eu ia fazer a VENI e os dias que eu estava ali, né? Então, foram muito difíceis, assim.
0: Você acha que por ser uma profissional da saúde, ser enfermeira, por estar atuando na linha de frente e saber, como você mencionou, o que acontecia, quais eram os passos do ser internado, ser entubado, talvez sair do tubo ou vir a falecer, tu acha que isso dificultou ainda mais esse período em que tu esteve lá?
1: Eu acho que sim, porque, na verdade, a gente sabendo o que poderia acontecer, a gente fica mais nervosa. E o nervosismo, o estresse, era um ponto crucial para o COVID. Quanto mais nervosa a gente ficava, mais nervosa a gente ficava, parece que mais falta de ar a gente tinha, parece que a doença se agravava mais. Então, acho que alguns períodos sim, sabe? Mas depois, conforme os dias foram passando, né? Teve dias que eu não consegui comer, tinha dias que eu não conseguia nem tomar água, né? Não urinava. Então, assim, tudo, sabe? São coisas que a gente relembra, assim, que talvez hoje eu falando, né? Falando para todo mundo e contando, não pense assim, ah, nem foi tanto isso, né? Nem passou por tanto, né? Mas, e nem, como tu disse, nem imaginava que tu tivesse tido, né, e tal. Então, às vezes, é só a gente passando mesmo, né? Estando no sofrimento, estando vivenciando para a gente saber e lembrar. E isso a gente tira muitas lições, assim. A gente hoje dá valor para coisas que a gente não dava antes, né? A gente dá valor para a família, a gente dá valor para os amigos, para viver o hoje mais intensamente o hoje do que amanhã, né? E pensar em coisas que realmente nos trazem benefício e valor, né? Coisas que hoje a gente pensa que, meu Deus, como eu não, sabe, eu passei por aquilo e hoje, enfim, né? A gente dá muito mais valor para o hoje, depois de ter passado por uma experiência dessas, do que talvez lá anos atrás, né?
0: Podemos dizer que alguns traumas ficaram dessa época?
1: Muitos, muitos. Muitos traumas. Por exemplo, acho que até comentei contigo, né? Eu comentei com alguém aquele dia do evento lá. Assim, se eu vou tomar banho, né? Eu não consigo ficar de porta fechada, né? Eu tenho que ter alguma coisa que ventile, porque quando eu saí da UTI e fui para o quarto, então eu ainda tinha muita dificuldade respiratória. E eu não conseguia, eu tinha que sentar para poder tomar banho. Não conseguia tomar banho em pé. E aí o bafo, né, do chuveiro, assim, aquilo parece que me faltava o ar. Então, isso é uma coisa, né, parece ser uma coisa besta, talvez, né? Mas, assim, é um trauma. O bafo do chuveiro, né, então eu tenho que deixar a porta aberta. Eu tenho que ter um local, assim, de ventilação. Às vezes as meninas vão brincar, né, comigo e aí, às vezes, coloca o braço, né, perto do nariz. Ou chega para dar um abraço e coloca, tampa uma narina, alguma coisa. Não dá, porque parece que eu não vou respirar. Então, são coisas assim que a gente fica... parece banal, assim, mas é muito importante para a gente, né? Muito, muito traumático, assim. Mas que a gente vai superando, né? E, enfim...
0: Você ficou com sequelas na parte respiratória? Você falou que teve bastante dessa questão enquanto estava internada. Você convive com alguma sequela do COVID-19?
1: Sim, eu tenho um pouco de sequela. Fiquei com nódulos no pulmão, né? Áreas que também foram bastante danificadas, assim, porque eu tive mais de 80% de comprometimento de um lado e mais de 50% do outro. Então, algumas coisas ficaram, sim, né? E por eu ser asmática também, né? Isso também comprometeu mais. E aí, então, o fato de que eu gosto de dançar, né? Então, a gente tá sempre no CTG e a gente dança, enfim. Hoje eu não consigo mais dançar. Por exemplo, duas músicas eu danço. Se eu dançar, eu tenho que parar. Porque eu tenho muita falta de ar. Muita falta de ar. De ficar, assim, com fazer cianose perioral. De ficar fazer cianose ao redor da boca, assim. Então, eu não consigo respirar. Eu tenho que parar. Então, isso é uma das coisas que, né, ficou bem mais forte do que depois do COVID, né?
0: E como foi para ti também enfrentar esse período, você trabalhando, você como mãe, você como filha, amiga, esposa, ver muitas pessoas que você conhecia, agora falando como profissional mesmo, muitas pessoas que você conhecia, talvez perdendo algumas, vendo elas em situação difícil, como foi esse período para ti como profissional?
1: Muito difícil, muito difícil. Como eu te disse, né, como eu falei antes, a primeira vez que... Porque as pessoas vinham e internavam, e a gente, né, aqui na cidade, a gente tem vínculo com muitas pessoas, né? Então, muitas famílias, muitos conhecidos. E aí os pacientes vinham e internavam. Então, a gente conhecia, né? Ah, esse paciente é fulano, né? É irmão do Beltrano. E aí, então, a gente... E aí chega num momento que tu não tem o que fazer, né? A gente não tinha o que fazer. E o paciente, mesmo às vezes, mesmo fazendo VNI, mesmo no respirador, mesmo tendo todos os, né, todo o atendimento que era necessário, né, não aguentava. E a gente acabava perdendo as pessoas, né? Então, isso foi muito difícil, né? Assim, eu perdi vários amigos, perdi professores da universidade, perdi vizinhos, amigos dos meus pais, amigos, né, deles, todos. Então, aqui na cidade também, a gente, né, perdeu várias pessoas conhecidas e amigos, assim. E isso é muito difícil, né? Muito difícil. Porque, na verdade, a gente se sente impotente, né? Frente ao desconhecido que a gente não consegue manejar bem, que a gente não consegue acabar com ele, né? Então, isso é muito difícil.
0: Numa conversa que a gente teve, você me citou que algo que te marcou muito também foi a questão de um óbito e que você sabia que você seria a última pessoa, talvez, a ver aquela pessoa. E muitas vezes deve ter acontecido. Teve algo além disso que te marcou? Foi essa realmente a parte que mais te marcou?
1: Olha, acho que essa foi a coisa que mais me marcou, assim. Eu não esqueço nunca, sabe? Da pessoa, assim. E aí as gurias me falaram, oh, eu preciso de ajuda, a gente precisa de ajuda para colocar, né, ela dentro do saco. E eu, depois daquilo, eu chorei a noite inteira. Eu chorei, eu lembrava e chorava de noite no trabalho, sabe? Porque aquilo foi uma coisa muito marcante. Então, assim, nós, né, as pessoas somos seres humanos, né? E aí, assim, a gente não poder se despedir da família, a família também não poder se despedir, né, um abraço, sei lá, uma forma de carinho, né, de reconhecimento da pessoa. E aí tu colocar ali como, né, coloca uma coisa descartável que tu coloca no lixo ali, tá tudo certo, né? E não, então é muito difícil. Muito essa parte aí, acredito que para todos nós, né? Isso foi uma das coisas bem difíceis, assim, que a gente passou.
0: Antes de nós finalizarmos, em algum momento durante a pandemia, talvez após enfrentar a doença, ou até mesmo antes, passando por situações como essa, você pensou, não quero mais isso, eu quero fugir para qualquer outro lugar e eu não quero mais atuar na linha de frente.
1: Ah, sim. Com certeza. Mas, ao mesmo tempo, a gente... É a profissão que a gente escolheu, né? Então, eu sempre costumo dizer... Que a gente, quando a gente é enfermeiro, né, que a gente escolhe a área de saúde, é por dom. Não é por dinheiro, né, e não é só por remuneração. A remuneração é uma consequência que é necessária, né, que todos nós precisamos. Mas é um dom, a gente precisa, né, ter um carinho especial, né, ter um toque diferente para tratar com as pessoas, né. Então... mas eu confesso, assim, que na hora eu pensei, meu Deus do céu, não quero mais saber de nada disso, né? Quero ficar quietinha num lugar fechado e não ter contato com ninguém mais. Mas isso não pode, isso é impossível, né? A gente não consegue. E aí não adianta, a vida que segue, né? Ainda bem que passou tudo, né? A parte pior passou, né? A gente ainda tem, né? Mas a gente consegue conviver hoje, né, com o vírus bem mais fácil.
0: Se eu tivesse que deixar uma mensagem, uma reflexão... Algo para quem está nos acompanhando, o que tu falaria?
1: Que as pessoas pensem um pouco mais em si mesmas, né? E tenham um olhar de empatia para o outro. Que a doença, ela existe, a doença é séria. Nem todas as pessoas reagem da mesma maneira. Nem todas as pessoas conseguem melhorar, né, e ficar bem da mesma maneira. E passar por a doença da mesma maneira. Mas... que se cuidem, né? Que se preservem, assim. Hoje nós estamos com um grande período, né, ainda de Covid e influenza. Então, que as pessoas usem máscara em aglomerações, né? Hoje nós não temos mais aquele protocolo de isolamento que tínhamos anteriormente, mas a gente tem que se preservar, a gente tem que se cuidar, né? E que se tem algum sintoma, alguma coisa, procure atendimento médico, não deixem ficar mais forte para estarem procurando atendimento médico. E que a gente pense mais na família, pense mais no viver hoje, né, nas coisas importantes e boas da vida, porque às vezes depois a gente pode não ter tempo de aproveitar, né, e passar por isso. Então, acho que o mais importante é isso, né? Que a gente pense mais em si e tenha um olhar de empatia ao outro.
0: Rosely, em seu nome, eu gostaria de te parabenizar, em nome da nossa rádio aqui, da Fundação Educativa, a gente gostaria de te parabenizar por esse processo que você enfrentou, por ser uma guerreira como você é, enfrentou, foi difícil, tá aí, segue a sua vida, né, também servindo como exemplo, trazendo esses assuntos para o pessoal, e em teu nome, parabenizar todos aqueles que, como você, passaram por esse momento difícil. Parabéns.
1: Muito obrigada. Gratidão mesmo.
0: Isso aí, Paulinho, ouvintes, Rosely Catani, ela que é uma das sobreviventes, né, da Covid-19, dando início, então, a esse processo. A gente vai trazer também profissionais que atuaram, pessoas aí que estiveram nessa linha de frente para trazer seus relatos, suas vivências também. A Rosely, que passou alguns dias no hospital, felizmente está aqui para nos contar, né, como foi esse período, mas para relembrar o pessoal que está em casa, Paulinho, para você ter uma dimensão de como foi a pandemia, a gente pensa, foi algo que faz tanto tempo, mas parece tão próximo, né? No Brasil foram mais de 39,3 milhões de pessoas infectadas aí com a Covid-19, além de outros dados que a gente estará trazendo ao longo da semana, mas para a gente sempre relembrar aí a história que vivemos, Paulinho.
2: Obrigado, Catherine Gox. Obrigado, Rosely, porque é sempre bom a gente alertar, orientar, e a prevenção é a melhor forma contra a Covid-19. Como você mesmo relata, ela está aí. Foram mais de 100 pessoas que morreram em Soledade em decorrência dessa doença, e nunca é demais a prevenção. Obrigado, Rosely. Obrigado, Catherine. Belas perguntas. Parabéns pela entrevista aí, Catherine, nesta série que a tua Rádio Cristal irá fazer em relação à Covid-19. Obrigado a todos que nos acompanharam nesta entrevista especial no rádio, no Face e também pelo YouTube da tua Rádio Cristal.
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2: 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Já, já tem mais atrações aqui no programa. Fique ligado e bem informado.
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3: 11:38.
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5: 13 graus.
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1: É baseado em fatos reais, é Calmon. Gente, é sábado, dia 16 de maio, na comunidade do Pontão da Bonião, o primeiro Churras Fest. É jantar baile, com a presença do musical Calmon a partir das 10 horas da noite, animando a festa. A partir das 8 horas da noite, tem o jantar, o churrasco servido na mesa. A moda antiga, tem o buffet e aí vai ter o churrasco servido na mesa lá na comunidade do Pontão da Bonião. Cartões estão sendo vendidos a R$70 com o jantar e baile e R$50 somente o baile. É sábado, gente, lá na comunidade do Pontão da Bonião. Ingressos no mercado todo dia, Açougue Borges e Flávio Farma. Calmon estará a partir das 10 horas da noite, animando toda noite.

0: É sábado, então, lá na comunidade do Pontão da Boa União. Agora 11 horas 42 minutos.
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3: Muito bem, ouvintes da tua Rádio Cristal, muito bem você que nos acompanha. Na manhã desta terça-feira, voltamos aqui na programação do Temática, dessa vez para trazer informações do esporte. Isso mesmo, primeiramente falando do Internacional que entra em campo na noite desta terça-feira, às 19h30, diante da equipe do Atlético de Minas Gerais, no estádio Beira-Rio. Lembrando aí que essa partida é válida pela Copa do Brasil. Internacional, que já venceu o jogo de ida pelo placar de 2-1 no estádio Orlando Scarpelli, em Florianópolis. Hoje o Internacional, então, depende do empate para avançar aí na competição. Também falando do Internacional, o Inter, que entra em campo no próximo sábado, às 18h30, em partida válida pelo Campeonato Brasileiro, no estádio Beira-Rio novamente, dessa vez enfrentando a equipe carioca do Vasco da Gama. Isso mesmo, equipe comandada pelo técnico Renato Gaúcho. Destacando que o Colorado atualmente ocupa a 14ª posição do Campeonato Brasileiro, com 18 pontos ganhos. Também trazendo informações do Grêmio, isso mesmo, o Grêmio entra em campo novamente na próxima quinta-feira, também partida válida pela Copa do Brasil, diante do Confiança, às 19 horas, fora de casa. O tricolor gaúcho aí venceu a partida de ida pelo placar de 2-0 no estádio do tricolor, isso mesmo, na arena do Grêmio, então vai levando uma boa vantagem para a partida fora de casa. Já pelo Campeonato Brasileiro, o Grêmio enfrenta o Bahia no domingo, às 16 horas, também partida fora de casa. Agora trazendo informações regionais, né? Estão abertas as inscrições para o Campeonato Municipal de Vôlei Adulto Misto 2026. 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Isso mesmo, reúna sua equipe e participa dessa grande competição que promete movimentar o esporte de Soledade. Retirada e entrega das fichas de 6 a 29 de maio na Secretaria Municipal de Esporte, Lazer e Juventude, junto ao Centro Cultural. Mais informações aí pelo telefone 549-9177-7054. Muito bem, trazendo informações do esporte, da dupla Grenal e também do esporte regional para você que nos acompanha aqui na tua Rádio Cristal. Com informações, Miguel Pereira.
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0: Trânsito e segurança é com o Glauber Silveira, que chega ao vivo aqui na programação do Temática para repercutir os acidentes que aconteceram nas últimas horas. Homem ferido em acidente com caminhão aí na ponte dos Porongos está sendo atendido aí no hospital Frei Clemente, Glauber.
6: Está, ele foi trazido ainda nas primeiras horas da manhã, Paulinho, por volta aí das 7:30 da manhã, esse homem já chegou aqui à casa de saúde. Nós temos informação atualizada dele, ele está em estado estável, este homem que mora em Coronel Domingos Soares. Coronel Domingos Soares, município aí do Paraná, ele é natural de Palmas, no Tocantins, mas reside aí no estado do Paraná, na cidade de Coronel Domingos Soares. Esse homem de 22 anos teve fratura no pé esquerdo e também no antebraço direito. Ele está estável neste momento, foi trazido pela ambulância da CCR Via Sul até a casa de saúde. Ele estava dirigindo aí um caminhão no quilômetro 222 da BR-386, na divisa entre Ibirapuitã e Tiúgo, onde, conforme a PRF, ele acabou perdendo o controle, saindo da pista e caindo, né? Principalmente aí na ponte do rio Porongo. Então, nós temos, inclusive, as imagens mostrando como ficou, né, o caminhão, que acabou saindo de pista e tombando, deixando este homem ferido. Ele está, repito, estável, recebendo atendimento aqui no Hospital de Caridade Frei Clemente, Paulinho.
0: Glauber, teve outro acidente também registrado aí na BR-386 que você acabou flagrando?
6: Exatamente, Paulinho. Nós tivemos aí um tombamento de uma carreta, né, que acabou acontecendo, mas ainda no final da tarde de ontem, foi por volta das 18 horas, né, essa carreta ficou tombada ao lado da pista, né, e ainda não foi retirada. Inclusive, a hora que nós estivemos aí acompanhando o acidente, a carreta continuava no mesmo local.
0: Glauber, em relação à Corporação de Bombeiros, o tenente Berton falou agora pela manhã, as buscas seguem pelo idoso desaparecido em Barros Cassal?
6: João Erno da Rosa, 75 anos. Esse é o quarto dia onde as equipes aí de bombeiros estão acompanhando essa situação no interior do município de Barros Cassal. Nós temos imagens que mostram aí o trabalho integrado. Temos bombeiros de Soledade, Passo Fundo e também Porto Alegre que estão realizando as buscas. Além disso, as equipes contam aí com um cão farejador e também um drone está sendo utilizado, já que o local é de difícil acesso. Segundo as informações, este idoso possui demência vascular e está desaparecido desde a madrugada entre os dias 6 e 7 de maio, ou seja, de quarta para quinta-feira da semana passada, quando saiu da sua casa por volta das 3 horas da madrugada, sem ser percebido. Né? O filho dele acabou informando a Corporação de Bombeiros somente no sábado, tão logo a corporação ficou sabendo deste fato, acabou então se deslocando até o município de Barros Cassal, onde no interior deste local aí de difícil acesso está realizando as buscas. Cabe salientar aí que este local aí, ele foi feito varreduras aí em trilhas, áreas próximas a cursos d'água e locais onde cães apresentaram aí alteração no comportamento do dia anterior. Posteriormente, as equipes concentraram buscas em um raio aproximado de 200 metros da residência do idoso, utilizando novamente cães de busca, drone e apoio de familiares e moradores. Porém, até o presente momento, em virtude da mata fechada, barrancos, ravinas, grotas, cercas, diversos pontos de bifurcação, foi impossível até o momento ter localizado este idoso, repito, de 75 anos, que está desaparecido. Ele foi identificado como João Erno da Rosa. Inclusive, está aparecendo a imagem dele na tela. Quem tiver qualquer tipo de informação a respeito deste homem pode comunicar aos bombeiros. Alguns relatos apontam que o homem é acostumado a percorrer até 14 quilômetros por dia, né? E por isso acabou se perdendo aí nessa mata. Outros relatos informam que este homem foi visto já na região metropolitana. Então, há muitas informações desencontradas até o presente momento, mas o fato é que este homem ainda não foi localizado.
0: Glauber, e a questão da área da segurança, que informações tivemos aí, alguma ocorrência registrada nas últimas horas?
6: Nós tivemos ontem, Paulinho, uma queda de dois homens, né, que acabaram caindo. Eles estavam em uma obra ontem, quando acabaram caindo. Inclusive, a nossa reportagem esteve aqui no Hospital de Caridade Frei Clemente com a Kathleen acompanhando essa situação registrada ontem à tarde. Os dois homens caíram de uma escada, eles estavam em uma obra no centro da cidade, acabaram tendo fraturas aí, foram encaminhados ao Hospital de Caridade Frei Clemente, mas não correm risco de vida. Pelos demais órgãos que prestam segurança no nosso município, movimentação calma e tranquila nas últimas horas.
0: Valeu, Glauber, abraço, obrigado pelas informações.
6: Valeu, Paulinho, volto contigo aí no estúdio, abraço.
0: Abraço ao Glauber Silveira com essas informações na área do trânsito de segurança, fechando o giro da nossa reportagem nesta manhã de terça-feira, fria, gelada em Soledade. Agora são 11:52. Já, já, mais informações. Fique ligado.
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0: 11:55, algumas informações importantes. Alô, Tânia, aí no bairro das Fontes, está nos acompanhando. Ela nos questiona aqui se chegou a vacina contra a gripe. Sim, mais de 1.000 doses foram entregues em Soledade. A vacina contra a gripe está acontecendo. Inclusive, a Kathleen Gox, hoje pela manhã, falou ao vivo lá da Secretaria da Saúde as doses que foram distribuídas nas unidades de saúde em Soledade, Tânia. Então, novas vacinas já chegaram no município de Soledade. Também aqui, um abraço ao Valdir da Prefeitura, está na audiência, está acompanhando o programa. 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
0: É destaque para o Legislativo Soledadense, que realizou mais uma sessão ordinária, e o trabalho realizado aí pelo vereador Josino Portela, que destaca a chegada de novos veículos aí para o transporte escolar. Glauber.
16: A Câmara Municipal de Vereadores de Soledade realizou mais uma sessão ordinária na noite desta segunda-feira. Na ordem do dia estavam um projeto de lei e uma moção, ambos aprovados por unanimidade. Inicialmente, nós vamos ouvir o vereador Josino Portela, da bancada do MDB, que destaca a aquisição de duas novas vans que serão destinadas para o transporte escolar junto à Secretaria Municipal de Educação e Cultura.
17: Parabenizei em nome da secretária de Educação Silvete, em nome do executivo, em nome do nosso prefeito Catânio, por essa aquisição de duas vans, né? Onde que vai beneficiar não só o transporte dentro do nosso município, mas também o transporte que é feito para outros municípios, né? Como Fontoura Xavier, que é a escola agrícola, né? Também Sertão e também Carazinho. Então a gente parabeniza que vai melhorar aí muito o transporte escolar.
16: O vereador também falou sobre a necessidade de patrulhamento, principalmente de patrulhamento, né, em estradas. De quais localidades, vereador?
17: Olha, principalmente ali na Santa Bárbara, né? Nos acessos ali que dá para o seu Sérgio Pilate, para o seu Volmir, né? Estive lá no espraiado, no jantar dançante, né? Então eles me pediram, né, que eu fizesse esse pedido para o secretário Marcelo. Hoje já entrei em contato com o Marcelo e logo aí na frente será feito esse importante serviço de patrulhamento ali na comunidade da Santa Bárbara.
16: Também falou sobre a necessidade da instalação de 3 redes de água na comunidade da Macieira. Em quais locais seriam, José?
17: Olha, faz tempo já que estamos fazendo esse pedido para o Darlan, mas a gente sabe que a demanda é muito grande, né, do Departamento de Água. A gente parabeniza o Darlan por todo o serviço que tem feito na nossa comunidade, principalmente nas comunidades do interior, né, que sofreram bastante no verão, né, com as faltas de chuva e as faltas de água. Então a gente fez o pedido ali no seu Leomar, também no Everton e no seu Chico Nascimento, né? Então, 3 propriedades ali que falta a instalação de água, então certamente aí nos próximos dias será instalada essas redes de água.
16: O vereador, que tem uma ligação importante com a comunidade do Espraiado, fez questão de destacar o evento do último sábado à noite, né, o jantar baile aí, parabenizando a comunidade, especialmente em nome do coordenador.
17: Sem dúvida, né, a gente parabeniza a todos que compareceram lá no sábado, né, no segundo jantar dançante. Uma noite muito fria, né, Glauber? Então a gente parabeniza o Robson, todo o pessoal da coordenação, todo o pessoal da comunidade, por essa organização, né? Espraiado, a comunidade São Roque necessitava desses eventos grandes, né? Então é o segundo jantar. O ano passado já deu um jantar muito bom e esse ano mais de 500 pessoas, né? Com todo o frio que teve, está fazendo também as festas da comunidade São Roque, cada vez melhorando. Então a gente parabeniza toda a coordenação em nome do Robinho e toda a comunidade do São Roque Espraiado, essa comunidade que eu tenho um carinho enorme, nasci lá, minha mãe mora lá até hoje, meus dois irmãos moram lá. Então a gente parabeniza que a comunidade São Roque Espraiado merecia estar nesse patamar assim dos grandes eventos do nosso município.
16: E além da ligação com o Espraiado, a ligação com o esporte, né? Tivemos aí uma grande festa de encerramento da competição do Municipal de Campo no último sábado, apesar do frio, né, José?
17: A gente até faz um pedido, né, para a Secretaria de Esportes, para o João, para o PEC, e faça o campeonato um pouco antes, né, para não pegar esses frios, né, tão rigorosos que nós temos aqui no nosso município, né? Então a gente parabeniza a Secretaria de Esportes pela organização do campeonato e parabeniza todas as equipes que participaram, né? Parabenizei em tribuna a equipe do Primavera, né? A equipe que está lutando pelo campeonato, mas a gente sabe que chega duas equipes e uma é campeã, né? Então parabenizei a equipe do São Bom Jesus, a equipe onde eu tive o privilégio de jogar vários campeonatos. Fui campeão em 2008 do Campeonato de Futebol 7, do Municipal de Futebol 7. Então a gente parabeniza toda a comunidade, principalmente a comunidade São Bom Jesus e Primavera, desse querido bairro Botucaraí, onde que merecia esse título inédito. Então a gente parabeniza a toda a comunidade de São Bom Jesus em especial.
16: Obrigado então ao vereador Josino Portela, falando a respeito da sessão ordinária desta segunda-feira e também os temas abordados por ele durante o uso da tribuna. Com informações, Glauber Silveira para a tua Rádio Cristal.
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0: 12 horas, 2 minutos. Uma informação importante aqui sobre o tempo. 25 cidades do Rio Grande do Sul registraram na manhã desta terça-feira mínimas negativas. Segundo informações da Metsul Meteorologia, em mais um dia gélido, o município de Soledade registrou a menor temperatura de 4 graus e 2 décimos abaixo de zero. Temperatura mais baixa do estado, então, de acordo com a Metsul Meteorologia, foi Soledade. Mas aqui o calor humano prevalece. 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Gente, sábado todos os caminhos levam para a comunidade do Pontão da Bonião, no primeiro Churras Fest. Jantar dançante a partir das 8 horas da noite, churrasco servido na mesa, a moda antiga. Ah, e a partir das 10 horas da noite, no palco, musical Calmon. Você é convidado especial. Na sequência tem o Conversa na Mesa, Igreja em Saída. Bom dia, paz e bem.
11: Meio-dia e 5 minutos.
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11: 13 graus.
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27: Deus é amor e quem ama permanece em Deus. Preciosos ouvintes, paz e bem, na alegria franciscana e na esperança cristã. Aqui estamos para juntos vivenciarmos o nosso precioso programa Conversa na Mesa, o que fizemos neste dia 12 de maio, terça-feira, dia em que fazemos memória.

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1: Treze horas, 14 minutos, temperatura em 15 graus no estúdio da tua Rádio Cristal. Alô, amigos, boa tarde, o Na Torcida no ar, pelo rádio, pelo Face, pelo YouTube, nesta tarde de terça-feira, 12 de maio de 2026. Hoje com os campeões da categoria aspirante, o Boca Juniors, que chegou na última rodada da fase classificatória ameaçado de não se classificar, foi para o jogo, venceu o Bom Jesus, se classificou e a partir dali começou uma grande campanha que culminou com o título de quarto colocado na fase classificatória para o primeiro lugar na categoria aspirante. É, dirigentes e jogadores estão aqui já, o Cauã, o Fernandinho, que é o treinador, o Bernardo, o Caetano e também o Gilney Vilela Moraes, o Zizo, que vai falar de tudo aqui no programa. Ele vai dizer por que o Boca foi campeão na categoria aspirante. Ele vai dizer porque esteve lá por muito tempo, porque o Bom Jesus levantou o caneco. 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
0: Boca Juniors conquista o título da categoria aspirante. Quais foram os segredos desta equipe, que teve dificuldades na fase classificatória, mas que na fase decisiva superou os principais rivais? Mais repercussões aí do que foi a conquista do Bom Jesus na categoria principal. Os goleadores, os goleiros menos vazados, os destaques individuais do campeonato. Tudo isso a partir de agora, aqui no Na Torcida. Começo contigo, Gilnei Vilela Moraes, o Zizo, seja bem-vindo, boa tarde.
2: Boa tarde, Paulinho. Boa tarde a todo o pessoal da mesa aqui, que hoje eu não vou citar nome por nome, Paulinho, porque senão eu vou me perder aqui, tá? Mas é um abraço a todos que estão aqui, prazer estar com vocês aqui e prazer estar falando aqui nesse microfone todas as terças-feiras, né, Paulinho? Um abraço para todo o pessoal de casa que está nos ouvindo também.
0: Tá certo, grande Zizo. Caetano, seja bem-vindo aqui no programa. Agora ficou mais fácil de falar como campeão da aspirante?
3: Boa tarde, Paulinho. Boa tarde a todo o pessoal da mesa. Primeiramente, mandar um abraço para quem está escutando em casa, especialmente para o pai e para a mãe. Acredito que eles estão acompanhando. E acho que agora dá para falar com mais alívio, dá para falar mais tranquilo que nós somos campeões e estamos muito felizes com isso.
0: Tem corneta em casa ou não?
3: Bah, bastante.
0: Depois o Caetano vai falar. Bernardo, seja bem-vindo aqui no programa Na Torcida. Boa tarde.
4: Boa tarde, Paulinho. Boa tarde ao meu grupo. E queria falar que a gente começou eu, o Cauã, o Caetano, o Gabriel, que não pôde vir. A gente começou com a ideia de, como é que eu posso falar, participar, e a gente não tinha, no começo do campeonato, a gente não tinha fechado nem 14 atletas, a gente não tinha, né?
3: Era isso.
4: E fomos juntando a galera ali, os amigos, e deu nisso aí.
0: No título conquistado.
4: Isso
0: depois
4: aí, graças a Deus.
0: Vamos falar mais como foi a parceria com o Boca também. Fernandinho, seja bem-vindo aí. Boa tarde.
5: Boa tarde, Paulinho. Boa tarde, ouvintes da tua rádio. Tamo aí de novo, né, Paulinho? Vamos resenhar um pouco hoje aí e comentar um pouco sobre esse título.
0: Vamos falar sim. Cauã, seja bem-vindo aqui no programa, boa tarde.
6: Boa tarde, Paulinho, boa tarde, gurizada aí. Prazer estar aqui, obrigado pelo convite.
0: Melhor agora com o título conquistado?
6: Agora é um alívio, né? Agora é só comemorar e festa que ano que vem tem de novo.
0: É, e acredito, Zizo, que para muitos ninguém imaginava que o Boca pudesse se recuperar tão bem no campeonato, porque esteve ameaçado de não se classificar. Chegou na última rodada contra o Bom Jesus, precisando vencer. Venceu, jogou bem e a partir dali deu uma arrancada que foi fulminante aí para a conquista do título.
2: Paulinho, eu já vi acontecer isso outras vezes, né? Lá no passado, em outros campeonatos também, né? Equipes que às vezes na primeira fase não conseguem encaixar, não mostrar todo o seu futebol, mas que na hora decisiva crescem, né, Paulinho? Essas equipes é que são mais perigosas, Paulinho, porque eles crescem na hora decisiva e na hora importante, né? Na hora que vale mesmo, né, a conquista do título e a disputa do título. Então foi o que aconteceu com a gurizada do Boca aí, né? Que não fez uma boa primeira fase, né? Todo mundo percebeu isso lá, que viu os jogos deles, né? Mas que na hora decisiva ali, na hora de matar ou morrer, Paulinho, né? Cresceram e fizeram, apresentar até um bom futebol, principalmente na final, no segundo tempo, né? E conquistaram o título, Paulinho. Por merecimento deles, né, Paulinho? Que cresceram na hora certa.
0: É, já nós vamos falar mais, porque na semifinal eliminou o 13 de maio, parceria aí com o Sander, Cristo Rei, e que tinha 100% de aproveitamento. O 13 de maio tinha jogado 5 jogos, inclusive, com o Boca Juniors e vencido. E depois, na final, venceu o Ipiranga, que foi a segunda melhor equipe colocada na fase classificatória. Então, méritos a esta gurizada que superou os principais rivais no campeonato. 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Agora, 1h21, tem algumas participações já aqui, o pessoal tá acompanhando mesmo. Ô, Caetano, você conhece Ângela Colombo?
3: Conheço sim, mandar um beijão pra ela. Agradecer bastante a ela, que ela é uma pessoa que me ajuda muito, me dá bastante força. Acredito que toda mãe seja assim com seu filho. E a gente precisa disso, né, Paulinho?
0: E a cobrança até é muito em casa.
3: Mais do que o normal.
0: E quem manda lá é a Ângela, né?
3: É a Ângela, o Magrão não manda nada.
0: É, o Magrão não manda nada, ele só corneteia. Abraço, a Ângela, o Magrão que estão aí na nossa audiência. O Gabriel Levi Muniz, abraço a todos da mesa. Faltou o Gabi. O Gabi ficou de vir também no programa, mas não conseguiu carona?
3: O Gabi ficou de vir, mas não se organizou. Ficou meio mal organizado, mas vou mandar um abraço também pro Levi. E pro meu amigo Gabi, a gente chama ele de bochechudo, que ele tem um pouquinho mais que o normal, mas ele foi uma peça fundamental pro título e acredito que ano que vem a gente tá junto de novo.
0: Tá certo, um abraço a toda a galera que está nos acompanhando aí pelo rádio, pelo Face e também pelo YouTube, são muitas as pessoas nos acompanhando, nos dando a honra da sua audiência qualificada. Zizo, vamos falar então da decisão da categoria aspirante. Um primeiro tempo que não foi fácil, o frio acabou atrapalhando as pretensões das equipes aí, não foi um bom primeiro tempo, poucas chances foram criadas, mas o futebol apareceu na etapa final, Zizo. Inclusive eu já vou providenciar aqui para colocar os melhores momentos na tela para que os nossos convidados possam acompanhar e quem está aí no Facebook e também no YouTube possa acompanhar. Zizo.
2: Né, como a gente já comentou antes aqui, né? E os guri concordaram comigo aqui, né, Paulinho, que não foi um bom primeiro tempo, né? Não foi um jogo muito truncado, né? Pô, quase não teve chance de gol, né, para lado nenhum, né? Um jogo muito marcado ali, né? O que às vezes é típico de uma final, né? Porque uma final, como se diz assim, a gente se ganha, não precisa jogar bem, né? Tem que vencer, né? Mas no segundo tempo melhorou a partida melhorou muito no segundo tempo. O Boca melhorou mais que o Ipiranga, né, Paulinho? E converteu em gols as chances que criou, né? Mas poderia até, teve outras chances também, né? O Ipiranga também teve suas chances, Paulinho, né? Mas o Boca aproveitou melhor e conquistou o título, Paulinho.
0: Digamos que foi o resultado da efetividade, Zizu?
2: Da efetividade, claro, né? Porque também não foram assim... 10 chances no segundo tempo, 6, 7 chances, né? Foram algumas, né? E o Boca aproveitou bem as suas oportunidades, né? Teve mais uma que outra ali também, né, Paulinho? Assim como o Ipiranga também teve alguma, podia ter feito um gol também. Mas foi letal ali no segundo tempo, né, Paulinho? Jogou melhor e mereceu vencer.
0: É o que a gente pode perceber. O Ipiranga vinha embalado de uma boa campanha, de resultados positivos, e o Boca Júnior sobre fazer a leitura, esperou o adversário, saiu na boa... E quando teve as oportunidades, matou o jogo.
2: O futebol é assim, né? Aproveitamento também, né? Principalmente numa final, numa decisão, né? Eu acho que quem não leva gol, tá com muita chance de vencer, de conquistar o título, né? Foi o que aconteceu com o Boca ali, né? Se segurou, né? Marcou bem e saiu na boa ali e aproveitou as oportunidades, Paulinho. Isso é o que importa, num jogo decisivo, isso é muito importante, né?
0: Fernando, como foi pensado o jogo para conquistar o título por parte da equipe do Boca Juniors?
7: Uma ideia pré-formada de como eles jogariam, a gente buscou no primeiro tempo ali, até por isso o jogo ficou feio, né? Mas a gente buscou anular os acertos deles e marcar mais no primeiro tempo, entender o jogo para poder jogar no segundo tempo. Até porque a gente já havia estudado a equipe deles, sabia que no segundo tempo eles iam cansar. E a gente tentou buscar no vigor físico no segundo tempo, né? E foi o que acabou dando certo.
0: É, o primeiro tempo a gente está vendo aí alguns lances em que o Ipiranga chegou também. E o goleiro do Boca Juniors teve que trabalhar, fazer algumas defesas, Fernando.
7: Ah, com certeza. É o que eu comentei até com os guris lá do Ipiranga. A gente estava conversando depois do jogo. Os dois times tiveram capacidade para ser campeão. Tiveram chance. Só que, felizmente, para o meu time... O meu time foi mais eficaz na finalização e acabou guardando, né? E o time deles teve bastante chance, assustou até esse lance que tá passando agora aí. Foi um lance que teve parecido pro Ipiranga, só que a nossa zaga conseguiu intervir a tempo, né? Porque o atacante deles deu uma meia lua no nosso goleiro, ia sair cara a cara com o gol, o zagueiro chegou em cima e tirou. Mas, como eu falei, nós fomos mais efetivos, quando a gente teve a chance, a gente não desperdiçou. Fora o Caetano, né? Que brincou, derragou, né?
0: É, e teve o Wesley, iluminado no dia, entrou pra fazer a diferença.
7: Ah, com certeza, o Wesley foi a peça-chave do nosso time, né? Tanto ele quanto o Marcos Vinícius ali, que vem de Barros, né?
8: Barros.
7: Marcos Vinícius ali vieram e agregaram muito. Foi escolhido a dedo, foi muito bem escolhido ali, eu tenho que parabenizar os guris. Até porque eu não fiz parte dessa escolha dos atletas de fora. Eles que escolheram, ó, é isso que tu tem. E foram muito felizes nas escolhas. Até, tipo, o Luiz Adriano, que não tava com nós na final por causa do regulamento, né? Que pode só três. É um grande atleta aí na região, todo mundo conhece, sabe do potencial dele.
0: Quem eram os jogadores de fora da equipe do Boca, Fernando?
7: Nós tinha o Vinícius, que era o nosso capitão, zagueiro. Tinha o Wesley. Aí tinha o Marcos Vinícius e o Luiz Adriano.
0: De quatro poderiam jogar três.
7: Poderiam jogar três.
0: Aí a escolha foi dos meninos mesmo, que buscaram pela parceria também, certamente.
7: É, com certeza. O Luiz Adriano já havia jogado com os guris aí, né? Ele já tinha jogado algumas copas com vocês.
8: Na semifinal, né? A gente teve que fazer uma escolha muito cruel.
0: Fala no microfone, Bernardo.
8: A gente criou um grupo em... A gente tinha os quatro. E daí a gente pensou, eu, o Cauã, o Caetano e o Gabriel, a gente pensou... Na semifinal, o que, que o Sander tinha de mais forte e o que, que a gente precisava. Daí o Luiz Adriano é nosso centroavante. A gente, no jogo passado, até o Caetano tinha sido expulso, a gente não tinha atacado muito eles. Daí a gente pensou que o Luiz Adriano, ele necessitava vir. E daí a gente criou um grupo com os quatro, para nenhum pensar que foi entre nós que a gente quis tirar um.
0: Sim.
8: E a gente conversou com todos eles e a gente pensou, ó, ajuda a pensar aí quem quer ficar em casa. Porque a gente não teve, a gente precisa tirar um. E daí o...
7: Coincidiu também que o Marcos Vinícius teve um jogo em Barros, né?
8: E daí a gente prometeu pro Marcos, a gente falou que se a gente chegar na final, próximo, na final, tu vem de certeza. Desde graças a Deus a gente chegou, ele veio, e daí ficou o Luiz Adriano em casa.
0: Bom, ô Cauã, nos conta aí como foi montada essa equipe, a gente vê que é uma parceria entre vocês. Como foi a formação da equipe, como surgiu, a partir de quando, como foi buscada a parceria também com o Boca Juniors?
6: Na verdade, no começo, eu, Caetano, Bernardo, Gabriel, a gente decidiu que a gente queria jogar junto esse ano. E como eles três já são acima da idade, ficaria meio difícil se a gente... procurasse uma equipe para entrar. Então a gente decidiu, nós mesmos, criar nossa equipe ali, montar um grupo de amigos, que no começo era para ser de amigos, né? Mas a gente acabou indo mal na primeira fase, então tivemos que buscar novos jogadores, jogadores de fora, mais experientes, para tentar chegar nessa semifinal, né? E graças a Deus na semifinal conseguimos classificar. E a final foi... veio o título aí.
0: Como foi buscada a parceria com o Boca Juniors? Porque vocês não têm aquela ligação com o Boca, mas existia a obrigatoriedade de jogar aspirante e ter uma equipe na categoria principal. Como foi buscada a parceria com o Boca?
6: Na verdade, a gente até é meio próximo do Boca. O Gabriel, principalmente, é amigo da gurizada do Boca. Então, ele recebeu o convite para montar esse time do aspirante do Boca. E diretamente da diretoria do Boca recebeu esse convite. E aí ele que deu a ideia para nós de vir com essa equipe e montar no aspirante.
0: O grupo, Bernardo, montado pela parceria, da amizade, de colégio, de jogos, como foi montada a equipe do Boca?
8: Tu fala entre nós?
0: Entre sim. Vocês.
8: A gente começou, que nem o Cauã falou, a gente, no início do ano, a gente tava, o Gabriel já tinha jogado na piscina com eles. E daí, tudo isso começou na janta do título que eles perderam a final, né? Foi pro Espiada Ipiranga. A gente foi na janta do Boca, eu e o Gabriel, meu irmão. E daí, eles lá na resenha, os piados chegaram e falaram assim, ó, Gabriel, tu vai montar o time pro municipal, a gente vai ajudar, a gente vai... E daí, como ele falou, a gente queria jogar tudo junto, entre amigos, e foi indo.
0: Amigos de escola, de parceria, de festa,
8: tudo, cidade, de tudo. Ficou só os parcerias, bem dizer.
0: E o Caetano, onde é que entra nessa história?
8: Irmão,
9: a resenha,
8: né?
9: A resenha.
0: A resenha?
9: A resenha. Eu sou o cabeça-chave de tudo, Paulinho.
0: Ah, é? Por que o cabeça-chave de tudo aí, Caetano?
9: Eu vou falar um pouco disso, quero parabenizar quem coloca time, quem se dispõe a participar do municipal, quem está em todas as competições, principalmente Jadir, o pessoal do Boca. Porque a gente jogando, a gente acha tudo fácil, Paulinho. Esse ano a gente pensou em nós fazer o nosso time. Aconteceu o que fizemos. Ali a gente viu que nada é fácil. Tudo envolve muito dinheiro, tudo envolve muito gasto. E nós não pegamos patrocínio nenhum. Nós tiramos tudo do nosso bolso, de nós quatro. Eu, o Bernardo, o Gabriel e o Cauã. A gente arcou com tudo. Pagou jogador de fora, pagou os gastos de água, pagou tudo, tudo, tudo. Resolvemos o uniforme, o Boca estava usando o uniforme deles na primeira fase, ali até onde eles caíram fora. A gente estava usando da linha Machado, que tem parceria com o Boca, são todos amigos. A gente ia buscar ali em Ernestina, trazia para nós jogar, depois ia levar e assim, diretamente, toda hora a gente tendo esses gastos. Então, eu acho que eu peguei um respeito maior ainda por quem coloca time todo ano no Municipal, que é uma coisa muito difícil, Paulinho.
0: Você traz uma informação interessante, né, Ciso? E isso valoriza mais, Fernando, esse pessoal que trabalha, que se dedica, que monta times da categoria principal em que o gasto é muito maior e lidar com a boleirada não é fácil, né, Ciso? Que importante depoimento que o Caetano nos traz.
2: É muito importante, né, pro pessoal ver, né? A gente sempre elogiou aqui, né, Paulinho? Isso aí a gente sempre falou aqui, que o pessoal que coloca time são os heróis, é o termo que a gente usa às vezes aqui, né? Porque a dificuldade é muito grande, né, Paulinho? A pessoa larga do seu trabalho, da sua família, para ir atrás de atletas, atrás de patrocínio, atrás de muita coisa que precisa, né? Porque, é como disse o Caetano, quem está lá só vê o jogo, acha tudo fácil, né? Mas quem corre atrás para fazer acontecer, né, a coisa ali é muito difícil mesmo. Então, vocês estão de parabéns e quem todos, concordo com o Caetano, todos que colocam equipe estão de parabéns também.
0: Caetano, a primeira fase foi de altos e baixos, tanto é que o Boca Juniors se classificou na última rodada na vitória contra o Bom Jesus. A partir de que momento vocês começaram a acreditar, não vai dar, vamos conquistar o título, porque o 3 de maio estava sobrando, Bernardo, no campeonato, o Ipiranga vinha logo atrás e as últimas duas forças, Bom Jesus, Primavera, enfim, a partir de que momento vocês entenderam que dava para conquistar o título?
9: Olha, Paulinho, eu acho que a gente começou muito perdido no campeonato. A gente veio só com os da casa no primeiro jogo, tentou organizar assim, a gente viu que não ia dar. No segundo jogo a gente trouxe os de fora, ganhou da Coab. Terceiro jogo a gente jogou contra o Sander. Sim. É isso, né? Sim.
7: O terceiro não saiu, foi o jogo adiado.
9: É, foi o jogo do Bom Jesus que foi adiado por falta da arbitragem. O quarto a gente jogou com o Sander. Aí esse contra o Sander, mandar um abraço pro Marion. Obrigado, Marion, me expulsou com 10 minutinhos de jogo.
0: De forma acertada?
9: Não, horrível. E acabou resultando na vitória do Sander. Ganharam por 6-1, um totó de bola a gente tomou. O quinto jogo foi contra...
0: Morro da Cruz?
9: Não, Ipiranga.
10: Foi o último jogo contra
7: Ipiranga.
9: O quinto jogo foi contra o Ipiranga.
7: Foi o Sander, daí Ipiranga e o último Bom Jesus, que daí foi o atrasado.
0: Daí teve o Morro da Cruz também nesse meio.
9: Isso, foi contra o Ipiranga no último, estava cumprindo suspensão. Calma que vai piorar, Ziz. A gente empatou em 0-0 com eles.
7: Mas tivemos bastante chance,
9: não soubemos aproveitar. Fomos para o último jogo contra o Bom Jesus.
8: Precisando só da vitória,
9: 1-0 nós. O Fabrício de Arvorezinha, bom jogador, dribla dois jogadores nossos, acha um chute, 1-1. Aí fica aquele alvoroço, que quem ganhasse estava classificado.
8: Eles estavam pelo empate, na verdade.
9: Eles estavam pelo empate. Então nós precisávamos da vitória. Fomos pro intervalo, organizamos tudo que tinha que organizar. No segundo tempo, achamos o segundo gol. Eu dei um carrinho na bola e mais uma vez, um abraço pro Rudinei, me expulsou também.
0: Nada que tá ruim não possa piorar.
9: Fiquei fora da semi. E graças a Deus, meus guris conseguiram a vitória. A gente participou, foi pra final, nos pênaltis.
7: Ninguém foi expulso.
0: E... É que, né, quem, o rapaz
9: quem,
0: tava
9: quem suspenso. Era pra ser expulso tava suspenso, né, Paulinho? E graças a Deus conseguimos o título. Agradecer muito a parceria que eu tenho com eles, que sem isso acho que nada seria possível.
0: Bernardo, uma campanha de superação da equipe do Boca Juniors pelas adversidades, pela superação de buscar a classificação para a semifinal num primeiro momento?
8: Bastante. Até eu queria falar que tu esqueceu também, que não sei se vocês viram, aos 20 do primeiro tempo, ele levou outro amarelo na final, começou assustando nós já. E sobre o título, de verdade, até eu tava conversando com meu pai agora de meio-dia, a gente fez uma promessa, nós quatro, a gente fez uma promessa quando a gente tava jogando contra...
10: Bom Jesus.
8: A gente tava... Nem nós acreditava em nós mais mesmo. E daí a gente fez uma promessa que se nós fosse campeão, o Caetano e o Gabriel iam raspar a cabeça... E o Cauã ia tirar o cavanhaque.
0: É.
8: Nem nós acreditávamos em nós mesmos, de verdade, sendo bem sincero. E daí acabou que a gente chegou aí e foi campeão. Aí a amostra.
0: E a promessa foi cumprida ou não?
9: Não, eu fui expulso ainda, tentei tirar eles fora pra não precisar raspar a cabeça e não deu certo. Tô aqui com a cabeça raspada. Mas enfim, graças a Deus.
0: Deu o título. Dá para dizer que o jogo emblemático que muitos davam como favorito para a classificação foi o 3 de maio, né, Cauã? Naquela partida semifinal em que vocês conseguiram empatar e aí levaram para os pênaltis. E a partir dali a equipe teve confiança, acreditou que poderia ser campeão.
6: Não, com certeza. Aquele jogo foi o mais complicado para nós. Sofremos muito para ganhar aquele jogo. É, o time do Sander é muito bom, com certeza era o favorito, fez a melhor campanha da fase de grupos, mas conseguimos segurar o time deles e levamos para os pênaltis, e nos pênaltis, graças a Deus, a gente foi muito feliz e conseguiu classificar para a final.
0: Como foi pensado o jogo contra a equipe do Ipiranga, que vinha embalado, que estava motivada esta equipe, como foi pensado esse jogo?
6: Na verdade, na final contra o Ipiranga, a gente sabia que não ia ser um jogo complicado, porque o nosso time tem mais qualidade, a gente sempre acreditou nisso, que tinha muita qualidade, e que se a gente entrasse em campo e jogasse nosso futebol, a gente ia conseguir ser campeão e sair com o título. Mas entramos com o pé no chão, sabemos que no outro lado também tinha 11 jogadores que queriam muito vencer, e que ano passado, né, já foram campeões, e que é um time também que, querendo ou não, tem muita raça, dá a vida, porque é um título muito importante que todo mundo quer. Mas a gente sabia que se jogasse nosso futebol, a gente ia conseguir ser campeão.
0: Como foi montada a equipe para o jogo final, Fernando?
7: Na final, Paulinha, como eu falei antes, a gente procurou acabar com os erros que a gente vinha tendo nos primeiros jogos, anulando os nossos erros e começando a anular o adversário, né? Marcando, entendendo o jogo. E, cara, tudo isso, toda essa classificação passa principalmente por um cara que não tá nem aqui hoje, nem parte do nosso time não faz. Mas os guris vão concordar comigo. Cara, um dia eu fui cortar o cabelo com o Gabriel Freitas e daí eu falei pra ele, cara, tu não quer ir no vestiário com nós? Me deu aquele insight na cabeça, tu não quer ir no vestiário com nós fazer uma oração guiada? Cara, daquele dia o time totalmente se transformou. Verdade. Começamos uma remontada assim, ó, que é só Deus pra explicar. Porque como os guri falaram, a gente já tava perdendo a esperança, porque a gente tinha feito um jogo muito mal contra o Ipiranga e precisava ganhar do Bom Jesus. Aí esse cara no vestiário, ele falou uma coisa que eu não esqueço mais. Que Deus mostra a verdadeira face da balança desregulada. Que muitos falavam que o nosso time era ruim. Não tô falando da imprensa, Paulinho, mas tô falando no geral. A gente também pensava, às vezes, que a gente não ia chegar. E Deus mostrou que não. Que a gente ia chegar. E ele ia coroar a gente com esse título maravilhoso. Eu fico até arrepiado falando, cara, assim, ó, mas depois que esse cara pisou dentro do vestiário, o nosso vestiário
8: mudou muito.
7: Todo mundo se abraçou. Tinha muito ego, muita vaidade no nosso vestiário. Tipo, todo mundo queria resolver. E todo mundo tinha capacidade pra resolver, porque eu sempre falei pros meninos no vestiário, cara, vocês são craques, vocês são fenômeno. Entro lá e decido. E depois do Gabriel, não se tornou vocês são craques. Nós somos craques. Nós somos fenômeno. E nós vamos ganhar. É lindo a história que foi escrita nos bastidores ali, sabe, Paulinho? É só verdade. Quem viveu com nós ali tem noção disso aí.
0: Quando foi esse momento de reunião?
7: Começou no Bom Jesus, no jogo do Bom Jesus, aí o jogo contra o Sander, ele não pôde estar lá. Mas a gente usou as palavras dele de novo, e até no, na final agora, ele estava com nós no vestiário, se emocionou. E eu gostaria também de agradecer aos pais dos guris também, que me ajudaram a fazer um vídeo bacana ali para eles, para dar uma incentivada. E graças a Deus deu tudo certo e a gente conseguiu esse título que era tão importante. Cara, os guri queriam muito o título e eu também queria, porque faz 4 anos que eu sou treinador e eu não tinha ganhado um título de expressão ainda. Então esse título foi para virar uma chave.
0: O Fernando, você fala que houve uma concentração, o pessoal se reuniu antes, assistiu algum vídeo motivacional. Como foi essa situação?
7: É, a gente se reuniu meio dia e meia, tava todos no estádio já. E daí eu peguei, o Caetano era o único que sabia, porque o Magrão é meio bruto, né? Daí não quis fazer o vídeo pra ele. Daí eu falei com o Caetano me ajudou ali, eu consegui o número dos pais da rapaziada. E daí os pais colaboraram muito também, mandaram um vídeo incentivando os atletas ali e dando a moral. creio que mexeu com todo mundo aquilo no vestiário, sabe? Deu um algo a mais, uma força a mais. A gente viu que a gente era muito mais do que a gente era.
0: E a questão familiar toca muito nos jogadores, isso. Na parte motivacional e pelo que a gente pode sentir, isso acabou também auxiliando.
2: Claro que a família é sempre, sempre presente, que acompanha, né? Que dá força para quem joga, para quem entra lá para disputar, né, Paulinho? Isso é importantíssimo, né? Ô, Magrão, pelo amor de Deus, Magrão, faz o vídeo do rapaz.
0: Não gravou, Magrão? Não gravou, Magrão.
2: Ô, Magrão, né?
9: O Magrão ficou com vergonha de gravar o vídeo, não quis gravar o vídeo.
2: Mas estava lá torcendo,
9: mas viu? Estava lá torcendo, porque eu vi. Estava lá num gritedo, apoiando o time, gritando pros guri, comigo. E acredito que isso ajuda muito também, porque querendo ou não, às vezes a gente não escuta muito dentro do campo. Mas quando escuta, faz diferença. Porque quem, querendo ou não, quem está de fora vê o jogo de uma forma diferente. Então, agradecer o apoio dele sempre, que ele está sempre comigo me apoiando.
0: Tem um aspecto importante, Zizo, Fernando, que essa gurizada começa a se projetar para jogar uma categoria principal. Porque essa é a forma mais simples da categoria aspirante. Formar jogadores para a categoria principal. Tem essa ambição? Você já teve jogando em algumas equipes da categoria principal, Caetano?
9: Na verdade, Paulinho, eu joguei acho que 3 aspirantes, 2 mais novos. Um eu consegui ganhar ao lado do Boca Juniors já. Após eu subir para o principal junto com o Flamengo, graças a Deus também, se tornamos campeões. Um ano atrás do outro, os dois invictos. Após isso, eu joguei pelo Al-Qaeda. Caímos na última rodada da fase de grupo, precisando da vitória, nós somos superados. E esse ano, eu acho que todo mundo tem uma amizade que é mais que um amigo. Querendo ou não, eu, o Cauã, o Bernardo e o Gabriel, a gente tem essa amizade diferente um pouco, que é mais como uma família. A gente combinou de jogar junto e, graças a Deus, deu tudo certo. Saímos com a taça, saímos com a vitória, saímos muito felizes.
0: Bernardo, também tem essa ambição de jogar na categoria principal?
8: É, o ano passado, a gente jogou junto, eu, meu irmão. Tu jogou também, Neguinho?
10: Cheguei.
8: A gente jogou pro São Roque e a gente ficou bem, bem chateado, porque eu não sei explicar, mas eles não queriam botar nós jogar, não sei se era alguma coisa contra, não sei o que que é, e até a gente teve briga no vestiário e coisa, e daí nisso que a gente ficou mais junto e decidimos jogar junto esse ano, porque a gente sabia que saía uma coisa a mais, porque o ano passado, esse ano que a gente jogou foi pro São Roque, né? E a gente, na verdade, nem se classificou, né? A gente ficou antes da fase B.
10: Caiu na primeira fase ainda, nem conseguimos classificar.
8: Daí foi aí que veio a ideia de nós.
0: Conhecendo cada um, conhecendo cada atleta, sabendo da situação e da qualidade que tinha, Cauã.
6: É, na verdade, ano passado, que a gente tentou, né, jogar junto com o São Roque, não deu muito certo. Querendo ou não, tinha muitos jogadores bons, mas tu sabe, né, Paulinho, que quando é muito, muito atleta bom, acaba às vezes não dando muito certo. Mas esse ano aí a gente sabia que podia, que a gente tinha potencial para chegar mais longe do que fomos ano passado. E aí, graças a Deus, deu tudo certo.
0: Projetando jogar na categoria principal também, Cauã?
6: Vamos ver, ano que vem, quem sabe, subimos pro principal, mas também, se tiver que jogar aspirante, a gente joga. O importante é estar competindo. E é o que eu amo, é o que eu gosto de fazer. Não interessa onde, sendo principal, sendo aspirante. Eu quero estar jogando.
8: E jogou os dois, né?
6: É, esse ano consegui jogar os dois. Subi pro Boca no principal alguns jogos. Mas, infelizmente, não conseguiram classificar. E caíram mais cedo esse ano.
0: É a média de idade de 18 anos, Bernardo?
8: Não.
6: É, eu, na verdade, tenho 19. Os guri aí são um pouco mais velhos. 21, 22 anos. E eu sou mais novo.
0: Quem eram os jogadores acima de 20 anos na equipe do Boca Juniors, Bernardo?
8: Era eu, o Caetano e o meu irmão.
10: O Jonathan Goleiro.
0: Ah, os quatro jogadores acima de 20 anos. Os demais com até 20 anos. Zizo, e aí está o futuro de Soledade. Embora o Caetano já tenha idade para jogar o principal, com 21 anos já tinha que estar brilhando aí na categoria tá principal. O Magrão está travando a vida lá, Caetano. Né, Zizo?
2: Não, Zé, eu acho que essa é a minha opinião, que todo mundo deveria tentar, né, melhorar com a idade, subir, quando aumentar a idade também, né, aspirar, né, jogar na equipe principal, que ali é o ápice de todos, o atleta, né, já tá dizendo, o nome já diz, é a categoria principal ali, né, ali estão os melhores, né, da, aqui da cidade e até da região. Então, né, todo mundo tem que almejar jogar ali, né, Paulinho? Mostrar seu bom futebol ali. E tem muitos guris novos que eu vi nós, aí, que tem condições já do ano que vem jogar. Até esse ano, de repente, de ter participado, como o Cauã participou, que eu vi um jogo do Boca que ele participou lá. Né? Outros jogadores participaram também, podia, né? Se não me engano, 3 atletas de aspirantes jogaram na categoria principal. Então, eu vi muitos jogar ali, Paulinho. Então, todos têm que aspirar, Paulinho. Na minha opinião, jogar a categoria principal e mostrar o seu bom futebol lá, né?
0: Eu acredito que a secretaria esteja fazendo uma transição muito interessante, Zizo. Porque ela limita que jogadores até 20 anos possam jogar a categoria principal. Aí nós tivemos vários exemplos. O Cauã é um deles. O Maicon lá do Bom Jesus, que no ano passado jogou. Então tem a possibilidade, e as equipes muitas vezes acabam tendo um número de jogadores suficientes em decorrência dos meninos da categoria aspirante. Essa é a transição correta, Zizu.
2: Não, e esses jogadores, esses atletas que jogam essas partidas, Paulinho, vão criando experiência jogando entre os melhores ali, né, da categoria principal, né, com grandes equipes, jogadores mais tarimbados, digamos assim, né, mais veteranos, mais tarimbados, que são acostumado a jogar essa categoria, né? Então eles vão pegando experiência, Paulinho, pegando como é que se joga o jogo ali. Porque, querendo ou não, o jogo do aspirante é um pouco diferente, né?
0: Bem diferente.
2: Diferente
0: então,
2: da categoria principal.
7: Um
2: então,
7: jogo mais físico, né?
0: É, mais contato. Físico.
2: Não, e a experiência pesa muito também nesses jogos, viu? Então, Fernando, a experiência pesa muito, eu sei, porque eu já fui guri, já joguei em categoria de base, depois fui jogar principal. No começo a gente às vezes sofre um pouco, né? Mas é importante essa transição, Paulinho. Tem que estar ali, porque, como o Paulinho disse, vocês são os gurizados, são o futuro da categoria principal, se não hoje, amanhã, né, Paulinho? Então, daí o futebol não pode parar, o esporte não pode parar nunca.
0: É, e a equipe do Boca conquista o título, superando os seus principais adversários com méritos. Nós tivemos aí na grande final a entrega da premiação também para o goleiro menos vazado, que foi o Pedro Henrique, do São Roque e Ipiranga, Pedro Henrique Parisotto. Com 6 gols sofridos. O artilheiro foi o Léo Pacheco, da equipe do 13 de maio, com 8 gols. Aí, o terceiro lugar, o 13 de maio. O vice-campeão São Roque, parceria aí com o Ipiranga. E o primeiro lugar, o Boca Juniors. Essa equipe será remontada para o próximo ano? O que vocês pensam aí, Caetano?
7: Ó, vou cortar, Fernando. O Caetano. Já estão fechados com São Paulo, tá? Esses caras aí do Boca vão correr atrás dos guri, mas não adianta, já estão fechados com São Paulo, ano que vem aspirante é deles.
0: Bom, então deixa eu explicar aqui a situação que o Fernando levanta e que eu até falei na transmissão esportiva. Existe aí uma mobilização ali de dirigentes do bairro Missões para a retomada do São Paulo, que é um time antigo aí do bairro Missões, bem antes de surgir o Missões, que se tornou a principal equipe do bairro. E o São Paulo é uma equipe que antigamente, o Zizo talvez jogou contra, lembre melhor do que eu, né, Zizo? Sim. Que era tradicional, em que o Jefferson Rockenbach surgiu.
2: Surgiu, jogou, eu acho que foi o primeiro ano dele, né, Paulo?
0: Foi o primeiro ano no São Paulo, e existe um movimento, então, para que o São Paulo retome no próximo ano. E o Fernando já deixa aí que já existe a parceria para que a categoria aspirante seja realizada com o São Paulo?
7: Com certeza, aspirante, eu já falei até na festa do título lá para os guri, que se eles quiserem aspirante é deles, eles podem ficar à vontade e montar. E como eu vou estar ajudando o pessoal no principal, eles podem ter certeza que eu vou puxar eles para o meu lado também.
0: Zizo, e nós temos uma informação já projetando o próximo ano, porque eu não sei, eu gostaria de ouvi-los. Talvez nos últimos anos nós tivemos o melhor campeonato de futebol de campo em Soledade. Eu tive essa impressão, gostaria de te ouvir, porque nós tivemos um campeonato bem disputado, com várias equipes fortes, uma semifinal que tudo poderia acontecer e uma final bem disputada. Você concorda que foi um dos melhores campeonatos dos últimos anos, esse de futebol de campo?
2: Dos últimos 4, 5 anos, aí, Paulinho, eu acho que sim, né? Lá para trás teve outros campeonatos também muito bons, né? Eu até não sei aqui dizer o ano, né? Lá atrás, né?
0: Digamos que até 2015, 2016, os campeonatos foram sempre disputados. Depois houve uma queda em termos de qualidade.
2: De 3-4 anos aí, de um pouco de queda aí, né, Paulinho? E agora retomando, né? Com boas equipes formadas aí, né? E fazendo bons jogos, principalmente, Paulinho, na fase semifinal e final aí, foram grandes jogos. Claro que talvez tecnicamente falta um pouquinho, mas a gente sabe que o jogo decisivo é difícil, cara, conseguir mostrar toda a sua qualidade, né? Porque é um jogo mais disputado, né, Paulinho? Porque ali vale classificação e vale título, né? Então, ali, às vezes, o empenho de cada um, a vontade, é que pesa mais, né? Então, mas o importante é que Tivemos bons jogos, Paulinho. Eu assisti bons jogos ali de semifinal e final.
0: E amanhã eu quero trazer uma informação importante. Vou deixar para amanhã, porque senão a gente não vai ter tempo amanhã. Quero trazer informações, porque algumas equipes já estão projetando o campeonato próximo ano e nós teremos novidades no campeonato de 2027. 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Tem muita gente que gosta de sonhar. O Zizo, por exemplo, Caetano, o Magrão e a Ângela comeu muito aquele sonho, né? De baunilha, de mumu, de chocolate, eu sei. É por isso que tu tá fortinho assim, viu? É, o sonho fez parte. Zizo, Gilney, Vilela Moraes, Bom Jesus, campeão da categoria principal. Quais são os fatores da sua avaliação que levaram à conquista do título da equipe treinada pelo Olavo?
2: Paulinho, primeiro, uma das coisas que fez, na minha opinião, o Bom Jesus chegar na final, né, foi reforçar a equipe. E chegou na final bem reforçado, Paulinho, né? A gente comentou aqui durante a semana passada que o acréscimo ali, ainda que talvez o Fábio Huckenbach jogasse, mas não veio, né? Mas que teria uma bela equipe mesmo assim, né? Com o reforço do Andrei, que jogou poucos jogos na primeira fase, mas que o ano passado jogou muito pelo Boca, né? Já se destacou bastante, né? Então, esses reforços aí, Paulinho, fizeram com que o Bom Jesus tivesse uma equipe mais coesa, mais compacta, e fez uma boa final, Paulinho, né? Teve um maior domínio, assim, por mais tempo, não total domínio, mas por mais tempo jogou um pouco melhor que o Primavera, né?
0: É, e uma equipe que se ajustou. Acredito que o Olavo tenha sido feliz na escolha da equipe para iniciar o jogo. E aquilo que você sempre dizia na nossa época, Zizo, a melhor defesa é o melhor ataque.
2: É. Não, tem até, o ataque, Paulinho, é importante, né? Tudo é importante, né? É um conjunto. Mas, assim, eu acho que no meio-campo se decide o jogo, na minha opinião. Porque os meio-campistas têm que marcar e atacar e armar. Tem 3 funções no jogo. Né? Então a equipe do Bom Jesus ali se reforçou com o Patrick, né? O Edrai fez um grande jogo para mim na final, cresceu muito na final, né? E o Andrei, como eu citei antes também, né, Paulinho, deu um suporte, um reforço muito grande para o ataque. A defesa do Bom Jesus é uma defesa que a gente já conhece, Paulinho, né?
0: Segura.
2: Tem um bom goleiro, tem 2 grandes zagueiros, né? O Ariel voltou à lateral esquerda, fez um bom jogo também, né, Paulinho? E o Guilherme, a gente sabe que é um bom marcador. Até eu pensei que talvez o Vini pudesse jogar ali, né? Mas o Guilherme também, eu conheço o Guilherme, sei que ele é um bom marcador, um bom jogador, né? Então, a defesa a gente sabia que era coesa, que era firme, né?
0: E que vinha dando resposta.
2: Que vinha dando resposta. Então, faltava pro Bom Jesus o ataque, pode funcionar, né? E funcionou, né? Apenas um gol, mas criou mais algumas chances ali, né? Porque o Edrai fez um bom jogo individualmente, né?
0: O Andrei também foi muito bem.
2: O Andrei foi muito bem no jogo, né? Até o Patrick podia ter jogado mais, Paulinho. É aquilo que eu falei aqui. Tu chega num jogo só, às vezes, é complicado. Mas ele não fez um mau jogo, fez um bom jogo também.
0: Deu uma baita contribuição.
2: Deu uma grande contribuição para a equipe, né? Mas como a gente conhece bem ele, sabia que ele podia ter feito mais de repente, né, Paulinho? Porque a gente conhece bem. Então, uma equipe com 2 marcadores no meio campo, né? Fizeram seu papel de marcador, né? E a defesa do Bom Jesus, como eu citei antes aqui, sempre bem, bem firme, né, Paulinho?
0: É, como quando você fala do meio-campo, o meio-campo do Bom Jesus, ele foi melhor no jogo do que o Primavera, porque o Lando e o Gabriel Wallendorf marcaram e jogaram. E aí teve o Patrick, que foi o terceiro homem do meio-campo, que entrou, é um jogador de personalidade, e na frente são jogadores acostumados a jogar também, Zizo. Eu fiquei com a impressão que alguns jogadores do Primavera sentiram o jogo, sentiram a decisão. A equipe do Bom Jesus, uma equipe mais cascuda, mais experiente, de jogadores que inclusive estão acostumados a jogar decisão aqui em Soledade.
2: É isso aí, Paulinho, né? Mas assim, a equipe do Primavera também teve as suas chances, Paulinho. Teve uma bola na trave, eu estava bem perto da goleira ali, né?
0: Que poderia inclusive ter mudado o
2: rumo
0: do jogo.
2: Pode mudar o jogo, mas assim, ó, a gente fazendo num parâmetro geral, eu achei que o Bom Jesus foi melhor no jogo. Foi melhor no jogo, teve mais qualidade, assim, ó. Alguns jogadores, como tu citaste aí, Paulinho, né, não, do Primavera, não conseguiram mostrar todo o seu futebol. O Bruno, na semifinal, jogou um partidaço, né? Não jogou mal a final, Paulinho, mas também não conseguiu repetir aquela grande atuação da semifinal.
0: Bem marcado,
2: né?
0: Foi tirado o espaço do Bruno.
2: Isso, tirado o espaço, né? Foi bem pensado, que é o jogador que pensa o jogo, que faz a jogada ali, né? O ataque também funcionou melhor no primeiro jogo, ali com o Alanzinho e o Fabrício, né? E o Jean. Então, assim, ó, não é que não fizeram uma má partida, não estou dizendo que... Mas eles tinham mais para dar, poderiam se não tivesse sido muito bem marcados também, Paulinho, ter apresentado um futebol melhor e, quem sabe, uma melhor sorte para
0: o
2: Primavera.
0: E quando você fala que o Bom Jesus foi melhor, se você analisar todo o contexto, Fernando, você estava lá assistindo, o jogador de destaque da equipe do Primavera foi o Igor, o goleiro.
2: O Igor fez uma
0: grande
2: jogo.
0: Com muitas intervenções, com participações, com algumas defesas. Então, isso demonstra a superioridade que teve no jogo a equipe do Bom Jesus.
7: Com certeza, e pesa muito também aquela questão, a casa-mata. O Olavo é o cara que viveu dentro do campo. O Rez é o cara que entende a teoria. Juntou os dois ali e eles souberam entender o jogo do Primavera. O que que era? Quem era os destaques do Primavera? O Jean e o Bruno. Anulou o Jean e o Bruno, a bola já não chegava pro Alazinho. Entendeu? Não chegava no ataque. Já não passava muito no meio, entendeu? Eles entenderam essa questão da marcação e anularam o meio campo do Primavera. E foi aí que o Bom Jesus ganhou o jogo para mim.
0: 1:56, 16 graus a temperatura, isso, e aqui a gente tem que fazer uma referência. Num bom jogo disputado, leal, na bola, as duas equipes respeitaram, os torcedores lá fora também. E arbitragens, a gente tem que fazer um ponto importante da arbitragem, que teve boa atuação.
2: Eu também achei que foi boa a atuação da arbitragem. Tanto é que a gente nem comentou nada de arbitragem, né, Paulinho? Quando é esquecido, porque eles foram bem, né? Porque eu sempre digo aqui, ó, o árbitro não é perfeito, ele não vai acertar 100%. Mas o jogador não pode reclamar de um escanteiozinho, de uma lateral lá, né? Às vezes que achou que era para ele e às vezes era. Mas o bom árbitro acerta os lances mais importantes do jogo, Paulinho, os jogos decisivos. Tanto na parte técnica ali, a parte de criação de lances de gol, né? Como na parte disciplinar também, que eu acho importantíssimo o árbitro que sabe conduzir a parte disciplinar, né? Então eu acho que o árbitro foi bem. Né? E nada a contestar, eu pra mim não vi nada de errado no jogo.
0: É tudo tranquilo, apenas a questão do clima, né? E até o vereador Josino citava na tribuna, o Mano Gambá também, a gente conversava com eles, para o próximo ano, para que a secretaria possa começar um pouquinho antes do campeonato, para não terminar no mês de maio, que a gente sabe que é frio, rigoroso, e sábado estava muito frio. A secretaria organizou muito bem o campeonato, tudo tranquilo, apenas a questão do clima. Não adianta, o campeonato tem que terminar no máximo na segunda quinzena aí do mês de abril, porque o frio de Soledade é rigoroso e não é fácil.
7: Rengar Cusco, né?
0: Rengar Cusco. 1:58, 16 graus a temperatura. Tivemos aqui o Alan como artilheiro do campeonato. O Alan e o Edra empatados com 5 gols. No campeonato, o goleiro menos azado, Wagner Moraes, com 3 gols sofridos. Aquilo que a gente disse, o Bom Jesus estava com dificuldades no campeonato, mas sua defesa sempre manteve regularidade. Faltava o ataque apareceu na hora que precisou. Né? Com o Andrei fazendo jogadas pelo lado, o Edrai. E o Eliezer, embora contestação, o Eliezer foi um jogador que segurou muito a zaga também do bom time do Primavera. Porque o Guaporé e o Vinícius, ao longo do campeonato, fizeram um bom campeonato.
2: Eu achei que o Eliezer fez um jogo bem razoável, Paulinho. Um jogo bom.
0: Segurou. Disputou
2: tudo que é bola, incomodou. Mas não fez mais, porque é como tu disseste aí, Paulinho, a defesa do Primavera é muito boa, a dupla de zaga. Apesar da falha do Guaporé, pra mim, no gol do Edrai, né, Paulinho?
0: E méritos ao Edrai, que estava ali e soube aproveitar.
2: Estava atento, né?
0: Mas a gente sempre elogiou a zaga da equipe do Primavera, e não é por um jogo que a gente não vai deixar de dizer que fizeram um bom campeonato.
2: Não tire o brilho do Guaporé, que fez um grande campeonato junto com o Vini. Com o Vini ali na zaga, né, Paulinho? Acontece, às vezes o ser humano tá lá, né? Pode acontecer um erro.
0: Tá certo. Cauã, parabéns aí pela conquista, sucesso aí na sua caminhada.
11: Muito obrigado, Paulinho. Agradeço pelo convite também. E que ano que vem vamos em busca do título novamente.
0: Fernandinho, parabéns aí pela conquista. Badanha te abraçou lá depois do jogo?
7: Mas homem chorava.
0: Grande Badanha.
7: Obrigado, Paulinho. Ah, gostaria de deixar um abraço para a patroa, pessoal do posto, e também para o Thierry, nosso atleta, que acabou tendo uma lesão meia feia lá.
0: Clavícula,
7: quebrou,
0: né?
7: Quebrou a clavícula e o braço.
0: É, a gente deseja a recuperação do Thierry. Até eu fiquei sabendo no domingo à noite, inclusive vai passar por cirurgia, se já não passou, em Passo Fundo, né? Bernardo, grande abraço, parabéns pelo título.
12: Valeu pelo convite. Ano que vem, já sabe, né, Fernandinho?
0: Já sabe. São Paulo?
12: São Paulo
0: tá aí. Caetano, abraço.
13: Obrigado, Paulinho, pelo convite. Agradecer a todos os ouvintes que estão acompanhando e mandar um abraço e uma boa recuperação pro Thierry, que não é nada fácil, eu acho, esse momento. Então, uma boa recuperação para ele, que ficou como nosso irmão.
0: Abraço. Obrigado, Zinho. Da sequência, notícia da hora.
14: A fala do presidente ocorreu durante o lançamento do programa Brasil contra o Crime Organizado, iniciativa do governo federal voltada ao enfrentamento das organizações criminosas do Brasil. Desde o início do mandato, Lula resistiu à criação de um ministério exclusivo para a segurança pública. Atualmente, o ministério abrange as áreas de justiça e segurança pública, por uma combinação de fatores como cálculo político, restrições institucionais e receio de ampliar a máquina administrativa em ano pré-eleitoral. O presidente da República mencionou também que sempre se opôs à criação de um Ministério da Segurança Pública sem que antes fosse definido o papel do governo federal na área. Segundo ele, a Constituição de 1988 concentrou a responsabilidade da segurança nos estados como reação ao período em que a política de segurança era conduzida pelo governo federal sob comando militar. 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A União Europeia publicou nesta terça-feira uma atualização da lista de países que cumprem suas regras contra o uso excessivo de antimicrobianos na pecuária e excluiu o Brasil. Segundo a União Europeia, o país foi excluído por não fornecer garantias quanto à não utilização de produtos desse tipo, o antimicrobianos, na pecuária, e destacou na agência de notícia France Press a decisão. A agência lusa, a porta-voz da Comissão Europeia para a Saúde, Eva Ercirova, confirmou que o Brasil não está incluído na lista. Segundo ela, isso significa que o país poderá deixar de exportar para a União Europeia mercadorias como bovinos, equinos, aves, ovos, aquicultura, mel e entre outros produtos. Na lista desde 2024, o Brasil parecia como autorizado a exportar para bloco carnes de boi, frango e cavalo, tripas, além de peixe e mel. Na lista publicada esta terça-feira, o Brasil não aparece mais. Outros países do Mercosul, como Argentina, Paraguai e Uruguai, permanecem com a autorização. 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
3: Aqui, porque aqui é melhor, é o máximo na nossa programação. Todo dia, toda hora, fazendo climaço. Opa, tamo junto por aqui. Vem que tá bonito, vem que vai ficar lindo, vem que vai ficar show top. Aqui na nossa programação especial aí da tarde. Seja bem-vindo, bem-vinda. Todo mundo, né? Fazendo agito com a gente. Por aqui, ó, vai aí mandando, hein? Participando da charadinha que vai ter brinde aí. Quando vai ter? Ó, no dia sexta, tá bom? Sexta-feira próxima aí. Logo, logo vai estar aí, ó, sextaça incrível. Vem com a gente, hein? Porque aqui é muito legal e você faz parte da audiência mais incrível da tarde aí. Certo? Ó, daqui a pouquinho também vamos ter aí as informações do tempo, como é que vai ficar, se o frio vai continuar ou não, se vai dar uma amenizada, se vai dar uma enfraquecida. Também tem as loterias daqui a pouco mais. Certo? Vamos junto por aqui, fazendo aquele show magnífico da tua rádio. É, é ela, Cristal. Coisa boa, hein? A gente tá aqui com você na nossa programação. Quer participar? É fácil e é simples. 992229878. Vamos que vamos! E aí, tamo na tarde fazendo o melhor agito pra você, ok? Aí, tá na hora de começar aqui o nosso programaço. Obrigadão você em toda parte e canta aí curtindo a gente. Se liga!
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3: É mesmo, falou vozeirão. Tamo aqui, ó, o Vitor tá aqui do meu lado, aqui no estúdio. Vitor, de Fontoura Xavier, com a música pra namorada. É? Faz tempo que tu tá com a namorada? Vai dar casamento ou não vai dar? Vai? Esse ano ainda? É, não enrola muito ela, hein? Tá bom?

linda demais, hein? Dançante por aqui. Nesta terça friazinha também, hein? Agora que dá uma amenizada aí. 16 graus com esse sol aí. Deu uma subida bem boa. Ó, o Zezé pintando. A linda. É a nova.

mais uma feita por ele, irmão da lua, amigo das estrelas, ao Zezé, ainda é o mesmo. Vamos lá, que segue aí a nossa programação da tarde. Vamos lá, é uma melhor que a outra, né? Sequência

0: Deixa eu ver.
1: Ah, que interpretação especial aí de luxo. Dele Panda, a nova voz do sertanejo. Daqui a pouquinho a gente volta. Combinado? Mas
2: com mais confiança.
1: É, vamos conferir aqui. Tá beleza? Em alta, na sua tarde. Vamos lá com a previsão do tempo. Como é que vai ficar o tempo aí, hein? Todo mundo quer saber, né? Se esse frio continua ou não.
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5: Olá, meus amigos e caros ouvintes. A terça-feira amanhece gelada, com geadas aqui na nossa região, por conta do ar polar que segue bastante forte aqui sobre a nossa área e também sobre todo o estado do Rio Grande do Sul. Ao longo do dia de hoje, vamos ter a presença do sol, pouca variação de nebulosidade. As temperaturas sobem um pouquinho, mas não é muito não. Dá para se dizer que ainda tarde será fria. As máximas previstas vão oscilar entre 16 e 18 graus em média. E os ventos são fracos, mas eles seguem soprando de sul e de sudeste. Tendência para quarta-feira é de que o dia seja de sol também, pouca variação de nuvens e temperaturas baixas pela manhã. Ainda há condições de geadas em alguns pontos, um pouco mais, temperaturas um pouco mais baixas, na faixa de 2 a 4 graus em média. A gente sabe que algumas áreas aqui, as temperaturas essas de baixada, né, que a gente fala, são ainda menores. Depois, ao longo do dia, tem a presença do sol e o ar vai amenizando um pouco. O sol vai amenizando o ar, frio um pouquinho. As máximas podem variar entre 17 e 19 graus. E a tendência segue sendo de quinta e sexta-feira, com o tempo firme ainda predominando, com o frio também predominando, não tão intenso quanto no início da semana, mas ainda com temperaturas bastante baixas. E o final de semana, segundo os prognósticos, podemos ter um pouquinho mais de umidade aqui na região. Com a previsão do tempo, Kátia Valente.
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0: 16 graus.
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3: Já estamos aqui. É tua, é minha, é nossa. Vamos lá, ó, o amigo Vitor aí, amigo Vitor de Fontoura Xavier, ele vem especialmente aqui para dizer que quer arrumar uma namorada. Ô, Vitor, vamos arrumar aí. É? Tu bebe? Não, não, não fuma? Não, não tem vícios, então. Ó, o Vitor aí, 20 anos tem o Vitor, tá bom? Eu tô com o número dele aqui, se algum aí tiver interesse em bater um papo legal aí com o nosso amigo Vitor, tá bom? Só me mandar um WhatsApp aqui que eu te passo o número dele, tá? Ele é de Fontoura Xavier, isso? É o Vitor, tá bom? Ele quer uma namorada, diz que está se sentindo muito só, né? Isso aí. E ele é daqueles, hein? Que é para coisa séria, tá legal? É o Vitor aí, de Fontoura Xavier. Se alguma aí tiver interesse em bater um papo com o Vitor aí, só mandar o Whats, que eu tenho aqui o Whats dele que eu já te repasso aí. Certo? Então tá bom. Vamos colocar um amor na vida do Vitor, tá bom? É isso aí. Mas ele quer uma mulher pra coisa séria, tá bom? Não é pra brincadeira, né, Vitor? Isso aí. O grande Vitor, tá legal? Manda aí, então, se você tem interesse. Certíssimo. Ó, tem aqui a participação também da Helena, tá bom? Helena que tá mandando uma bem linda aí pra todo mundo que sempre vive o amor. Ei, tamo aqui na tarde. 27 para as 3 e agora...

0: Gostou dessa?
1: É que você não ouviu as outras ainda. É, vem aí. Já, já, aqui na participação, tem o Rômulo. Tá com a gente aí. Valeu, Rômulo. Brigadão. Vamos lá na charadinha aí da tarde. Vamos lá, que eu vou já abrir aqui a tarde com a primeira de hoje, certo? Vamos lá na nossa charadinha maravilhosa. É, e aqui, ó. Vamos com essa aqui, ó. Me responda, o que de noite tem cabeça e de dia perde, tá bom? O que de noite tem cabeça e de dia perde? Vai me respondendo essa aí, valendo aqui na nossa programação mais bem preparada. É, só as melhores por aqui. E agora para matar a saudade, relembrar, ó. Sente aí. Uma classicaça aí da Cyndi Lauper. Nova versão 2026.

Town After Time, aqui pra dar uma embalada, hein? Quer banda? Então vai aí! Te prepara! Vamos lá! Aí é rainha, hein? A top do Rio!

0: Rainha. Mais um pedaço.
1: Vai.
2: Oh.

0: O astral é na curtição do estado das bandas. Morena misteriosa. Onde é que tá essa morena, hein? Acho que essa mulher é invisível, hein? Ninguém vê ela. Ninguém acha. 13 para as 3. Ok? É, fica ligado aí que a gente já volta. Beleza? Fica ligado aí que aqui é demais, é a tua frequência.
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7: 2:51.
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9: 17 graus.
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0: Já tamo aqui! Eba! É, parece que o frio é pra continuar, hein? Pelo menos esse resto de semana, hein? Vai ser frio aí. Beleza? Então, e tomar banho, hein? Esse frio aí. Ai... Tem que começar a pensar em tomar de manhã para até a noite tomar, né? Beleza? E rezar pro chuveiro não queimar também, tem essa, né? Vamos lá. E aí, quem tem aquele chuveiro, hein? Que leva uma semana para esquentar. Vamos lá, aqui na nossa programação tem o Jorge aí que tá participando com a gente. Valeu, Jorge! Boa tarde, a resposta aí é tal. Quem é que tá mandando aqui com a gente? A Salete. Olha, eu tô perguntando aqui, na charadinha da tarde, o que de noite tem cabeça e de dia perde? Sabe o que que é? Então manda aí no 992-229878. Tem mais aqui também, a Leandra. Isso, tá mandando aí para todo mundo. Valeu, amiga. Tá certo? Ó, a resposta aqui, Nair Gasparim, de Santa Terezinha. Ok? Quem mais aqui que tá com a gente? Hello, isso, hello. Ok? Vamos ver o que ele mandou aqui. Ó, tá digitando lá o nosso amigo. Aqui na programação, é boa demais. A mais conservada do rádio, hein? Tem 74 anos, mais o jeito, o estilo aí de uns 20, 30, hein? É. Aqui na nossa programação, tem mais aí também. A Júlia tá mandando aí pra todo mundo. Daqui a pouquinho vai ter aí notícias da hora. Olha, eu tô com o telefone aqui do Vitor, tá bom? De Fontoura Xavier. Tô com o telefone dele, ele quer bater um papo aí com você. Que é uma namorada. O Vitor tá se sentindo muito sozinho, né? O Vitor de Fontoura Xavier. Tem interesse? Manda aí que eu te repasso.

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1: Três horas, notícias da hora. 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A União Europeia publicou nesta terça uma atualização da lista de países que cumprem suas regras contra o uso excessivo de antimicrobianos na pecuária e excluiu o Brasil. Segundo a União Europeia, o Brasil foi excluído por não fornecer garantias sobre a não utilização de antimicrobianos na pecuária. Foi o que informou a agência de notícias France Press. Outros países do Mercosul, como Argentina, Paraguai e Uruguai, seguem autorizados. A porta-voz da Comissão Europeia para a Saúde confirmou que o Brasil não está na lista e poderá deixar de exportar para a União Europeia mercadorias como bovinos, equinos, aves, ovos, aquicultura, mel e invólucros. Ainda, conforme a porta-voz da União Europeia, para voltar à lista, o Brasil deve garantir o cumprimento dos requisitos da União relativos à utilização de antimicrobianos durante todo o ciclo de vida dos animais, dos quais provêm os produtos exportados. O presidente Luiz Inácio Lula da Silva afirmou nesta terça que, durante reunião com Donald Trump, pediu ao presidente dos Estados Unidos a entrega de criminosos do Brasil que estão em Miami, nos Estados Unidos. O presidente deu a declaração durante cerimônia no Palácio do Planalto, durante lançamento do programa Brasil contra o Crime Organizado. Lula afirmou que disse a Trump que, se o norte-americano estivesse disposto a encarar com seriedade o crime organizado e o narcotráfico, o Brasil queria trabalhar junto para derrotar as organizações criminosas. Quem cultiva a gratidão é capaz de realizar sonhos que parecem inalcançáveis. Tua rádio presente na tua história. 25 cidades aqui do Rio Grande do Sul registraram na manhã desta terça mínimas negativas. Conforme informações da Metsu Meteorologia, em mais um dia gélido, o município de Soledade registrou a menor temperatura, 4 graus negativos e 2 décimos. Conforme a Metsu, essa terça é o oitavo dia deste ano com temperaturas mínimas negativas no estado, o quinto somente neste mês de maio. A tendência é de que o cenário se repita amanhã, quarta-feira, com grande parte das localidades com marcas abaixo de 5 graus. Além de Soledade, as marcas negativas apareceram em São José dos Ausentes, 3 graus negativos e 6 décimos, Capão Bonito do Sul com 3 graus e 6 décimos negativos, claro, Vacaria com 3 graus e 4 décimos negativos, Pinheiro Machado com 3 graus e 2 décimos, André da Rocha com 2 graus e 7 décimos e também Bagé com 2 graus e 6 décimos negativos. 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
2: 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Já estamos aqui. 3 e 5. Vai mandando aí tua resposta, ó, da charadinha. O que é que de noite tem cabeça e de dia perde, hein? Sabe o que que é? Então manda aí, que eu tô curioso se a tua resposta vai estar certa, ok? E agora, ele manda com maior participação do sertanejo no momento, Gustavo

0: Salve de palmas.
1: É, calcinha de renda, hein? Famosíssima do momento aí na nossa programação. Boa tarde, boa. Aqui é a Ana Júlia. Quero pedir uma música pra minha mãe, a Ana Balbinotti Lodge, né? Que está completando hoje, ó, 86 anos. Bah, se eu chegar mais ou menos por aí, já tá bem bom. Vamos lutando, né? Vamos aí, dia após dia. A música de Leandro Leonardo, né? Leandro Leonardo, Lelê aí. Hoje é o seu aniversário, tá bom? Desejo muita saúde e felicidades. Abraço carinhoso aí pra minha mãezinha. Tá legal? A dona Ana Balbinotti tá pedindo aí, Leandro Leonardo. Vamos tocar aí já na sequência, ok? Tem também aqui o Jonas, né? Tá mandando aí, acertando a charadinha da tarde, certo? Isso. Daqui a pouquinho eu vou desvendar aí a resposta, ok? Também tá aqui com a gente, ó, Vera. Aí, Vera, fazendo a melhor da sintonia aí. Diga lá, seu Paulinho Paes, chegando por aqui.
2: Márcio Desso, você viu que tem uma plateia ali, te acompanhando?
1: Aham, sim.
2: Ali, tá
1: assistindo. Ele quer arrumar uma namorada.
2: Ah, quer arrumar uma namorada, isso é muito bom.
1: Nós vamos arrumar uma pra ele.
2: É.
1: Uma encrenca pra ele.
2: Por falar em namorada, quem quiser arrumar uma namorada, pode ir sábado no Churras Fest.
1: Isso aí.
2: No Pontão da Bonião. Né, o Júnior, Rejane, toda a equipe estão trabalhando lá. Coordenação aí da comunidade do Santo Antônio, do Pontão da Bonião, para receber no primeiro Churras Fest, Márcio 10. Deixa eu te dizer que será churrasco servido na mesa.
1: Opa!
2: Tem o buffet, arroz,
1: aí eu vou.
2: Aquela comida campeira e aquela carne deliciosa, suculenta, servida na mesa, que você corta aquela carne suculenta maravilhosa, será servida então
1: na
2: lá.
1: Na mesa, num jantar gabaritaço.
2: Gabaritado,
1: desse?
2: Inclusive com calmão.
1: Ó.
2: Calmon. Posso pedir uma música do Calmon?
1: Vamos lá, vamos tocar aí.
2: Qual Calmon. Que você gosta do Calmon?
1: Vai, tem umas quantas, né? O Calmon é uma banda super diversificada, né?
2: Trator Amarelo.
1: Vamos lá. Trator Amarelo?
2: Trator Amarelo. Vamos passar o trator.
1: Vamos lá, então.
2: Vamos lá. Beleza. Sábado, então, lá na comunidade do Pontão, primeiro Churras Fest. O pessoal está na organização, a parceria também é de Rico Produções. Uma grande festa e musical Calmon toda noite. A partir das 10 horas da noite estará animando esta grande festa. Jantar a partir das 8 horas da noite e depois tem o musical Calmon.
1: Show, já tá tocando aí. Vamos lembrar deles, entrando no clima. Ó, jantar maravilhoso.

sugestão do jantar que vem aí com Calmon, hein? Ô, que noitada maravilhosa! Ó, se liga, hein? Sabadão, 16 de maio, comunidade Pontão da Boa União. Churras Fest! É, você já tá mais que convidado, hein? Você tá convocado, intimado! Beleza? É, ó. Buffet com churrasco servido na mesa, no estilo moda antiga, hein? Cartão a R$70, um jantar, baile aí, ou R$50 somente o baile, tá bom? Ingressos no mercado todo dia, açougue Borges e Flávio Farma. É no dia, se prepara aí, ó, 16, ok? É, vai ser aquele festão, hein? O que... bailão especial que vem aí com Calmon. E agora, que tal essa aqui, ó? É outra, né? Que tá arrebentando.

0: Rockset, versão novíssima aí pra você. Listen to your heart. Vamos lá que tem mais aí. Vai.
1: Quarto 2, viu? Traz uma pinga, um carcanhar de
0: manda, manda, manda. É ele, ó. Nando Moreno.
1: Eu já tenho aquela ex aí.
0: Agora
1: ouvindo essa moda do Nando Moreno.
0: É pra dar uma apertada no coração.

0: Então, Nando Moreno, esse não perde viagem. Cada uma que ele chega e canta aqui é pra arrasar aqui na nossa programação. Ó, a Daniele tá participando com a gente também. Valeu, Daniele. Tudo de bom. Aqui é o Alair. Ô, amigão, a resposta aí da charadinha tal. Manda um alô aí pro Dezinho, tá bom? Vamos mandar, tá certo? Aqui, ó, tem o Clóvis. O Clóvis que tá mandando aí pra todo mundo. Tá bom, Clóvis? Também tá acertando aí. Boa tarde, seu Valdir. Peço música aí pras meninas de Soledade solteiras. Nossa, se eu te contar que dá pra se perder nas contas de quantas solteiras tem aí, amigão. Tá bom? Tá certo? Um abraço aí pro Valdir. O Valdir também tá querendo conversar com alguém aí. Tá querendo tocar uma ideia. Tá bom? Valeu, grande. Aqui pro Valdir, né? Tá bom, valeu. Certo? Tem o telefone dele aqui. Se alguém tiver algum interesse aí, eu repasso. Certo? Também tem aqui a Josiane. Tá mandando aí pra todo mundo. Valeu. E vamos lá, né? Até quinta-feira tá tudo normal, né? O problema é quinta-feira. Quinta-feira tem o Grêmio, né? Ah, daí já começa a preocupação. Ó, fique ligado.
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10: 3:30.
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12: 17 graus.
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0: 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Vamos que vamos no melhor astral, né? Aqui na 100.5. Vamos desvendar aqui a resposta da charadinha. O que que de noite tem cabeça e de dia perde? Quem respondeu aí? O travesseiro acertou. Tá bom? Já vamos preparar uma outra aqui para você participar, ok? Na nossa tarde. Qual é a semelhança, valendo essa aqui, ó. Qual é a semelhança entre um gravador e um aluno preguiçoso? Tá bom? Qual é a semelhança entre um gravador e um aluno preguiçoso? Tá valendo, certo? Isso. Aqui, ó, Júlia também tá participando com a gente. Ó, aí, ó. Aí, hoje ele tá, ontem ele tava também. E amanhã eu sei que ele vai estar. Esse aqui é o nosso vintaço aí, o Rodrigo. Valeu, Rodrigo. Tamo junto aí. Certo? Aí, gurizão, é nóis. Vai ter que dar uma pareada nessa barba aí, hein? Vai ter que botar na régua, hein? Tá certo aí, Rodrigo. Abraço, amigão. Tamo que tamo por aqui pra fazer sempre aquela chegada impressionante. Ó, não perde, hein? Vem aí, ó, uma festa especial. Vem aí o primeiro Churras Fest. E você, hein? Vem nessa aí. Não pode ficar de fora, não. Uma noite imperdível com um jantar dançante a partir das 20 horas. Animação deles, Musical Calmon. Sabadão é dia 16 de maio na comunidade Pontão da Boa União. Tocando a noite toda, hein? 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Isso aí, ó. 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Daqueles tempos lá de trás. 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Isso mesmo. Vamos lá, né? Para fazer aquele clima excepcional e total. Quem mais que tá mandando aqui, ó? Já indicando na charadinha aqui, a Vilma. Valeu, Vilma. Vamos que vamos. Aqui na nossa programação mais, né, sortida. Um saladão, fazendo aquele mix maravilhoso com as melhores. Eles vêm aí no jantar baile, ó. Calma. Não vai perder.
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0: E essa aqui vai agitar dia 16, ó. Eles...

É a banda do Vozeirão, vem aí, dia 16, te prepara, hein? Aquela noitada, vai ter bailão, antes vai ter aquele churrasco servido na mesa, tá bom? Já se sinta convidado aí na comunidade Pontão da Boa União. Alô, Ederson, tá mandando pra quem aí? Pra Suzane, né? Mandando uma bem legal. Vamos matar a saudade com essa aqui, ó. Bom, tem algum tempinho já essa, ó. Te lembra? Metrô. Tudo pode mudar. É um embalão.

0: isso aí, relembrando horas magníficas aí do passado lá, época dos anos 80. Tem aqui a Lourdes que tá mandando com a gente, valeu aí. Ó, tá na resposta aqui da nossa Charadex, né, Charada, Sandrelli Loss, que tá mandando aí, boa união. Também tem aqui, ó, Nair Gasparim, de Santa Terezinha. A resposta da charada aí, tá bom? Vamos ver daqui a pouco se tá certa ou não, ok? Vamos lá, aqui ó, eu tô perguntando qual a semelhança entre um gravador e um aluno preguiçoso. Beleza, essa aí que tá valendo. Também aqui tem Juarez, ó, acertando aí também a charadinha, tá no páreo aí, tá, amigão? É, sexta-feira vai ter brinde aí. Oi. Aqui que estão pedindo a música, qual é que é a música? Deixa eu achar. Ah, essa música que eu não encontrei, tá? Eu vou procurar aqui. Por esse nome aí, não achei. Tá certo? Mas eu vou dar mais uma procurada aí. Beleza? Boa tarde, sou René Ferreira. Resposta da charadinha, tá ok. A Odila também tá com a gente aí, tudo de bom. Aqui, ó, outro que tá respondendo, quem é? Ela. Ângela Maria, valeu, amiga, tamo junto aqui na tarde mais bonitaça do rádio. Mauri Bueno também tá respondendo aí a charadinha, vamos voltar daqui a pouco, certo? 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
8: Três horas e 49 minutos.
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8: 17 graus.
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0: Já estamos aqui! É, Cristal, mais especial, total e legal aí do seu rádio. Tá mandando quem aqui com a gente, né? Aqui, ó, o Jorge. Valeu, Jorgão. Tamo junto aí, amigo. Vamos lá para fazer a diferença com a Cristal, né? Isso aí, dando aquela turbinada boa na terça. Tempo é bom, hein? Muito sol. Dizem aí que é pro final de semana para pintar chuva, hein? E mais frio, vem aí, tá bom? Ó, tem aqui a Kathleen Borba, né? Tá mandando para todo mundo aí e falando que a resposta da charadinha é essa aqui. Valeu, então. Brigadão! Vai mandando aí a tua resposta, certo? Quem mais tá aqui? Ó, aqui, ó. A nossa amiga é a Salete que está participando. Tudo de bom. Vamos dar uma embalada bem show, hein? Agora aqui no nosso sonsaço da tua rádio Cristal. Vamos com ele aqui. Ó, tá bom? Eu, os dois, né? Luiz Fonsi e também o Gustavão aí, bebê. Gustavo Lima dando aquela agitada que sempre... faz a diferença. E aí?
13: Parou, segura. Tem cerveja aí?
0: Claro.
13: E tá gelada?
0: Bah, nem te conto.

foram eles aí, a nova dupla. E agora, eles, São Francisco, pra quem adora um bailão aí, regaça.

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4: Vamos lá, que já tem notícia da hora aqui na nossa programação, ok? Fica ligado aí com a gente. Ô, Daniel, vamos lá, hein? Ô, Daniel tá mandando aí pra todo mundo. Bota qualquer uma aí, banda. Tá bom, então. É, vamos lá, aqui na nossa programação definitiva. A tua rádio, ok? É, também tem aqui, ó, o Leandro, que tá mandando aí pra todo mundo. Valeu, Leandro. Brigadão aí pela audiência, certo? Ó, o Clóvis também tá por aqui. Valeu, Clóvis. Brigadão aqui com a gente, certo? Ó, tem também aqui a Rafaele. É, a Rafaele tá mandando aí pra todo mundo. Ó, e o sucesso não para, hein? Só as grandiosas aí. Vamos lá. Ela e ela, ó. Lauana Prado e Paulinha Fernandes.

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1: 4:01. 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A presidente da Petrobras, Magda Chambriard, disse que a companhia deve ter em breve aumento de preços da gasolina, mas que no Brasil a concorrência com o etanol deve ser observada. Vai acontecer já já o aumento do preço da gasolina, mas temos que manter o mercado, afirmou a presidente. Ela mencionou que a companhia olha para a alta dos preços da gasolina no mercado internacional, mas que o etanol recuou no mercado interno. Magda ainda voltou a comentar a volatilidade na escalada de preços internacionais. Às vezes, o preço do petróleo oscila $15 por barril no mesmo dia. Ainda a presidente complementou que em 12 dias de guerra houve a subvenção de 70 centavos e após 15 dias mais 80 centavos para o diesel. A diretora de Logística, Comercialização e Mercados, Angélica Laureano, reforçou nesse contexto que a empresa mantém a estratégia comercial de 2023 e monitora o mercado para definir a precificação de seus produtos. Ela também reiterou que não há indicação de risco estrutural de desabastecimento no mercado interno na visão da empresa. E a presidente Magda também mencionou que a Petrobras aguarda para saber se haverá algum parcelamento em agosto do aumento do gás natural. Não coloque limites em seus sonhos, coloque fé. 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A Rússia anunciou nesta terça que fez o teste final de seu míssil balístico intercontinental Sarmat, que tem capacidade nuclear, alcance de até 35 mil quilômetros e pode viajar pelos dois polos e chegar à Europa em menos de 10 minutos, segundo Moscou. O comandante das forças de mísseis estratégicos da Rússia, Sergei Karakauev, anunciou que o teste, a etapa final antes da utilização do míssil, foi concluído com sucesso. O presidente russo Vladimir Putin disse que planeja colocar o Sarmat em operação até o final deste ano. 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
3: É, já estamos aqui. É, tua rádio 100.5. Alô, Verônica. Tá respondendo aí a charadinha. Valeu, amiga. Brigadão aí da nossa audiência. Ó, eu tô perguntando essa aqui, ó. Qual é a semelhança entre um gravador e um aluno preguiçoso? Tá bom? Essa é a charadinha da tarde aqui na tua rádio Cristal. E vamos matando saudade agora, ó.
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3: 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A Lauana Prado.
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3: E Paula Fernandes. A Paulinha aí com a Lauana.

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1: É, dando aquela relembrada que vale a pena e muito. Por aqui, as musas aí, Paula Fernandes e Lauana Prado. E que tal essa? Essa aqui também tem história. Confere aí, ó esse baixo aqui, ó.

Renes, Zeneto e Cristiano. Faz uma das fortes do passado, hein? Pra dar aquela refrescada, brilhantada na memória. É, sempre as incríveis. Por aqui, nessa hora aí, a gente vai relembrando, vai dando aquela revivada na memória aí, ok? Tipo essa aqui, ó.

as positivas da Kinoken. Você gostou e adorou. Ela voltou. Agora tem ele, hein? É uma colada na outra aí. Olha, na dúvida, curta todas aí. Léo Magalhães. Vai, Léo.

0: Leozão, Léo Magalhães, fechando mais um aí. Nosso bloco, hein? Repleto, recheado com as melhores de algum tempo atrás. Por aqui, 4:23. Temperatura tá agradável agora, 17 graus. Mas deixa o sol da bye, da tchau, pra tu ver aí o friozinho que vai aumentar, hein? Tá bom? Fica ligado aqui. Sempre.
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0: 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É, você merece o melhor. Do tempo das antigas, hein? É, você vai lá, serve a sua salada, serve os seus aprimoramentos aí, tá certo? E o churrasco vem na mesa, ok? Então se liga aqui na nossa programação, tá bom? É, vem aí o primeiro Churras Fest. E ó, quem vai animar o primeiro aí, ó. Musical Calmon, a banda do Buzeirão, tocando a noite inteirinha aí. 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Não vai dar pra perder, não. É dia 16 de maio.

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1: Quatro horas e 28 minutos.
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3: 17 graus.
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1: Tamo aqui.
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1: É a tua, é minha, nossa. É ou não é? Ó, tava perguntando aqui na charadinha. Qual a semelhança entre um gravador e um aluno preguiçoso? Quem respondeu? Os dois vivem repetindo. Tá concorrendo aí pra sexta-feira. Tá bom? Vai ter brinde aí na tarde da charadinha. Ô, beleza! Tá participando com a gente aqui o Adroaldo, também a Fernanda. Elas adoram essa, ó.
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1: É eles, Renan e Raí.

É, Renan e Raí, hein? A duplaça aí pra você aqui na nossa programação, que só tem somzão, hein? Tá bom? Ó, tem aqui o Roberto, né? O Roberto que tá mandando pra todo mundo aí. Valeu, Robertão! Obrigado aí, guri, tá bom? Diz que adora a tua Rádio Cristal. Ele, olha, ele curte já há mais de 20 anos, ele disse. É isso aí, quanto mais ele ouve, mais ele quer. Tá certo aí, amigão. Vamos que vamos por aqui, né? Relembrando aquelas que a gente não consegue esquecer, jamais. Certo? Também tem aqui o Jason, isso. O Jason que tá mandando aí pra todo mundo aqui na nossa programação, em especial pra Valdete, né? A pessoa mais importante da sua vida. Tá mandando aí pra sua mamãe. É mãe, né? E aqui, ó, também tem o Valdir, né? Alô, Valdirzão, tá com a gente aí. Ó que as meninas aqui, ó, as gêmeas mais simpáticas, ó que elas regravaram aqui, ó. E tem a participação do homem, Leonardo. 23 para as 5. Manda teu alô aí que estamos aguardando.

0: Eu já cheguei.
1: Ah, Leonardo é diferenciado, né? Vamos lá! Ó, com esse tempo frio que tá por aí, essa aqui tem tudo a ver, ó. Frente fria! Zezé de Camargo! Curtindo a tarde mais especial do rádio!

0: Frente Fria com a gente, Zezé. É, aqui na nossa programação sensacional, especial, legal e total do dial. É Ana Cristal. Frente Fria, fechando mais uma aí daquelas que arrepiaram em algum ano por aí. 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
6: 4:47.
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6: 17 graus.
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0: Tamo aqui! É isso mesmo! Vamos lá! Eu sozinho já tá querendo dar uma descida, tá baixando, né? Tá se enfraquecendo, daqui a pouquinho é o frio aí. E prepara que é pra ir até lá ali por sexta ou sábado, aí depois vem mais chuva e dele frio. Eita, casaquinho vai ser trabalhado bem esse ano, hein? Começou cedo aí, esse friozaço. Como é que é, moça? Eu adoro quando ela fala isso aqui, ó.
13: Márcio Tess.
0: O quê?
13: Toca mais uma.
0: Toco sim, mais uma? Tá bom, menina, pode deixar agora, ó.

0: junto, Bruno Marrone, pra dar uma brilhantada no coração. Deixar ele bem aceso pro amor aí. No tempo da ficha de telefone, né? O que mais eu fazia nessa época era ligar a cobrar. É, não ri, não ri que você também nessa época aí da ficha telefônica. Pá, pra tu falar um minuto, dois, tinha então umas 50 fichas, né? Aquilo só ia plop, plop, plop, só ia pulando as fichas. Vamos lá, ó, que tu quer falar? Como é que é? Diga aí, amigão, que é que tu quer falar?
1: Ah, deixa pra lá, eu não lembrei o que eu ia falar.
0: Tá bom, então. Tá legal. Vamos aqui na nossa programação mais especial e linda do teu, meu, nosso rádio. Tem aqui quem mais? Ó, tem a Simone. Valeu, Simone. Tamo junto aí, guria. Vamos tocando aquelas, né, que mais fizeram a diferença. Valeu, tô indo, vou ter que dar bye, vou ter que dar tchau. Amanhã estamos aqui de novo, firmes e fortes, com toda vontade, como sempre. Já já tem o Gustavo por aqui, certo? Brigadão aí, região, certo? Amanhã, 14h, depois do Paulinho e seus convidados, nós vamos estar por aqui. Pode aguardar que nós vamos voltar aqui, certo? Vamos fechar assim com ela, ó. Marília Saudosa Mendonça. Já já tem as gauchescas aí com

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7: 5 horas, notícias da hora. Vamos às informações da central de conteúdo da tua rádio.
8: Em Veranópolis, o trecho urbano da BR-470, entre os quilômetros 173 e 179, registrou aumento nos índices de sinistro nos últimos anos e passou a contar desde março de 2026 com 2 novos controladores eletrônicos de velocidade que foram instalados pelo Departamento Nacional de Infraestrutura de Transportes, o DENIT. A medida atende critérios técnicos definidos pela autarquia, levando em consideração o elevado número de acidentes com vítimas, o volume do tráfego e também a velocidade praticada pelos condutores. Dados da Polícia Rodoviária Federal apontam crescimento nos acidentes com vítimas nos últimos anos. Em 2021, foram registrados 16 acidentes no trecho. O número passou para 19 em 2022, subiu para 22 em 2023 e chegou ao pico de 25 ocorrências em 2024. Em 2025, houve redução para 19 registros. Os números contabilizam apenas acidentes com vítimas, não incluindo ocorrências, somente com danos materiais. O levantamento também mostra aumento nos casos graves. Em 2023 e 2024, foram registrados 6 sinistros desse tipo em cada ano. O trecho ainda teve 2 mortes no período, uma em 2023 e outra em 2026. Já o número de pessoas feridas permaneceu elevado ao longo dos anos. Foram 26 vítimas lesionadas em 2021, 29 em 2022, 32 vítimas em 2023, 33 em 2024 e 26 em 2025. Da tua Rádio Veranense de Veranópolis, Alessandra Bernardi.
9: Na área de cobertura da tua Rádio Garibaldi, destaque para o município de Barão, que hoje celebra 38 anos de emancipação. Para celebrar a data, logo mais às 19 horas, no Centro Cultural, acontece o evento em homenagem ao aniversário do município, com apresentação da orquestra e corais, além dos novos vestidos oficiais das soberanas. Já no domingo, dia 17, o Centro Cultural de Barão será palco da segunda edição do Kerb Filó, um evento que reúne cultura, gastronomia e muita alegria das culturas alemã e italiana, ambas colonizadoras do município. Da tua Rádio Garibaldi, João Paulo de Luca.
10: A Brigada Militar promove nesta quinta-feira em Vacaria a solenidade de passagem de comando do Comando Regional de Polícia Militar Nordeste. O evento acontece às 3 horas da tarde em frente à Catedral Nossa Senhora da Oliveira, reunindo autoridades civis e militares da região. Durante a cerimônia, o Coronel PM Luiz Fernando Becker transmitirá o comando do CRPM Nordeste ao Tenente Coronel PM Daniel Araújo de Oliveira. A solenidade ainda contará com a presença do Comandante-Geral da Brigada Militar, Coronel PM Luiz Gustavo Soares Pereira. Da tua Rádio Fátima de Vacaria, Luiz Barreto.
11: As buscas por idoso desaparecido em Baus Cassal entram no quarto dia nesta terça-feira. João Erno da Rosa, 75 anos, portador de demência, está desaparecido desde a madrugada do dia 7 de maio, quando saiu da sua residência por volta das 3 horas da manhã sem ser percebido. Bombeiros de Soledade, Passo Fundo e Porto Alegre, além de cão farejador e drone, estão sendo utilizados nas buscas pelo homem que está desaparecido no interior do município Barros Cassalense. Foram feitas varreduras em trilhas, áreas próximas a cursos d'água e locais onde os cães apresentaram alteração de comportamento. Porém, até o momento, não foi logrado êxito na localização do idoso. As buscas seguem nas próximas horas. Da Rádio Cristal de Soledade, Glauber Silveira.
12: A Fundação Araucária, mantenedora do Hospital São Paulo em Lagoa Vermelha, divulgou nesta segunda-feira uma importante nota oficial sobre o afastamento temporário de Ademir Perineto. Ademir Perineto, na última sexta-feira, havia tomado posse da direção do Hospital São Paulo. Em menos de 48 horas após sua nomeação, o gestor foi afastado. A nota esclarece ainda que se trata de uma medida administrativa de caráter temporário, cuja análise encontra-se submetida à comissão institucional competente, assegurando-se a observância dos procedimentos internos aplicáveis. Por fim, a Fundação Araucária reafirmou seu compromisso com a transparência, a responsabilidade institucional e a continuidade dos serviços prestados à comunidade de Lagoa Vermelha, agradecendo a compreensão de todos. Da tua rádio Cacique de Lagoa Vermelha, Daniel Carvalho.
13: Em Marau, destaque para uma ação da Polícia Civil que resultou na detenção em flagrante de uma mulher de 33 anos, moradora do bairro São José Operário, no município marauense, por suspeita de tráfico de drogas. A detenção ocorre após investigação conduzida pela Delegacia de Polícia Civil de Marau. E durante o trabalho foram apreendidas porções de maconha, cocaína, êxtase e crack, além de materiais utilizados no preparo e fracionamento dos entorpecentes. Conforme estimativa preliminar divulgada pela Polícia Civil, o valor das drogas apreendidas ultrapassa os R$ 300 mil. Após os procedimentos legais na DP de Marau, a mulher foi encaminhada ao sistema prisional, onde permanece à disposição da Justiça. Da tua rádio Alvorada de Marau, Ana Lúcia Jacomini.
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0: Mano, que música é essa?
1: Ah, é que meu pai fez uma Banriway pra mim. Agora eu tenho meu próprio cartão, posso fazer Pix e recebo mesada agendada. Ele fez direto no app Banrisul. Teu pai não fez pra ti?
0: Acho que ele não conhece. Como é que canta mesmo?
1: Do cinema ao rolê, Banriway, pode crer.
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3: Isso mesmo, gauchada amiga, vamos, né, se aproxegando aí na programação Campeira do Rio Grande, o programa Te Aproxega, com a marca campeira desta pátria gaúcha. Nós vamos trazendo a música, o entretenimento, a informação para todos vocês ligados, sintonizados com a gente no 100.5 do teu rádio. 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São 17 horas e 9 minutos, 17 graus e a temperatura também no Centrão de Soledade. Que bom ter a tua companhia, você que está no trabalho, obrigado pela tua parceria. Você que tá em casa, obrigado pela companhia também. Vou te convidando para fazer um mate bem topetudo. Vamos mateando, eu daqui do estúdio e vocês aí por roda do rancho, né, tia? Para você também que nos leva de carona do teu carro, muito obrigado pela companhia e pela carona. Programa Te Aproxega até às 19 horas comigo, Gustavo Moraes. Portanto, trazendo a marca campeira deste Rio Grande. Começamos com o Grupo Matizes, Gritos de Liberdade.

Ali, Grupo Matizes, cantando pra gente, Gritos de Liberdade. Isso, começando bem a programação Campeira e Altaneira do Rio Grande. Que bom saber que você está ligado com a gente no 100.5 do teu rádio.

0: Não é essa música, bicho.
1: Acho que é essa aqui, hein? É o Cris. Gurizada, diga.
0: Vamos ver.
2: Levanta a mão.
0: Não é essa aí também. Não é essa aí.
1: Acho que é o tio Laerte no bailão. Então já.
0: Marquinhos. Também não. Cris, por favor, Cris.
3: Eu até gostei dessa música, eu tava dançando bagual. Só faltou uma prenda aqui em cima para dançar comigo.
1: Se não é nenhuma dessas aí. Se não é nenhuma dessas, agora eu não sei qual que é. Qual
3: que é, Cris? Que o povo vai gostar e vai dançar bastante. Tá chegando o tranco velho mais sanangueiro do sul do Brasil, hein, gurizada? Vem, segura.

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0: 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Remate Cevado aqui no estúdio da tua rádio, nós vamos guapeando, tia? Vamos palmeando o porongo. Isso, a cada gole de mate, vamos espantando a invernia. Das bandas do Santiago do Boqueirão, que é bandido e é ladrão, eu confirmo esta verdade, pois matou minha saudade e roubou meu coração. Quem canta é os amigos do grupo Mateadores.
1: Mateadores, Agildo de Freitas e a história dos passarinhos.

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0: Chá da Amiga, hoje dia 12 de maio, aniversário do Armindo Boerigs, no tio Hugo, Benjamin Ottoni, também está completando mais um aniversário, e para Rosemary Confecções e Calçados, nós vamos 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
0: 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Que bom ter a tua companhia, que bom saber que você está ligado, sintonizado com a gente. Para ti que está no trabalho, um bom final de expediente. Para você que está em casa, já vou te convidando também para servar um mate bem topetudo. Isso, vamos metendo o chimarrão, né, tia? Para você também que vai nos levando de carona no teu carro, muito obrigado pela companhia. Isso mesmo, grande abraço para minha amiga Margarete, vai sempre ligado com a gente na programação. Oferecendo uma música para dona Lourdes e para todas as mães desse Rio Grande, né? Vamos trazendo essa aqui com o Baitaca, então, o valor que uma mãe tem.
6: Esta letra eu ofereço de todo o coração.

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3: Cinco horas e 42 minutos.

0: 16 graus.
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0: Pai Walter Moraes cantando pra gente no Te Aproxega, aqui na tua Rádio Cristal, onde vamos trazendo as informações. Quem vai trazer pra gente é Paulinho Paes. Boa tarde, Paulinho.
1: Gustavo Sartori de Moraes, o Guga, tem uma informação importante aí para os moradores do bairro Botucaraí. Acabo de receber aqui uma informação de um problema registrado na BR-386, nas obras da CCR Via Sul, trabalho que está acontecendo, e a informação que eu recebo é de rompimento na rede de água. Consequentemente, o bairro Botucaraí deverá ficar desabastecido pelo menos até às 10 horas da noite. Teve um rompimento na rede de água, aí no trabalho que está sendo feito, a informação que nós recebemos através da concessionária. Com isso, os servidores da Corsan estão trabalhando para que a rede seja consertada e o abastecimento de água seja normalizado. A preocupação até, uma informação que eu recebi, é que com o rompimento que se teve, a barro acabou ingressando aí na rede de água, e por isso a preocupação da Corsan em fazer o conserto para evitar que água suja chegue até as residências. Então, esta informação deste rompimento de uma rede na BR-386, e com isso o desabastecimento de água no bairro Botucaraí, pelo menos até às 22 horas, é uma previsão, mas nós sabemos que isto poderá se estender um pouco mais até que os reservatórios sejam enchidos e, consequentemente, a água seja distribuída aí para os moradores.
0: Tá aí com as informações, Paulinho Paes, também aqui no programa Te Aproxega, mandando um abraço pessoal no Curuçu. É, gurizada, vamos fazendo um torresmo lá, né, tchê? Um abraço, seu Mário, um abraço pro meu amigo Cassiano, Gustavinho, pessoal que estão no serviço, também vai no trecho aí, né, tinha meu amigo Mandolato, obrigado sempre pela companhia de vocês. Vamos chegando com esta milonga campeira, e quem canta é Jorge Guedes.

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0: O Chá da Minga são 18 horas. Estou mesmo, vamos fechando a nossa primeira hora, portanto, aqui no Teatro Chega. Vamos trazer também a nossa mensagem, a nossa reflexão do dia. Chegou a hora, portanto, de tirarmos o nosso chapéu para agradecermos por mais um dia de jornada, né, e pedir aí por uma boa noitada. Então, daqui a pouquinho eu retorno com mais música do Rio Grande. Vamos ao nosso momento de paz aqui na tua Rádio Cristal.
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3: Chegamos ao final de mais uma tarde. Convidamos a vocês, irmãos e irmãs, para um momento de reflexão, um momento de paz. Hoje é o Evangelho de São João que ilumina a nossa reflexão. Ele diz: "Na verdade eu vos digo, quem recebe aquele que eu enviar, é a mim que recebe. E quem me recebe, recebe aquele que me enviou." Esta palavra dita por Jesus e que agora meditamos, aparece no Evangelho de João logo após a cena do lava-pés. O exemplo de Jesus, o seu serviço humilde de lavar os pés dos apóstolos, coloca os discípulos em uma atitude de sobressalto, pois jamais se vira o Senhor agindo de semelhante maneira. Senhor, em nosso imaginário, e sobretudo naquele tempo, é para mandar. Aquele que é Senhor deve mandar, deve governar e até fazer milagres, mas abaixar-se de tal forma era inexplicável, era inaceitável. A cena inusitada, além de abalar as convicções dos apóstolos que ainda esperavam um Messias glorioso, abre-lhes os olhos para ir entendendo o caminho que estava reservado a Jesus e a todos os que o seguiam. Muitos haveriam de renegá-los e de levantar contra eles o calcanhar, isto é, muitos lhes dariam as costas, rejeitando a sua presença.

presença e o seu ensinamento. Seguir a Jesus, como ele mesmo o provará, é desafiador e estabelecerá a divisão até mesmo entre as famílias, porque o seu reino é de serviço e humildade, de mansidão e de ternura, de misericórdia e compaixão, e muitos não estão preparados para acolher esta boa nova tão desconcertante. Aqueles que Jesus envia, discípulos e missionários, como ontem e hoje, se são acolhidos é porque transmitem Jesus através do seu testemunho. Em suas palavras e gestos, brilham os gestos e palavras do próprio Jesus. Enviados por Jesus e acolhidos pelos pobres e humildes de coração, acolhem o próprio reino, descobrem a pérola preciosa, o tesouro escondido no campo. Estes acolhem o próprio Pai, que enviou Jesus para a redenção da humanidade, para dar-lhes um novo céu e uma nova terra, onde reinem a justiça e a paz. Rezemos um instante. Jesus, se me envias, dá-me a limpidez de tuas palavras, a transparência do teu sorriso, a alegria da tua ressurreição, para que o mundo creia que foste tu que me enviaste. Dá-me a consciência de que sou um teu enviado. Que assim seja. E a vocês, irmãos, a vocês, irmãs, que agora me acompanham, que o Senhor da paz e do bem vos abençoe e vos guarde. Em nome do Pai, do Filho e do Espírito Santo. Amém.

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1: Tu mesmo, gauchada amiga, 18 horas e 6 minutos. Vem chegando a noite e com ela também vai caindo a temperatura, 16 graus, a temperatura no centrão de Soledade. Vamos guapeando contra o frio, né, tchê? Se agasalhe bastante. Isso mesmo, principalmente a criançada. É na hora de pegar a lida da escola, é o retorno pra casa. Isso mesmo, bem agasalhado, aí já vamos evitando, né? Portanto, a tal da gripe, né, tchê? 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Vão tracando uma vacina contra a gripe. Forte abraço, gurizada. Vão ligado sempre na programação. Por aqui nós seguimos mateando aqui no estúdio da tua rádio e sempre com a gente a Casa Batista Barateira da Cidade. 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Queremos mandar um abraço também, nosso amigo Jonas Moraes, tá ligado na programação. Para vocês que vão ligados com a gente aí no Teatro Chega, um bom final de tarde. Vamos chegando com essa marca, com o grupo Carqueja, Andejo, no Teatro Chega, tchê.

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1: 6:16.
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1: 16 graus.
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3: Fala aí, gauchada amiga, são 18 horas e 18 minutos, 16 graus, segue a temperatura no Centrão de Soledade. Mandar um abraço, meu amigo Éder Trindade. É, gurizada, vão se ajeitando pra uma pescaria, né, tia? Isso mesmo. Um abraço pro meu amigo Alceri Moraes, também o João Heraldo, obrigado pela companhia. Meu amigo Joá, gurizada gaúcha, e o Ica, né, vão se ajeitando a gurizada aí, mas pela foto aqui tá que é um milico, né, o nosso amigo Alceri, pra relembrar os tempos do quartel da Santa Maria, né, série velho. Gurizada lá da margem São Bento e do Rincão do Bugre, um grande abraço. Meu amigo Romário Trindade, também, meu amigo Robertson, esse popular Bob. Por aqui nós vamos guapeando, né, gurizada? De Mato e Cevado, aqui no estúdio da tua rádio. 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

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Mas tá faltando gente lá, né? Tio Éder Trindade, queria saber onde é que anda o Bernardo. Tá ali, né? Vamos uma boa pescaria depois, me convide pra nós dar um jeito aí na boia depois. Presta, gurizada campeira, vamos chegando com esta marca do Mano Lima. Te agarra nessa, tio Heraldo, que a marca campeira é uma barbaridade.

0: Bahia está marca com Mano Lima. Estou mesmo a veterinária campeira. Aí no programa tem a proxega da tua Rádio Cristal. Mandar um abraço, gurizado lá no Mormaço. Meu amigo Negrão do Portão, tá sempre ligado com a gente, Mato Cevado, né? E amassando o tapete preto do asfalto, meu amigo Ademir Moraes. Obrigado também pela companhia, né? Pela audiência, que São Cristóvão chega sempre lhe abençoando. Um abraço também, tio Wilson Bicudo. Ligado sempre na programação, tio Alvori. Um abraço, pessoal da banda Os Caravelhos, aqui de Soledade. Vamos trazendo Luiz Marenco, cantando na programação.
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Daqui a pouquinho eu vou trazer para vocês, portanto, o resultado das loterias, né? Vamos trazendo esta marca campeira, portanto, para esta gauchada que vai sintonizado com a gente na cidade e também no interior. Um abraço para vocês também de cidades vizinhas aqui da nossa cidade, onde vai longe o sinal da tua Rádio Cristal. Alma Destância, o programa Te Aproxima.

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2: Para Adonis Rede Integrada Banrisul, resultado da loteria de hoje, quinto prêmio 1.481. Quarto prêmio de hoje, 0.763. Terceiro prêmio, 6.430. Segundo prêmio de hoje, 0.915. E o primeiro prêmio para Donis Rede Integrada Banrisul, 3.095. 3.095, o primeiro prêmio para Donis Rede Integrada Banrisul.

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0: gauchada amiga, destino de peão, Walter Moraes, na programação Campeira do Rio Grande. Vamos trazendo, portanto, as informações do trânsito e segurança. Quem traz pra gente é Miguel Pereira. Boa noite, Miguel.
1: Muito boa noite, Gustavo. Muito boa noite a todos os ouvintes da tua Rádio Cristal, a todos que acompanham a programação do Te Aproxega nesta terça-feira. Trazendo informações então do trânsito, da segurança, destacando aí que já fizemos a ronda com a Polícia Rodoviária Federal, também com a Polícia Civil, Brigada Militar e Corporação de Bombeiros. Mas apenas um fato de relevância aqui em nossa região. Caminhão sai da pista na ponte do Rio Porongo, entre Soledade e Tiúgo. Um caminhão saiu da pista na manhã desta terça-feira na BR-386, nas proximidades da ponte do Rio Porongo, no quilômetro 222, na divisa entre os municípios de Soledade e Tiúgo. Conforme as informações repassadas pela Polícia Rodoviária Federal, o veículo com placas de Coronel Domingues Soares, do Paraná, trafegava no sentido crescente da rodovia em direção à capital gaúcha quando ocorreu a saída de pista. O caminhoneiro de 22 anos foi socorrido e encaminhado ao Hospital Frei Clemente, onde recebeu os primeiros socorros e atendimentos e deve passar aí por, e passou por exames, no fato, né? Acabou passando por exames, ele que ficou aí considerável em estado estável. Ainda de acordo com a Polícia Rodoviária Federal, o caminhão permaneceu fora da pista e não houve bloqueio ou prejuízo no trânsito no trecho. Os veículos aí estavam aí no local para os procedimentos necessários, mas destacando aí que o caminhoneiro aí não teve nenhum ferimento grave e está em estado estável. Esse é o fato de maior relevância no trânsito, destacando mais uma vez que na área da segurança nenhum fato de relevância aqui em Soledade e nem em nossa região, Gustavo.
0: Muito bem, as informações, portanto, do trânsito e segurança com o nosso colega Miguel Pereira, sempre fazendo um baita trabalho na efetividade, portanto, no arremate sempre do nosso dia, nós vamos trazendo as informações do trânsito e segurança. E tranquilo e sereno também, meu amigo Pingo Baldi, lá na cidade da Antagorda, ligado sempre na programação, para esse parceiro vamos trazendo esta aqui, né? E de certeza que o Pingo tá mateando, né? E deve estar frio uma barbaridade, né, tchê?

0: Isto mesmo, viajando, né? Viajando Sidney Lima pra matar a saudade, né, tchê? Gente amiga, nós vamos chegando pro lado do arremate da nossa programação, agradecendo todos vocês pela companhia, pela audiência, né? E o nosso compromisso de estar aqui amanhã, na mesma esquina, com a mesma gaita e o mesmo gaiteiro. Vou deixar vocês com o jogo do Internacional, né, de Porto Alegre. Isto mesmo, depois voltamos novamente também à programação da tua rádio. Paz e bem e até amanhã, tchê.
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2: E que se resolva para que chegue na CBF e a CBF consiga analisar. E vai ser analisado.
3: Tá, gente, bom, obrigado.
4: Perfeito, agora Leonardo, obrigado. Quero agradecer a todos pela audiência da Rádio Gaúcha, todos que estavam na audiência, porque houve uma correria lá para esclarecer. Extrajudicial. Extrajudicial é fora do campo jurídico. Não corre nada na justiça, certo? E é importante a gente esclarecer esse tema. E aí, com todo respeito ao presidente da CBF, ele não está nem aí pro tema. Nem aí pro tema Inter 2000 e 2005. Essa é a leitura que eu faço. Não está nem aí para isso.
5: Sim. Bom, Diverio, fechou aí?
6: Acho que esclareceu, né? Acho que essa última parte o Vaguinha tem razão.
5: É, deu uma correria aí depois que o Vaguinha trouxe a informação.
6: Sem dúvida, mas acho que teve vários pontos aí pra gente analisar. E com certeza o Antônio Oliveira tá ali, tá fazendo a cobertura toda em GZH para quem não acompanhou em tempo real. Vai ter todos os resumos do que falou Samir Schaul. Teve muito assunto, hein?
5: Ok. Bastante. Obrigado, Diverio.
6: Valeu.
5: Ô, Nani, como já bateu o sinal das 7 da noite aqui, eu vou passar a bola pro Debona. E aí depois, durante o futebol da Gaúcha, a Nani Quemelo conversa com os torcedores do Internacional aqui no estádio Beira-Rio. Pré-jornada fica por aqui. Muito obrigado a todos. Vem aí, Marcelo Debona, com o comando de Inter e Athletic, Copa do Brasil, noite fria aqui no Beira-Rio, no futebol da Gaúcha.
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1: Te liga. Quarta, terça-feira de Copa do Brasil. A noite é de Copa do Brasil aqui no Beira Rio. Uma noite gelada, muito menos do que ontem, menos do que domingo, é verdade. 15 graus a temperatura agora em Porto Alegre, mas a sensação na beira do rio sempre é menor, né? E por conta deste frio, dessa temperatura, o público é bem pequeno aqui para acompanhar Inter e Atletique. O Inter tem vantagem, ganhou em Florianópolis há algumas semanas por 2-1 de virada e, portanto, joga pelo empate aqui no Beira-Rio no jogo das 7:30 da noite. A expectativa é essa, né? De que o Inter, com o seu time quase todo titular, possa confirmar presença e possa avançar na Copa do Brasil. Há um resultado positivo, um empate em Curitiba no Brasileirão. Semana passada, o título da Recopa Gaúcha, e o Inter quer entender que esse é, de fato e de direito, um novo momento do time e do clube na temporada. 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Muito obrigado a todos que estão conosco. Mais do que nunca, você sabe, é o jogo do rádio. Nós estamos com a Gaúcha, nós estamos com imagens no YouTube de GZH. Você é um privilegiado, né? Você vai ver o Vaguinha hoje, né? As suas reações, as suas interpretações. Ele é uma grande figura, ele é uma figuraça, ele é engraçado, ele é divertido, ele é espontâneo, ele é carismático. 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
2: Muito obrigado pela parte que me toca.
1: 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Tu acredita no título brasileiro do Inter de 2005? Não acredita, então, Vaguinha?
2: Não acredito. E o presidente da CBF mostra que não tá muito preocupado com esse assunto.
1: Felipe Duarte, as manchetes do Inter.
3: Mesmo em vantagem, tendo vencido o confronto de ida em Florianópolis, o técnico Paulo Pezzolano escala um time muito próximo do titular, ou daquele que foi titular, nas últimas rodadas do Campeonato Brasileiro. A manchete, podemos dizer, é nova oportunidade para Lampatrick e Borré. E no banco de reservas, Gabriel Mercado está de volta.
1: Lucas Katsurayama traz as manchetes do Atlético,
4: que passa por um mau momento. Não sabe o que é vencer há um mês ou 5 jogos. E vem para cá sem o seu principal jogador, o centroavante Ronaldo Tavares, fora da temporada. Mas a postura, a promessa, será de atacar o Inter. Afinal, apenas vencer serve para a equipe de Minas Gerais.
1: A Nani tá acompanhando a chegada do torcedor. É uma chegada bem tímida, hein, Nani?
5: Muito tímida, De Bona. Noite fria aqui do lado de fora do Gigante da Beira Rio. Movimento fraco. Expectativa de 10 mil torcedores no Gigante hoje.
1: Marcos Bertoncelo. Poxa, tempo que eu não te chamava, hein?
6: Saudades.
1: Meu Deus do céu, tá no, não aparece, tá no
6: mais,
1: jogo,
6: né?
1: Hein?
6: Tu não aparece mais. Ah, faz meu churrasco. Deus. Faz vídeos. E é isso aí.
1: Mais do que isso. É. Construa um Rio Grande cada vez melhor.
6: Viva esta emoção.
1: As manchetes do futebol hoje.
7: Semana para conhecermos os classificados às oitavas de final da Copa do Brasil. Hoje à noite, além do Inter, Cruzeiro e Fluminense jogam em casa buscando a vaga para a próxima fase. E ainda, Marcelo De Bona, faltam menos de 30 dias para a Copa do Mundo.
1: É, Marcos Bertoncelo na Central de Esportes da Gaúcha. Os dois times aquecem aqui no gramado do Beira-Rio. 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Atenção, Felipe Duarte, o time do Inter.
8: Glórias do desporto nacional, o internacional que eu vivo a exaltar.
3: Internacional vem a campo escalado com o Rocher no gol número 1, 15 Bruno Gomes, 4 Félix Torres, 41 Vitor Gabriel e 26 Bernabei. Meio campo formado por Vijagra número 5, 8 Bruno Henrique. No ataque tem 28 Vitinho, 31 Alex, 10 Alan Patrick, 19 Rafael Borré. Banco de reservas composto por Anthony, Aguirre, Cleiton Sampaio, Juninho, Gabriel Mercado, Matheus Bahia, Alan Rodrigues, Ronaldo, Bruno Tabata, Kaique, Carboneiro e Alejandro. 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

0: 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Tá adequado esse time para pegar o Atlético? O Inter tá pensando mais no contexto do seu momento do que até no jogo, Diogo Oliveira?
1: Eu acho que boa noite para todo mundo que nos acompanha. Eu entendo, primeiro é tentar se aproximar do risco zero de algo dar errado, né? A história recente do Inter, ela tem aí alguns episódios muito negativos, justamente por entender que talvez não precisasse poupar esse, ou melhor, desse para poupar este ou aquele jogador. Então esse é um primeiro ponto. Eu acho que também tem uma outra ideia aqui, que é de colocar jogadores que estão, que o momento do Inter é, entre aspas, assim, de alguma estabilidade, perto do que foi o começo do Campeonato Brasileiro, enfim. E aí fazer uma boa partida, uma boa vitória, dar mais sequência para alguns jogadores. O Borré fez 2 gols nos últimos jogos, daqui a pouco faz de novo, retoma a confiança. Eu acho que tem também uma ideia, o Debona, de colocar o time, fazer um bom jogo, né, assim, com controle, com domínio. E levar isso para o Campeonato Brasileiro. Eu entendo que existe algum risco, né? Por exemplo, se por acaso o Inter perder o Vidiagra, é um prejuízo enorme, insolúvel, neste momento, com o elenco curto que o Inter tem. Mas o Pezzolano, ele dá peso ao jogo e diz para os jogadores que, olha, vai ter que jogar com muita responsabilidade, é o que o Internacional vai fazer.
0: 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Lucas Katsurayama traz a escalação do time de Minas, o Atlético.

0: O Atlético, que vem de Minas Gerais, tentar estragar a festa no estádio Beira Rio. E o técnico Alex manda a campo a escalação com 1, Luan Poli no gol. A defesa 2, Douglas Silva, 3, Jonathan Silva, 4, Beleze e 6, capitão Zeca, ex-Inter. No meio pra frente, 5, Ian Lucas, 8, Cabeças, 10, Gustavinho, 17, Cauã Rodrigues, 14, Marcelo e 20, Gabriel Moisés. No banco, Jonathan, Bruninho, Sam Otuzanha, Max Felipe Vieira, J. João Miguel, Alexandre Pena, Dixon Vera e Diogo. É o time e o banco do Atlético para Sicredi.
1: 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Arbitragem para Inter e Atlético. Tudo bem, Simon Bianchini?
2: Tudo certo. Divirta-se, viu, Marcelo Debona. Lucas Casagrande, 25 anos, comanda a arbitragem da partida entre Inter e Atlético. Vitor Hugo dos Santos, do Paraná, auxiliar número 1, e também paranaense Rafael Trombeta, o número 2. E do quarteto de campo, o quarto árbitro é o mais conhecido para nós gaúchos, o Lucas Horne, que apitou o primeiro Grenal desse ano, vencido pelo Inter 4-2 no estádio Beira-Rio. Mas ele ainda não pegou grandes jogos na esfera da CBF, por isso é quarto árbitro hoje. No VAR, o Paulo Renato Coelho, do Rio, do Pará, o Luiz Lopes, e do Distrito Federal, o Rodrigo Raposo, toda a equipe da arbitragem, que ainda tem como observador do VAR o Marcelo Van Gassi, um dos chefes da arbitragem do futebol brasileiro, e arbitragem aqui no futebol da Gaúcha para a CMPC.
1: CMPC trazendo arbitragem no futebol da Gaúcha. Faltando agora 17 minutos para a bola rolar. Deixa eu chamar a Viviana Fronza, ela tem destaques do jornalismo aqui no futebol da Gaúcha. Oi, Viviana, boa noite.
3: Boa noite, Debona. O presidente Lula acaba de anunciar o fim da chamada taxa das blusinhas. Isso significa que a partir de amanhã, as compras internacionais de até 50 dólares vão voltar a ficar isentas do imposto de importação. Essa cobrança de 20% que havia sido criada em 2024. O imposto sobre compras internacionais, para a gente ter uma ideia, arrecadou mais de 1.700.000.000 de reais apenas nos 4 primeiros meses deste ano. Empresas brasileiras que competem aí com os produtos importados defendiam que essa taxa fosse mantida, o que não vai acontecer porque o presidente Lula disse que a partir de amanhã essa taxa das blusinhas cai e as compras internacionais, então, de até 50 dólares vão voltar a ficar isentas do imposto de importação. Debona.
1: Muito obrigado. Obrigado, Viviana Fronza. 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Nani, pouca gente, né, Nani? Tá muito frio, Nani?
4: Tá muito frio, Debona. Um pouquinho antes do futebol da Gaúcha, eu coloquei a minha toquinha aqui, porque começou a esfriar bastante. Aqui fora, o movimento agora até deu uma aumentada lá atrás, por conta, claro, do horário, né? Muita gente chega em cima da hora, perto das 7:30. Vou conversar aqui com um torcedor. Teu nome?
5: Guilherme.
4: Guilherme, escalação do Inter. Bernabé volta pra lateral, sem Matheus Bahia. Primeiro ponto. Gostou?
5: Não gostei, eu acho que o Bernabé pra mim é um ponta, sabe jogar muito bem ofensivamente, mas defensivamente ele peca demais, e o Matheus Bahia eu acho que servia pra dar uma contenção ali.
4: Mas aí tu tem algum receio então pro jogo contra o Atlético hoje mesmo, sendo o Atlético um time de Série B, por mais que a gente tenha visto que deu certo trabalho pro Inter, né?
5: Querendo ser um colorado bem otimista como eu sou, eu espero que o Inter consiga dar um banho de bola no Atlético sem problemas, com todo respeito. Mas, realmente, é uma falha do elenco do Inter já conhecida pelo torcedor e me preocupa um pouco.
4: Alan Patrick e Borré no time titular, sem Carboneiro, sem Alejandro. Outro ponto, gostou ou não gostou?
5: Gostei em partes, em outras não. O Borré vem agora realmente 2 gols. Não sou muito fã, ele não vinha entregando tanto, mas acho que quando o jogador está inspirado, ele tem que entrar em campo. Alan Patrick é nosso capitão, então, de qualquer jeito, para mim, ele tem que estar em campo. A única coisa que eu não gostei é o Carboneiro no banco, que para mim é um jogador que cria muito e tá sempre ali para fortalecer o Inter.
4: E o que tu tá achando do Vitinho? Hoje ele recuperou a titularidade.
5: Muito merecidamente. Vitinho vem participando muito dos últimos gols do Colorado. Sempre que entra, para mim, entra com raça, com vontade, com criatividade. E acho que é o o essencial para o Inter nesse momento.
4: Agora, nada a ver com o jogo, mas é porque é um dos assuntos da nossa live aqui, é um dos assuntos do dia, porque o presidente da CBF estava aqui dando uma coletiva de imprensa e falou sobre 2005. Tu acha que existe a possibilidade da CBF conceder esse título pro Inter ou tu acha que não tem o que fazer porque a CBF não tá nem aí pra gente?
5: Olha, eu acho que é meio difícil, assim, eles considerarem, porque vai ter que entrar todo um negócio jurídico, eu imagino, e acho muito difícil. Eu acho que a CBF acaba reconhecendo só quem ganha mesmo ultimamente, e esse de 2005 acho que vai ser muito complicado, honestamente, a gente conseguir reverter, embora seja muito merecidamente do Colorado.
4: Perfeito. Teu placar pro jogo?
5: 2-0 e queria mandar um grande abraço e um beijo pro meu pai, Sérgio Sprins, que me tornou o Colorado que eu sou hoje. Te amo, pai. Abração.
4: Tá aí, o torcedor do Inter confiante pro jogo e com um recado, né? Pro pai, pra Pão de Alho Santa Massa, Debona.
1: Maravilha! 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Bertoncelo, Copa Sim. do Brasil, eliminatória, situação deste confronto. Que teve o seu primeiro jogo disputado lá no Scarpelli, em Florianópolis.
6: E que vale uma premiação de R$3 milhões para o classificado. Vantagem para o Inter, Marcelo Debona, que na ida no estádio Orlando Scarpelli venceu pelo placar de 2-1, gols de Bruno Henrique e Bernabé. E, portanto, vencer ou até empatar já são suficientes para o Inter se classificar para a próxima fase. Se o Atlético vencer por um gol, independentemente do placar, porque o gol fora não é critério de desempate, se for 1-0 para o Atlético, 2-1, 3-2... pênaltis. E para o Inter perder essa vaga nos 90 minutos, só se perder para os mineiros a partir dos 2 gols, a situação do confronto, quem vale ou quem passa para a próxima fase, as oitavas da Copa do Brasil, a informação para a Unimed Porto Alegre.
1: 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O jogo é muito pouca gente.
7: É, né? Pouca gente.
1: Muito pouca gente, tu acha?
7: Acho pouquíssima gente.
1: Pouquíssima gente.
7: Sabe que tem uma questão curiosa? O Atlético tem dinheiro do Vini Júnior aí.
1: Tu não vai me corrigir?
7: O quê? Quem sou eu para corrigir, errônia, Vossa Excelência, né? O narrador do Brasil? Não vou fazer isso, imagina.
8: Na verdade, ele não vai te corrigir porque ele tentou te ensinar antes.
1: Sim, nós estávamos tendo uma aula de português aqui com o Diogo Olivetti.
8: Não aprendi.
7: Tá, mas o que eu ia dizer é o seguinte, é que é uma curiosidade o Atlético, esse assunto já foi debatido bastante, né? Mas é uma curiosidade. O Atlético é uma SAF que foi comprada através da agência, que tem como donos da agência, o agenciamento, o agente que cuida da carreira do Vini Júnior e do pai dele. Né? Então o Vini Júnior posta, toda vez que tem um resultado bacana do Atlético, enfim, o Vini Júnior posta. E vamos combinar que o dinheiro que foi usado para comprar não deve ser do pai dele, né? Deve ser da carreira do Vini Júnior, né? Com todo o mérito dele. Então tem um pouco de Vini Júnior nesse time do Atlético aí que vai enfrentar o Inter.
1: É, e a bola vai rolar daqui a pouquinho, daqui 12 minutos aqui no Beira-Rio. Tudo bem, Vaguinha?
9: Fala, Marcelo.
1: E aí, qual é o... como é que tu tá projetando esse jogo de logo mais? Com um estanque cheio do Inter, ou quase cheio, hein, em termos de escalação.
9: Tem que encarar com seriedade, tá? Eu preservaria titulares pensando no jogo contra o Vasco da Gama, mas também entendo a decisão do treinador. O Pezzolano é um cara muito sério, né, e não brinca em serviço. Demonstra isso quando antecipa a concentração dos jogadores. O Inter encara com seriedade, não pode ser diferente. É um jogo onde o Bernabé volta para a lateral esquerda. O Pezzolano acredita ainda nesse jogador como lateral esquerdo. Mas para campeonato brasileiro, ele, se botar o Bernabé como lateral, vai ter 2 problemas. Eu estou olhando já para o jogo contra o Vasco, tá? Talvez eu não esteja respeitando o momento aqui, mas olhando para o jogo contra o Vasco, perde com o Bernabé na lateral defendendo e perde sem o Bernabé na peça ofensiva atacando. Espero que ele reveja isso e eu tenho certeza que ele vai rever isso para o jogo contra o Vasco da Gama. Hoje aqui é jogo para o Inter fazer combinação de jogada, para o Inter fazer jogo de aproximação, para o Borré fazer gol, para o Alan Patrick dar assistência. É um jogo contra um time de Série B do Campeonato Brasileiro. Confirmar a classificação jogando bem. Eu acho que isso é uma obrigação do Inter.
7: O Vasco joga amanhã contra o Paysandu, né, no Rio de Janeiro, ganhou de 2-0 lá no Pará. E ele está com o resultado praticamente garantido e tem a viagem. Posso apostar, Debona, aqui, o Renato, ele faz muito isso, que ele não vai usar titulares. Ele vai poupar, descansar vários jogadores para enfrentar o Inter no sábado.
10: Debona,
1: oi.
10: O telão do Beira-Rio já está mostrando a escalação do Inter, já vai anunciar agora o Vijagra, por exemplo, tem aplausos pro Vijagra. Mas eu notei algumas vaias, poucas é verdade. Tem poucos torcedores no Beira-Rio também, então nada ecoa muito, mas eram mais aplausos, mas algumas vaias perdidas no meio do anúncio do Rocher. Até agora foi o único que eu percebi esse tipo de movimento. E o mais aplaudido até agora foi Bernabé.
1: Tu estás apaixonado pelo Vijagra, né, Vaguinha? Vijagra ou Johnny?
9: Nem compara, Vijagra. Muito mais jogador.
6: Se machucou o Johnny, né, Vaguinha?
9: É, daí...
6: Não vai jogar a Copa do Mundo, não, infelizmente.
9: Uma pena, e tomara que ele passe bem pela cirurgia. Um garoto fantástico, as referências que a gente tem de que é um guri muito bom, tá desde, ficou, né, começou no Inter muito cedo, ficou bastante tempo no Inter, uma questão de preferência de jogador e também uma bronca com ele com a semifinal de 2023, que ele não marcou ninguém.
10: Jogadores com V, Vijagra ou Viola?
9: Viola.
1: Viola ou Valdir? Bigode.
9: Pá, parelhíssimo. Pare, Valdir jogava muita bola, mas Viola.
6: Camando Caia.
1: Viola ou Valdir?
10: Viola ou Vaguinha?
6: É.
1: Grupo IESA.
7: Osório, vamos no Grupo IESA, pelo amor de Deus.
1: 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Os outros jogos de Copa do Brasil hoje, Bertoncelo.
6: São mais duas partidas que também definem classificados. O Cruzeiro recebe o Goiás no Estádio Mineirão, na ida empate em 2x2. E no Maracanã tem Fluminense e Operário de Ponta Grossa, na ida empate em 0x0. Portanto, Inter, Cruzeiro e Fluminense em casa definem classificação para a próxima fase, Debona.
1: É, então... com kto.bet.br pode apostar, os três mandantes são muito favoritos hoje, né? São os clubes grandes que jogam em casa e dos três só o Inter teve vantagem, é isso então, né?
6: É, porque o restante foi tudo empate fora, mas eu colocaria aqui Inter, Cruzeiro, Fluminense e amanhã fecha no City.
1: É isso aí. 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Ô Nani, tu tens alguma parcial de público no Beira-Rio agora?
4: Olha, Debona, vou até conferir aqui, mas não, ainda não. O Inter ainda não passou a parcial de público. Geralmente, quando chega próximo do horário do jogo, eles passam, né? Mas por enquanto, nada.
10: O Inter mudou esse movimento. O Katsurayama até foi setorista do Inter nos últimos dias, pode dar um depoimento sobre isso. O Inter divulgava, inclusive, projeção de público, parou de fazer isso. E a explicação é de que, diante desses últimos movimentos baixos no estádio Beira-Rio, o Inter também estava fazendo uma nova avaliação, né, Lucas? Sobre o número de torcedores que seriam projetados. E chama atenção mesmo, né? Além da projeção antes da bola rolar, dois, três dias antes, o Inter dava parcial de público no estádio, parou de divulgar.
11: É. Não tem a justificativa para fazer uma melhor análise do comportamento do público nas partidas. Essa é a justificativa oficial do Inter.
1: 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Vamos ouvir mais gente aí, vamos ouvir mais o torcedor, Nani?
4: Vamos, deixa eu virar aqui para encontrar esses dois queridos aqui. Olá, tudo bom?
12: Tudo bem.
4: Teu nome?
12: Maurício.
4: E o seu?
13: Alexandre.
4: Seguinte, movimento tá um pouco fraco por causa do frio também, né, eu acho.
12: Frio, jogo não tão importante, mas a gente tá aí para isso.
4: Deixa eu te perguntar, tu viu a escalação do Inter? Chegou a ver?
13: Eu vi, eu acho que o Borré vai jogar, né?
4: Vai jogar Borré, vai jogar Alan Patrick.
13: O Alejandro não vai?
4: Tá no banco.
13: Ah, porque eu ouvi, a gente tá tentando aqui, lutando pra fazer a...
4: Ah, vocês estão tentando entrar agora. Olha, estão comprando ingresso agora aqui, pessoal.
12: Ingresso fazer... comprado, é rendimento facial, só que falta.
13: Porque ele é estrangeiro. É
4: o senhor é estrangeiro, de onde você?
12: Eu sou chileno.
4: Chileno, mas é colorado mesmo.
12: Figueroa, né? Figueroa.
13: O pai dele era fã do Figueroa. Veio pro Brasil pequeno e se tornou colorado com a do Figueroa. Então,
4: que legal, legal. E não tinha vindo ainda no Beira-Rio ou já veio?
12: Não,
4: e
12: teve já. Só que fazia uns bons anos que eu não vinha. Bons anos.
4: Perfeito. Mas falando então sobre a escalação, o que acha do Borré titular? Acha que ele tá merecendo? Fez gol nos últimos dois jogos?
13: Fez, mas eu acho que o Alejandro tinha que ter uma sequência, assim como o Borré teve também. Mesmo que o Borré tá fazendo os gols, mas o Borré é aquele eletrocardiograma, né? A gente ama e a gente odeia. Vamos ver o namoro com o Alejandro, o que dá, né? Eu deixaria o Alejandro hoje.
4: E tu?
13: Talvez pro segundo tempo.
12: Eu sou muito fã do Borré. Eu acho que ele tem que ter... Ele fez um golzinho, mais ou menos, né? No último, e de repente faz agora e desencadeia. E temos dois centroavantes.
4: Perfeito. E Alan Patrick? Hoje é jogo para recuperar a confiança.
13: Tá precisando, né? Bola ele tem. Agora eu acho que tá precisando dar uma engrenada na confiança, dar uma assistência, ser protagonista. Faz tempo que ele não é.
4: Teu palpite pro jogo.
13: 2-0, tá bom?
4: Tá ótimo, e o seu?
12: Eu acho que vai ser uns 3-0.
4: 3, tá ótimo, estamos bem confiantes. Fechamos, boa sorte aí com a biometria facial. Tá aí o torcedor do Inter, ó, que veio do Chile pra assistir Inter e Atlético, pra Pão de Alho Santa Massa de Boná.
1: E é impressionante, né, Diogo, como o torcedor acredita, ele não desiste, ele não larga, ele quer, ele confia na recuperação plena do Borré, hein, Diogo?
7: É que o Borré, na comparação com o Alejandro, ele é mais jogador do que o Borré, ele tem mais recursos. A questão central é que clube algum pode ficar a vida inteira esperando um jogador entrar e ter uma sequência, especialmente um jogador caro como o Borré. Essa é a questão fundamental. Mas tu olha a carreira do Borré para frente, para trás, no meio, olha do Alejandro, daí tu vê que o Borré é mais jogador. O Inter não tem outra alternativa nesse ano a não ser que os jogadores que foram mal no ano passado deem certo esse ano, porque ele não tem por onde contratar, não tem dinheiro para fazer nada muito diferente, tanto que as novidades mudaram para caramba o time. Olha só como o meio campo do Inter é outro, com um cara abrindo o meio campo como o Vidiagra, que tem a geografia do espaço, a rotina do lugar, que sabe jogar, é outro mundo, né? Então assim, me parece que está muito claro, o Pezzolano sabe que ele precisa fazer com que o Borré volte a ser minimamente o Borré, porque isso vai ajudar.
1: 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A camisa vermelha do Inter, jogadores se cumprimentam, a execução do hino nacional, Alan Patrick é o capitão colorado. 2-1 na ida em Florianópolis, quando o Inter foi visitante em Santa Catarina, é isso, né? O Atlético fez essa opção, ele não podia jogar no seu estádio e optou por não jogar no seu estado, e aí trouxe o jogo para Santa Catarina. 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Ganhou um dinheirinho, claro, ganhou um dinheiro importante. E hoje é o jogo da volta aqui no Beira-Rio. Amanhã tem o Juventude em campo, hein, Bertoncello?
6: E com transmissão da Rádio Gaúcha, aproveitando a nossa equipe forte da Gaúcha Serra, às 7 horas da noite, o reencontro do Juventude contra o pressionado Roger Machado. Juventude São Paulo no Jacone, na ida do São Paulo venceu por 1-0. O Juventude tenta a virada para se classificar, Debora.
1: Eduardo Costa dá o recado amanhã no Futebol da Gaúcha com Maurício Reolon, o Thiago Nunes, o Rinaldi e também o Lucas Arruda. E quinta tem o Grêmio.
6: E aí a vantagem do Grêmio é maior, né? Fez 2-0 em casa e agora no estádio Batistão em Aracaju enfrenta o Confiança quinta-feira às 7 horas também para buscar classificação para a próxima fase. O Grêmio que segue no Nordeste porque pelo Brasileirão no próximo domingo viaja a Salvador para enfrentar o Bahia na Ponte Nova.
1: Quinta-feira, Gustavo Maiago dá o recado no Futebol da Gaúcha para Confiança do Sergipe e Grêmio. 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E o Borré, a tua relação com o Borré, depois dos torcedores ouvidos pela Nani, qual é a tua relação com ele, hein, Vaguinha?
9: O Borré é um jogador que é reserva do Inter. Essa é a relação, ele precisa ser tratado assim. E tão somente assim, como um jogador que vai ter que lutar para recuperar o seu espaço. Hoje o Inter tem um centroavante que é o titular, que é o Alejandro, que vai jogar mais uma vez contra o Vasco. Vai ter sequência contra o Vasco da Gama. E o Borré, ele tem que ficar no Inter até o final deste ano. Isso eu tenho dito já algumas semanas, quando começaram a surgir especulações sobre o Borré. Manda embora! Ganha 1.800! Não serve mais! Manda embora! Não manda embora! Não é hora de perder jogadores, nem Borré, nem Bernabé, nem ninguém. O Borré vai ser importante na caminhada do Inter para somar 46 pontos. Vai fazer 25 gols e me botar na Libertadores da América? Não, não vai. Mas como fez contra o Curitiba um gol importante, vai fazer outros tantos para tirar o Inter da segunda divisão.
1: Quero mais uma vez agradecer a todos que estão conosco em GZH no YouTube. Chega mais, faça aqui como o Cauã Vieira, que está no nosso chat. E dê o teu like também, né? Fortalece todo o processo, né? Toda esta cadeia, que é bem importante. Diga, Lucas!
2: Agora um abraço de camisas 10. O Alan Patrick foi até o banco do Atlético e deu um abraço no treinador Alex, o cabeção, grande camisa 10 do futebol brasileiro.
14: Alex não jogou Copa, hein?
7: Este jogava uma enormidade. Você vê o que é o futebol brasileiro, né? Se o Alex jogasse hoje, ele seria, assim, certamente convocado para a Copa do Mundo, né? Acabou não disputando uma Copa.
14: Se ele jogasse hoje, a lista pode... Você nem começar pelo goleiro, abre com ele, né?
10: Nossa, ou se ele jogasse hoje, a gente diria... ele joga como camisa 10 dos anos 90, não cabe no futebol de hoje.
7: Não, é que esse aí caberia, né? O que ele fez na Turquia lá, o cara não consegue desembarcar no aeroporto, que ele, o mundo cai. Vamos lá, Demônio.
15: Apita o árbitro, bola rolando no Beira-Rio. Te liga, divirta-se no futebol da Gaúcha. A saída do Inter é Copa do Brasil. Tira mal a defesa do Atlético e caiu para Bruno Henrique, arriscou pro gol. Bateu longe, bateu alto, Felipe.
10: E a virada do Inter, que traz essa vantagem para Porto Alegre, começa pelos pés dele. Bruno Henrique, lá em Florianópolis, balançou as redes. Agora tentou, primeira estocada no Inter, com camisa 8, chute longe do gol, 0-0, trilegal.
15: Pegada, a marca da conquista. É tiro de meta para o time do Atlético cobrar, é o zagueirão que está ali na bola. Jonathan Silva sai jogando agora com o goleiro, pressionado pelo Borré. Chutão para frente, a bola sai em lateral, lado esquerdo, lado canhoto. Bernabé vai cobrar. Bernabé, que foi um ponta, né, um meio avançado lá em Curitiba. Hoje, com a ausência do Matheus Bahia, o Bernabé volta para dele, volta para a lateral esquerda.
7: O Atlético tem três zagueiros, o Inter tenta pressionar alto com o Alex, com o Borré. E aqui pelo lado direito também com o Alan Patrick. Três zagueiros, pressiona com três, o Inter vai para o jogo, não naquela ideia de reação, vai na ideia de pressionar alto e tentar ter a bola o tempo inteiro.
15: 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Vitor Gabriel domina ali no meio da área para o time do Inter, abre na esquerda para o domínio de Bernabé. Bernabé tentou progredir, optou pela devolução de bola até Vitor Gabriel. Ele está tocando lateralmente para o zagueiro destro do time, que é Félix Torres. Abriu para Vitinho, Vitinho mais à frente com o Alex. Tomou pressão ali no campo de defesa. Chegou firme o Lucas Beleza, é lateral para o Inter fazer a cobrança. São os primeiros movimentos de partida. Beira Rio, fechando agora 2 minutos no primeiro tempo. Copa do Brasil, o placar é 0-0, agregado 2-1 para o Inter. Vai cobrar a falta Bruno Gomes. Bruno Gomes está recomeçando lá atrás, lá com o goleiro Rocher. E a opção do Rocher é sair jogando ali com o Félix Torres. Chutão para frente do zagueiro colorado, tentando a bola para Borré. Ajeitou legal para Alex. Alex deu uma bola por elevação para Alan Patrick. Dominou, recolheu mais atrás ali com Bernabé. Bernabé soltando outra vez na meia canhota para Alan Patrick. Ele está devolvendo a bola para Félix Torres. A bola é do Inter. O placar é 0-0, 2,5. Uma bola apertada agora do Vitor para o Félix. Ele teve que chegar estourando de qualquer maneira. Onde é que tu tá, Nani? Dentro ou fora do estádio nesse momento?
4: Agora eu já tô aqui dentro, Debona. Vou conversar aqui com a Leila. Leila, o que tu achou dessa escalação? Não deu pra ver muito ainda, mas Borré, Alan Patrick, titulares.
16: A ideia é que sejam os titulares pra jogar um jogo que é importante, né? Só que ultimamente eles não têm correspondido. Então vamos ver se agora vão corresponder.
4: Tá aí a Leila pra Pão de Alho Santa Massa.
15: Borré, deu atrás, deu errado. A bola é do time do Atlético. Tentativa de lançamento longo na ponta. Era para Marcelo, cortou ali o Félix Torres. Mas o Atlético vem de novo. Quem domina é Marcelo, lá do canhoto. Balança na frente da marcação do Vitinho. Deu ali atrás para Lucas Beleze. Soltando outra vez no meio. Disparou Marcelo aqui pela esquerda. A bola é para ele. Domina, chega Vitinho. Fecha a porta para ele também, o Bruno Gomes. E vem um terceiro marcador do Inter, o Alex. Só que tem falta aí, Katsurayama.
17: Marcação tripla. Bruno Gomes, Vitinho e o Alex encurralaram o jogador do Atlético pelo lado esquerdo, próximo à linha lateral, e cobra rápido a equipe visitante.
15: E nós estamos na Gaúcha, estamos em GZH no YouTube também, você nos acompanha com imagens em GZH. Domina o time do Atlético pela direita, Douglas Silva leva para o meio, foi desarmado, Borré colocou na frente, adianta demais a cobertura do Douglas Silva. Ele vem no carrinho e a bola se apresenta lá para o goleiro Rocher. São 4 minutos do primeiro tempo, Beira Rio, o placar é 0-0. 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Bruno Gomes batendo a bola para frente, Alex.

0: Felipe.
1: E a jogada estava se desenhando interessante, né? A tabela bonita entre o Alex e o Vitinho. O Vitinho foi na linha de fundo e cruzou rasteiro e para trás. Borré não dominou, a bola escapou também do Alan Patrick e aí sim veio o Bernabé, mas pegou muito mal na bola, perdeu sua oportunidade, 0-0 Sicredi.
0: O Vaguinho, tu que é um canhoto, por que que o Bernabé não chapou essa bola, hein? É tão fácil, não. Só deixar ela bater no lado do pé aqui, ó.
2: É, não sou canhoto, mas...
0: Tu não é canhoto?
2: Não,
0: desce. Ah, eu te vi que jogando um pouco aqui. Atravessado, torto, então era só impressão minha
2: isso,
0: mesmo.
2: Foi isso. Agora, Diogo, tá interessante o posicionamento do Inter, né? A gente tava esperando o Alex aberto lá pelo lado esquerdo, não é isso que tá acontecendo, o Alex joga mais ou menos numa linha com o Alan Patrick, só que pelo lado direito, para fazer combinação com o Vitinho, como aconteceu agora, né?
3: E deu certo, né?
2: E o Alan Patrick mais posicionado para a esquerda, para liberar o corredor para o Bernabé. Tá tem... diferente o posicionamento
3: aí. Só que, não, aquela ideia de tratar Alex e Alan Patrick como uma espécie de meias e o Borré na frente são 13, e abriu o corredor direito pro Vitinho, esquerdo pro Bernabé, era aquela ideia do Inter antes de ser o Inter de reação, de tentar atacar com 5. A questão do Alan Patrick ali por esse lado é na hora de perder a bola, do contra-ataque, né? Porque é ele que vai ter que dar suporte pro Bernabé.
0: Borré brigou no pé de ferro, ela se apresenta pro Alex. Antes dele chegou o Beleze para chutar a bola para fora. 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O Inter tem pressa, já cobrou lateral, começou lá atrás com o Vitor Gabriel. Vitor Gabriel mais ao lado ali para Vijagra. Vijagra recorrendo, voltando a bola para os zagueiros do Inter. Félix Torres trabalha e tá soltando lá atrás para o goleiro Rocher. 0-0 o placar, Rocher ali na frente do Gabriel Moisés, chutando pra frente do peito ali do Borré, caiu a bola outra vez pro Atlético, deu toque de mão, parou tudo, Lucas.
4: É, pegou na mão do Ian Lucas, camisa 5 do Atlético, quando a equipe mineira tentava armar o ataque, e aí falta parada, marcada para o 0-0.
0: 0-0, 2-1 Inter no placar agregado. 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Vitinho domina pela ponta direita, tentou para Alex. Beleza, corta mais uma, solta ali no meio para Cabeças. Ele está recuando ali no campo de defesa para o Zeca. Ele mesmo! Foi do Inter, foi do Santos, campeão olímpico Zeca. A bola foi tocada ali no meio para o jogador que é o Igor Lucas. Boa trama, boa tabela do time do Atlético. Chegou na frente para Gabriel Moisés, caiu na dividida com o Vitor Gabriel. Que quarto tá dando aí, tiro de meta, Lucas?
4: Tiro de meta. Ele sinalizou que foi aquele jogo de corpo, né? A entrada do Atlético pelo lado esquerdo da grande área colorada. O centroavante Gabriel Moisés ia ganhando espaço. O Vitor Gabriel chegou no corpo. A disputa por espaço. A bola saiu pela linha de fundo. 0-0.
0: 7 do primeiro tempo. 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Bruno Henrique para o time do Inter, voltando para Vijagra. Vijagra abrindo na esquerda para o Bernabé. A bola é curta, o Inter deu de graça a bola para o time do Atlético. Cabeças de perna esquerda, lançou. Bruno Gomes intercepta. Olha, o Ian Lucas estava chegando inteiro na jogada. Deu sorte agora. E teve a competência, claro, do Bruno Gomes. Gol de quem, Bertoncello?
5: Tá rolando a Série B. Falamos sobre a Série B com relação ao Atlético. O São Bernardo está vencendo fora de casa o Londrina por 1-0. O Londrina é penúltimo colocado com 6 pontos. E o São Bernardo terceiro com 14. 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
0: Desce o time do Inter aqui pela direita. Bola do Vitinho. Vitinho soltando ali no meio para o Bruno Gomes. Bruno Gomes dominando no meio. Abre na esquerda para Vitor Gabriel. Vitor Gabriel com Bernabé. Bernabé outra vez para Vitor Gabriel. A bola é recuada até o zagueiro Félix Torres. Pegada marca da conquista. Domina Vitinho. Vitinho para Vijagra. Na frente para Bruno Henrique. Ajeitou a bola mal ali. Ainda assim deu certo. Bruno Gomes driblou o jogador do Atlético. Driblou o árbitro também. Abriu para Bernabé. Tentou passe em profundidade. Bateu nas pernas do jogador do Atlético. Borré corre atrás dela lá na ponta esquerda. Antes tem a chegada do Douglas Silva. Ele chuta para frente. Bernabé pressionou. Ganhou. Ingressou na área. Rolou para Alex na hora de pifar, roubaram a bola dele. Conta, Felipe.
1: A jogada do Bernabé na linha de fundo, cruzou para trás, o Bruno Henrique engatilhava, vem pro Inter de novo.
0: Vem de novo, Bruno Gomes tentou no Borré de cabeça, Jonathan Silva tá tirando e o Zeca tava por lá também. Nós tínhamos uma formatação do time do Atlético, ele veio um pouco diferente, né? O Zeca tá por dentro, tá lá na zaga. Agora é o ataque do time do Inter com Alex aqui pela ponta direita, soltando aqui para Bruno Gomes, tá recuando para Félix Torres. Já tem Diogo Olivier, tem Vaguinho no futebol da Gaúcha. 9, quase 10 agora do primeiro tempo. Pode ser agora, Diogo.
3: Eu acho esse modo de o Inter jogar arriscado, né? Em alguns momentos ali, o Inter tem mais qualidade, muito provavelmente vai abrir o placar e talvez encaminhe a vitória com o natural.

0: qualidade, mas o Inter tentando colocar muitos jogadores adiante da linha da bola, especialmente lá do lado esquerdo, onde o Vaguinha já flagrou, tem o Alan Patrick, não o Alex, né? Ele recompõe menos já para ajudar o Bernabé. Aí perde uma bola ali, já teve duas tentativas de metidas que ficaram no mano a mano com o Félix Torres, e numa outra o Bruno Gomes teve que fazer teve que ir pro lado esquerdo, porque senão a bola saía na cara do Rocher, e é o Atlético, são riscos, né? O Inter não tem tanta qualidade assim para ficar com a bola com esse modelo mais agressivo. E aí, se o adversário tem a bola e tem o espaço, ele corre riscos.
1: Esse modelo aí, Diogo, com Alan Patrick pouco aberto pela esquerda para dar esse corredor pro Bernabé, foi utilizado, eu lembro, tava nessa jornada, na estreia do Brasileirão. Inter e Atlético Paranaense aqui no Beira-Rio. Inter perde aquele jogo.
2: Pegada, marca da conquista, Vaguinha, 11 minutos 0-0.
3: O Inter não conseguiu ainda progredir com o toque de bola, né? Tá um pouco confuso. Teve uma jogada aqui pelo lado direito, uma boa combinação do Vitinho com o Alex, né? Mas assim, o Atlético pressiona e é isso aí o jogo do Inter, ó. O chutão, ó. Chutão, bola lá na frente. Tá sem saída o Inter, né? Tá sem saída. Vamos ver no escanteio aí.
2: E tem escanteio, né, Felipe?
1: Isso, porque era um lançamento pro Alex, aí mérito do garoto, eram dois jogadores do Atlético contra ele. A bola bateu por último no Jota Silva, zagueiro da equipe mineira, cedendo o escanteio pro Inter. Bruno Henrique vem na bola, mas Alan Patrick tá colado nele, Debona, informando o grupo IESA.
2: É, não é o Alan Patrick quem cobra, não, é o Bruno Henrique. O Alan Patrick fica pertinho dele, lado direito, 11:30, primeiro tempo. Atenção para a bola parada do time do Inter. Bruno Henrique autorizado para a cobrança, levantou de cabeça. Ian Lucas está tirando, sobra a bola para Alan Patrick, ele empurra outra vez aqui na ponta direita para Bruno Henrique. Ultrapassagem do Alex, Alex domina de costas para a marcação, balançou para lá, para cá, tentou cruzar. Se ele dá a bola no Bruno Gomes, seria melhor. Tentou cruzar, mas ganhou lateral. 12, primeiro tempo, 12 de maio é o dia, lateral cobrado, ficou em posição de impedimento ali, o Alex parou tudo. Ô Nani, torcedor aqui no Beira Rio nesta gelada noite.
4: Eu vou conversar aqui com o Mário. Mário, o que tu tá achando desse comecinho de jogo?
5: Ah, o jogo tá razoavelmente bom, né? Só, na verdade, falta algumas jogadas mais profundas pra gente conseguir fazer o gol.
4: Perfeito, tá aí o torcedor do Inter achando que falta um gol pra Pão de Alho Santa Massa.
2: Muito frio, Nani, 14 graus agora.
4: Ah, vou te dizer que aqui dentro tá mais tranquilo, lá fora tava bem pior.
2: Inverno ou verão?
4: Eu prefiro verão, mil vezes.
2: Jogo na terça ou na quinta?
4: Jogo na quinta.
2: Vijácar domina para o time do Inter, tocou para Alex, Alex recuando, deu errado, perdeu a bola para Marcelo, Marcelo abriu o lado direito para Douglas Silva, olhou para a área, levantou, de cabeça está tirando o Vitor Gabriel, deu rebote, o chute para o gol, passa à direita e é escanteio, Atlético, Lucas.
6: É pressão da equipe visitante numa roubada de bola na intermediária, jogo abriu no lado direito e aí não sobra um chute com desvio no jogador do Inter, a bola sai à direita do gol do Rocher. Um certo perigo. Escanteio, lado esquerdo de ataque, 0-0, informa Tumeleiro.
1: Alex ficou caído na origem da jogada, tem uma trombada quase na linha intermediária, exatamente na linha intermediária, levou a pior o guri do Inter. O Arthur se aproxima agora para conversar com ele.
7: Um choque com camisa 8 do Atlético, lance sem bola, o árbitro poderia ter marcado a falta sim, porque ele foi atingido pelo jogador do Atlético.
2: 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Atenção para a cobrança de escanteio do Atlético. Ela é curta. Gustavinho meteu para a área, ela tá viva. Um cabeceio que para na marcação do Inter. Lance de perigo, Lucas.
6: É, e aí o jogador, o Cauã Rodrigues, ficou caído dentro da área do Inter. Mas segue o jogo, segue o jogo.
2: Marcelo dominou, caído o jogador do Atlético lá dentro da área. O jogo vai parar de novo aqui no Beira-Rio com 14 minutos do primeiro tempo.
6: Não teve nenhum toque direto nele, me parece que talvez tenha sido a bola. Ele chegou a concluir com certo perigo, mas a bola ficou prensada. E aí agora a arbitragem vem conversar com ele para ver como é que ele tá. Segue no chão, mas pelo menos já levantou o tronco. parece que tá tudo bem, vai levantar para dar continuidade à partida.
0: Essa maneira do Inter jogar, de tentar sempre empurrar o adversário para trás e sair assim com velocidade, todos saindo ao mesmo tempo, ela pressupõe assim uma qualidade que eu acho que o elenco do Inter não tem, de acertar toque de primeira para colocar um jogador no flanco, para encaminhar as jogadas. O Inter não consegue fazer isso, né? O passe sai errado e aí pega o time todo saindo e o adversário fica com espaço para progredir. O jogo está perigoso por enquanto, né? Claro que a qualidade do Inter provavelmente prevalecerá, né? Mas a bola está mais perto da área do Rocher do que da área do Atlético.
7: Debona,
2: oi.
7: Perfeita descrição do que a Tsurayama tá. A bola bate na boca do estômago do jogador Atlético, nenhum contato com o atleta do Internacional, não houve qualquer tipo de falta ali.
2: Perfeito o depoimento, e Cato Sorema na mesma frase, não é redundante?
7: Eu acho que sim, peço desculpas.
2: Muito obrigado, viu? 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Uma tentativa de bola longa do Inter, longa e longe do Borré para chegar e para perder a dividida ali com o Zeca. Zeca na frente do Borré, balança para lá, para cá, recua até o goleiro. O goleiro vai lá, Luan Poli, toca outra vez para Zeca, pressiona o Borré. Ainda Zeca bate, valeu todo o esforço ali do Borré. Atenção, tempo e placar no futebol da Gaúcha. No Beira-Rio, 16 minutos do primeiro tempo, é Copa do Brasil, 0 Inter, 0 Atlético, Bertoncelo.
7: O empate que serve para o Inter se classificar para as oitavas, embolsar 3 milhões de reais como premiação. E aproveito para trazer que as oitavas da Copa do Brasil têm como datas previstas dia 2 e dia 5 de agosto.
2: 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Placar é 0 a 0. Vitinho está recuando a bola para Félix Torres. De perna direita, tentou lá na frente para Borré. O Inter não está abusando das bolas longas, hein, Diogo Oliveira?
0: Eu acho que sim. O Inter está tentando pesar muitos jogadores na frente. Eu insisto, né? Eu quero dizer agora, 13 minutos aí, né? Porque muito provavelmente o Inter vai vencer o jogo. Você tem que falar antes, né? Independentemente do que vai acontecer no campo. É uma maneira perigosa o Inter jogar para o elenco de jogadores que o Inter tem.
2: E o Inter tenta aqui pela direita, uma bola para o Alex, dividiu com ele ali o Beleze, ela sai em arremesso lateral. Já cobrado pelo Inter, Bruno Gomes está invertendo a jogada lá do outro lado para Vitor Gabriel, domina, toca lá para Bernabé, passa para receber Alan Patrick, ele prefere voltar, voltou no Vitor Gabriel, outra vez com Bernabé, recebendo a marcação lá do Cauã, ainda Bernabé, avançou, passou da linha do meio do campo, adiantou, perdeu, dividiu, perdeu de novo, e o lateral é do Atlético. 17 minutos do primeiro tempo, Paraflu, o líquido de radiador número 1, Gustavinho domina para o Atlético, tem falta na origem da jogada, é meia direita, é campo de defesa, é falta já cobrada pelo Atlético. A vida do Inter no Brasileirão, ela volta quando, hein, Bertoncelo?
7: Neste sábado, às 18h30, no estádio Beira-Rio, vai enfrentar o Vasco de Renato. O Inter no momento tem 18 pontos, o Vasco com a vitória na última rodada chegou a 20 pontos, informação para a Unimed Porto Alegre.
2: 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Domina Bernabé lá pelo lado esquerdo, ele recebe a marcação ali do Cauã, volta para Vitor Gabriel, o Inter gira a bola no campo de defesa, Vijagra vem receber entre os dois zagueiros, toca para Félix Torres. A cara do zagueiro, Félix Torres. Tentou fazer um lançamento e olha, pegou na orelha da bola. Lateral do Atlético já cobrado, Vijagra dividiu com aí o Gabriel Moisés. O lateral está sendo marcado, favorece o Inter. 18 minutos e meio. E aí, Vaguinha?
3: Não estou gostando do que eu estou vendo. Uma atuação até aqui muito fraca do Inter. Né? O Inter não tem, não consegue sair de trás com o Atlético marcando o Inter. É o Atlético, gente, que está marcando essa saída de bola do Inter. E a gente está vendo um chutão atrás do outro. Um chutão atrás do outro. Ó, agora a retomada de bola. E aí não consegue acertar o passe para sair de trás. O começo é muito ruim, viu? Muito ruim.
2: Cabeças para o Atlético, domina lá na meia direita, bola para Zeca, Zeca limpou, ganhou, soltou para Douglas Silva, ele está outra vez tocando para Zeca, que está dando aqui atrás para o goleiro Luan Poli. 19, placar de 0-0, público pequeno aqui no Beira-Rio nesta noite de Copa do Brasil. Valendo vaga na próxima fase, o Inter ganhou na ida por 2-1. O chute para frente agora do Belezzi. O Inter dividiu, ganhou, pressionou ali com o Vijagra. Vijagra abrindo para Vitinho, matou no peito, já colocou na frente, deixou o primeiro para trás, o segundo também foi derrubado. Falta dele, falta pro Inter, Felipe.
1: Hesitou, demorou um pouco para apitar, mas apitou, porque Vitinho, cercado por dois jogadores, ingressaria na área e leva um leve toque no tornozelo do camisa 14, Marcelo. É ele quem comete a falta, que é do lado direito de ataque. Bruno Henrique já está postado para fazer a cobrança. O Alex se aproxima por ali, vai pintar bola aérea na área do Atlético. A informação é trilegal.
2: Diga, Bertoncelo.
7: Só para complementar, né, esse calendário do Inter tem mais 3 jogos e depois para a Copa. Vasco no dia 16, sábado, Vitória no dia 23 no Barradão e Bragantino em Bragança no dia 31, depois para. 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
2: É, o Inter tem 2 paradas duras fora de casa, né? Contra adversários que sabidamente são bons mandantes, né? Vitória em Salvador e o Bragantino em Bragança.
1: Sábado, despedida do Beira-Rio, então.
2: É, isso aí. Contra o Vasco. Atenção, falta pro Inter. Perto da linha de fundo, na ponta direita, Bruno Henrique levantou, defesa tirou, sobrou para Bernabé. Perdeu tempo pro chute, mandou cruzada, a bola tá viva, Borré!

0: próxima veia artilheira. Borré! Era tão incomum a gente gritar gols de Borré, né? Era tão pouco provável, raramente acontecia, mas agora já é o terceiro jogo seguido, já é o terceiro gol consecutivo de Borré, que fez em Pelotas, que fez em Curitiba e que tá fazendo no Beira-Rio, que tá fazendo na Recopa, no Brasileirão e na Copa do Brasil. Oportunista, tava lá dentro da pequena área para mandar para a rede, numa indefinição da zaga do Atlético e num chute cruzado do Bernabé. Borré, terceiro gol seguido, uma veia goleadora que começa a aparecer de Borré, porque antes do jogo o torcedor ouvido pela Nani dizia acreditar, não desistir, confiar. E tá aí o gol de Borré que leva o Inter adiante na Copa do Brasil, Felipe.
1: Jogador estrangeiro quando desembarca no Brasil tem nome e sobrenome, e este se chama Renascido Santos Borré. 3 jogos, 3 gols, quem diria, vaiado, xingado, tá balançando a rede. Não tem grande mérito drible, jogada dele, não, é guardar a bola na rede do adversário. A jogada era a seguinte: uma falta, um cruzamento pra área, ninguém cortou, caiu do lado esquerdo, Bernabé também não cruzou, foi uma paulada, um chute pra dentro da pequena área. A bola bateu como se fosse um pebolim nas canelas dos zagueiros do Atlético, e sobrou pra quem? Pro Borré. Sobrou lá em Pelotas, sobrou em Curitiba, sobrou em Porto Alegre. Borré coloca o Inter com um pé e meio nas oitavas de final da Copa do Brasil, Diogo.
2: É importante para ele, né? Como eu disse, o Inter precisa recuperar jogadores que aí estavam, porque ele não tem recursos para ter jogadores. O centroavante, o atacante, ele tem de fazer gol. Os últimos 3 gols do Borré, nenhum deles é um gol assim de mais brilho, mas é gol, isso é mérito. Tem que estar dentro da área. Ah, o zagueiro, a bola passou no meio das pernas do zagueiro, como aconteceu agora, mas o centroavante tem que estar ali. Esse é o ponto número 1 do centroavante, o atacante, fazer gols. O Borré está fazendo, Vaguinha.
0: Gustavinho chegou ao Atlético, lado esquerdo, ingressou na área. Ele é marcado ali pelo Vijagar, ainda Gustavinho saiu da área, recuou a jogada, deu ali no meio para Ian Lucas. Outra vez Gustavinho na ponta canhota, perdeu espaço para cruzar, ainda assim levou, cruzou para trás. Bruno Henrique tá tirando, Vaguinha, Inter 1-0.
3: É, esse tipo de jogo aí tu tem que fazer o resultado, tem que sair na frente, tem que fazer o gol. E o centroavante tava ali, né? Cobro tanto, gol de centroavante, é gol de centroavante. Tava na pequena área, bem posicionado, sobrou, colocou pra dentro Rafael Santos Borré. Marcos Bertoncelo.
4: O artilheiro do Inter na temporada com 9 gols marcados, seu 28º com a camisa colorada. Inter no 3-1, despacha o Atlético e está classificado para as oitavas da Copa do Brasil.
0: É, com aquele jogador ouvido, dito, destacado no teu microfone, Nani. 1-0 Inter, 3-1 no agregado.
5: É, o torcedor confiou e o Borré fez. Vou conversar com o seu Irineu por aqui, seu Irineu. Borré estava merecendo essa titularidade, agora fez mais um gol.
6: Tá merecendo, né? O jogo tá morno, né? O Inter não tá sofrendo grande pressão, mas acontece que não justifica o que eu tô vendo, alguns passes errados, né? Bruno Henrique errou, o Patrick errou 2 passes, o Bernabé errou, o Félix da Cunha continua errando às vezes nos passes curtos, né? Isso não justifica nem o frio, né? Espero que agora, após o gol do Borré, que aproveitou a chance, já tava onde o centroavante muitas vezes tem que estar, né? Nisso ele é bom, mas tem que... O Inter tem que ter mais pressão, tem que ter mais ímpeto, né, que eu acho que o resultado pode ser mais dilatado.
5: Tá aí o torcedor do Inter, acha que pode fazer mais para Pão de Alho Santa Massa.
0: Pegada, marca da conquista, e com a Gaúcha, e com GZH no YouTube, a Rádio Tapejara de Tapejara, o Irapuru de Passo Fundo, Difusora Fronteira de Arroio Grande, e na capital do arroz parbolizado, Cabacuã, Rádio Acústica de Cabacuã. Vem o time do Atlético, Gabriel Moisés bateu, explode na marcação, escanteio, Lucas.
7: Lado esquerdo de ataque, boa chegada do Atlético. Pela intermediária, o Cauã Rodrigues achou um passe em profundidade para o Gabriel Moisés. Ele finalizou com a canhota, mas o Félix Torres fechou as portas para ele, jogou para escanteio. É lado esquerdo de ataque, vem o Zeca. 1-0 Inter, informa a KTO.
0: Zeca vai cobrar o escanteio para o time do Atlético. 25 minutos do primeiro tempo, placar Inter 1-0, gol de Borré. Atenção, escanteio lá do canhoto, perna direita, Rocher tranquilo fez a defesa no meio do gol. O Bernabé disparou na ponta, hein? Rocher viu? Não viu? Viu. Largou lá na esquerda para Vitor Gabriel. Virou um ponta. Agora o Bernabé está recebendo. Está bem espetado lá na ponta canhota. No comando do ataque ele tem o Borré. Preferiu na passe curto ali para Alan Patrick. É mais um jogo de Alan Patrick e Borré juntos no time do Inter. Que tem o titular Vijagra, que joga para outro titular, que é Bruno Gomes. Que toca para outro novo titular do Inter, que é Bruno Henrique. Este está errando o passe na tentativa de bola para Vitinho aqui na ponta direita. Vitinho pressiona. Ele contra Marcelo. Marcelo protege. Protege, junto à linha lateral, vem Alex, a bola saiu, terminou o campo, 26. O Inter tá ganhando de 1-0. Que horas é o jogo do Fluminense? Tá pressionado o Zubeldia aí, Bertoncelo.
4: Pois é, conseguiu um empate no Brasileirão em casa contra o Vitória, 2-2 no último sábado, e agora novamente em casa no Maracanã, enfrenta o Operário. Na ida 0-0, uma vitória simples classifica o time do Zubeldia para a próxima fase, Unimed Porto Alegre.
0: E o Cruzeiro?
4: Cruzeiro empatou 2-2 com o Goiás fora e decide também às 9:30 no estádio Mineirão a sua classificação.
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0: Bruno Gomes, grande lançamento na ponta para Vitinho, ingressou na área, caiu, deu uma desequilibrada, ficou em pé ainda ele, protegeu. Que exatamente está sendo marcado? O impedimento do Vitinho, é isso, Felipe?
1: É, ou do Valdomiro em 76, porque demorou tanto, né? Impressionante, a bola lançada nas costas da marcação, Vitinho dominou, chutou nas pernas, pegou rebote e aí o bandeirinha levantou. Lance irregular, 1-0 vence o Inter em formação de Sicredi.
0: O Valdomiro costumava ficar impedido, Diogo?
2: Não costumava ficar impedido e ele conseguia fazer o cruzamento em curva na frente do marcador. Era uma técnica do Valdomiro, que não era um cara de muitas luzes, mas foi o maior vencedor em número de títulos do Inter.
0: Borré na ponta, cruzou antes do Alex Belezzi, tá tirando para o Atletic. A bola cai lá na ponta direita, Cauã faz boa jogada para o Atletic, limpou legal, fez o lançamento de três dedos lá na ponta direita para Gabriel Moisés e o Félix Torres, 1-11 de pernas, chegou lá para tirar a bola pela linha lateral. 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É, bola do Atletic que troca passes aqui na defesa. Foi dominada a bola pelo zagueiro Belezzi. Belezzi vira lá do outro lado para Zeca. Muito obrigado. 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O time do Atletic troca passes, mas é um passe assim, bola quebrada aqui na defesa. O lançamento é longo, lá na frente para Ian Lucas. Bruno Gomes chega lá para recuar até o goleiro Rocher. O Pezzolano já tem o time titular do Inter, independente da escalação hoje. O Bruno Henrique é de fato o titular do Inter, Diogo?
2: Eu acho que o Bruno Henrique sim. É claro que o Paulinho está lesionado agora, né? Mas o Bruno Henrique cavou a titularidade em relação a uma régua no ano passado. A gente sempre, quando fala em titular ou reserva do Inter, lembra disso, né? Tem uma questão da régua. O Bruno Henrique está melhor em relação a ele mesmo. Mas essa dupla de volantes aí, Vidiagra e Bruno Henrique, é que no momento mais tem conseguido produzir um pouco de qualidade no meio-campo do Inter.
0: 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Alex, mais um erro de passe aqui na tentativa de acelerar a jogada. Agora pegou o Inter saindo. Marcelo disparou na ponta esquerda. Voltou Félix Torres na marcação. Ele prendeu a jogada, deu no meio. Cauã não domina, escapa dele. Bruno Henrique tá tocando na frente. Alan Patrick para Bernabé. Bernabé para Borré. Se caprichar, às vezes falta esse capricho, esse refino, né? Do Borré na hora de acelerar o passe.
2: Ele pensou certo. Ele tentou fazer assistência e que ia deixar o Bernabé na cara do gol, mas ele errou o gesto técnico.
0: É, o Inter vem de novo atacando agora pela direita. A bola foi dominada pelo Bruno Gomes. Bruno Gomes com o Vitinho. Vitinho tem Alan Patrick pedindo bola. Ele recebe, balança na frente da marcação ali do Luian Lucas. Perdeu bola, Alan Patrick. São 3 contra 3. Lá vai Ian Lucas puxando o ataque do Atlético.

0: O Inter tem a bola com Bruno Gomes aqui pela direita, bem aberto, ele tem Alex, recebeu ali na frente de Pezzolano. Alex volta para Bruno Gomes, o Inter está recomeçando a jogada e o Vaguinha está falando sobre esse 1-0 até aqui.
1: O Inter vai ganhar o jogo do Atlético, né? Jogando assim, jogando mal, sem saída de bola, dando chutão, vai ganhar, daqui a pouco faz mais um, segundo tempo faz outro, 3-0, 3-1 aí, porque sempre toma um gol. Vai ganhar o jogo agora, é uma atuação, assim, a meu gosto, né, Debona, para aquilo que eu quero ver do Inter, é uma atuação ruim, atuação fraca, o Inter não tem jogada, não tem aproximação, não tem absolutamente nada no jogo.
0: Cauã, o Atlético chega pela direita, a bola foi aberta para Douglas Silva, olhou para a área, meteu de cabeça! Subiu livre o Gabriel Moisés, o Rocher tava no meio do gol para pegar, Lucas.
2: É bom centroavante, né, a jogada pelo lado direito, o cruzamento do Douglas Silva bem no meio da área. E aí o Gabriel Moisés, como bom centroavante, tomou uma distância da zaga, cabeceou com força para baixo, mas bem centralizado, sem dificuldade para o Rocher. E o Inter ainda vence, 1-0.
0: É, o Inter ainda vence, 1-0. E o Bruno Henrique domina para o Inter. Abre lá do lado esquerdo para Bernabé, que recua para Vitor Gabriel.
1: Fala. O Inter está ganhando o jogo, está ganhando o confronto com sobras. E o Atlético está apertando o Inter. O Atlético tá fazendo uma marcação alta no Inter. Gente, como é que o Inter não consegue ter a capacidade de fazer uma saída de bola onde vai sobrar um jogador para fazer uma transição rápida, um passe qualificado e criar uma situação de jogada? O Inter não consegue isso. O Atlético aperta e vai o chutão. Ó, o Vitor Gabriel. Chutão, cara. Olha o chutão pro Borré se virar.
0: É uma bola quebrada, né?
1: É bola quebrada, entendeu? Então, sabe... Isso é treinamento, isso é qualidade de elenco, qualidade de jogador, e é contra o Atlético, gente.
3: É que assim, ó, se o Inter quer jogar dessa maneira, com o time todo projetado à frente, ele tem que manter a bola com qualidade no campo do Atlético. O Inter perde a bola com muita rapidez, e aí tá o time todo projetado à frente, o Inter tá sempre correndo para trás, sempre a gente vê os zagueiros, vê o número da camiseta, claro, aqui na cabine, né, sempre correndo para trás. E isso é um risco, porque daí se fica no mano a mano com o Vitor Gabriel, com o Félix Torres, o Inter terá problemas. O Inter perde a bola com muita rapidez e a de novo fica correndo para trás como agora.
0: 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É noite de Copa do Brasil, nessa noite fria em Porto Alegre, jogo da volta, Copa do Brasil, primeiro tempo, o Inter tá ganhando do Atlético, 32 jogados, gol de Borré, Bertoncelo.
4: Oitava rodada da Série B do Brasileiro, que o Atlético joga, o São Bernardo fora de casa está vencendo Londrina por 2-0, logo mais 9:30 tem Cruzeiro e Goiás e também Fluminense diante do Operário.
0: 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A Nani está ouvindo o torcedor aqui no Beira-Rio, depois o ataque do Inter, Borré ameaçou na primeira, errou na segunda. Pode ser agora, Nani.
5: Pode ser, porque o Borré acabou desperdiçando, né? Vamos falar aqui com o Luiz. Luiz, o Inter tá na frente, mas dá para melhorar um pouquinho ainda, né?
6: Acho que sim, acho que o Inter tem time para melhorar. Eu acho que o Pezzolano tinha que entrar com a zaga que vai jogar no próximo jogo do Brasileirão. Mas foi um erro dele, mas o time do Inter é bom, tem vários nomes. Quem foi campeão mundial com Edgley e Perdigão, pelo amor de Deus, a gente tem um time bom, eu acho que tem que ter trabalho só.
5: Daí o torcedor para Pão de Alho Santa Massa.
0: Recuo do time do Atlético pro goleiro Luan Poli, chutou pra frente, foi lá Félix Torres, no alto não deu, deu por baixo, chutão pra frente, vem Borré. E o jogo é isso, né? Uma bola que é tirada de um lado pro outro.
7: Aquece. Aquece, Debona.
0: Aquece.
7: Vieram aqui pro aquecimento. Carboneiro, Mercado, Alan Rodrigues, Aguirre e Matheus Bahia. Essa é a trupe de reservas do Inter no aquecimento nessa reta final de primeiro tempo.
1: Um abraço ao torcedor que falou ali pra Nani, nosso ouvinte, né? Mas o Perdigão escolhe onde vai jogar nesse time do Inter aí. Escolhe.
0: Ah, joga, é verdade.
1: E o Edgley é titular da zaga do Inter. Titular absoluto da zaga do Inter. Não tem nenhuma discussão.
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3: O problema do Perdigão era só físico. Agora, a qualidade do passe era rara. Rara de ver, assim, né? Um jogador de muita qualidade para acertar passe.
0: O Atlético está trabalhando lá pela direita com o lateral, que é o Douglas Silva. Ele soltou ali no meio, domínio do Cabeças. Vai carregando pelo meio, vai tocando, mais à frente, vai progredindo. Chegou de novo no Douglas Silva. Encarou a marcação do Vitor Gabriel, balançou para lá, para cá, tentou o chute pro gol. Bateu no Vitor Gabriel e sai em lateral, Lucas.

0: lateral. O lateral, o lado direito de ataque vem de novo Atlético.
1: De novo Atlético, com Cauã atrás, se apresenta para jogar na meia direita, Zeca, marcado, ele tocou na ponta, o novo cruzamento é feito e o Bruno Henrique tá tirando de cabeça. Se o Inter tiver um capricho para quando recuperar essa bola, acertar um contra-ataque, faz 2-3-0 rapidinho, hein? Borré domina, volta a jogada para Bernabé, e Bernabé tá recuando lá com o Rocher. 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Lá vai o time do Atlético. O Gabriel Moisés dominou, abriu para Cauã, tá caindo agora aqui pela esquerda, tocou do outro lado para Gustavinho, Gustavinho no meio. Ian Lucas abriu para Douglas Silva, todo mundo tem dois homens, o Atlético. O chute é rasteiro, a bola tá viva, Rocher sai do gol para pegar Lucas.
0: É, e tudo começou num erro bizarro. Ó, de novo, errou o Inter.
1: Errou o Inter, que é isso? Que desatenção é essa? Gustavinho recupera, o Atlético troca passes na frente, domina ali cabeças de perna esquerda, empurrou na ponta para Douglas Silva, ponta direita próximo da entrada da área, faz o cruzamento, tira Vijagra, briga pela bola Alan Patrick, no corpo é mais forte, cabeças, ganha. Parece que tá mais forte o time do Atlético, né? Para ganhar a jogada, abrir aqui na esquerda para Marcelo, levou pro fundo, no cruzamento, travado pelo Vitinho, completa Bruno Gomes. Dois erros seguidos. Olha, aí.
2: O Bernabé cometeu um erro agora que é meio assim quinta série. Nunca dar as costas pra bola. Ele saiu, a bola tava com o Rocher, ele deu as costas pra bola. O Rocher deu a bola pra ele, tava de costas.
1: Olha o erro do Inter, pintou o gol de empate. Gol! Ian Lucas! A zaga do Inter... Não posso nem chamar de cochilo, né? Porque o Diogo tava falando de dois erros consecutivos. O cochilo costuma ser mais rapidinho, né? Tu dorme aqui, apaga e volta. O Inter não, o Inter tirou uma soneca mesmo. Dormiu em campo e tá tomando o gol de empate de Ian Lucas,
0: É, pagou pela desatenção. Foram três erros seguidos, presenteando a equipe visitante. E aí no terceiro, eles não perdoaram. Dessa vez o Gabriel Moisés, o centroavante, fez um pivô na entrada da grande área com a marcação dupla da zaga do Inter, que acabou tirando ela, cortando, só que a bola caiu nos pés de Ian Lucas, dentro da área, do lado esquerdo, finalizou cara a cara com o Rocher e empatou a partida, tá 1-1, Diogo.
2: Bom, a gente tava falando há algum tempo atrás, né, o Vaguinho a mesma coisa, né, o Inter tinha um resultado, mas a atuação era muito perigosa, o Inter com um time projetado à frente, dando muito espaço, eu nem vou falar tanto, deixar pro Vaguinho essa parte ali, o Vitor Gabriel, o Félix Torres, não conseguindo fazer o desarme na parte técnica, mas o fato é que o Inter está permitindo ao Atlético levar a bola ao seu campo, com espaço, né, entre linhas, porque o Inter está sempre projetado à frente, erra um passe e aí acaba complicando o jogo, que poderia ser mais simples, Vaguinha.
3: O jogo é extremamente perigoso, uma atuação que é constrangedora do Inter. O Paulo Pezzolano precisa arrumar essa gororoba que ele fez no time, no intervalo, é uma gororoba. A dupla de zaga do Inter nesse lance contra o centroavante reserva do Atlético foi completamente envolvida. Constrangedora a noite aqui no estádio Beira-Rio, Marcos Bertoncelo.
4: Segundo gol marcado por Ian Lucas na temporada pelo Atlético. No agregado, o Inter segue vencendo por 3-2 e, portanto, se classifica para as oitavas da Copa do Brasil.
1: É, foi um soninho um pouco cumprido esse da zaga do Inter, hein, Nani? Olha o Atlético chegando de novo. Gustavinho abriu para Gabriel Moisés, encara a marcação do Bruno Gomes. Tá dentro da área, tocou. O passe dele foi um pouco atrás ali do cabeças. O Inter não consegue tirar a bola de trás, tá 1-1 e é o Atlético quem ataca. Gustavinho balança na frente da marcação, volta a jogada. Recomeça aqui atrás com o Beleze. Beleze tá tocando mais à frente para Marcelo, tentou de calcanhar. Vitinho chega e depois Bruno Gomes. Quer te ouvir, Nani?
5: Vamos conversar aqui com a Maria. Maria, o Inter relaxou, agora tem que voltar a correr atrás para fazer mais um gol, né?
6: Então, a gente tava dormindo no início, né? Aí deu, parecia que ia dar uma acordada e agora parece que não estão levando o jogo a sério, né? Se continuar assim, a gente vai tomar daqui a pouco, né? Eu espero que eles acordem, porque senão vai ser drama de novo.
5: Daí a Maria torcendo pro Inter acordar, Debona, para pão de alho Santa Massa.
7: Debona, obviamente o VAR checou o lance, como todos os gols, né? Demorou um pouquinho, mas o Bernabé, lá do outro lado, dava condição pro Ian Lucas fazer o ingresso na área.
8: Bernabé que levou um pisão no pé esquerdo, agora tá caminhando com uma certa dificuldade, se agacha, bota a mão no pé esquerdo, tá sentindo dores no lateral do Inter, a informação é para Sicred.
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3: O Alan Patrick não consegue mais jogar futebol. Forte. Infelizmente. Ele não consegue, ele não tem velocidade, ele não tem força, não tem explosão. Tem um lance que ele erra todo jogo, que é pegar a bola de costas no campo de defesa do Inter ou perto da linha divisória do gramado, tenta proteger, não consegue e dá contra-ataque para o adversário. Ele já fez isso contra o Atlético e a sorte que não entrou.
1: Bruno Henrique, o Inter ataca aqui pela ponta direita com o Vitinho. Ganhou da marcação do Marcelo, arriscou de canhota na rede do lado de fora. Foi um foguetaço com a canhota do Vitinho, Felipe.
8: E como balançou a rede, teve gente do outro lado do estádio, lado oposto da cabine de imprensa, que comemorou o gol. Foi uma paulada, um chute a meia altura e atingiu a rede, mas pelo lado de fora, a jogada do Vitinho segue 1-1. A informação é Grupo Yes.
2: É que tem uma questão que daí está na mão do Pezzolano. Se ele faz um lado esquerdo com o Bernabé, que marca pouco, com o Alan Patrick lá pelo lado esquerdo, é claro que ele vai ter menos força de marcação. O Atlético, ele começa a sair, ele começa a construir jogada sempre pelo lado esquerdo. Ele vai trocando passes até que consegue meter uma bola longa, sempre a partir do lado esquerdo.
1: Vem Atlético. Gabriel Moisés abriu para Marcelo, levantou na área, a bola é fechada e o Rocher pegou, Lucas.
0: É, lado esquerdo de ataque do Atlético, sorte que o cruzamento não foi tão bom. Do Marcelo, cruzamento fechado, caiu nas mãos do Rocher. Se é um pouquinho mais para dentro, cai pro Gustavinho, que estava livre. E aí quase o Atlético faz mais um, tá 1-1 e a informação é Tumeleiro.
1: Lançamento é para Alan Patrick, dominou no peito para fazer, é o Alex. Gol, guri! Gol, guri! Gol de Alex pro Inter! Num grande lançamento, numa grande bola longa. Alex matando no peito. Alex ajeitando. Alex batendo na saída do goleiro. Alex fazendo um belo gol. Peito, grama e um biquinho na saída do goleiro. Esperto o biquinho dele. Alex, Inter na frente, 2-1, Felipe.
8: Lançamento primoroso. E o domínio do Alex da mesma forma. Claro, qualidade com qualidade. Domina no peito, joga a bola adiante. Toma o tranco do zagueiro, se desequilibra, mas não cai. E mesmo meio desequilibrado na saída do goleiro, dá um toquinho de qualidade. A bola bate no goleiro e vai para o fundo da rede. O Inter faz o torcedor respirar um pouco mais aliviado no Beira-Rio e repete o placar de Floripa. 2 Inter, 1 Atlético, Diogo.
2: É, pelo lado direito, o Alex, ele tá ali para isso, né? Para fazer esse facão, ele para conseguir recuar e receber a bola, né? Tem um lançamento, acho que foi o Alan Patrick, não consegui ver aqui exatamente. Desculpa, foi o Bernabé, mas o Alex, ele domina a bola entre dois marcadores, fica de pé e tira do goleiro. É um gol assim que é preciso ter qualidade para fazer esse gol. Eu acho que é a melhor notícia do Inter até agora. O menino da base, o Alex, resolvendo a vida do Inter, ele faz uma boa partida.
3: Aquilo que eu falei, Diogo, que o Inter vai ganhar esse jogo. A atuação é muito ruim, mas o adversário é fraco, né? Até estava melhor no jogo, o Atlético, mas aí aparece a qualidade do menino formado na base do Inter, estava merecendo esse gol. Está com uma sequência de jogos entre os titulares e fez um bonito gol aqui no Beira-Rio. Alex, 2-1 Inter, Marquinhos.
4: Alex, 20 anos, marca seu segundo gol em 18 jogos pelo Inter, no agregado 4-2 para o Colorado, embolsa R$3 milhões como premiação e se classifica para as oitavas de final da Copa do Brasil.
1: Mais dois. Vamos até 47, batendo 45 minutos agora. Alex é o nome do gol, Dani.
5: Alex, o garoto da base. Vamos conversar aqui com o Afonso. Afonso, o que tu tá achando desse menino, do Alex, hoje fazendo seu gol?
9: Hoje ele tá jogando, parece que muito bem, tá entrando e filtrando. Eu acho que tá errado, porque ele jogar muito aberto pela direita, tá? Ele podia jogar mais entrado pelo meio, mas tá o Alan Patrick, que tá dando pena do Alan Patrick. Tudo que ele já fez, tá jogando mal mais uma partida.
5: Mas tá feliz?
9: Ah, tô feliz, claro.
5: Tá aí o torcedor do Inter pra Pão de Alho Santa Massa.
1: 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Já já tem Eduardo Gabardo e o Bola Parada. O Inter tem a bola com o Alan Patrick, ajeitou pro Borré, dominou, de costas pra marcação. Jonathan Silva tá em cima dele, ele volta pra Vijagra, tenta na esquerda, mais um erro de passe agora do Vijagra. O Borré abre os braços, se desespera lá.
3: Hoje até o Vijagra tá abaixo.
1: Pois é.
3: Até o Vijagra já errou 2 ou 3 passes na saída, até ele tá um pouco abaixo.
1: O Atlético domina aqui pelo lado esquerdo na defesa com Lucas Beleze. 2-1. Quanto é que tá nas contas aí, Bertoncelo? 4-2, né?
4: Isso. 4-2, 2-1 lá, 2-1 cá, lá. Inter tá classificado.
1: 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Vai terminar o primeiro tempo aqui no Beira-Rio. O Ian Lucas, né, que é o zagueiro volante, barra meia, autor do gol do Atlético, tentou um lançamento longo, ela está tranquila com o Rocher. Ele não tem pressa para reposição, o Inter está ganhando, está na frente, vai para o intervalo assim, apita o árbitro, fim do primeiro tempo, Inter 2-1, Eduardo Gabardo, bola parada.
10: Muito obrigado. Ah, agora sim. Muito obrigado, Marcelo Debona, aqui na rua, este primeiro tempo aqui no estádio Beira-Rio, 8:17. O Inter ganhando pelo placar de 2-1 e se classificando para a próxima fase da Copa do Brasil. Bola parada no futebol da Gaúcha. Antes da saída de campo do Inter, com os dois repórteres, Felipe Duarte e Lucas Katsurayama, o Vaguinha, Diogo Olivier, uma frase sobre este primeiro tempo aqui no Beira-Rio.
11: Valeu pelo resultado parcial, não pela atuação.
12: Eu vou te dizer que o Atlético merecia, no mínimo, um empate aqui, Gabardo. Primeiro tempo não foi legal do Inter, o resultado salvou.
10: A gente já vai ampliar. Ô, Felipe, Lucas, como é que tá o ambiental da saída de campo?
8: Os jogadores já do Inter, né, já deixaram o gramado. Apenas o Rafael Borré tá dando entrevista para a detentora, para a televisão que transmite a partida. E destaque também para o Bernabéu, o telão. No momento que os jogadores saíram do campo, o Bernabéu foi mostrado no telão, recebeu aplausos. São duas assistências, né? O gol do Borré, um chute do Bernabéu para dentro da área. E o lançamento, me parece que foi do Bernabéu também, para o Alex. Então, duas assistências, dois gols do Inter nesse primeiro tempo.
13: É, os jogadores do Atlético também já se retiraram do gramado, que começa a ser irrigado agora para a segunda etapa.
10: 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Já vou bater um papo com o Diogo e com Vaguinha. Mas antes, o Nani Quemelo, que o torcedor do Inter achou do primeiro tempo aqui no Beira-Rio, o Inter ganhando 2-1 do Atlético.
5: Vamos conversar aqui com o torcedor, teu nome?
14: Douglas.
5: Douglas, o que tu achou desse primeiro tempo? Um pouquinho morno, o Inter deu uma relaxada, tomou um empate, mas conseguiu pelo menos ficar com a vantagem um pouco maior.
14: É, eu acho que é mais o mesmo, né, do que o Inter vem apresentando, né, sempre tem um cochilo, né, acho que a nossa zaga precisa mais de uma atenção e acho que o torcedor tá ansioso para os reforços que tem que vir, né. Que nem o Armandinho falou esse final de semana, né? Acho que com dois zagueiros ali e um de peso para reserva, acho que o Inter tem um outro plantel pro final do ano, né?
5: O Armandinho é um poeta, né? Acertou até no comentário do futebol.
14: Ah, o Armandinho é referência, né? Então acho que é isso aí. Além de música, o homem entende de futebol, né? E colorado, né?
5: E agora pro segundo tempo, colocaria alguém? Substituiria?
14: É, eu acho que eu daria uma minutagem pro mercado, ainda mais que a gente vai jogar contra o Vasco, que é um adversário que hoje acho que que tá ali perto da tabela do Inter, né? Então acho que eu daria um pouco de minutagem para ele e deixaria Borré, deixaria Alan Patrick também, acho que eles também estão precisando, estão merecendo. E não sei se o Carboneiro tá no banco, então acho que ele também deveria entrar no lugar do Alex. E eu acho que é isso aí.
5: Tá bom, obrigada, viu, Douglas? Tá aí o torcedor do Inter, Gabardo, querendo algumas substituições, mas principalmente querendo ver o mercado retornando para testar essa zaga aí pro jogo contra o Vasco, né?
10: Valeu, Nani. 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Bom, agora é hora de uma inserção política obrigatória aqui no Bola Parada.
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10: 8:20. 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Bertoncello, como é que fica a situação do Inter com este resultado? Vitória por 2-1 contra o Atlético.
4: Bom, Gabardo, no agregado, o Inter faz 4-2 contra os mineiros e com isso garante classificação para as oitavas da Copa do Brasil. Embolsa R$3 milhões como premiação e espera a data do sorteio da CBF para receber seu adversário. As oitavas estão previstas para os dias 2 e 5 de agosto, Gabardo.
10: Bom, Diogo Olivier, Vaguinho, Braguinha, vamos bater um papo aqui sobre este primeiro tempo. Eu escutei bastante o que vocês falaram, né? No decorrer do primeiro tempo, o Inter não convenceu muito, apesar da vitória, né?
11: Não convenceu. Olha só, numa outra frase aqui, se o Inter jogar dessa maneira contra o Vasco, ele não ganha do Vasco, provavelmente perca, inclusive. Porque o Inter, ele não tem condições, pelo elenco que tem nesse momento histórico, né, que o Inter está vivendo, ele não tem condições de tentar pressionar alto, de avançar linhas. A gente olhava aqui para o campo, eu cutucava o Vaguinho, olha só, o Vitinho e o Bernabé projetados à frente, a saída de bola com os três zagueiros ali, o Bruno Gomes, ele baixa como um zagueiro para a saída de bola, e às vezes nem isso, às vezes o Bruno Gomes vem para dentro e fica os dois zagueiros saindo e o time todo projetado à frente. Tem de ter qualidade para reter a bola na frente, né? E o Inter não tem, ele acaba perdendo a posse de bola muito rapidamente, tentando jogar dessa maneira. E aí ele acaba dando espaço para o adversário, né? A Bernabé e Alan Patrick é uma marcação, assim, com muitos problemas, só para deixar, para ser bem tênue, assim, né? Esses dois jogadores do lado esquerdo, é claro que o adversário, qualquer um, dando espaço, ele vai sair. Então, o Atlético, ele sempre sai ali pelo lado do Alan Patrick, que está jogando pela esquerda, muito pela esquerda. E o Bernabé, ele já não é um marcador quando joga como atacante, imagina como lateral esquerdo. Então, assim, me parece que o Pezzolano, ele tem de ter consciência de que ele tem um time, um elenco de jogadores, né, que não tem qualidade para reter a bola e para jogar todo projetado à frente, porque ele perde a bola rapidamente. Está correndo para trás, correndo o time inteiro, as linhas correndo para trás e dando muito espaço. E eu estou vendo, Vaguinha, que o Pezzolano, ele ainda tenta, mesmo contra o adversário mais fraco, correr riscos. Não precisa correr riscos estando jogando com 2-1. Eu espero o Inter com uma postura um pouquinho diferente do segundo tempo, para tentar jogar com menos riscos, porque ele segue correndo riscos, inclusive em termos de finalização, né? O Atlético finalizou mais que o Inter.
18: Ele precisa arrumar o time do Inter, né? Ele precisa arrumar a saída de bola do Inter. O Inter não conseguir sair jogando contra o Atlético, que faz uma marcação alta, e o Inter tendo a vantagem, chega a assustar. Que o Félix Torres, Gabardo, e o Vitor Gabriel são jogadores que não têm condições de serem titulares do Internacional, isso todo mundo sabe, todo mundo que está aqui no Beira-Rio sabe, né? Mas assim, contra o Atlético, eles não conseguirem segurar a bola, esperar o momento certo para dar o passe, o volante se aproximar, para sobrar um jogador do Inter sempre para fazer uma transição, o Inter não conseguir isso é assustador. É assustador. Contra o Vasco, Diogo, eu acho que é um jogo completamente diferente, né? Eu acho que o Inter vai se postar ou se comportar como se comportou contra o Fluminense. Assim espero. Porque eu esperava uma postura diferente no jogo contra o Curitiba. O Inter quis jogar contra o Curitiba e exatamente, aconteceu o que aconteceu. Eu concordo muito contigo. Esse time do Inter, ele não pode querer jogar. Ele é um time que precisa marcar alto. Quando não consegue fazer uma marcação alta, se fecha bem com linha de 5, né, e sai em transição rápida com o Bernabé. Para não dizer que não sobrou nada desse primeiro tempo, o Bernabé, ele dá o cruzamento para o gol do Borré, como sublinhou o Felipe. E ele faz um lançamento primoroso, encontra o Alex às costas da zaga. O Alex num posicionamento diferente, né, dos últimos jogos. Ele não está aberto na direita, não está aberto na esquerda, ele está por dentro, na mesma linha do Alan Patrick.
11: Ele deixa o corredor direito para o Vitinho e o Alan Patrick, em tese, deixa o corredor lá para
18: o
11: Bernabé.
18: E aí o garoto aparece muito bem, tem bom domínio, bota na frente.
11: Fez um belo
18: faz
11: gol,
18: o
11: né?
18: gol. Fez um gol bonito, né? Salvou. O segundo gol do Inter salva esse primeiro tempo, mas não é porque o Inter está ganhando que não tem que mexer no time. Tem que arrumar um jeito de ter uma saída de bola. Quem sabe com o mercado, né? O mercado é um jogador mais tranquilo, né? Tem um pouco mais de qualidade para sair de trás. Até o Vijagra hoje, eu acho que ele está contaminado com o baixo nível técnico dos demais jogadores.
11: Eu acho que isso está contribuindo um pouco para essa saída complicada.
18: Mas eu queria fazer uma saída. E o Rocher errando saída boba.
11: Eu queria fazer um asterisco aí. Eu concordo contigo no Bernabé na frente. Agora, defensivamente, ele dá muito espaço. Teve um momento ali que o Rocher deu a bola para ele e tava dando as costas para a bola. É regra número um, não pode.
18: Mas eu acho que o Rocher errou, tá?
11: Pode até ser, mas ele não pode dar as costas para a bola, né? É regra número um. Um jogador não pode ficar de costas.
18: Ele não tá esperando o Rocher. Eu acho, tá? Eu não vi o replay, mas aqui de onde eu tô, eu achei que ele jogou a bola nos pés do Bernabé e errou.
11: Ele tava de costas.
18: É, mas
11: não pode dar as costas para a bola.
18: Mas concordo que, como lateral esquerdo, como lateral esquerdo,
11: não dá.
18: Ele deixa espaços.
11: Eu acho que
18: ele
11: essa é a primeira providência.
18: E hoje, de novo, como ele tem o corredor para jogar, ele tá jogando bem. Perfeito. Do meio para frente, tá jogando muito bem.
11: Exatamente.
18: Mas, olha, uma das substituições, eu não gostaria que o Matheus Bahia jogasse, tá? Porque eu tenho medo que ele se machuque e a gente perca ele pro Campeonato Brasileiro. Mas uma das modificações poderia ser exatamente essa. Bota o Matheus Bahia como lateral esquerdo, joga o Bernabé para a linha de frente, tira o Alan Patrick. O Alan Patrick, infelizmente, gente, olha, se ele não fizer um trabalho especial aí na metade do ano, na parada da Copa do Mundo, ele não sai nada dos pés do Alan Patrick. E, infelizmente, eu falo isso com muita dor, porque gosto pra caramba do Alan Patrick. Mas o que ele consegue fazer no jogo? Ele não consegue fazer nada, não produz, não prende a bola, não se aproxima, não finaliza, não tem velocidade.
11: E ele tá muito preso lá no lado esquerdo,
18: pois,
11: né?
18: Pois é, cara, não, sabe, não tem nada assim o Alan Patrick, absolutamente nada.
19: Sobre o Matheus Bahia, ele é um dos jogadores com menos minutagem em campo no jogo contra o Curitiba, né? Ele é o primeiro substituído, quer dizer, o segundo no caso, jogou 60 minutos contra o Curitiba e aí já descansou o resto da partida.
10: Bom, daqui a pouco tem mais Vaguinha, daqui a pouco tem mais Diogo Olivier aqui no Bola Parada. O Inter ganha por 2-1 do Atlético, que está avançando para a fase de oitavas de final da Copa do Brasil, reforçando fase de oitavas de final que será disputada apenas depois da Copa do Mundo, lá em agosto, de sorteio para definir os confrontos. 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Viviana Fronza, informações do jornalismo da Gaúcha, boa noite.
20: Boa noite, Gabardo. A polícia iniciou agora há pouco a reconstituição da ação da Brigada Militar que terminou com a morte do agricultor Marcos Norberg em Pelotas. Ele que foi morto em janeiro desse ano durante uma operação da Brigada Militar depois de ser confundido com o integrante de uma quadrilha de roubo de veículos. E essa reprodução simulada vai seguir durante a madrugada, que foi o mesmo horário da ocorrência, justamente para reconstruir então a dinâmica do confronto e esclarecer o momento exato da morte. E informação de um pouco mais cedo é de que o presidente Lula anunciou o fim da chamada taxa das blusinhas. A partir de amanhã, então, as compras internacionais de até $50 voltarão a ficar isentas do chamado imposto de importação. Essa cobrança de 20% que havia sido criada lá no ano de 2024. Gabardo.
10: Muito obrigado, Viviana. 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Bom, ô Simon, arbitragem tranquila no primeiro tempo, não teve muito problema não, né?
7: Não, teve uma falta que ele não deu em cima do próprio Alex e talvez o lance que tenha mais demorado para uma checagem, que é o protocolo, todos os gols são verificados pela arbitragem de vídeo, foi o movimento do passe da assistência pro gol da equipe do Atlético, né, para verificação se estava em posição legal o Ian Lucas. Quem dava condição do lado oposto era o Bernabé, então tudo ok, mas teve esse pequeno equívoco porque o Alex tomou uma pegada por trás, era até possível aplicação nesse lance de cartão amarelo, porque não tinha bola em disputa, Gabardo.
10: 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Ô Bertoncello, na Central de Esportes da, sim, Rádio Gaúcha, o que tem hoje à noite também, nesta noite de Copa do Brasil?
21: Bom, em seguida, Gabardo, daqui uma hora, tem duas partidas que também definem a classificação ou não de times grandes do brasileiro. O Cruzeiro enfrenta o Goiás no estádio Mineirão, na ida empate em 2-2, e no Maracanã tem o confronto entre Fluminense e Operário de Ponta Grossa, na ida empate em 0-0. Portanto, Cruzeiro e Fluminense como mandantes precisam de uma vitória simples para avançarem à próxima fase.
10: Pelo Campeonato Brasileiro, o horário do jogo do Inter, sábado contra o Vasco, aqui no Beira-Rio?
21: 18:30. O Inter volta a campo neste sábado às 18:30 no estádio Beira-Rio para enfrentar o Vasco. O Inter, no momento, é o 14º com 18 pontos e o Vasco aparece na 8ª colocação com 20.
10: É, tá tudo bem embolado nessa parte da tabela do Campeonato Brasileiro. Os jogos que o Inter tem até a parada da Copa do Mundo, né? No dia 31 de maio, para tudo. para Campeonato Brasileiro, para a Copa do Brasil, Libertadores, Sul-Americana e aí depois só em agosto, né?
21: Pois é, Gabardo.
10: Final de julho, apenas... na verdade.
21: Isso, é dia 19, né? 19 de julho a decisão, daí volta e aí o Inter retoma sua vida no calendário de 2026. Até lá, até essa parada, são 3 jogos, né? Depois de hoje tem a partida contra o Vasco sábado, depois no outro sábado, dia 23, no Barradão, enfrenta o Vitória e depois no outro domingo, dia 31 de maio, mesmo dia que a seleção brasileira tem um amistoso contra o Panamá, enfrenta o Bragantino em Bragança Paulista.
10: É o calendário do Internacional. 8h31, bola parada no futebol da Gaúcha sendo apresentado. Aqui na zona mista, é do estádio Beira-Rio, no fundo aqui
8: Gabardo,
10: já... Oi, oi, Felipe.
8: Tem um jogador que já voltou do vestiário, tá no aquecimento, Ronaldo.
10: Opa.
8: Ronaldo, camisa 16, tá no aquecimento, por enquanto solitário, não sabemos quem sai.
10: Opa, vai ter troca no Inter para o segundo tempo, né? E daqui a pouco já vou conversar com o Diogo e com o Vaguinha sobre isso. É, a possibilidade de alterações e quem poderá sair. 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Você vê no canal de GZH no YouTube as imagens aqui da zona mista do estádio Beira-Rio. Há pouco já passaram aqui alguns integrantes da comissão técnica e pegaram o elevador, já foram para o setor de cabines também para acompanhar o segundo tempo. Bom, Diogo Olivier, Vaguinha, daqui a pouco começa a etapa final, provavelmente Ronaldo entra no Inter. Como é que está para projetar este segundo tempo aqui no Beira-Rio?
11: Olha, provavelmente o Ronaldo vai entrar no lugar do Vidiaga, que não fez um bom jogo, né? Aliás, eu não tinha visto ele errar passes tantos assim, né? Não fez uma boa partida, o que é raro, né? A gente estava acostumado a vê-lo sempre com muita tranquilidade. Talvez isso explique, assim, a incapacidade do Inter de ficar com a bola com mais naturalidade e impedir sempre de perder a posse e ver o adversário atacando os espaços que o Inter deixa todo projetado à frente, né? Eu imagino que o Ronaldo vai entrar no lugar do Vidiaga. Mas eu acho que a postura do Inter, ela tem que ser menos de trocação, né? Tem de ser de, assim, uma linha um pouquinho mais baixa para não dar tanto espaço para o adversário. Ele não precisa sair para o jogo a toda hora, está fazendo 2-1. Ele não precisa correr riscos e se atrapalhar no jogo, né? Então, independentemente da escalação, a postura do Inter tem de ser assim. Eu entendo ainda, Vaguinha, que Bernabé e Alan Patrick pelo lado esquerdo, um dos dois tem que sair, senão os dois, né? Porque esse, defensivamente, essa composição, ela tem problemas e a gente já viu que sim.
18: É, mas conhecendo o Paulo Pezzolano, ele não vai tirar o Alan Patrick agora, né? Não vai, vai deixar mais um pouquinho. Daqui a pouco o Inter faz o gol, o time do Atlético é um time fraco, né? É, mas daqui a pouco faz mais 1-3, né?
11: E aí mata o jogo de vez, né?
18: Isso, daí depois ele pode fazer as alterações sem criar algum tipo de desconforto, né? Até desnecessário, mas o Alan Patrick é um caso à parte. O Vidiaga hoje realmente ele não fez um bom primeiro tempo. Tô torcendo muito para que ele saia, porque a gente precisa dele contra o Vasco da Gama bem. Os jogadores do Inter estão voltando. Mas uma outra providência é arrumar a lateral esquerda, joga o Bernabé para a linha de frente... Bota o Matheus Bahia e resolve isso aí.
10: Os jogadores já voltaram, hein, Felipe? Já tem a confirmação da troca?
8: Estão retornando agora e sobe a placa. Sai Vidiaga, camisa 5 para a entrada do Ronaldo, 16.
10: Bom, o Atlético voltou igual, hein, Lucas?
21: Voltou igual o visitante Atlético em busca de tentar um resultado melhor.
10: Bom, Marcelo Debona, vamos para o segundo tempo aqui no Beira-Rio. Inter ganhando, confirmando vaga para a fase de oitavas de final da Copa do Brasil. Tudo contigo, Debona.
0: Maravilha. Valeu, Gabardo. Ronaldo está em campo no time do Inter. Vamos lá, vai começar o segundo tempo, saída do Atlético. Tá lá no centro do campo, Gabriel Moisés, o centroavante, toca na bola, pita o árbitro, começa o segundo tempo. Bola aberta aqui na direita para o domínio do Douglas Silva, ele carrega, leva pelo meio, volta para o zagueiro Jonathan Silva. Inter 2-1 no jogo, 4-2 no agregado. 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Repetindo as informações dos outros dois jogos que tem o Fluminense e tem o Cruzeiro em campo hoje, Bertoncelo.
21: Pois é, Debona, para a Unimed Porto Alegre, 9:30 Cruzeiro e Goiás no Mineirão e também às 9:30 Fluminense diante do Operário no Maracanã.
0: Aqui pela direita, Douglas Silva está tentando o recuo de bola, toca por último no Ronaldo, sai em lateral para o Atlético, já cobrado. 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
1: 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Vem o time do Atlético, vem aqui pela direita, Douglas Silva parou na frente da marcação do Bernabei. Rolou atrás, deu para Gustavinho, Gustavinho bem aberto aqui na direita para o jogador que é o Cauã. E o Atlético está dominando e invertendo a jogada da direita para o meio, do meio para a esquerda, para o domínio do Cabeças. Faz bom giro, ganha sobre o Bruno Henrique, toca lá na esquerda, é o Marcelo quem está colocado por lá. 1 minuto e 15 do segundo tempo de vitória do Inter aqui no Beira-Rio. E aí vai no acumulado, né, Bertoncelo? O Inter vai conquistando mais um resultado, põe Recopa, põe aí Brasileirão. Já já o Bertoncelo traz os números recentes do Inter. Bruno Henrique, deu mal a bola, nossa senhora.
2: É, deu mal, mas o Borré desistiu antes de fato a bola sair. Teve ali um erro de passe do Bruno Henrique, né, mas o Borré desistiu antes do tempo.
1: É um novo contexto, né, de resultados do Inter, hein, Bertoncelo?
21: Pois é, dos últimos 12 jogos, tá contando com este, o Inter perdeu apenas para o Mirassol. De resto, tem empates fora de casa contra Botafogo e Coritiba, vitórias contra o Chavante na Recopa, vitórias em casa pelo Brasileirão contra o Fluminense. Então, o Inter, nos últimos 12 jogos, perdeu apenas um. Informação para a Unimed Porto Alegre.
1: 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No Beira-Rio, 2 minutos passados do segundo tempo, o Inter está ganhando do Atlético por 2-1, é noite de Copa do Brasil. E a Gaúcha anuncia para amanhã Juventude e São Paulo. Todo o nosso time da Gaúcha cerra com o comando do Eduardo Costa, contando amanhã direto do Alfredo Jaconi. Quinta, tem o Grêmio com o Gustavo Maiago lá contra o Confiança. Lá no Sergipe. Inter, caiu aqui o jogador do Inter, caiu o Vitor Gabriel. O chute é pra frente do Bernabei. Deu certo a jogada do Inter, boa trama. Do Alex pro Borré. Colocou velocidade na jogada, encarou a marcação, cortou pra dentro, mas aí deu de canela e perdeu. Recupera então o Atlético aqui pela direita com o Cauã. Cauã na chegada do Bernabei. Sempre Bernabei. Ficou uma mão no Bernabei, vai ter cartão, Lucas.
6: É, amarelo pro jogador do Atlético. Dá uma viradinha aqui, amigo, para eu pegar o teu número.
21: 17.
6: 17, muito obrigado. É o Cauã Rodrigues. O Bernabei recupera a bola, passa por um marcador. O segundo é o Cauã Rodrigues, que também é de passagem, mas deixou o braço. Acabou atingindo o Bernabei, lado esquerdo, amarelo pro jogador do Atlético.
21: Ele deixa o braço, não tem o gatilho, mas ele joga o antebraço. Não, mas a falta foi depois, foi do número 8, tá? Valia cartão pro número 7, pro número 17 que deixou o braço, mas o cartão acho que foi pro número 8, até pra corrigir.
1: Cabeça.
21: Pouco confusa, viu, a marcação da arbitragem.
1: Pois é. Abraçada ali é o cabelo. E eu acho que ele vai ter revisão, hein, sabe?
21: É, então, e o VAR pode sugerir isso. A falta mesmo para cartão foi do número 17. Ah, mas o 8 também. Ele joga o cotovelo. Agora aparece numa outra câmera que a gente não tinha acesso. Ele joga o cotovelo. É um lance no limite, viu? Não tem um gatilho de abrir completamente, mas ele vai com o cotovelo no rosto. O VAR tem que checar mesmo. Tem que checar esse lance.
1: Lance em revisão, possível expulsão do jogador do Atlético.
21: Ele vai com o corpo, não abre tanto a asa, Debona, e joga o cotovelo de propósito para pegar no lateral do Inter. É um lance para vermelho porque é uma agressão e a bola não tá mais em disputa ali.
1: É muito vermelho.
2: É, não, a gente não tinha essa imagem.
22: É bem violento. Que
21: aparece. Ela apareceu depois com delay, né?
2: É, não, isso é vermelho na hora, né? Na hora.
22: Olha, o Bernabei escapou, hein, Debona? O Simon, perdão. Porque, assim, pela imagem, assim, tem o gatilho, dá no queixo.
21: O gatilho nem tanto, Diogo, mas ele joga o braço junto para tentar camuflar, para esconder. E pega em cheio. Agora tem um outro close de frente. E é muito vermelho. É muito vermelho.
1: O lance ainda está sendo checado, analisado, observado, visto, revisto várias vezes pelo árbitro da partida.
22: Eu não consigo entender, Debona. Olha, a gente está no mundo do VAR. No mundo VAR, certo?
1: Certo.
22: Gente, no mundo VAR é Big Brother. Não tem mais essa manha de, ah, eu vou olhar para cá, esconder o corpo, de repente não vou dar o gatilho, como disse o Sábio, vou deixar o governo. Não dá para fazer isso. O VAR pega, vai ser expulso.
1: Vai chamar o Cabeças, olhou para o número dele, tira o amarelo. E aplica o cartão vermelho. Expulso Cabeças do Atlético. Não há margem nenhuma, né, para debate.
22: Os caras vão reclamar ainda ali. Vão reclamar, não tem reclamação, né? escapou o Bernabé, né? Você pega em cheio, ele fica nocauteado.
1: O Inter fica com um jogador a mais, a situação fica bem confortável para o Inter no jogo aqui no Beira-Rio. O Inter que já tem essa vantagem de 2 gols. Deixa eu mandar um abraço para um coloradaço. Esta grande, linda e bela terra que é Pinheiro Machado, no sul do estado, próximo da Campanha Gaúcha. Mais Campanha e menos sul, Felipe? Pode ser, né? Pinheiro Machado.
8: É, entre tudo o sul nosso, e a Campanha, né?
1: Tudo, o fato é que tem...
8: Terra da Ovelha.
1: Terra da Ovelha. Essa é a grande notícia. O Mourinha, grande figura, grande colorado de Pinheiro Machado. Alô, Mourinha, te liga!
19: Vai mexer o Atlético. Imediatamente após a expulsão, o técnico chamou João Miguel, volante com a 16.
1: João Miguel, vem aí, kto.bet.br, pode apostar, o site é proibido para menores de 18 anos. Bom, agora o Inter, Baguinha, agora vai acabou, abusar, né, da troca de passes.
18: Agora,
1: né,
18: acabou. Se o Inter não conseguir trocar passes agora, valorizar a posse de bola, fazer o terceiro gol, encaminhar definitivamente a classificação, aí paremos, né? Mas, não vai me corrigir, né, João?
1: E descemos, né? Alan Patrick dominou na entrada da área, tentou lá pro Alex, cortou Ian Lucas no meio do caminho. 2-1!
18: Já é a hora, o Pesolano tem que pegar lá quem tá no banco, tira o Bruno Henrique, que é titular, que vai jogar contra o Vasco, tira o Bernabé.
1: É, o jogador que o Inter tem que guardar numa caixinha, tem a 26 aqui do lado.
18: Isso, tira Bernabé. O Bernabé de campo.
8: Então, no aquecimento aqui, ó, Aguirre, Alan Rodrigues, Kaique, Tabata e Alejandro. São os jogadores no aquecimento.
18: Bota o Alan Rodrigues pra dar ritmo pra ele, não joga muito tempo. Pega o Alex, bota na lateral esquerda, deixa o Matheus Bahia lá no banco, né? Ou, sei lá, bota até um atacante aqui. Acabou o jogo agora. Agora é ficar com a bola até o fim do jogo.
19: E vai entrar o ponta direita, o Bruninho também. Duas trocas daqui a pouco.
1: Vai mexer o Atlético, o Inter ganha 2-1 e tem um jogador a mais, Dani.
5: Vamos conversar com o torcedor sobre isso, conversar aqui com o Renan. Querido, o que tá achando desse segundo tempo? O Inter com um a mais agora, dá pra fazer mais gol, né?
3: É isso aí. Primeiro um abraço, amigos da Gaúcha, em especial pro Diogo e pro Wagner Moura. Wagner Martins, que no meu tempo era o repórter, Renan Marciai. E um abraço especial para os dois e dizer que o nosso time está...
1: Boa, tentou na entrada time... da área, interceptado na hora de finalizar. Segue aí, Dani.
3: Que está errando muito passe. Dá saudade de ver o time do meu tempo.
5: Dá saudade mesmo, lá da época do presidente Fernando Carvalho, Renan, que foi vice-presidente do Inter, para Pão de Alho Santa Massa.
1: Olha o Inter chegando para o chute, ela traca, toca no travessão e vai embora. Tem impedimento marcado, Lucas.
19: É, já não ia valer mais nada, mas vale um aplauso para a jogada do Vitinho. Da direita, costurando numa linha paralela à risca da grande área, para dentro. Deu um passe entre a zaga para o Borré, ficou cara a cara com o goleiro. Estourou a bola com muita força no travessão, mas mesmo se entrasse não ia valer nada, porque estava marcado o impedimento. O Inter vence por 2-1, a informação é KTO. E agora vão rolar as substituições.
18: Vou mandar um abraço pro doutor Renan Marciar de Oliveira. É sempre uma figura simpática conosco, né, Diogo?
22: Sempre,
18: né,
22: sempre.
18: Que ele era primeiro médico, depois dirigente, né, de futebol.
22: Isso, liderou figura, um movimento abraço no Inter também.
18: Obrigado pelo carinho da audiência.
22: É, um abraço pro doutor Renan.
1: 9 e o 7 aí, Lucas.
19: É, saiu o 10, Gustavinho, para a entrada do 9, o nigeriano Sam Otuzayana. O 7, Bruninho, entrou no lugar do Douglas Silva, com a 2. E a última troca, ainda não subiu a placa. Mas vai ser o 16, João Miguel, né?
1: Não, não tem. Não, acho que é isso aí.
19: Tem mais um jogador parado ali.
1: Qual é o número do Bruninho?
19: 20, saindo 20, centroavante Gabriel Moisés, para entrada do
1: 7,
19: que é o Bruninho.
8: E o João Miguel entrou na vaga do Douglas Silva.
19: Boa, obrigado.
1: Ah, João Miguel. Qual é o número do João Miguel, que eu não peguei aqui?
19: 16.
1: Boa, excelente. João Miguel. 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Alan Patrick mordeu, ganhou, deu atrás para Bruninho Henrique, uma bomba, o goleiro pegou! Um tapa de mão trocada do Luan. Olha que defesa linda, hein, Lucas?
19: Que bela jogada do Alan Patrick, que achou o Bruno Henrique, que deu um belo chute. Melhor ainda a defesa do Luan Poli, botando para escanteio. É lado esquerdo de ataque, vem Alan Patrick.
1: Alan Patrick vai cobrar o escanteio pro time do Inter. 2-1, quase que saiu o terceiro agora no chutaço do Bruno Henrique. Na perna direita para fazer o levantamento lá no segundo pau. Bruno Gomes de primeira bateu. Poli largou, Vitor Gabriel na trave. Tenta o Félix Torres, afasta lá atrás. Bombardeio do Inter em defesa e depois trave. O Inter tenta de novo lá pela direita. Vitinho recuando para Bruno Gomes. Bruno Gomes passa o pé sobre a bola. Volta aqui atrás para Bruno Henrique. E a 11 minutos do segundo tempo, o Inter tem a bola dominada. Ganha por 2-1 e no agregado está 4-2 para o Inter, que está avançando na Copa do Brasil. Roche lançando na ponta direita, tentando para Vitinho. Alex foi, desistiu dela. Sobrou a bola para Bruno Gomes. Adianta, perde ali no meio. João Miguel é quem domina para o time do Atlético e fazendo bom lançamento na ponta esquerda. Vem o time mineiro tentando o gol de empate. Bruninho na ponta canhota. Ficou em pé, ganhou na dividida do Ronaldo, ainda Bruninho, soltando mais atrás, tenta o Atlético. Alex recompõe legal e ganha. O lateral é do Atlético, o placar é 2-1, Diogo Olivier.
22: O Zeca passou pela lateral direita agora, né? Posição de origem dele, né? Passou pelo Inter, enfim, foi até campeão olímpico em 2016, a carreira dele teve uns probleminhas aí e tal. Agora ele tá pelo lado direito, antes estava pelo lado esquerdo, para fazer a linha defensiva, e o Bruninho entrou aberto lá pelo lado.
1: 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Lateral do Atlético, a bola viajando para a área, tentou de cabeça ali o Otuzaiana e a bola sai em escanteio, Felipe.
8: É, os dois zagueiros do Inter estavam na jogada, o Félix Torres e o Vitor Gabriel. Um deles empurrou para a linha de fundo, portanto, escanteio para o Atlético, a informação é Sicredi.
1: Vai cobrar o escanteio Zeca, ele quem atravessa o gramado para cobrar a 12 minutos e meio do segundo tempo aqui no Beira-Rio. Zeca vai cobrar, Bruninho encosta por lá, o Atlético coloca 5 jogadores na área do Inter. Atenção para a cobrança, se movimenta lá o nigeriano Otsayana. E o escanteio vai ser cobrado agora. Zeca na bola, o juizão organizou tudo e deu ok, autorizado. Zeca levantou na marca penal, Vitinho tira, completa Bernabé. A bola não sai ali da intermediária, é o time do Atlético quem domina e está recuando lá atrás até o domínio do jogador do time mineiro, que é o Marcelo. Marcelo aqui na direita para o domínio do Cauã. Cauã Rodrigues faz a jogada, ameaça, passa pela marcação ali do Bernabé. Na verdade ele recua a jogada. E o Vaguinha está falando com 13 minutos e com vitória do Inter.
18: É, agora é valorizar a posse de bola e não permitir isso aí, né? Permitiu o Atlético atacar com um jogador a menos.
1: Bruninho chegou ao Atlético, cruzamento para a área. Rocher pegou, Felipe.
8: Pegou e foi empurrado pelo camisa 5, pelo Ian Lucas. Quase para ele, caiu para dentro do gol, agarrado na bola. No cruzamento do Bruninho, que venceu na velocidade Bernabé, Vitor Gabriel fez o cruzamento. Falta no goleiro do Inter, que vai vencendo 2-1. 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
22: O lado esquerdo de defesa do Inter é muito falho para defender. O Bernabé nunca está no lugar pelas costas. Qualquer um que recebe a bola no lançamento tem espaço para atacar. O Vitor Gabriel já tem problemas no mano a mano. Se ele ficar no mano a mano, ele vai ter sempre problemas. O Alan Patrick não dá o primeiro combate lá na frente. O lado direito de ataque do Atlético, ele está franqueado. Olha de novo aí.
1: De novo com o Bruninho na ponta direita. Ele passou pelo Bernabé, deu ali no meio. Tá ali o João Miguel. A bola tá viva pro nigeriano. Ele vai fazer. O Duzaiana bateu pra fora. Tava impedido e não valeria o gol, Felipe.
8: É, houve o desvio e agora tem um bate-boca entre o Bernabé e o Vitor Gabriel. Um cobrando do outro. Teve um desvio na defesa do Inter que amorteceu essa bola e fez com que ela não chegasse no Rocher. E aí o centroavante do Atlético finalizou. Já tá em posição irregular, não valeria o gol. Pra sorte do Inter e do repórter, ele estou pra fora. Que a pronúncia do nome dele é complicada. É Otuzania ou Otuzaiana? Ô, Katsurama, me salva dessa, hein?
18: Otuzania.
1: Otuzania. Como é que é? Como é que é, Lucas?
18: Otuzania. Zaiana.
9: Esse cara aí, o Ian, os dois estavam impedidos, tá?
1: Otuzania. Vem, Inter, Alan Patrick. O Alex, que é cabeção, fez algo que todos os treinadores fazem quando jogam contra o Inter, Diogo?
2: É, botou o Bruninho em cima do Bernabé, é claro. E ainda a favor dele tem o fato de, como o Alan Patrick não dá combate ali pelo lado esquerdo, a bola sai mais fluida para o lançamento às costas do Bernabé. Olha, o Pezzolano tem que agir, né? Para não correr risco, tá ganhando o jogo, mas para não ter nenhum susto, ele tem que mexer ali no Bernabé, no Alan Patrick, porque defensivamente, com um a mais, o Inter está sofrendo pelo lado esquerdo de defesa.
1: Vitinho leva o Inter ao campo de frente, deu para Alan Patrick no Alex. O Inter erra muito passe, né? No acabamento das jogadas, errou o Alex, Alan Patrick brigou e ganhou, recuperou para o Inter. Ele tem aberto aqui na esquerda Bernabé, preferiu levar para o lado direito, para Bruno Gomes, que deixou ali curtinho para Bruno Henrique. Brunos que trocam passes, Henrique no Gomes, Gomes voltando para Félix Torres. 16 minutos, Inter 2-1.
18: Debona, a partir daí o Atlético não pode mais encostar na bola. O Inter tem que ficar com a bola. Volta pra trás, Borré. Joga pra cá. Ó. Atacar o quê? Gabriel, lá no Félix Torres. Isso. Roda, vai rodando. O Atlético não pode encostar na bola, gente.
1: Bruno Henrique cruzou pra Borré. O Ré fez tudo que não poderia fazer, botou a bola para a linha de fundo, Lucas.
12: É, não conseguiu ajeitar da forma que ele gostaria. Pelo lado direito, o Bruno Henrique tentou um cruzamento no segundo pau, a bola foi caindo bem próximo à risca da pequena área. E aí o Borré foi tentar dominar com a direita, talvez com a esquerda fosse melhor, mas ele errou a passada, não conseguiu ajeitar ela, colocou pela linha de fundo, mas o Inter vence 2-1.
1: Atenção, tempo e placar no futebol da Gaúcha. 17, segundo tempo, Inter 2-1, Bertoncelo.
21: Amanhã a Rádio Gaúcha transmite o jogo do Juventude, 7 horas da noite em Caxias, recebe o São Paulo de Roger Machado. Na ida, o São Paulo venceu por 1-0. E na quinta é a vez do Grêmio, que às 7 horas encara o Confiança em Aracaju. Na ida, o Tricolor venceu por 2-0, Debona.
1: Antes da Copa, os 3 jogos do Inter no Brasileirão, Bertoncelo.
21: Neste sábado contra o Vasco no Beira-Rio, no outro sábado contra o Vitória no Barradão e domingo pela manhã, dia 31 de maio, enfrenta o Bragantino em Bragança Paulista.
1: Vitinho cruzou, rasteiro, a bola tá viva na área, chega Bruninho pra tirar, mas tira mal, Bernabé briga, Bruninho vem de novo, ele toca aqui na direita e o time do Atlético consegue sair de trás, quer dizer, ainda não saiu, né? Vai sair agora porque tem falta cometida pelo Ronaldo. Vamos ouvir o torcedor aí, Nani.
5: Vamos ouvir a torcedora, Isabela. Isabela, tá valendo a pena ter saído de casa nesse frio? Pra mim sempre vale, tô feliz de ver o Alex jogar, que faz alguns jogos que eu tava querendo ver ele, então tô feliz de ver isso. E mesmo tomando um sufoco com um a menos, tô feliz que a gente tá ganhando, né?
20: Importante é classificar.
5: É, sempre vale a pena. Tá aí a Isabela pra Pão de Alho Santa Massa.
1: Zeca perigosamente lá dentro da área, Alan Patrick pressiona, o goleiro Luan Poli tira, vem rebatendo o Bernabé e tentou acelerar e aí, bom, aí o Bernabé errou e deu campo pro Bruninho, né? Bruninho dispara, adianta, vem na cobertura Vitor Gabriel, recua até o goleiro Rocher. É um jogo de muitos erros, né, Diogo?
2: É, não é um jogo bom de ver, não. Não é um jogo de ver. Nem com um jogador a mais o Inter consegue ter o controle do jogo, né? Um jogador a mais, se tiver qualidade no passe e não tentar acelerar tanto, fica com a bola o tempo inteiro. Embora o Atlético com o Bruninho tente sempre uma bola longa para tentar tirar o Inter de uma zona de conforto.
1: Vamos ver se tu adivinha aí, Felipe, quem é que ele foi chamar aí?
13: Ah, tô observando, tô no pico aqui, ó.
1: Leitura labial, vamos ver.
13: Veio o auxiliar, o Pablo Fernandes passou a informação do Paulo Pezzolano e agora o dedo indicador aponta Kaique, Bruno Tabata e Aguirre. Troca tripla no Inter, Tabata, Kaique e Aguirre chamados por Pezzolano.
1: 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Vitinho adianta demais, chegou o Beleze lá para chutar a bola para fora. O Inter ganha a lateral pela direita. Às 8h53 da noite desta terça, 12 de maio, com 19h30 do segundo tempo no Beira-Rio, Copa do Brasil, o Inter está ganhando do Atlético por 2-1. E a gente está recebendo likes em GZH no YouTube, Valinho.
18: Like. E a classificação do Inter merece, a atuação do Inter não.
1: Bernabé com Bruno Henrique, tentou no meio, perdeu a bola ali, Ronaldo, bom giro. Otzânia ganhou, deu para Bruninho, ingressou, são 3 na volta dele, ele balançou no meio dos 3. Bruno Henrique e Ronaldo, desarme duplo. tá esperando o Bernabé passar. O Inter tá um confuso no jogo, né? Bernabé tenta no meio, erra o passe, a tentativa era para Alan Patrick, não consegue recuperar. Vem então Beleza, tocou, o Tzane ganhou, volta a jogada pro time do Atlético, ali no meio com o Cauã Rodrigues recuando até o jogador volante ali, que é o João Miguel. 20, quem é que sai, hein? Tabata, Kaique e Aguirre.
22: Eu tô achando que o Tabata entra no lugar do Alan Patrick, fisicamente a gente dá pra perceber que ele tá extenuado. É, não sei se o Alan, se o Carboneiro também não sai pro Kaique.
18: Carboneiro não.
22: O Bernabé, tô falando do Bernabé. O Bernabé é o próprio Vitinho, né? É, o Inter tem que descansar jogadores, né? É isso que ele tem que fazer. Mas eu tiraria o Alan Patrick, tiraria o Bernabé também, e colocaria o... Opa! Falta, achei que ia entrar no lance ali. O Inter tem que renovar o fôlego, né? Não tem muita mudança tática para fazer, a não ser uma que eu acho que não vai acontecer, que é o Matheus Bahia entrar para dar mais sustentação ao lado esquerdo de defesa.
1: 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Daqui a pouquinho, três trocas no Inter.
18: Eu respeito muito o Diogo. Gostaria de ter esse alcance que ele tem. Eu não tenho a menor ideia.
1: Olha o Atlético pro gol! De novo, Ian Lucas. Pois se eu chamei de dormida da defesa do Inter no primeiro tempo, eu não sei nem o que dizer agora. Eu não sei achar uma expressão para definir o que fez a defesa do Inter, o que fez sobretudo o goleiro Rocher. Ele viu o cara do Atlético entrar livre e marcar o gol, porque o Rocher ficou comendo mosca com as mãos assim, como se fosse pegar um ovo assim, e não pegou nada, Felipe.
13: E plantado na pequena área, num cruzamento despretensioso, fraco, tranquilo pro Rocher, mas o goleiro tem que ir ao encontro da bola, agarra ela no peito, cai, o Inter tá classificando, ganha minutos, não. Rocher ficou plantado na pequena área, esperando a bola, venham a minhas criancinhas, e não combinou com o Ian Lucas. O volante do Atlético se jogou na bola com a perna e com o pé espalmado, chegou antes do Rocher e a bola no fundo da rede indica tudo igual no placar 2-2 no Beira-Rio, Diogo.
22: O Bernabé não viu o Ian pelas costas dele. O Bernabé não pode ser lateral esquerdo, a gente tá dizendo isso há algum tempo já, tinha de fazer essa troca, agora o Inter vai se complicar. Vamos ver as trocas.
13: Kaique, 11, entra na vaga do Vitinho. Aguirre, 35, entra na vaga do Bruno Henrique. E me faltou uma última aqui.
19: 31 pelo 17, o Alex saindo para a entrada do Tabata.
13: Graças.
22: É, o Bruno, né, Vaguinha? Tu quer falar do gol ainda, Vaguinha?
18: Só para dizer que é constrangedor o que a gente está vendo aqui. Uma das piores atuações do Inter na temporada, sem dúvida alguma. Aqui no Beira-Rio, é uma das piores atuações que eu vi do Inter nessa temporada. O Inter com um jogador a mais não consegue jogar. E o que o Rocher fez, olha que eu defendo que o Rocher tenha que ser titular do Inter ainda, mas é uma falha por jogo.
1: Alan Patrick para Bernabé, sempre ele, Bernabé, é gol do Inter, é gol do Inter, é gol do Inter, é gol do Inter, é Bernabé, é sempre ele, gol do Inter, Bernabé. Um chute cruzado forte, um chute cruzado definitivo, um chute cruzado de quem quer fazer o gol, de quem bate com raiva na bola, recebendo um passe açucarado de Alan Patrick. Bernabé fuzilou o goleiro do Atlético e outra vez coloca o Inter na frente, 3-2, Lucas.
19: O lateral que é atacante, Bernabé, artilheiro colorado, marcando mais uma vez para colocar o Inter na frente, numa jogada que começa na intermediária, com o Bruno Tabata achando o Alan Patrick, ele conduz e dentro da grande área, coloca um passe em profundidade para o Bernabé, que no melhor estilo dele, fuzila com o pé esquerdo, um chute cruzado lá no canto esquerdo do Luan Poli, que nada pode fazer, e o Inter volta a ficar na frente do placar, 3-2, Diogo.
22: É uma resposta imediata fundamental para o jogo não atrapalhar. O Bernabé é uma no cravo e outra na ferradura, né? Ele atacante é ótimo. ótimo, a gente já disse isso, mas o gol aconteceu nas suas costas, então ele tem que jogar como atacante. O Inter não pode mais correr riscos, fez algumas mudanças rapidinho, o Bruno Gomes saiu, ou melhor, o Bruno Gomes entra para dentro e o Aguirre vai para o lado direito, né? Eu teria tirado o Alan Patrick, não o Alex, para entrar o Tabata, e o Vitinho sai para o Kaique lá pelo lado. O fato é que o jogo, apesar da vitória parcial, o Vaguinha, ele deixa muitos alertas para o Inter. Se o Inter conseguir ler os alertas, ok. Agora, se não conseguir ler, né, Vaguinha? Aí vai ter problemas.
18: O Bernabé tá salvando, né? Duas assistências e um gol, tá salvando a noite aqui no estádio Beira-Rio, numa atuação que, eu concordo contigo, é preocupante. O Rocher tá sendo vaiado e com muita justiça, porque o gol que ele toma aqui no estádio Beira-Rio é um gol que um goleiro do Sub-12, se ele toma, ele tem que ser mandado embora do Internacional. O Rocher tomou um gol que é inadmissível. Marquinhos.
21: 12º gol marcado por Bernabé pelo Inter, o 7º dele na temporada, vice-artilheiro apenas atrás de Borré, 5-3 no agregado. O Inter não fazia 3 gols no mesmo jogo desde fevereiro e está classificado para as oitavas de final da Copa do Brasil.
13: Debona vai ter falta para o Atlético, mas eu preciso fazer a seguinte referência. Teve uma bola recuada para o Rocher e uma vaia muito forte para o goleiro do Internacional.
1: Acabou a paciência aí, hein, Nani?
5: O torcedor não gostou da falha do Rocher. Vou conversar com o Arley. Arley, o Inter tá na frente, mas eu quero te perguntar sobre o Rocher. Tá contente ainda com ele ou tá na hora do Antony assumir?
14: O Rocher é um grande goleiro, mas ele não tem feito grandes atuações pelo Inter, né? Ele se machucou, acho que não voltou bem, mas ainda é um grande goleiro, né? Eu acho que a gente tem que contar que ele se recupere. O Antony tem apresentado tem feito boas participações, né? Mas eu ainda acho que o Rocher deve ser o titular. Tem que recuperar.
5: Tá aí o Arley torcendo pela recuperação de Sérgio Rocher para Pão de Alho Santa Massa.
13: Amarelo para Alan Patrick. Me parece por retardo.